E estou aqui para vos falar das músicas da minha vida. Há muitas. Mas para já vou-lhes falar da primeira. Talvez a primeira porque, vou já explicar a razão, foi a primeira que eu peguei na guitarra e comecei a fazer os acordes, que era uma canção ligeiramente difícil para quem está no início de tocar guitarra. Um senhor chamado Maurício Alberto, brasileiro, que emigrou para os Estados Unidos, optou por ter o nome de Maurice Albert e gravou um tema chamado Feelings. Feelings é um tema muito antigo, é uma balada romântica, da qual eu gosto muito e continua a ser intemporal. Portanto, Feelings de Maurice Albert.

Já ouviram? Gostaram? Eu acho que sim, que toda a gente gosta, porque a música é bonita, é muito melodiosa e muito harmoniosa. Mas a segunda que eu vos vou falar agora, eu poderia falar de um álbum inteiro, porque é um álbum que marca, efetivamente, também o início da minha juventude. O álbum é o Dark Side of the Moon, dos Pink Floyd, e é muito difícil sempre escolher um tema. Podia escolher o Money, podia, sim senhor. Mas eu gosto muito do Us and Them, e portanto é o tema que eu vou escolher, Us and Them, dos Pink Floyd.

0: Pronto, já ouviram, eu sei, vão dizer, mas porque é que não escolheu músicas portuguesas? Eu tenho que dizer a verdade, na altura e na época dos anos 80 e dos anos 70 era muito difícil nós termos vontade de ouvir música portuguesa. Felizmente mudou e gostamos muito hoje em dia. Mas pronto, há muitas músicas portuguesas, depois mais tarde o Rui Veloso, os UHF, o GNR, todas essas bandas foram, os Táxi, tudo foi importante. Mas é importante que tenham gostado, portanto eu sou o Toy, estou aqui no Correio da Manhã Rádio e espero que tenham entendido a minha dose musical.
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2: Olá, eu sou o Gonçalo Monteiro, sou comentador da CMTV e do Now, comentador de futebol. Devem-me ouvir muitas vezes em discussões acesas com o diretor deste Correio da Manhã Rádio. Aliás, eu, só para não o desapontar, tive quase para escolher aqui uma música que são os Caricas, porque eu tenho dois rapazes pequenos em casa e portanto essa é a música que eu ouço mais ao longo do dia. Mas ainda assim, como não queremos afugentar os nossos ouvintes, acabei por escolher uma banda. Eu comecei, o meu critério foi escolher as bandas que eu mais vezes ouvi ao longo da minha vida e, portanto, escolhi duas bandas, uma internacional e uma portuguesa. Vou começar pela internacional, alguém que eu considero muito enquanto criadores de música que são extraordinários, que são os Queen. Escolhi uma música que é muito batida, esta sim, mas não poderia deixar de escolher, que é o Bohemian Rhapsody. E portanto, vamos ouvir esta música primeiro. Fica o bichinho de que a seguir vem uma portuguesa.

Ora, esta foi a minha primeira escolha, um tema que é naturalmente fácil de ouvir para muitos ouvidos. Eu acho que a minha preocupação foi escolher também duas bandas que são intemporais e esta música é de facto intemporal. Tive a oportunidade de ver um concerto ao vivo, infelizmente já sem o vocalista, o Freddie Mercury, mas para todos os efeitos esta é sem dúvida uma das bandas da minha vida. Vamos então agora à segunda opção. Teria que escolher necessariamente uma banda portuguesa e escolhi naturalmente aquela que também mais vezes ouvi, e esta sim já tive a oportunidade de ouvir muitas vezes e de ver muitas vezes ao vivo, Chutes e Pontapés, e escolhi a música À Minha Maneira. Vamos ouvir a música, eu depois já explico porquê À Minha Maneira.

0: Ora, depois desta rock and roll, espero que tenha toda a gente agitada aí a cabeça nos carros ou em casa. Espero que tenham gostado. Porquê desta escolha? Porque eu tentei sempre encarar a vida à minha maneira. Vamos ter muitas quedas e tropeções ao longo da vida. Mais vale que seja à nossa maneira do que à maneira do que de terceiros acham da nossa vida. E, portanto, espero que tenham gostado, espero que se tenham divertido. Obrigado por me ouvirem. Gonçalo Monteiro, comentador da CMTV e do Now. Um abraço forte aos nossos ouvintes. Fiquem por aí.
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serão de domingo já, na sua Correio da Manhã Rádio, com a Mafalda Veiga lá atrás. Olha como a vida é boa. E agora é a rainha da canção atual, Taylor Swift, em Elizabeth Taylor. A Taylor Swift que surpreendeu os fãs ainda semana passada com a sua atuação surpresa a propósito do momento da antestreia do filme Toy Story 5. Ora bem, está aqui a faltar abrir a pista. O nosso DJ de Fox já está aqui a preparar tudinho para daqui a pouco entrar em ação. Para já ainda com os Camonards a recordar este Don't Leave Me This Way. Depois, os Azeitonas. Boa noite.

0: Ora bem, já anunciada, juntei a Lady Gaga neste Alejandro e agora chamo é pelo nosso DJ The Fox. Vai-se abrir mais uma edição da Bola de Espelhos logo depois deste intervalo, que é curtinho, continuação de bom fim de semana, até logo.
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3: Começa agora o Doa a quem doer. Neste Doa a quem doer, vamos lhe contar a história comovente de dois irmãos. Um deles era cuidador do outro, que sofre de problemas mentais. O irmão que cuidava de Rui acabou por morrer, acabou por se suicidar. Não aguentou a dor de viver com o irmão e não ter qualquer ajuda. É uma história comovente de alguém que fica sozinho e de um irmão que deixa uma carta a explicar porque o fez. Fernando tinha 58 anos. Era o cuidador do irmão há 40. Era ele quem tomava conta de Rui. Não podia trabalhar, não podia ter uma vida. Não

0: poderia sequer almejar algo mais. Fernando morreu em abril. Escolheu atirar-se de uns penhascos no Castelo do Queijo, mas deixou uma carta de despedida e de sofrimento.
1: Rui, mano, tomei conta de ti 40 anos o melhor que pude. Desculpa, mas não aguento mais tanto sofrimento. Toma a medicação, por favor. Grande abraço.
0: Fernando pedia encarecidamente que o irmão fosse internado, que alguém o ajudasse, que alguém se interessasse pela sua sorte.
1: Peço o favor a quem puder encaminhar o Rui ao Estado. Agradeço muito. Foi muito difícil tomar esta decisão pelo Rui, mas como disse, é um somatório de 15 anos de muito sofrimento. Obrigado a todos os que ajudaram. Desejo o melhor de tudo para vocês e os que mais amam. Se encontrarem o meu corpo, não quero um funeral.
0: Rui só não está abandonado porque a Associação Mercado dos Santos, em Matosinhos, ainda não desistiu dele. Não desistiu de bater a todas as portas, de pedir ajuda, de tentar que alguém lhes dê uma mão e que não torne a morte de Fernando num ato em vão.
2: Sim. E ele pedia-nos na carta, pede-nos para nós nunca abandonarmos o Sr. Rui, porque ele já não tinha mais forças para continuar a viver, mas que sabia que nós nunca abandonaríamos o Sr. Rui. E não, Tânia, nunca o abandonaremos. Por isso a nossa luta de bater todas as portas para não o abandonarmos.
0: Encontramos Rui na sua pequena casa, que partilhou com Fernando, como ele repete vezes a fio. Faz-nos uma espécie de visita guiada, mas o discurso é confuso.
3: Isto era o sofá, onde o Fernando queria não ir, nos sentávamos. Isto era um
4: Tem televisão, não?
3: Está ali.
4: E funciona?
3: Funciona. O Fernando não queria não.
4: E são os medicamentos do Fernando?
3: O Fernando...
4: Sim, que ele ainda não deitou nada.
0: Estamos na casa que agora é só de Rui. O cheiro é nauseabundo. O espaço não tem ventilação, faltam janelas. O odor bafiento mistura-se com o cheiro de comida podre e de urina.
2: Há 5 anos que ele não tomava um banho. Isso dizia-nos o Sr. Fernando.
4: E foi ele que foram vocês?
2: E fomos nós que o levamos à casa de uma nossa amiga que veio buscá-lo, que o levou, que lhe deu um banho, que lhe cortou as unhas, o cabelo, a barba, tudo, tudo, tudo. E o trouxemos, mas não adianta dar-lhe banho se depois as condições da casa são aquelas. Como é que uma pessoa se deita naquela cama, Tânia?
0: O quarto que era do irmão agora está vazio. Rui diz que não é capaz de o usar.
3: Podia dormir na cama do meu irmão, que era a maior caminha, mas por uma questão de respeito.
4: Não dorme lá.
3: A cama do meu irmão é a maior caminha. E por uma questão de respeito, oferando-me o meu irmão, tenho de dormir sempre
4: no seu quarto.
3: No quarto, na minha cama, que é mais pequena que a do meu irmão.
0: Maria, da Associação Mercado dos Santos, fala-nos das necessidades deste homem. Nem sequer é capaz de cuidar da sua medicação, que, como vimos, está espalhada com a do irmão que já morreu.
2: Já não é a primeira vez que toma medicação em excesso, porque esquece que toma e depois toma e retoma. E lá tem que ir para o hospital, fazer lavagens ao estômago, voltar. Ele tem uma fobia aos hospitais que nunca conseguimos levá-lo a um hospital. Até para ir a uma consulta de psiquiatria, tudo tem que ser no centro de saúde, porque é o único sítio em que ele confia.
0: Voltamos agora à casa onde mora Rui, que precisa de obras urgentes. Vamos entrar no quarto onde ele dorme. Há leite espalhado. Há fraldas que são dadas pela instituição e que se aglomeram. Nunca foram usadas. Volta a haver lixo, muito lixo. Há novamente um cheiro forte, muito forte. Restos de comida misturados com umidade. E há, provavelmente, urina no chão. O odor não o deixa enganar. É absolutamente insuportável. Há medicamentos espalhados também em todo lado. Alguns são de Fernando, outros são de Rui. Mas não há ninguém para verificar as tomas.
4: É preciso limpar esta casa?
2: Limpar esta casa, deitar tudo fora, tudo. Não há nada que se aproveite, como a menina viu, não há.
4: Não há
2: nada, tem que se deitar tudo fora e começar da estaca zero. Pintar a casa, arranjar o que for necessário e partir da estaca zero.
0: Rui não consegue perceber muito bem o que lhe está a acontecer. Não consegue sequer datar a morte do irmão.

0: Mostra-nos a cozinha e o prato de Fernando. Ainda há arroz colado nos pratos. Foi há 2 meses, foi a última refeição. Nada foi limpo desde aí. Mas também não havia como lavar o que quer que fosse. Não há sequer lavatório. A água há muito tempo que não passa ali.
1: Mas eu não quero sentar um bocadinho, não?
2: Não, filho, não quero.
1: Ah, isto é uma...
2: Mas este é o prato do seu irmão?
3: É.
1: É o prato...
2: É um prato...
1: Deste lado, onde sentava o meu nome...
2: Deste lado sentava o seu Fernando?
1: Aqui, deste lado, também sentava o Fernando Carimão, e daqui lá sentava o meu.
2: Mas há quanto tempo é que o seu irmão morreu, senhor Rui?
1: Fez 2 meses. Não, fez um mês. Fez um mês e não fez meia semana, um mês, mais ou menos.
2: E não tirou o prato mais?
1: Até nem deixei fora os mais que podem dizer, o prato.
0: A última divisão da casa é a casa de banho. É ilustrativa a imagem, deplorável e abaixo do limiar da pobreza.
4: Então, e a sua casa de banho é onde? É aqui?
1: É aqui. Está bastante sujo. Tem aqui casacos.
2: É para tudo, os que estiverem estragados é para o lixo.
1: Mas tem alguns que estão bons.
2: Deixa o Afonso ir ver a casa de banho.
4: Posso ver a sua casa de banho?
1: E o Fernando tem no pé do quarto dele.
2: Está bem, então deixa o Fernando ir ver, deixa o Afonso ir ver a casa de banho.
0: Rui não é feliz. Sabe que não pode viver assim, mas as dificuldades cognitivas não o deixam avançar.
2: Mas gostava que a sua casa estivesse arrumada.
1: Pois.
2: E que saísse esta umidade.
1: O Fernando, meu querido irmão, e eu, quando eu fui aqui morar, a casa estava
2: impecável.
0: A carta escrita pelo irmão tem 2 páginas. Percebe-se o sofrimento de Fernando, percebe-se que os gritos de ajuda nunca foram ouvidos.
5: Quem pensa que o suicídio é cobarde, no meu caso não foi. É um somatório de muito sofrimento e não ter mais forças para continuar.
0: Maria conta que os últimos anos foram muito difíceis. Fernando mergulhou no abismo. Nunca teve hipótese de ali sair.
2: E o Fernando, se calhar, se tivesse sido ajudado, também não tinha sido...
3: Não tinha chegado a este ponto. O Fernando chegou a este desespero por exaustão.
0: Exaustão estava bem patente nas suas palavras. Nos seus gritos de ajuda, nos pedidos para que alguém olhasse para ele, para o seu irmão, para o que restava da sua família depois da morte da mãe.
5: Esta decisão foi muito difícil de tomar. Foram 15 anos de muito sofrimento, grande parte dos anos fechado num quarto de 10 metros quadrados, depressão muito forte, doença terminal e outras doenças graves. É muita coisa, não tenho mais forças. Gratidão eterna à Dona Maria dos Anjos e à Dona Marisa. Também igual à Dona Adelaide e à família, de quem gosto muito.

0: Rui representa um perigo para si e para os outros. Já foi feita queixa às autoridades, mas ninguém faz nada. Em maio deste ano, a Associação Mercados Santos pediu ajuda à PSP. Foi feita uma participação onde não havia dúvidas de que se tratava de um caso grave. De um adulto que não tem controle sobre a sua própria vida e que representa um perigo para si e para os outros.
1: Rui Lopes recusou ficar no centro de dia. Inclusive não compareceu ao mesmo, tendo sido observado por uma enfermeira de saúde mental do Hospital de Pedro Hispano. Quando soube do falecimento do seu irmão, adotou uma postura de negação, quer à morte, quer aos apoios que possa ter, assim como adota uma postura agressiva a qualquer confronto ou chamada de atenção. Durante a noite costuma ausentar-se da casa onde residem, onde não pode ser controlado, pondo em risco a sua integridade física, bem como a de terceiros, colocando-se em frente às viaturas que circulam nas artérias. A medicação já não consegue surtir efeito para a agressividade, sendo apenas notada alguma lentidão na fala de Rui Lopes.
0: A queixa entrou na PSP, mas nada foi feito. E a mesma responsável da associação ainda insistiu por e-mail.
1: Reforçando comunicação anterior que não temos condições para acompanhar o Sr. Rui, nem conhecemos qualquer pessoa que o possa fazer, porque não lhe conhecemos família, a não ser o irmão. Reiteramos que apenas temos condições de fazer a entrega de alimentação, produtos de higiene e roupa, e que por isso pedimos à assistente social a sua institucionalização.
2: Ah, o macarrão que vocês deram?
3: Yes, sim.
2: Não está o fundo.

0: Está sujo, está bem.
1: Mas está.
0: É só ferrugem.
1: Mas pelo menos está sujo.
0: Mas o fogão e o frigorífico já vem na nossa antiga casa.
1: Muito bem.
0: Está bem, isto as coisas que vocês há.
1: Já está, né?
0: Eu tenho ali a rote.
1: Olha, ao sábado, eu dei-lhe feito, dou-lhe feito.
0: Dona Tânia.
2: Toda.
1: Sábado a sábado.
0: Dona Tânia, seu Afonso, eu aqueço no micro-ondas.
1: E ele aquece no micro-ondas.
0: É.
2: Direitinho.
1: É boa a comida?
0: É bastante boa.
1: O que
0: é
1: que comeu hoje?
0: Hoje comi esta bolinha do almoço.
2: Está a ver?
0: Durante, durante. E eu estou aquecendo no micro-ondas.
2: E aqueço no micro-ondas, claro.
0: Isto foi no micro-ondas que a Dona Marisa.
2: É a Dona Marisa.
0: A Dona Marisa, é a hora que tem.
1: E o leitinho que eu lhe dei, que me pediu, o leite, onde está? O leite tem que estar no frigorífico para não se estragar.
0: Pois.
3: Outra prova das deficiências de Rui é o atestado médico, quando o corpo do irmão teve de ser levantado. Aí disse o clínico que Rui tinha uma perturbação bipolar efetiva, que impedia a sua compreensão e tomada de decisões, nomeadamente no que ao levantamento do corpo dizia respeito. Maria, que o acompanha, é a única que com ele consegue comunicar. Não é fácil, Rui perde-se muitas vezes na sua cabeça, nas suas memórias, tornando tudo muito mais difícil.
1: Isto é tudo para o lixo.
0: O saco?
1: Tudo.
0: O saco.
1: Os sacos, isto tudo.
0: Oh, isto é o fogão.
1: Eu sei.
0: Podem entrar para a cozinha, se
4: calhar.
1: Posso?
0: Pode.
2: Isto é o fogão.
0: Isto é o fogão.
2: O fogão já nem sequer funciona.
1: Não,
2: não,
1: filha.
2: Todo olho feito.
0: O fogão que durou uma vida.
1: Sim.
0: Que era a nossa antiga casa.
1: Já era da outra casa. Sim. Olha, diga-me uma coisa.
0: Tem para meditar lá no
1: fogão? Tem, tem. Vamos. Onde é que está a comida que eu lhe dou ao sábado?
0: Está no fogão.
1: Aí está.
3: A Associação Mercados Santos é a única entidade que parece preocupar-se com o Rui. Que quando está calmo, mostra afetos. Como nestas fotografias tiradas no Dia da Criança, numa festa da Associação. Rui, afinal, também não parece ser um adulto. Precisa de alguém que tome conta dele. Vamos agora dar a conhecer o Mercado Santos, uma associação em Matosinhos onde ninguém fica para trás. Foram eles, são eles, aliás, que ajudam o Rui, que ficou sem o irmão. É Mercado dos Santos, é uma associação que tem 10 anos de vida. Dona Maria, como é que isto nasce, esta associação? Porque isto é uma garagem ao lado da sua escola.
1: Nós quando viemos para a escola, a associação já existia, mas num armazenzinho, uma coisa pequena, que os amigos nos tinham emprestado. Entretanto, quando viemos para a escola, apercebemos-nos que na garagem não era possível os funcionários e nós arrumarmos os carros devido a essa rampa. E então surgiu a ideia de porque é que em vez de estarmos numa coisinha pequenina que nos é emprestada, não vamos para um espaço novo, um espaço grande e nosso. E então
3: e
1: foi quando viemos para aqui.
3: E aqui reúnem todo
1: aqui
3: o tipo de material.
1: Aqui reunimos tudo o que nos dão. Brinquedos, roupa, calçado, alimentação, tudo quanto pode ver.
3: Nós vemos aqui muitos alimentos, está tudo datado com as datas de validade,
1: exatamente,
3: não é?
1: Exatamente, sim, que nós
3: para
1: começamos
3: que possa
1: por dar sempre pela data mais
3: próxima,
1: naturalmente, para não deixar de estragar nada, não é?
3: Vocês apoiam muitas famílias necessitadas?
1: Nós apanhamos muitas famílias mesmo, muitas famílias, não só de Matosinhos, de fora de Matosinhos. Há uma senhora que vem cá uma vez por mês que mora em São João da Madeira, há uma senhora que vem cá de Santa Maria da Feira, porque nós já as ajudávamos antes delas irem mudar para esses sítios e elas pediram-nos para não deixar de lhe darmos ajuda.
3: E a Dona Maria, isto é verdadeira solidariedade, porque de facto vocês não ganham nada com isto?
1: Nada, filha, nada. Não ganhamos nada com isso. Ganhamos é estar aqui enfiadas todos os sábados de todo o ano.
3: Muitas coisas de criança, aliás, vocês acabaram por estourar virais.
1: Exatamente.
3: Um bocadinho agora nas redes sociais por causa de um comentário nas festas de no dia da criança, onde dizia uma pessoa que não deviam dar tule e crema às crianças para que elas não se habituem, as crianças pobres.
1: Nem uma t-shirt nova, portanto, que vestissem as

0: pesadas que nós tínhamos, que nos davam, porque era habituar muito mal as crianças, dar-lhe pão com tolho e creme e uma camisola nova.
1: Mas o que vocês querem dar é exatamente isso, é coisas novas a estas crianças.
0: O que nós queremos proporcionar às crianças é aquilo a que elas têm direito e lhes dá um bocadinho de felicidade. E foi isso que nós conseguimos. E foi com isso que é, com esse comentário que essa senhora fez, com que nós conseguíssemos fazer 3 grandes festas no Dia da Criança, que todos levaram tule creme, que todos levaram uma t-shirt do Dia da Criança. Foi com esse lamentável comentário dessa senhora. Despolotou nas pessoas.
1: Claro, esse sentimento, de sentimento. Facto, a solidariedade não é, dar o que temos velho
0: exatamente,
1: em casa.
0: Exatamente, exatamente.
1: Nós aqui vemos muita comida, produtos de higiene, e vocês todos os sábados passam aqui o sábado?
0: Todos os sábados, sim. Nós abrimos às 10, fechamos às 5. Sempre ao sábado, sempre, sempre, sempre.
1: Disse-me também que tem 70 anos, que naturalmente já lhe começa a ser também para si um bocadinho cansativo.
0: Mas gosto muito do que faço.
1: E depois há relações pessoais, como por exemplo do Sr. Rui, não é?
0: Estas relações, muitas, muitas. É o Sr. Rui, que é o exemplo do que acabou de ver, mas há outras. Há outras relações, principalmente com idosos, vai-se criando uma relação muito próxima. Porque essa gente precisa não só da comida, mas precisam muitas vezes de um abraço, de uma palavra amiga, de um bocadinho de esperança e pronto. E para isso, cá estamos.
1: Muito obrigada. É exatamente isso, dar esse bocadinho de esperança. Aliás, quando estávamos com o Sr. Rui, quando chegámos, a Dona Maria dizia-lhe que faltava alguma coisa, faltava dar-lhe 2 beijos e um abraço antes de entrarmos em casa. É também trazer esperança, que esta associação faz todos os dias. Oito em cada 10 cuidadores sofrem sequelas físicas e muitas vezes mentais por cuidarem sozinhos, por estarem abandonados, por estarem eles próprios com os seus familiares. Não há alternativas, não há respostas.
2: Cuidar de alguém é um gesto de dedicação e responsabilidade que transforma vidas para o bem e para o mal. Em Portugal, milhares de pessoas assumem diariamente o papel de cuidadores informais, uma verdadeira profissão ignorada e invisível para o sistema. Um herói para quem é cuidado, mas também alguém que sofre diariamente, sempre em silêncio.
3: O cuidador informal é das figuras que mais vezes apresenta aquilo que vulgarmente nós chamamos esgotamento, mas no fundo é, digamos, uma reação de fadiga extrema, de cansaço, muitas vezes que desencadeia depressões e sintomatologia psicopatológica. Os cuidadores são das pessoas que mais adoecem também.
4: Mas diria que, na grande generalidade, dos cuidadores informais, há sempre casos de problemas de saúde, tanto físicos, tanto psicológicos?
3: Ah, sem dúvida, sem dúvida. 8 em cada 10 têm.
2: Problemas que surgem em quem muitas vezes prescinde da própria vida para ajudar quem ama profundamente. Mas estas pequenas questões podem ganhar proporções ainda maiores e com consequências bem mais graves.
4: Como é que alguém consegue, durante 40 anos, lidar com esta situação praticamente sozinho?
3: Olha, meu amigo, isso é um milagre. Eu digo mesmo, é um milagre. E eu vou-te dizer outra coisa, se me permites. Não é um caso inédito alguém suicidar-se no quadro, portanto, dos cuidados informais, ou seja, até alguém que está durante anos, anos e anos a cuidar de um familiar, chegar a um ponto de não aguentar e ter como último recurso o suicídio.
2: Ajudar incondicionalmente quem não tem outra opção traz consequências inevitáveis e muitas vezes é o próprio cuidador a precisar de ajuda, mas não há quem possa apoiar estas pessoas que são quase invisíveis para o Estado.
1: Na Trofa, há poucos dias, um caso verdadeiramente chocante. 2 mulheres encontradas mortas estariam já sem vida há mais de 6 meses. Eram mãe e filha, a mãe era cuidadora, morreu primeiro. A filha tinha problemas mentais.
5: Viviam sozinhas e praticamente isoladas do mundo. Mal falavam com

0: com os vizinhos e passavam muito tempo em casa. Adelaide Sousa, de 80 anos, era a mãe e estaria acamada. A cuidadora, Ângela Pinho, de 60, era a filha que deixou de trabalhar para cuidar da idosa. Mas a relação entre ambas era conturbada. Há mais de meio ano que não eram vistas. Os portões trancados, persianas e portas fechadas causaram estranheza entre os vizinhos.
1: Eu estava admirada e falei com a vizinha da Clã, a vizinha dali, daquela parte dali, e ela disse: eu já fui tocar a campainha 4 vezes e ninguém me diz nada. Mas será que elas não estarão para ali dentro? Está tudo fechado. Persianas, tudo trancado, ninguém entrava ali.
0: Viviam nesta casa há décadas, mas das duas pouco ou nada se sabia. Só que eram de Espinho e que teriam lá familiares, pouco mais. Porque, conta Maria das Dores, eram pessoas muito reservadas.
1: Falavam um pouco, eu via entrar e sair, bom dia, se nos escusar, bom dia, boa tarde, mais nada.
0: Por serem pessoas de poucas falas, nos primeiros meses os vizinhos não estranharam não vê-las. No entanto, o caso começou a ser comentado e meses depois deram o alerta.
1: Foi ali fins de outubro, novembro, não posso dizer bem, não estava a reparar. E depois é que começámos a ver, não saía carro, não entrava carro, não punha o lixo. A padeira perguntou-me o que é que se passava, aquela que não pagava o pão.
0: Maria das Dores recorda Adelaide como uma senhora bem arranjada e afável, mas recorda que das últimas vezes que a viu no quintal, percebeu que algo tinha mudado.
1: Ela saía muito à rua, muito arranjada, e era toda faladeira e assim, e deixou de vir. Eu depois via no quintal lá atrás, que tenho o meu quintal, tenho o dela, que é pegado, e via estender uma roupinha, mas assim já totalmente diferente. Cabelo muito apanhadinho, que ela era sempre uma senhora. Uma senhora assim bem apresentada. Eu disse, está doente. A filha estava em casa, estava a tomar conta da mãe. Eu estou na minha vida, ela está na dela.
0: Ângela era diferente, pouco comunicativa. Dela pouco ou nada se sabia. Só que em tempos trabalhou numa escola e que agora cuidava da mãe. Mas a relação entre ambas não era das melhores.
1: Não se relacionava muito bem.
2: E... Mas alguma vez se apercebeu de alguma zanguita?
1: A mãe... Ah, sim, uma vez, não estou a coisa, mas uma vez ela estava aqui com o carro, a tirar o carro da garagem, a garagem dela é aqui a primeira, tem dois carros ali, a primeira, e ela aqui, a filha, a tirar o carro, assim, toda aflita, assim, até vermelha, assim, né? E ela lá em cima a falar alto, e eu disse, estão ali, estão zangadas, ela, mãe, eu disse, aquilo, sabe como é? Eu disse, nem sabia se ela tinha Alzheimer, se tinha cancro, nunca soube de nada, elas eram muito fechadas.
0: Apesar de serem de poucas falas e bastante reservadas, o caso chocou os vizinhos.
1: Minha senhora, eu nem estou em condições de nada, eu estou acabada de almoçar agora, que estive aqui toda a manhã também assim... Eu digo sinceramente, eu nunca na minha vida, cuidado que tenho, vi-se milhão de coisas.
0: As causas das duas mortes são desconhecidas, não haverá indício de crime, a Polícia Judiciária esteve no local e está a investigar.
3: O Estatuto de Cuidador Informal vale para o Estado qualquer coisa como 580 euros por mês. É uma vida sem folgas, é uma vida onde não se distingue a noite do dia.
4: E muitas vezes é uma ginástica mental bastante grande e que desgasta, não é? Dia após dia, semana após semana, mês após mês. É desgastante, como é lógico.
5: É por isto que passam muitos dos cuidadores informais, pessoas que põem de lado a própria vida para poder cuidar dos outros, suprimem as necessidades pessoais e deixam muitas vezes de viver.
4: Imagine você, normalmente uma pessoa dita normal tem pelo menos 2 folgas por semana, certo? O que faz com que a pessoa faça aquilo que quer. Saia, vá ao cinema, vá jantar fora, coisas mínimas, às vezes é coisas mínimas. que eu neste momento não consigo fazer. Eu não consigo fazer uma vida normal, eu não consigo combinar nada. Eu não vou sair com amigos há meses, percebe? O meu marido não tem férias comigo há mais de 3 anos.
5: Marta Sattler cuidou durante vários anos da avó e faz agora o mesmo com a sogra, que sofre de demência, além de cuidar de outros idosos a seu cargo. O amor falou sempre mais alto, mas mesmo quem cuida precisa de atenção e de descanso.
4: Não é nós querermos livrar da pessoa, é nós queremos o descanso, o estar sentados e não estar preocupados o que é que, que a pessoa está a fazer, se já comeu, se não comeu, se tomou os medicamentos, se não tomou, se vai tomar banho, se não vai tomar banho. Portanto, é um desgaste diário que muitas vezes é necessário realmente essa paragem.
5: Previsto na lei para o cuidador informal, está um subsídio inferior a 600 euros e 30 dias de descanso. Mas da teoria à prática ainda vai uma grande distância.
4: Não é suficiente e não existe. Esse descanso não existe. Lhe garanto que esse descanso não existe. E se você for fazer realmente falar com mais pessoas, de certeza que vão lhe dizer a mesma coisa. Não existe. Porque, e a nível de valores, os valores são mínimos, porque uma pessoa, para cuidar, não é, do seu familiar, tem que deixar de trabalhar, tem que deixar de fazer muitas das coisas, não é? O que é 590 euros para a vida que a gente tem hoje em dia? Não é nada. Nada mesmo.
5: As alternativas apresentadas pelo Estado são quase inexistentes e mesmo nestas instituições, muitas vezes, idosos ou pessoas com necessidades especiais são tratadas sem qualquer respeito.
6: Mas há também instituições que até recebem apoio do Estado, tal como já falamos até ontem,
4: certo,
6: que mesmo essas acabam por ter pouco cuidado com os idosos ou com pessoas com necessidades especiais.
4: Isso mesmo. Até onde é que está o governo aí? Onde é que estão as instituições? Onde é que elas estão? Como é que é possível? E a maior parte das vezes nós sabemos que elas já tiveram uma queixa, duas queixas, três queixas. Mas continuam abertos e continuam a fazer as mesmas coisas. Há pessoas a passarem fome, há pessoas sem higiene. Isso é digno? Não.
5: Cuidadores sentem-se abandonados, sem apoios e sem solução. Pedem apenas aos políticos que não deixem estas pessoas morrer.
4: O que é que eu diria? Que olhassem, olhassem bem para aquilo que estão a fazer e não fechassem as portas às pessoas e pensarem que de hoje à amanhã são eles que estão lá. Porque, como eu costumo dizer, com dinheiro ou sem dinheiro, nós vamos todos para o mesmo sítio. E acho que há uma dignidade e é esse cuidado que nós temos que ter, porque nós pensamos que somos sempre novos. Não, não somos sempre novos. Nós envelhecemos e cada vez mais, e com mais problemas, como o Gonçalo estava a dizer.
5: Um país que está a mudar, mais envelhecido e com mais problemas, mas onde as soluções vão escasseando e as dúvidas permanecem. O que vai ser feito destas pessoas e como é que quem cuida delas consegue aguentar este trabalho para uma vida sem qualquer tipo de apoio?
4: Está tudo mal. Está tudo mal. Mas como você diz muito bem, a nossa sociedade cada vez está mais envelhecida. Então o que é que vai ser? Essa é a minha pergunta. O que é que vai ser destas pessoas no amanhã? O que é que vai ser de mim?
3: Termina agora o Doa Quem Doer e, como o nosso compromisso é consigo, voltamos na sexta-feira no Grande Jornal.
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música de Bela Gisela com esta demagogia atrás, Ava Max com My Oh My. Avançamos agora nesta manhã de domingo com Wrong Turn Right de Crash Adams. Eu sou o Joaquim Pantaleão, vou ficar até bem perto do meio-dia consigo nesta manhã de domingo. Bom acordar, fique desse lado.

Manhã de dia 21 de junho, música dos R.E.M. com Shiny Happy People. Hoje é dia 21 de junho, dia de arranque também do Rock in Rio, dia de solstício de verão e também o Dia Mundial da Música. Entretanto, também fica a saber que o Príncipe William nasceu a 21 de junho de 1982, faz hoje 44 anos. Por isso mesmo, temos muitas curiosidades para lhe fazer companhia nesta manhã de domingo. Fique desse lado, agora com grandes canções, neste caso com Don't Speak dos No Doubt. Daqui a pouco vamos ter ainda À Toa, Blackout e Paul McCartney, até bem perto das 8 da manhã, à altura que chegarão por aqui as notícias com a Jéssica Oliveira.

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0: dia, neste fim de semana. Avançamos para já de novo as notícias aqui em antena com a Jéssica Oliveira.
1: Muito bom dia. Um grupo criminoso escolhia as vítimas em anúncios do OLX. A Operação Balaclava da Polícia Judiciária permitiu desmantelar uma rede criminosa que atacou 9 casas em pouco mais de um ano. Faziam-se passar por inspectores da Judiciária e sacaram autênticas fortunas às vítimas. 9 operacionais do gangue estão presos, 3 em domiciliária e os restantes à solta. Esta é a notícia que faz a manchete do Correio da Manhã este domingo. Um homem de 74 anos está desaparecido há vários dias na Ilha da Madeira. Domingos Figueiras Chaves vive no Faial, no concelho de Santana. O desaparecimento foi comunicado esta sexta-feira às autoridades. A PSP fez operações de busca com equipas cinotécnicas, drones, elementos da Brigada de Busca, Socorro, Salvamento e Resgate em Montanha. As buscas decorreram em várias zonas do Faial, mas foram suspensas ao cair da noite, sem que tivesse

0: sido possível localizar o septuagenário. No entanto, a procura pelo homem tem sido dificultada devido à falta de informação sobre os recentes movimentos e percursos que fez. A PSP reforça o apelo agora à colaboração da população e pede que qualquer pessoa que tenha visto Domingos Figueira Chaves ou possua informações que possam ajudar a determinar o seu paradeiro entre em contacto com as autoridades. Também a Junta de Freguesia do Faial lançou um apelo à população para ajudar na localização do idoso de 74 anos. A CMTV falou com um familiar que diz que teme o pior porque ninguém sabe deste homem há muito tempo, o que não era normal, uma vez que Domingos fazia todos os dias um percurso até à horta que tinha.
1: Já há umas 3 semanas que da minha parte não o vejo e os vizinhos também já há mais de 15 dias que não vêm fazer o percurso habitual de casa. Terreno de casa. Ou a mercearia, que era o percurso habitual dele. E estamos em apuros para saber o que é que se passa. Não temos pistas nenhumas que nos possa levar a uma conclusão. Já andámos por aqui em algumas zonas onde ele frequentava, mas até o momento não há pista nenhuma. Tem alguns problemas psicológicos, que eu saiba não tomava medicação porque ele não assumia que estava doente e como tal nem aceitava a ajuda dos familiares e vivia isolado.
2: Temo o pior.
1: Sim, neste momento sim. Porque são muitos dias sem ter conhecimento de onde ele poderá estar. Não? Estamos já pensando num pior cenário.
0: Um familiar que diz que teme o pior, ninguém sabe deste homem há muito tempo. Decorreu ontem o funeral da pequena Lara, de apenas 8 anos, que foi morta pela madrasta em Valpaços. Foram momentos acompanhados pela jornalista Tânia Laranjo.
3: Foi um funeral carregado de emoção. Os familiares despediram-se de Lara, a pequena menina de 8 anos, que foi assassinada pela madrasta, que foi morta em circunstâncias absolutamente impossíveis de descrever. A madrasta pôs a mão na boca da criança até que ela deixasse de respirar durante largos minutos. Muitas lágrimas, muito silêncio, também uma missa carregada de muita emoção. O padre realçou que aquele pai, que aquela mãe, que aqueles avós eram alguém sem nome. Lembrou que quando se perde os pais, nos tornamos órfãos de pais, que quando se perde um marido, quando se perde a mulher, se tornam viúvos e viúvas, mas não havia forma de descrever aquele pai, aquela mãe, aqueles avós, aquela família que perdeu Lara. Foi nos braços de amigos que Carlos saiu. Carlos desmaiou quando o caixão desceu à terra, ficou inanimado durante largos minutos. Houve também outras pessoas que tiveram de receber assistência. A mãe essa vinha apoiada nos braços de amigos. Foram momentos de emoção, acima de tudo momentos de dor, e uma comunidade transmontana que não percebe como é que foi possível, não percebe como é que o ciúme levou Eulália a matar Lara.
0: A reportagem da jornalista Tânia Laranjo, que acompanhou ontem o funeral da pequena Lara, de 8 anos. A Polícia Judiciária está a investigar o caso da mãe e da filha encontradas mortas na Trofa. As autoridades querem agora perceber quem morreu primeiro.
4: Adelaide e Ângela viviam sozinhas e praticamente isoladas do mundo. Nos últimos anos, o estado de saúde de Adelaide, de 80 anos, degradou-se. E Ângela terá deixado de trabalhar numa escola para se dedicar a cuidar da mãe. As duas foram encontradas mortas no interior da casa em que viviam há dezenas de anos. Os corpos já estavam em avançado estado de decomposição. O cadáver de Adelaide foi encontrado no hall de entrada da casa, junto à porta. Já o da filha, Ângela, estava na cama. O alerta foi dado pelos vizinhos, que não viam as duas mulheres desde pelo menos outubro do ano passado. Apesar de não haver indícios de crime, as circunstâncias que envolvem a morte de mãe e filha são para já desconhecidas. As autoridades estão agora a tentar perceber quem morreu primeiro. Ângela poderá ter sido a primeira a morrer. E tendo em conta que a mãe precisava de apoio devido à sua saúde, poderá ter ficado debilitada como consequência e acabado por morrer. Mas Adelaide também poderá ter sido a primeira a falecer, e a filha, que teria perturbações mentais, pode não ter participado da situação e acabou por perder a vida entretanto. O certo é que ainda há muitas questões por responder.

0: neste caso. E a autópsia dos corpos será essencial para esclarecer algumas dessas dúvidas.
1: A Polícia Judiciária que investiga agora este caso de mãe e filha encontradas mortas na mesma casa, na Trofa. As autoridades querem agora perceber quem morreu primeiro. As notícias voltam a atualizar às 8h30. Até já.
2: Foi a informação aqui deste bloco com a Jéssica Oliveira. Já a seguir temos mais música. Fique desse lado.
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2: 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Bom, espero que esteja acordado da melhor forma com a Correio da Manhã Rádio e que nada melhor com a melhor música e este Manic Monday e os Bangles neste Dia Mundial da Música. Acorde bem disposto com a Correio da Manhã. Bom dia.

0: dia 21 de junho e sabia que hoje de facto é o dia do solstício. E para muita gente o verão começa quando chegam as férias. É verdade, não é? Ou então até mesmo quando o calor aparece. Mas astronomicamente o verão começa sempre no solstício, que é o dia de hoje. O solstício de verão marca o momento em que o hemisfério norte está mais inclinado em direção ao sol. Curiosamente, apesar de ser o dia com mais horas de sol, não é o dia mais quente do ano, é verdade. Os meses mais quentes são julho e agosto, porque a terra e o mar demoraram semanas a acumular e a libertar o calor recebido. Este fenómeno chama-se desfasamento sazonal e é a razão pela qual o verão mais quente não coincide com o dia mais longo. A ciência é realmente fantástica. Bom, por falar em ciência, vamos à ciência da comédia, que um dos grandes mestres é Eduardo Madeira, com o seu...
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0: E a pergunta de hoje é: o que achou da estreia da seleção?
1: João Malheiro, arauto da causa benfiquista, guardião mor da língua de Camões e Lobo Antunes, que, como é sabido, foram dois excelsos benfiquistas, e ainda fumador de tabacos e nicotinas vintas. Repito arauto, repito lobo, repito nicotinas. A seleção de todos nós procede sempre de forma diplomática. Não esmaga, não ganha, não se impõe pela força. Praticamos o convívio e a concórdia. Com Fernando Santos empatámos até sermos obrigados a ganhar. E essa tradição continua arraigada nos nossos pupilos. Repito esmaga, repito concórdia, repito pupilos. E agora vou fumar um bom camel para evitar ter uma overdose de oxigênio.
0: Abílios, eu não quero cá saber de seleções. As únicas seleções que eu dei atenção foi às seleções do Reader's Digest. Quero ver é que é que este Marco Silva vai fazer no meu Benfica. Além disso, espero que o Rui Costa abra a pestana. O Barandas anda a meter o bedelho no futsal e os lagartos já estão a meter as garras de fora. Trava, lagartagem, Rui. É só isso que me interessa. E agora não digo mais nada. Desculpem ser assim curto e grosso, mas tenho a minha cabeça e não sigo a carneirada. Além disso, está um calor.
2: Adélia Matos falta com Porto. O Mestre Silvério abalou esta manhã na carrinha e nunca mais o vi. Disse que ia haver o jogo ao estádio. E eu tenho aqui uma doutora que vive na rua e pedi para ela ligar para a TAP e para a embaixada lá na América a ver se estavam com ele. Mas eles disseram que não tinha entrado na América nenhum Silvério Matos. Fiquei derreada. Até que há bocado ligaram de Kinshasa, que é a capital do Congo, a dizer que andava lá um português a sacar piões numa carrinha de caixa aberta. Era o Silvério. Enganou-se e foi parar ao Congo. Faço daqui um apelo. Enviem-no de volta, por favor. Eu e a minha cadela Shakira estamos muito preocupadas com ele. Ajudem-nos. Ai, eu já passei tanto na vida.
3: Jogo Cavitaites, falo do Porto. A seleção não jogou a ponta de um corno. Tirando o Diogo Costa e um ou outro apontamento do Vitinha, fomos uns cepos do corno. Hã? Asneira? Onde é que eu disse asneiras? Hã? Cornos não é asneiras. Os bois têm cornos, os votos também. A mulher do Bill Clinton, idem. Faz parte da natureza. Agora, que este filho da p*** deste espanhol não consegue meter aqui para jogar à bola, não consegue. Hã? Outra asneira? Agora é que eu não disse mesmo. Pode ir ao bar se quiser. F***-se. Não falo mais deste campeonato do mundo, pá. Também a jogar desta maneira, vamos colocar... tarde. E ainda bem que eu estou cheio de vos ouvir. Eu estou cheio de vos ouvir. Cambada de morcões do c... Yeah.

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4: Bom, e hoje, como é o dia de solstício, porque não, também há uma atenção especial para a proteção solar. Estamos com temperaturas muito elevadas. Os raios ultravioletas estão hoje no pico de intensidade do ano. Mesmo que as temperaturas não sejam as mais elevadas, a radiação UV pode ser muito intensa. Portanto, se vai até à praia ou até a um passeio qualquer, leve um protetor solar. Agora, a proteção é musical, com este grande clássico dos Fleetwood Mac, Everywhere. 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Bom dia.

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2: Voltamos às notícias já a seguir com a Jéssica Oliveira.
3: Muito bom dia. Um casal de 17 anos foi detido pela Polícia Judiciária por suspeitas de incendiarem um antigo bar de praia em Almada. A PJ avança em comunicado que os dois suspeitos, um jovem e uma rapariga menores, foram detidos fora de flagrante delito. O crime aconteceu esta terça-feira, pelas 5 horas da tarde. Os dois jovens entraram num pavilhão localizado no areal da praia do Dragão Vermelho, na costa da Caparica. O casal, segundo a PJ, terá recorrido à utilização de um isqueiro e ateado fogo ao bar de praia, que está encerrado. Os suspeitos foram detidos e estão agora em prisão.

0: prisão preventiva. Um homem português de 29 anos morreu na sequência de um acidente de trabalho na Suíça. O jovem tinha sido pai poucos dias antes da tragédia. Marco Diniz era natural da freguesia de Covelas, no concelho da Trofa, e ficou gravemente ferido na cabeça durante a elevação de um elemento metálico. A notícia da morte gerou consternação na comunidade local e entre os portugueses residentes na Suíça. As cerimónias fúnebres aconteceram ontem na casa mortuária de Covelas, onde familiares, amigos e a população local puderam prestar a última homenagem a este jovem. Lá fora, o Irão voltou a fechar o Estreito de Hormuz em resposta aos ataques israelitas no sul do Líbano. O Comando Central das Forças Armadas do Irão anunciou que voltou a fechar o Estreito de Hormuz, afirmando que os ataques violam o memorando de entendimento assinado com os Estados Unidos. Pelo menos 23 pessoas morreram em novos ataques aéreos, apesar do cessar-fogo anunciado na sexta-feira. A diplomacia do Irão diz que Washington tem de tomar as medidas necessárias o mais rápido possível para garantir cumprimento do acordo. O porta-voz do Ministério dos Negócios Estrangeiros do Irão disse que os Estados Unidos têm a obrigação de forçar Israel a cessar os ataques ao Líbano. Eu volto a atualizar as notícias às 9 da manhã. Até já.
1: Foi a informação aqui deste bloco com a Jéssica Oliveira. Já a seguir temos mais música. Fique desse lado.
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1: Bom, a seguir à informação, avançamos com esta The Sound of Silence, a dupla Simon and Garfunkel. Logo depois, Alanis Morissette, Ed Hoover, Fit, ela que também foi a senhora que cantou o hino do Canadá no jogo inaugural do Canadá neste Mundial 2026. Logo depois, vamos à edição de Há Vidas Assim com o Vítor Figueiredo. Bom dia.

música de Alanis Morissette, At Over a Fit, e faz hoje exatamente 54 anos que o disco de vinil longo LP celebrou a data histórica. A 21 de junho de 1948, a Columbia Records apresentou ao mundo o disco de 33 rotações por minuto no Hotel Walford Astoria, em Nova York, revolucionando para sempre a forma como ouvimos música. Antes desta invenção, os discos duravam apenas 3 a 4 minutos por lado. Com o LP, passou a ser possível ouvir 20 a 25 minutos de música seguida, e os álbuns, como conhecemos hoje, tornaram-se possíveis. Sem o LP, não haveria Dark Side of the Moon dos Pink Floyd, nem Abbey Road dos Beatles, nenhum dos álbuns que marcaram as nossas vidas. Uma revolução.

0: tão silenciosa. E agora, curiosidades com Há Vidas Assim e o Vítor Figueiredo. Vamos lá.
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2: No início do século XX, milhares de pessoas visitavam as impressionantes cataratas do Niágara, nos Estados Unidos. Mas mais do que ver as vistas, alguns queriam desafiar as cataratas. Em 1911, um professor de educação física de 53 anos, chamado Bobby Leach, entrou num barril de aço reforçado de 2,40 metros e lançou-se rio abaixo em direção à queda de água. A viagem durou apenas alguns minutos, mas o impacto foi brutal. O barril foi recuperado mais tarde e, para surpresa geral, o ocupante estava vivo. Leach sofreu fraturas múltiplas, passou meses em recuperação, mas transformou-se numa celebridade. Percorreu teatros e feiras, mostrando o barril amolgado que lhe salvara a vida. O episódio mais irónico aconteceu anos depois. Depois de sobreviver a uma das quedas de água mais violentas do planeta, escorregou numa casca de laranja durante uma digressão na Nova Zelândia. A queda provocou complicações graves numa perna, levando à amputação do membro. Problemas posteriores acabariam por causar a sua morte aos 69 anos. Há vidas assim. Sobreviver às cataratas do Niágara exigiu coragem, preparação e muita sorte. Uma simples casca de laranja revelou-se um adversário fatal.
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0: Mais música até às 9 da manhã, agora com este Waiting on You do menino pop britânico Rick Astley, logo depois TikTok de Kesha. Às 9, de novo, atualizamos a informação com a Jéssica Oliveira. Bom dia!

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0: voltamos à informação aqui à antena. Já a seguir temos Jéssica Oliveira nas notícias.
1: Muito bom dia. Um grupo de pessoas ameaçou os funcionários de um restaurante no Parque das Nações, em Lisboa, ao início da noite deste sábado. As imagens mostram o conteúdo da violência e é mesmo visível uma das mulheres envolvidas a empunhar o que parece ser uma arma de fogo.
2: Um grupo de pessoas tentou entrar num restaurante do Parque das Nações antes do estabelecimento estar aberto ao público. Já depois de estarem sentados, os ânimos exaltaram-se e o grau de violência escalou. Foram arremessados vários objetos contra alguns dos funcionários, como pratos, copos e cadeiras. Os funcionários do restaurante, que se foram juntando à situação, tentavam travar o desenrolar de toda esta situação violenta. Uma mulher desse mesmo grupo a apontar uma arma para um dos funcionários do restaurante. Perante todo o aparato, a PSP do Parque das Nações foi chamada ao local do incidente, mas o grupo acabou por se dispersar antes da chegada das autoridades. Apesar do sucedido, o restaurante manteve-se de portas abertas e recebeu todos os clientes que visitaram o estabelecimento na noite deste sábado.
1: Foi um grupo de pessoas que ameaçaram os funcionários de um restaurante no Parque das Nações, em Lisboa. Aconteceu ao início da noite deste sábado. Eram 40 os políticos que estavam na lista de morte criada pelo grupo neonazi, que foi desmantelado pela Polícia Judiciária. No entanto, a acusação aos 9 membros do movimento armilar lusitano mostra uma perseguição a um total de 80 figuras públicas.
3: O movimento Armilar Lusitano fortaleceu durante 6 anos a partir da troca de informações nas redes sociais e de mensagens em aplicações encriptadas. Uma narrativa de ódio contra os políticos e principalmente personalidades de esquerda. Foi nesse âmbito que criaram a lista dos indesejáveis. Segundo a acusação, os 5 militantes que lideravam o grupo neonazi e que estão entre os 9 acusados foram alimentando um documento com nomes de 40 políticos, onde constavam o ex-presidente da República, Marcelo Rebelo de Sousa, e o atual primeiro-ministro, Luís Montenegro, e um total de 80 personalidades. A preocupação em resguardar informação sobre os alvos era, segundo a acusação, evidente. O movimento Armilar Lusitano falava apenas sobre as personalidades, onde também se encontravam António Costa, Marques Mendes, Pinto Balsemão e Carlos Moedas, ao abrigo de aplicações encriptadas. Toda a informação sobre os mesmos e as respectivas rotinas era guardada e a linguagem usada contra estas personalidades e até associações e partidos políticos de esquerda foi sempre de promessas de recurso à violência e até com ameaças de morte veladas. No momento em que a Operação Desarme 3D foi realizada em junho do ano passado, com a realização de detenções e apreensões de armas de fogo, algumas obtidas em impressões 3D, mas aptas a disparar, armas brancas e milhares de munições, o Departamento Central de Investigação e Ação Penal não tinha ainda o filme completo de alguns planos do grupo. Um deles foi o ataque à casa de Luís Montenegro. O primeiro-ministro lamentou esta sexta-feira ter sabido dos planos violentos dos neonazis contra ele apenas pelas notícias. No entanto, só muito tempo depois dos factos é que a Polícia Judiciária recebeu os relatórios das provas periciais pedidas às comunicações encriptadas dos arguidos, percebendo assim a intenção da realização deste e de outros ataques de grande impacto público.
1: Eram no total 80 figuras públicas que estavam nesta lista na acusação aos 9 membros do movimento Armilar Lusitano. A Praia de Santo Amaro de Oeiras continua interdita a banhos até segunda-feira, depois de uma conduta ter rebentado e poluído a Ribeira da Laje, que vai desaguar nesta praia.
4: Apesar dos pequenos cartazes a informar, o areal não está interdito e algumas pessoas não se aperceberam da proibição.
5: Ainda conseguimos ir a banhos e depois o nadador alertou que não podíamos ir ao banho, não sabemos porquê. Aconselharam-nos a vir tomar banho aqui aos chuveiros, porque as pessoas vêm, não sabem, com crianças, há um fim de semana, e acabam por se ir embora porque não se pode ir à água.
6: Não sabia, foi só aqui na praia que nos foi transmitido isso. Se não soubesse, naturalmente teria procurado outra alternativa.
4: A Câmara Municipal pediu aos nadadores salvadores para hastearem as bandeiras vermelhas como medida de prevenção na quinta-feira. A situação deveu-se à ruptura de uma conduta que poluiu a Ribeira da Laje, que desagua na praia de Santo Amaro de Oeiras.
7: Interditamos a praia a banhos. Nessa mesma tarde foi recolhida uma amostra de água para seguir para análise. Temos conhecimento que esse tipo de análise demoram cerca de 48 horas a ter os resultados, por isso temos previsto que seja levantada a restrição na segunda-feira, sem certezas. Temos advertido, todos os meus nadadores salvadores têm estado em prontidão na linha d'água, a advertir as pessoas, a explicar o motivo de não poderem ir à água, a aconselhar outras praias.
4: Até ao momento não é conhecida nenhuma situação de doença associada ao caso.
1: Fica assim a saber que a praia de Santo Amaro de Oeiras continua interdita a banhos até segunda-feira. A dívida de Betty Grafstein no hospital privado de Cascais já ultrapassa os 56 mil euros e ainda não foi paga. A joalheira esteve 45 dias internada e a conta até hoje não foi liquidada. A administração da CUF Cascais resolveu entrar com uma ação, mas até o momento não se chegou a um entendimento.
3: Betty Grafstein, de 97 anos, esteve internada no Hospital CUF de Cascais durante 45 dias, entre abril e junho de 2024, devido a uma pneumonia e uma fratura no fémur, mas a despesa na unidade hospitalar ainda não foi paga. Devido à ausência de um seguro de saúde válido em Portugal, o internamento custou 54 mil euros. No entanto, à data, acresce os juros civis de 4% ao ano, o que faz com que a dívida ultrapasse os 56 mil euros. Roger, filho da joalheira, tentou negociar o valor com o hospital, fazendo-se valer do lado mediático do caso, mas a administração do hospital mostrou-se inflexível. Roger apenas pagou 6.360 euros pelo transporte da mãe para Nova York, uma viagem que contou com cuidados especiais, nomeadamente o acompanhamento de uma equipa médica durante o voo. 2 meses depois de Betty ter tido alta, a administração da CUF Cascais resolveu entrar com uma ação. No entanto, passados 2 anos, ainda não foi paga. E aqui também importa perceber quem será o responsável pelo pagamento da dívida e até quando o pode fazer. José Castelo Branco e Betty estão ainda na justiça com 2 processos distintos, o divórcio e a acusação de violência doméstica. No primeiro caso, o Supremo Tribunal de Justiça decretou que o divórcio será julgado em Portugal, ou seja, a decisão foi formalizada e o processo segue o seu curso na justiça portuguesa. No segundo caso, Betty Grafstein avançou com acusações contra o marido, que resultaram numa acusação formal por parte do Ministério Público. O caso está prestes a avançar para julgamento em tribunal. Na primeira sessão, planeia-se a audição presencial de José Castelo Branco da parte da manhã, seguindo-se o depoimento de Betty Grafstein. Devido ao elevado número de testemunhas arroladas por ambas as partes, o processo vai estender-se ao longo dos próximos meses.
1: A dívida de Betty Grafstein no Hospital Privado de Cascais já ultrapassa assim os 56 mil euros, ainda não foi paga. A joalheira esteve 45 dias internada e a conta até hoje não foi então liquidada. Eu volto a atualizar a informação às 9h30. Até já.
0: Foram as notícias com a Jéssica Oliveira. Continuamos a emissão aqui na Correio da Manhã Rádio.
8: The war in the Middle East is rapidly widening.
9: That we're sending 4 additional typhoon jets.
10: E hoje também acordámos com um aviso de mísseis a sobrevoar a zona.
11: Tivemos alguns episódios assustadores de ver os mísseis a virem em bolas de fogo contra nós.
12: We are trying to minimize civilian casualties.
13: Têm sucedido movimentações intensas na base das lajes na Ilha Terceira.
14: So they have no air force, they have no air defense. All of their airplanes are gone. Their communications are gone.
15: Estamos ao lado dos Estados Unidos da América, um aliado incontornável.
16: Pior mesmo é o gasóleo, com uma subida de mais de 20 cêntimos por litro.
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Grande clássico este de Gabriel com Rise. Nesta manhã de domingo, espero que esteja a acordar bem. Temperaturas muito agradáveis, um dia fantástico para dar um salto até à praia. É de aproveitar e até estar connosco ligado sempre com a Corrida Minha Rádio. Não perca mais, logo vamos estar ligados também com a seleção dos Tubarões. Hoje vamos transmitir o jogo, relato exclusivo aqui na Corrida Minha Rádio, Uruguai Cabo Verde. E agora, depois de Gabriel Rise, vamos para mais uma edição de Fala Barato nesta manhã de domingo com o grande Eduardo Madeira. Vamos lá.

0: E a pergunta de hoje é: depois do insólito e polémico caso do Uber da droga, acha que pode haver outros Ubers menos usuais? Alice Rissol, sou cenógrafa e vegana. Eu uso Uber para vários fins. Já mandei vir Caril no Uber Goa. Já mandei vir um furão bebê no Uber Toca. Já mandei vir um cenário inteiro de uma peça de teatro no Uber Cenas. O Uber da droga não uso porque eu atualmente não estou a usar drogas. Tirando cogumelos mágicos, deixei tudo o que me possa transportar para paraísos artificiais. E mesmo os cogumelos eu só uso 2 ou 3 por dia por indicação médica. Mas nesse caso o meu vizinho de baixo é que me avia as receitas que ele planta em vasos. Ou seja, é tudo biológico. Por isso, não need no Uber. Saravá e saudinha da boa.
1: Gualdino Palhais, sou reformado da Lisnave. Eu aderi ao Uber e já mandei vir pelo Uber muita coisa útil. Jornais, bombas de ar, um panamá para meter na pinha, algálias e até bacalhau azedo, o pipo que fazem às quintas num restaurante em Arroios. Em Angola não havia Ubers, mas nesse tempo eu tinha pernas, metia-me numa bicla e ia buscar o que fosse preciso. Cheguei a pedalar 120 quilômetros só para ir buscar gelo, para fazer sangria. Outros tempos. Agora ninguém pedala para ir buscar nada. Pedalam só por pedalar. São tempos estranhos estes. Enfim, este país não é para velhos.
0: Jéssica Flávia, sou influencer. Eu uso Uber para tudo. Até já mandei Uber sozinhos pela cidade, só para sentir que não estou a perder nada. Ou seja, se estiver num evento, eu mando um Uber a outros eventos na cidade, só para ter a certeza se não há sítios mais animados. E depois o condutor do Uber manda um emoji, às vezes está fixe. Por exemplo, se eu mandar 3 caras sorridentes, eu chamo outro Uber para ir onde está mais treino na noite. Sim, porque eu tenho FOMO, Fear of Missing Out, que é uma forma de ansiedade social e psicológica exacerbada pelas redes sociais, onde a percepção de que os outros vivem experiências superiores gera necessidade de constante conexão, comparação e medo de exclusão. Logo, eu não posso perder.

0: Hashtag sem Uber não passo. Hashtag hidrata-te.
1: Júlio Macho, acabei. Eu já trabalhei no Uber. E a minha intenção era ir subindo na empresa até ser colocado neste Uber da droga. Mas eu falhei nos psicotécnicos para ter progressão dentro da empresa. E depois também houve aquela chatice deles descobrirem que eu não tinha carta. Enfim, burocracias. Porque é que eu preciso de carta se eu conduzo há mais de 10 anos e nunca tive um acidente? Hã? Ou seja, cortaram-me as pernas. Eu podia ter sido muito feliz nesse trabalho. Muito mesmo. Bastante. E não era pouco.

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1: Hoje abrimos mais uma sequência nesta manhã de domingo com um tema dos Manu Chao. Hoje é aniversário de um dos músicos verdadeiramente único e inclassificável. Manu Chao nasceu a 21 de junho de 1961 em Paris, filho de imigrantes galegos, fundador dos Manu Chao e depois a solo. Manu Chao criou um estilo musical absolutamente original, misturando ska, reggae, rock, som cubano e muitos outros géneros, com letras em espanhol, francês, inglês, árabe e até mesmo português. O seu álbum Clandestino, de 1998, é um clássico absoluto do mundo inteiro. Ele é ativista fervoroso, sempre usou a sua música como ferramenta política e social. Faz hoje 65 anos, é verdade, e a sua música continua tão fresca, tão rebelde e tão necessária como sempre, como este Me Gustas Tu. Aí está, Manu Chao. Parabéns para este músico que hoje faz 65 anos. Vamos a isso.

0: Música de Richard Marx com esta Right Here Waiting, um tema que foi imensamente tocado ali no final dos anos 80, início 90. Richard Marx tinha um álbum fantástico com muitos singles. Hoje, dia 21 de junho, celebra-se o Dia Mundial da Música, uma data criada para lembrar o papel fundamental que a música tem na vida de todos nós. A data foi criada em França em 1982 com o nome de Fête de la Musique e rapidamente se espalhou pelo mundo. Hoje há concertos gratuitos, sessões ao ar livre, festividades musicais em dezenas de países. A música é uma linguagem verdadeiramente universal, não precisa de tradução, atravessa fronteiras, une culturas e fala diretamente à alma. Em Portugal, temos muitos festivais a acontecer, uma coincidência perfeita para celebrar em grande este dia.
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1: Voltamos às notícias, já a seguir com a Jéssica Oliveira.
2: Bom dia. Um grupo criminoso escolhia as vítimas em anúncios do OLX. Esta operação balaclava da Polícia Judiciária permitiu desmantelar uma rede criminosa que atacou 9 casas em pouco mais de um ano. Faziam-se passar por inspectores da Judiciária e sacaram autênticas fortunas a estas vítimas. 9 operacionais deste gangue estão presos, 3 em domiciliária e os restantes à solta. Esta é a notícia que faz a manchete do seu Correio da Manhã de hoje, já nas bancas. Pedro Santana Lopes confirmou que foi decisão sua voltar a filiar-se no PSD. No Congresso Nacional do PSD, o comentador do Canal Now revelou as razões do regresso ao Partido Social Democrata.
3: Eu já tinha, estava a ser matutado, maturado há tempo. Estava a pensar, pronto, já fazê-lo. Eu expliquei outro dia num dos canais, está aqui, no Now, onde costumo falar, expliquei. As nossas vidas também são feitas de marcos, a idade, tudo. Bem? Eu achei, pronto, que era agora, e a altura, como não é fácil, eu prefiro entrar assim. Se estivéssemos à frente, nas sondagens, mas pronto, acho que tenho o dever.
4: Decisão sua ou foi um novo convite da direção do PSD para regressar?
3: Decisão minha. Agora sim, hoje é sábado, ainda ontem de manhã o presidente do partido, como eu disse, foi simpático comigo desde a primeira vez que foi eleito, me falou de Bruxelas a perguntar se eu vinha ou não. São aqueles gestos que uma pessoa é sensível. Não é por preencher outra vez a ficha de militante que sou mais PPD, PSD ou não.
4: Vai ter um papel ativo no partido?
3: Não está previsto, não está previsto mesmo. Presidente da Câmara da Figueira e pronto, cidadão de Portugal.
2: São as palavras de Pedro Santana Lopes a confirmar que foi decisão sua voltar a filiar-se no PSD. Carolina Patrocínio afasta a hipótese de deixar a agência em que foi burlada. No podcast Cala de Boca da Mega Hits, a apresentadora explicou que, apesar do golpe que sofreu do agente, não pretende sair da agência. Recorde-se que Manuel Santana Lopes desviou milhares de euros que eram devidos à influenciadora. Quanto à agência, a estabilidade profissional e a relação de proximidade que foi desenvolvendo com a equipa da Notable ao longo do tempo são algumas das razões que aponta para ficar. A apresentadora e influenciadora digital mostrou-se grata pela relação construída ao longo dos anos. Volto a utilizar a informação às 10 da manhã. Até já.
1: Foram as notícias com a Jéssica Oliveira. Continuamos a emissão aqui na Correio da Manhã Rádio.
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0: Bom, e hoje é também aniversário de uma das artistas mais icónicas e influentes da música contemporânea, Lana Del Rey. Nasceu a 21 de junho de 1985 em Nova Iorque. O seu estilo único, uma mistura de pop cinematográfico, sonhos americanos e nostalgia melancólica. Ela que conquistou o mundo a partir do álbum Born to Die em 2012. Isto também com uma estética muito particular, inspirada na América dos anos 50 e 60. Lana Del Rey criou um universo sonoro e visual completamente reconhecível. Álbuns como Norman Fucking Rockwell e Chemtrails Over the Country Club confirmaram-na como uma das vozes mais originais da sua geração. Hoje faz 41 anos. Parabéns, Lana Del Rey. Passagem aqui obrigatória para este Summertime Sadness, para fazer uma contrariedade que o verão pode ser uma alegria, de forma única na interpretação aqui de Lana Del Rey. Estamos nesta manhã de domingo. Vamos agora à edição das Músicas da Nossa Vida para ouvir Jasky.
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3: Olá a todos os ouvintes da Correio da Manhã Rádio. Eu sou a Eduarda Pires, jornalista e pivô do Nau, e é um gosto estar aqui hoje para partilhar algumas das muitas músicas da minha vida. A música faz parte da minha vida desde sempre, através do piano, do canto e da dança, e é companheira de muitos momentos de felicidade ou tristeza, muitas vezes através da rádio, essa paixão antiga, e por isso escolher apenas duas canções é um desafio difícil, mas aqui vai. A minha primeira escolha recai sobre uma música

Música que se tornou mais especial ainda desde que vivo em Lisboa, há 6 anos e meio. De quando em vez apanhava esta música no carro e dava por mim a emocionar-me pela melodia, pela voz única do Rui Veloso, pela letra brilhante do Carlos T, e com a qual me identifico tanto, e pelo significado que ela ganhou desde que estou a maior parte do tempo longe da Invicta. Porto Sentido, de Rui Veloso, um dos maiores da música portuguesa.

E é sempre a primeira vez em cada regresso a casa, é mesmo isso. A outra canção que partilho convosco e que fez e faz parte da minha vida é da artista que marcou a minha infância e adolescência. Tive a oportunidade de a ver ao vivo no ano passado na Corunha, num concerto absolutamente único e cheio de energia. É uma das muitas vozes do rock que hoje está meio esquecido, mas que foi e é ainda hoje aquele estilo de música que me faz vibrar. Venham comigo até aos anos 90 para ouvir a garra de Alanis Morissette com You Ought to Know.

0: E aqui ficam duas das músicas da minha vida e que mais gosto de cantar nas minhas idas ao karaoke para desanuviar do mundo das notícias. Espero que se tenham divertido e continuem com a Correio da Manhã Rádio.
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Bom, estamos a fechar mais uma hora na antena da Correio da Manhã Rádio. Depois das músicas da nossa vida, vamos avançar até ao final da hora com os Preferred Sprout, com este Hey Manhattan, a banda de Paddy McAloon, um dos meus temas favoritos de sempre, para que você aí em casa, no carro, esteja onde estiver, ponha o rádio mais alto. E é uma grande canção neste Dia Mundial da Música. Vamos lá, às 10 em ponto, Jéssica Oliveira atualiza novamente as notícias.

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0: Bom, e abrimos mais uma edição de notícias agora às 10 da manhã, novamente com a jornalista Jéssica Oliveira. Bom dia, Jéssica.
1: Muito bom dia. Um grupo criminoso escolhia as vítimas em anúncios de carros no OLX. Em dezembro do ano passado, a Operação Balaclava da Polícia Judiciária permitiu desmantelar o gangue que atacou 9 casas em pouco mais de um ano.
2: Faziam-se passar por inspectores da Polícia Judiciária, esperavam que as viaturas fossem vendidas e, a seguir, tendo acesso às moradas da região da Grande Lisboa, avançavam de armas em punho. Encapuzados e com crachás policiais, batiam às portas e espalhavam o terror. Em poucos minutos, levavam milhares de euros. O grupo começou por atacar vendedores de carros topo de gama que colocavam anúncios no OLX. O primeiro roubo ocorreu a 14 de maio de 2024. Os criminosos pensavam que a vítima, empresária de profissão, tinha em casa os 31 mil euros, valor pelo qual tinha colocado o carro à venda. O empresário abriu a porta e os assaltantes gritaram "polícia". Depois empurraram a porta com força e agrediram a vítima. O filho de apenas 7 anos estava em casa e começou a chorar e a pedir ajuda. Nesse dia, não conseguiram levar mais do que 100 euros, mas os roubos que aconteceram depois foram milionários. No mês seguinte, usaram o mesmo método para atacar outro empresário. À porta de casa estava a avó da vítima. Nesse dia, conseguiram encontrar os 25 mil euros que procuravam. Até dezembro de 2025, foram 9 os assaltos realizados pelo gangue. Ao longo do tempo, foram aprimorando a escolha das vítimas e chegaram mesmo a levar cerca de 50 mil euros de uma casa e 60 mil de outra. A Operação Balaclava da Polícia Judiciária permitiu desmantelar, em dezembro do ano passado, esta rede criminosa constituída por 19 operacionais violentos. 6 arguídos estão em prisão preventiva a aguardar julgamento, outros 3 estão em domiciliária e os restantes

0: Antes estão à solta. A maior parte vai pedir abertura de instrução.
1: Este é, de resto, o assunto que faz a manchete do seu Correio da Manhã este domingo. Vários produtores de citrinos do Conselho de Silves têm sido alvo de uma onda de furtos nas últimas semanas. Apontam para dezenas de toneladas de laranjas roubadas que têm gerado um prejuízo de muitos milhares de euros.
2: Juntos têm milhares de hectares de citrinos no Conselho de Silves. Com o aproximar do verão, todos sofrem do mesmo mal.
3: Intensifica-se agora, porque o Algarve agora passa de 300 mil para 1 milhão e tal de habitantes, as vendas aumentam, e é quando o citrino agora começa a render mais dinheiro, tanto na árvore como ao consumidor final, é a partir de agora, e é, o salsal também agora intensifica-se.
4: Só num pomar nosso tivemos 20 toneladas foram furtadas, e se formos a ver, a gente trabalhamos com exportação para a Europa, e à média que o preço está, só aí nesse pomar são 20 mil euros de prejuízo.
2: Armindo Evangelista é sócio-gerente da Parafrutas. Com décadas de experiência na produção de citrinos, aponta falhas internas que ajudam grupos organizados a realizar furtos.
5: Porque os roubos estão a ser feitos na área dos citrinos, para mim é tudo pessoas que conhecem os cantos todos. São informados, há informadores nisto tudo. Muitas vezes, entre as próprias pessoas que apanham fruta, passam informações para os outros.
2: Para quem conhece o ouro doce do Algarve como ninguém, os problemas vão muito além dos furtos nos pomares.
5: O risco que se corre para o consumidor, tratamentos que nós fazemos, no qual tem grandes intervalos de segurança, que são, temos que respeitar normas comunitárias, e muitas vezes nós acabamos de fazer tratamentos e vão atrás, eles vão roubar pibe para entregar nessas casas ou nesses vendedores ambulantes. Ainda ninguém viu este pormenor.
6: Fez quinta-feira 8 dias, os que andavam a furtar, temos a 200 metros da exploração onde andavam a furtar, tinham 12 horas de tratamento. Ora, imaginamos, né? Se a gente tiver doentes, toma um comprimido, mas se calhar tomar dois, aquilo não vai fazer bem, vai piorar. Agora imaginamos num fruto, né?
2: Muitos dos furtos não chegam a ser reportados às autoridades. A GNR garante só ter registro de 2 queixas no último mês que resultaram numa pessoa detida.
1: Vários produtores de citrinos do Conselho de Silves têm sido alvo de uma onda de furtos nas últimas semanas. No desporto, os jogadores da Seleção Nacional estão ansiosos para jogar com o Uzbequistão, de forma a corrigir os erros exibidos frente ao Congo. Afirmam-se preparados para ultrapassar todos os obstáculos, mesmo que existam várias pessoas portuguesas que não especificam que não querem o sucesso de Portugal neste Campeonato do Mundo. A reportagem a Palm Beach é dos enviados especiais Paulo Catarro e João Beirão.
7: Os jogadores da Seleção Nacional assumem a necessidade de ultrapassar a primeira grande desilusão, mesmo que haja gente a torcer para que Portugal não ganhe.
8: Queremos Portugal connosco e queremos toda a gente connosco, mas também sabemos perfeitamente de que há muita gente que não quer. Agora, focamos-nos principalmente nas pessoas que querem continuar connosco, que querem trabalhar connosco, querem apoiar-nos, e é essa a nossa energia para este Mundial.
7: Roberto Martínez referiu que falar na conquista do Mundial não ajuda a seleção. Importa pensar num jogo de cada vez.
8: E daí também um bocadinho as declarações do Míster, de não tentar focar muito no objetivo final e naquilo que nós tanto queremos, mas pensar principalmente naqueles 90 minutos que temos que jogar um jogo de futebol e temos que desfrutar também, não ter tanta essa ansiedade. Mas eu acho que, no fundo, é um bocadinho reflexo daquilo que também os portugueses querem, o que vocês querem, do que nós queremos, que é chegar ao final da competição vitoriosos.
7: E depois do primeiro encontro, ficou a grande dúvida. Estes jogadores portugueses já fazem uma grande equipa?
8: Sei onde é que quer chegar com a pergunta, se o facto de termos grandes jogadores, se isso afeta o facto de podermos ser uma grande equipa ou não, mas respondendo à tua pergunta, diretamente, eu acho que sim, temos uma grande equipa e já demonstramos.
7: Diogo Dalot diz que há gente que quer que Portugal não conquiste nada neste Campeonato do Mundo, mas o jogador assume o favoritismo da Seleção Nacional neste Mundial, apesar do selecionador dizer que não compensa estar a falar-se sempre na conquista do cetro máximo do futebol. O que é certo é que Portugal continua a ser um dos grandes favoritos e tem de o demonstrar já na terça-feira com o Uzbequistão. Com a imagem e edição de João Beirão, Paulo Catarra, CMTV, em Palm Beach.
1: A reportagem em Palm Beach dos enviados especiais para...

0: A acompanhar também este jogo na terça-feira, Portugal-Uzbequistão, aqui na Correio da Manhã Rádio. Portugal Continental entrou este fim de semana num episódio de tempo quente que deverá prolongar-se ao longo dos próximos dias, com temperaturas que podem chegar aos 42 graus já na próxima semana. Aumenta também o alerta para os cuidados a ter com o calor.
1: Com a subida das temperaturas a fazer-se sentir um pouco por todo o país, foram muitos os que escolheram a praia para tentar escapar ao calor. Em Olhão, onde os termómetros chegam hoje aos 32 graus, a Praia da Fuzeta foi desde cedo o ponto de encontro para quem quis aproveitar o bom tempo, mas também fugir às horas mais quentes do dia.
2: Tentar evitar um pouco a exposição solar nas horas de pico, não é? Portanto, ali após o almoço recolher um bocadinho, estar um bocado mais abrigado, principalmente por causa das crianças. Também aproveitamos para fazer outras coisas e no final do dia sai-se novamente e aproveita-se o resto do dia.
1: Para muitos, dias como este são sinónimo de toalha no areal e mergulhos no mar, numa altura em que o calor intenso leva cada vez mais banhistas a procurar junto à água algum alívio. Tu não dispensas um bom mergulho?
3: Nem um pouco.
4: É a tua parte favorita da praia?
3: Sim.
4: Mais ou menos. E a bola?
3: Jogar.
1: Protetor solar, reforço da hidratação e períodos mais curtos de exposição são algumas das recomendações deixadas pelas autoridades de saúde, numa altura em que a previsão aponta para uma subida gradual das temperaturas em praticamente todo o território.
5: Dá-lhe mais fruta fresca, compote, etc., para se refrescar, porque ela também, com o calor como nós todos, não temos muito fome e estamos a tentar encontrar alimentos frescos para se hidratar.
1: Segundo o Instituto Português do Mar e da Atmosfera, este episódio de tempo quente em Portugal continental deve ter as temperaturas mais altas na terça e quarta-feira. Perante este cenário, há quem não pense duas vezes e encontre no mar o melhor refúgio.
0: Tempo quente que chegou a Portugal este fim de semana deverá prolongar-se nos próximos dias, com temperaturas que podem mesmo chegar aos 42 graus. As notícias voltam a atualizar às 10h30. Até já.
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Música portuguesa sempre em destaque aqui na manhã da Correio da Manhã Rádio com este Mais Olhos que Barriga de Susana Félix. Neste dia onde celebramos um dos momentos mais marcantes do calendário astronómico, é verdade. O solstício de verão, a palavra solstício, vem do latim solstitium, que significa literalmente sol parado. É o momento em que o eixo da Terra está mais inclinado em direção ao Sol. E por isso temos hoje o dia mais longo do ano. Em Lisboa, o Sol nasce antes das 6 da manhã e só se vai pôr depois das 8:30, bem perto das 9. As civilizações antigas celebravam esta data com grandes rituais. Stonehenge, no Reino Unido, foi construída precisamente alinhada com a luz do solstício. 2000 anos depois, continuamos a celebrá-la com muita música e com muito calor dentro de uma grande equipa chamada Correio da Manhã Rádio. E agora este tema dos Faith No More, I'm Easy. Acorde bem disposto connosco e comigo até bem perto do meio-dia.

Bom, em Lisboa hoje acorda com um céu azul impecável que só mesmo junho sabe oferecer. As temperaturas vão atingir uma temperatura muito elevada, um dia de verão a sério, mais quente do que o normal, uma brisa do Atlântico que torna um bocadinho as coisas mais suaves. As mínimas vão-se ficar pelos 18 graus. Hoje também é Dia Mundial da Música, com muitos eventos a acontecerem também em Lisboa e no Porto. E depois dos Heróis do Mar, Set Adrift on Memory Bliss.

agora com PM Dawn nesta manhã de domingo. Daqui a pouco o Huggle com o Topic e Arash com o tema clássico I Adore You, que já é um clássico, e também Mark Amber Closer to Me. Às 10h30 retomamos a informação com a Jéssica Oliveira. Bom dia.

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1: Voltamos à informação, 10h30 da manhã, aqui na Correio da Manhã Rádio, neste domingo dia 21 de junho, notícias com o jornalista Jéssica Oliveira.
2: Muito bom dia, um homem de 74 anos está desaparecido há vários dias na Ilha da Madeira. Domingos Figueira Chaves vive no Faial, no concelho de Santana. O desaparecimento foi comunicado esta sexta-feira às autoridades. A PSP fez operações de busca com equipas cinotécnicas, drones, elementos da Brigada de Busca, Socorro, Salvamento e Resgate em Montanha. No entanto, a procura pelo homem tem sido dificultada devido à falta de informação sobre os recentes movimentos e percursos que fez. A CMTV falou com um familiar que diz que teme o pior, porque ninguém sabe do homem há muito tempo, o que não era normal, uma vez que Domingos fazia todos os dias um percurso até à horta que tinha.
3: Já há umas 3 semanas que, da minha parte, não consigo... Não o vejo, e os vizinhos também, já há mais de 15 dias que não vêm fazer o percurso habitual. De casa, terreno de casa, ou mercearia, que era o percurso habitual dele. E estamos em apuros para saber o que é que se passa. Não temos pistas nenhumas que nos possa levar a uma conclusão. Já andámos por aqui em algumas zonas onde ele frequentava, mas até o momento não há pista nenhuma. Tem alguns problemas psicológicos, que eu saiba, não tomava medicação porque ele não assumia que estava doente. E, como tal, nem aceitava a ajuda dos familiares e vivia isolado.
4: Teme o pior?
3: Sim, neste momento sim. Porque são muitos dias sem ter conhecimento de onde ele poderá estar, não? Estamos já pensando num pior cenário.
2: São as palavras de um familiar que diz que teme o pior, porque ninguém sabe deste homem há muito tempo, o que não era uma situação normal. Um choque frontal entre duas viaturas ligeiras provocou 5 feridos este sábado em Castro Marim. O alerta foi dado perto das 11h30 da noite para a Estrada Nacional 122, junto ao nó de ligação da Nacional 125 e à Avenida do Infante. As vítimas, 2 mulheres e um homem de nacionalidade espanhola, com idades entre os 64 e 74 anos, que foram levados assim para o hospital de Faro. Para trás fica

0: Ficaram duas outras vítimas, pai e filho, de 46 e 15 anos, que recusaram o transporte para uma unidade hospitalar. Para o local foram acionados 15 operacionais dos bombeiros e GNR, apoiados por 6 viaturas. Lá fora, Keir Starmer deverá apresentar a demissão na segunda-feira como primeiro-ministro britânico. Segundo o jornal Observer, o chefe do governo britânico concluiu que a sua posição deixou de ser sustentável após contactos com membros do executivo, assessores e líderes sindicais. A mesma fonte refere que o primeiro-ministro estará a discutir a decisão com a sua esposa na residência oficial de Chequers antes de tomar uma decisão final. A decisão do futuro é esperada por muitos, já no início desta semana. Begoña Gómez, casada com o primeiro-ministro de Espanha, está impedida de sair do país porque vai a julgamento e foi obrigada pelo juiz a entregar o passaporte. Em causa estão suspeitas de corrupção e tráfico de influências. É obrigada a comparecer quinzenalmente em tribunal. O governo diz que em causa está uma perseguição política. Sánchez rejeita, no entanto, as acusações contra a mulher. As notícias voltam a atualizar às 11 da manhã. Até já.
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0: Rui, estamos mesmo num dia e um fim de semana quentíssimo no Porto. O primeiro dia de verão chega com temperaturas também muito agradáveis. O céu apresenta-se maioritariamente limpo, com uma ou outra nuvem passageira. Entretanto, quem tem planos para a praia de Matosinhos, hoje vai ser realmente um dia muito agradável. A água do mar vai estar perto dos 18 graus, o que é muito raro, é verdade. A Serra do Pilar em Gaia, o Douro, as Ruas da Ribeira, tudo vai brilhar hoje com a luz intensa do solstício. É o primeiro dia de verão e o Porto sabe recebê-lo com muito estilo. E para si que está aí na Invicta, numa cidade lindíssima, um grande abraço de Lisboa aqui do seu amigo Joaquim Pantaleão e também de toda a equipa. Agora seguimos com, novamente, mais conteúdos inacreditáveis, porque não, com a edição, neste caso, das músicas da nossa vida, para ouvir com grandes clássicos. Agora.
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Olá, eu sou o Toy e estou aqui para vos falar das músicas da minha vida. Há muitas, mas para já vou-lhes falar da primeira. Talvez a primeira porque, vou já explicar a razão, foi a primeira que eu peguei na guitarra e comecei a fazer os acordes, que era uma canção ligeiramente difícil para quem está no início de tocar guitarra. Um senhor chamado Maurício Alberto, brasileiro, que emigrou para os Estados Unidos, optou por ter o nome de Maurice Albert e gravou um tema chamado Feelings. Feelings é um tema muito antigo, é uma balada romântica, da qual eu gosto muito e continua a ser intemporal. Portanto, Feelings de Maurice Albert.

ouviram? Gostaram? Eu acho que sim, que toda a gente gosta, porque a música é bonita, é muito melodiosa e muito harmoniosa. Mas a segunda que eu vos vou falar agora, eu poderia falar de um álbum inteiro, porque é um álbum que marca, efetivamente, também o início da minha juventude. O álbum é o Dark Side of the Moon, dos Pink Floyd, e é muito difícil sempre escolher um tema. Podia escolher o Money, podia, sim senhor. Mas eu gosto muito do Us and Them, e portanto é o tema que eu vou escolher, Us and Them, dos Pink Floyd.

0: pronto, já ouviram, eu sei, vão dizer, mas porque é que não escolheu músicas portuguesas? Eu tenho que dizer a verdade, na altura e na época dos anos 80 e dos anos 70 era muito difícil nós termos vontade de ouvir música portuguesa. Felizmente mudou e gostamos muito hoje em dia, mas pronto, há muitas músicas portuguesas. Depois, mais tarde, o Rui Veloso, os UHF, o GNR, todas essas bandas foram, os Táxi, tudo foi importante, mas é importante que tenham gostado. Portanto, eu sou o Toy, estou aqui no Correio da Manhã Rádio e espero que tenham entendido a minha dose musical.
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3: Bom, e depois das músicas da nossa vida, avançamos também com um dos grandes clássicos dos Ha-Ha, com este Take On Me, neste domingo, dia 21 de junho. Estamos quase com a informação a chegar de novo aqui à antena. Logo depois ainda, Desireless com Voyage e Mojo, de Acoustic Foundation. Continuação de um ótimo domingo. Fique bem. 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

0: Muito bom dia, voltamos à informação aqui na antena da Correio da Manhã Rádio, à hora das 11, com a jornalista Jéssica Oliveira. Jéssica, bom dia.
1: Muito bom dia, começamos com um alerta CM. Um homem de 33 anos atirou-se de um oitavo andar com a filha de 4 anos ao colo, em Santarém. Ao que a CMTV apurou, tudo terá acontecido na sequência de uma discussão com a companheira. O alerta foi dado às 3 da manhã e no local estiveram vários meios dos bombeiros sapadores de Santarém, INEM e PSP. Os dois óbitos foram declarados no local. A Polícia Judiciária foi acionada e está já a investigar. As equipas de psicólogos do INEM estão também a prestar apoio à família. Centenas de pessoas manifestaram-se contra a pena suspensa aplicada ao agente da PSP que matou Odair Muniz, sob o lema "Sem justiça não há paz". O movimento pretendia também chamar a atenção para o que considera ser o racismo estrutural da justiça.
2: Cartazes nas mãos, vozes erguidas, um pedido bem comum, que o caso não seja esquecido. Os manifestantes pedem justiça e contestam a pena suspensa aplicada ao agente da PSP, Bruno Pinto, condenado pela morte de Odair Muniz.
3: O que nos traz aqui hoje, acima de tudo, é uma sede enorme de justiça, uma sede de transparência. Nossa presença aqui não é sinónimo nem reflexo de nós estarmos contra a polícia. É exatamente o contrário. Nós não aceitamos uma polícia que planta provas, que adultera o lugar do crime, que inventa relatórios. Essa não é a nossa polícia. Jamais será a nossa polícia.
4: O que me traz aqui é o facto da sentença do sistema jurídico ter condenado apenas o policial que assassinou Odair Muniz, um homem negro inocente que foi assassinado, que não tinha faca nenhuma, a sangue frio, e o veredito, após um ano, ser 3 anos de condenação, sendo que o policial nem sequer está preso. É revoltante.
2: Sob o lema "Sem justiça não há paz", centenas saíram à rua entre o Largo de São Domingos e o Largo José Saramago, em Lisboa. A indignação falou mais alto.
5: Tínhamos que sair à rua para comprovar às pessoas que o facto de alguém ter um antecedente menos positivo no passado não pressupõe que, de antemão, que esta pessoa possa ser julgada duas vezes, mesmo quando até foi vítima de uma ação quizá injusta.
2: A condenação do agente da PSP a 3 anos e meio de pena suspensa reacendeu o debate sobre violência policial, racismo e confiança nas instituições. Nas ruas de Lisboa, a mensagem foi de que a justiça ainda está por fazer.
1: Centenas de pessoas que se manifestaram contra a pena suspensa aplicada ao agente da PSP que matou Odair Muniz. A maioria dos portugueses concorda que os chapéus de sol podem ser colocados em frente às concessões nas praias nacionais. Este é o resultado do barómetro Correio da Manhã CMTV, realizado pela Intercampos, e que mostra a posição dos portugueses face à polémica das últimas semanas.
6: A Agência Portuguesa do Ambiente diz que a área concessionada nunca poderá ultrapassar 30% da área útil da praia e 50% da frente do mar. Cerca de 70% dos inquiridos disse concordar com a colocação de chapéus de sol em frente às zonas concessionadas. Apenas 19% afirmou discordar da possibilidade prevista na lei. No mesmo inquérito, perguntou-se aos portugueses se pretendem gozar férias neste verão. A maior parte afirmou que pretende fazê-lo. Cerca de 26% respondeu o contrário. Destacam-se os indivíduos com 55 ou mais anos, uma vez que mais de 30% das pessoas nessa faixa etária não fazem férias nos meses mais quentes. A grande maioria dos inquiridos que vão gozar férias afirmam fazê-lo em território nacional. Apenas 20% pensam gozar o descanso no estrangeiro. Curiosamente, as pessoas que vivem no Algarve são as que demonstram mais intenção de viajar para fora de Portugal. O barómetro CM-CMTV, realizado pela Intercampos, indica que é nas classes baixas que a opção de viajar para o estrangeiro nas férias é mais elevada. Em relação aos gastos, quase metade das pessoas que vão gozar férias estima gastar o mesmo que no ano passado. Perto de 30% dos inquiridos prevê gastar mais e cerca de 20% quer ter menos despesas.
1: A maioria dos portugueses concorda assim que os chapéus de sol podem ser colocados em frente às concessões nas praias nacionais. Na política, José Luís Carneiro diz que Luís Montenegro e André Ventura devem explicações aos portugueses sobre os negócios que fizeram antes da votação do pacote laboral. Na Póvoa de Varzim, o secretário-geral do Partido Socialista afirmou que a política social do governo falhou.
7: Junto de quem trabalha na pesca, José Luís Carneiro mostra-se contente com o naufrágio do pacote laboral.
8: Estou satisfeito, porquê? Porque os trabalhadores portugueses conseguiram derrotar a contra-reforma laboral.
7: E diz que o chefe de governo e o presidente do Chega devem explicações ao país.
8: Os portugueses todos gostariam de ter a explicação do primeiro-ministro e do Dr. Luís de Montenegro e também do Dr. André Ventura, afinal, que negociações, que negócios é que andaram a fazer de suas costas? Sobre o que é que andaram a falar para terem chegado tão triunfalistas ao debate sobre a legislação laboral na véspera do chumbo?
7: Do lado da Aliança Democrática, há quem diga que PS e Chega se aliaram no Parlamento.
8: Isso é ridículo. Então alguém que andou dias e dias a encontrar-se, a reunir, a dialogar, a negociar, num autêntico jogo de máscaras, como aliás eu pude dizer, agora sentiu-se desfeiteado por parte desse partido e vem, digamos, dizer que é o PS que está coligado com o Chega. O PS nunca teve qualquer coligação, pelo contrário.
7: À margem de um encontro com armadores no porto de pesca da Póvoa de Varzim, o líder do PS entrou no barco, mas não embarca na cantiga do governo.
8: Tem de se preocupar mais em trabalhar para resolver os problemas das pessoas. Não chega a fazer cartazes e arregaçar as mangas e fazemos uma fotografia ficar no cartaz com as mangas arregaçadas.
7: Até porque, diz, continuam os problemas na habitação e na saúde, entre outros. Logo,
8: a política social do governo falhou.
7: Considera José Luís Carneiro que Luís Montenegro está aliado da realidade e enredado nas malhas do Chega. O secretário-geral socialista saiu este sábado para o mar, não foi ao leme, mas segue na crista da onda das intenções de voto.
1: O secretário-geral do Partido Socialista a afirmar que a política social do governo falhou. O número de mortos nas estradas portuguesas aumentou cerca de 25% este ano em relação ao mesmo período de 2025. Até agora já foram registados mais de 70 mil acidentes.
9: Desde janeiro e até ao dia 18 de junho, 227 pessoas morreram nas estradas portuguesas. Quase 1.200 ficaram feridas com gravidade e mais de 19 mil sofreram ferimentos ligeiros. Em relação ao mesmo período do ano passado, houve mais 6 mil acidentes, mais 46 vítimas mortais e mais 31 feridos graves. No entanto, foram registados menos 395 feridos ligeiros. No total, o número de acidentes registados este ano já ultrapassa os 70 mil. Quando comparado com o ano passado, estes dados representam um aumento de 25% das mortes nas estradas portuguesas. Os dados provisórios da Autoridade Nacional de Segurança Rodoviária indicam que Lisboa foi o distrito com mais vítimas mortais, seguido de Leiria, Santarém e Porto, com 22 mortes cada um. Os dados da

0: A Autoridade Nacional de Segurança Rodoviária dizem respeito às vítimas mortais, cujo óbito foi declarado no local do acidente ou a caminho do hospital. A Estratégia Nacional de Segurança Rodoviária Visão Zero 2030 foi colocada este sábado em consulta pública. O objetivo é reduzir 50% as mortes e feridos graves nas estradas portuguesas até 2030 e alcançar zero mortos e feridos graves até 2050.
1: O número de mortes nas estradas portuguesas aumentou assim cerca de 25% este ano em relação ao mesmo período de 2025. Continuamos a acompanhar este caso, esta notícia de última hora, um alerta CM de um homem de 33 anos que se atirou de um oitavo andar com a filha de 4 anos ao colo em Santarém. É uma notícia que certamente vai marcar a atualidade informativa este domingo aqui na Correia da Manhã Rádio. Até já.
2: 14 distritos de Portugal continental estão em alerta laranja.
3: Foi ativado no território nacional o Plano Nacional de Emergência e de Proteção Civil devido à previsão de agravamento do cenário de risco para pessoas e bens.
4: Toda a costa está sob aviso laranja. 15 distritos no total estão sob algum tipo de alerta.
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8: Bom, e agora vamos à boleia do Pica do Sete. Música portuguesa sempre em altas, com o António Zé.

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4: Olá, Rita Andrade.
5: Olá, ai, gosto muito, assim, primeiro e último nome, assim, importante, muito bem, a vossa Nutri de Serviço está aqui, já preparadíssima para falar de um tema que nos diz muito a todos, porque nós, malta aqui, que comunica, já fomos a muitos festivais de verão. Ó, Vítor, eu já não tenho conta, eu não sei, tu, Alberto, tens alguma noção de quantos festivais tu já fizeste?
4: Não foram muitos.
6: Não foram muitos.
5: Epá, eu posso dizer-te que eu comecei a fazer os diretos de festivais. O primeiro foi o Rock in Rio em 2004. Uhum. E nunca mais parei. Sudoeste, Festival do Paredes de Coura, o Vilar de Mouros, Sudoeste.
7: Também
5: o Summerfest.
7: Mais virados para a mulher, também alguns.
5: Também. Eu fiz.
7: Não vou dizer nomes,
4: enfim. Eu sou um menino. eu, nesse caso, nesse aspecto, sou um menino.
7: Olha, quando eu
5: Betinho.
7: De cobrir festivais, eu fiz as contas aos concertos e eram para cima de 300 e tal concertos.
5: Eu também deve ser.
7: Não inteiros, né? Integrais.
5: Pois. Lembro-me uma vez de ver a malta dos Metallica, foi logo em 2004 ou 2006, no backstage do Rock in Rio. Eu sou muito fã de Metallica e vê-los todos antes de entrar no palco, todos ali. Ah, pá, foi tão fixe. Estas experiências levamos para a vida e por isso há muita gente que também quer.
4: Pois, mas deixa-me dizer-te que dos poucos que fiz, um deles que foi ali para o Alentejo, fomos numa autocaravana, os colegas todos da rádio, e fomos para lá passar assim. Quanto tempo é que foi? Ainda foi um tempo. Dois dias.
8: Três dias. E que só comemos grelhados.
4: Completamente.
5: Não, tão mentira. É tão mentira isso. Pessoal, malta, que está a vir agora Correio da Manhã Rádio, nem tudo o que se ouve é pura vez verdade.
7: Foram psicológico.
5: Bom, eu vou falar mesmo disto porque saíram as regras do Rock in Rio.
4: Os festivais só se come coisas saudáveis. Mais nada.
5: Quem?
4: Os festivais, não é?
5: Lembras-te, o que nos davam para comer da malta que estava a trabalhar o dia inteiro, fazíamos quilómetros e depois chegávamos lá ao backstage e aquilo eram assim umas comidas.
7: Mas em Paredes de Coura, era lá numa cozinha.
5: Era muito bom.
7: De uma
5: bom,
7: escola e as senhoras
5: bom.
7: Que lá estavam.
5: Era do melhor, não era catering, era catering à séria. Vou só falar-vos aqui das regras que saíram agora do Rock in Rio. Eu sei que há muita malta que quer ir ou que quer saber mais deste festival. Já há algum tempo que não me apercebia que se evoluiu bastante neste sentido, é que é permitido levar até quatro elementos, portanto, quatro alimentos ou quatro coisinhas, quatro snacks, para dentro do recinto. Atenção que não se podem levar garrafas com mais de 330 mililitros, portanto, tem que se levar ali um cantil daquelas garrafas reutilizáveis e podemos levar quatro snacks. E então eu decidi fazer aqui uma ideia que não é só para quem vai a festivais, mas também para quem anda na rua. Durante muitas horas, sei, por exemplo, tenho uma paciente que ela é engenheira e que anda sempre nas obras e onde não há assim muitos cafés, muitos restaurantes disponíveis, e às vezes queixa-se que não sabe o que levar na mala, na mochila. E portanto, olha, fiz aqui uma lista de quatro snacks para os adultos e quatro para crianças.
4: Exatamente, para deles, 4 minutos.
5: Para 4 minutos, vamos a isto.
4: Vamos lá.
5: Então, para nós levarmos, o ideal, frutos secos. Levar um saquinho de frutos secos é sempre interessante, porque a qualquer hora do dia cai bem, para quem não tem alergias, claro. E as amêndoas, nozes, avelãs, cajus, não têm açúcar, não são perecíveis com o sol, são práticos e, portanto, não há problema nenhum em levar e têm algum teor proteico. Os tremoços também são interessantes, na medida em que vamos vamos ter que os levar assim bem escorridinhos, numa caixinha pequena, e consumir no próprio dia, mas que realmente são um bom snack, desde que tirem bastante o sal com que vêm. O wrap também é boa ideia, porque o pão acaba por secar bastante com o sol. Já todos tivemos o pão assim durinho, rijinho do sol, e então o wrap é mais interessante. Embrulhem, por exemplo, um bocado de frango desfiado, cenoura ralada ou uma lata de atum, um bocado de queijo, mas se calhar a fatia de queijo e não o queijo fresco.
7: O pão duro é uma boa arma de defesa ou de ataque?
5: De ataque, de arremesso, do que quiseres. É uma arma. A fruta, maçã, pera, até umas uvas que duram algumas horas fora do frigorífico, e que é interessante. Portanto, a fruta é sempre interessante, tanto para o adulto como para a criança, e por isso o primeiro snack para levar para as crianças são as tiras de maçã ou umas perinhas também fáceis de comer, as mini sandezinhas com aquele pão de mais, pronto, que não é tão interessante a nível nutricional, mas para a criança levar para um festival com o queijo curado, que seja uma fatia de queijo daquelas Flamengo, por exemplo, nunca fiambre, nunca maionese, nunca molhos, porque esses sim são perecíveis. Também as panquecas caseiras são interessantes, são feitas com ovo, mas não vão ser perecíveis, porque está cozinhado com a banana e com a aveia, e sem ter, obviamente, os molhos. Os palitos de cenoura e de pino, para as crianças que gostem, também são interessantes. Eles neste momento estão furiosos comigo lá em casa a dizer: o quê? Cenouras cruas para o festival? Então, mas podem também levar as bolachinhas, aqueles pacotinhos pequeninos de milho ou de agrissal, para quem gosta. O que nunca levar, só queria dizer-vos que o que mais se estraga a nível de calor, o ovo tem uma duração bastante curta quando não tem a casca, falamos de 2 horas, mas com a casca pode mesmo durar várias horas, 6-7 horas fora do frigorífico, dependendo obviamente do calor. O queijo fresco nunca é boa opção, portanto vamos sempre para as fatias de queijo, ou um queijinho tipo aqueles Baby e Cabin Bell, também são boas opções. A fruta aguenta melhor quanto mais dura é, a maçã, a pera, mas por exemplo a banana não é muito boa ideia, porque já todos também tivemos a banana que trouxemos da praia de volta e que nos fechou o saco da praia. Ou pelo menos a mim já me aconteceu. Eu sei que tenho que ir embora, só queria falar mesmo que as opções que têm menor risco são aquelas que eu disse. E atenção, levem sempre uma garrafa daquelas que podem voltar a encher para os festivais, para as vossas voltas, para andar no carro, se puderem, porque está muito calor e desidratar é fácil, hidratar é que é difícil. Uhum. Na quinta-feira vou falar de uma coisa interessante. Quando vamos de férias, o nosso corpo às vezes estranha as casas de banho. Já passaste por isso. E é tipo, não, aqui não, eu não conheço esta retrete, não vou. E então eu vou dar-vos algumas soluções para este caso.
4: Ok, pronto. De tudo isto que disseste, se fosse comigo, eu levava depois uma embalagem daquelas que se compra naqueles supers que começa em M e termina em N.
7: Com regueifas, com
4: tocinho do céu. Não?
5: Oh meu Deus! Estragaste tudo, Alberto.
4: Vamos,
5: eu estou aqui a vossa Nutri, na vossa Rita Saúde. Vamos embora. Beijinho grande.
4: Beijinho, até quinta-feira.
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2: 11:30 da manhã, neste domingo, dia 21 de junho, vamos de novo às notícias com a jornalista Jéssica Oliveira. Jéssica, bom dia.
3: Muito bom dia. Continuamos a acompanhar uma notícia de última hora, um alerta CM, um homem de 33 anos que se atirou de um 8º andar com a filha de 4 anos ao colo, foi em Santarém. Tudo terá acontecido na sequência de uma discussão com a companheira. O alerta foi dado já às 3 da manhã. No local estiveram vários meios dos bombeiros sapadores de Santarém, também o INEM e a PSP. Os dois óbitos foram declarados no local. O comentador Manuel Rodrigues compara esta situação à da pequena Lara.
4: Acaba por não ser muito diferente daquilo que aconteceu anteontem. Ou seja, o que nós vemos são pessoas que, fruto de problemas que surgem, tentam magoar o outro da forma mais covarde que pode existir, que é utilizando as crianças. E isto é mau, nós estejamos a acompanhar uma coisa destas, porque levanta-nos muitas preocupações, nomeadamente o mimetismo que isto pode trazer e da ocorrência de mais situações deste género.
3: São as palavras do comentador Manuel Rodrigues. A Polícia Judiciária foi acionada e está a investigar este caso. As equipas de psicólogos do INEM também estão a prestar apoio à família. A juíza de instrução criminal do Tribunal de Vila Pouca de Aguiar não terá acreditado em nada daquilo que Eulália Silva terá dito sobre a morte da pequena Lara. Perante o tribunal, a madrasta afirmou que não tinha matado Lara e que ouviu vozes que a obrigaram a ir trabalhar, mas a juíza não acreditou nem nas vozes, nem num eventual desequilíbrio desta mulher. Para o tribunal, a morte da menina de 8 anos foi de forma deliberada e que Eulália até lá estaria há algum tempo a preparar este plano. A juíza lembrou que casos destes devem ser punidos exemplarmente e que a comunidade não perceberia outra medida de coação que não a cadeia para um crime tão bárbaro. A homicida está agora em prisão preventiva na cadeia de Santa Cruz do Bispo, em Matosinhos. O chumbo da reforma laboral, com o surpreendente voto contra do Chega, marcou o Congresso número 43 do PSD, em Aveiro. A ministra do Trabalho acusa o partido de André Ventura de decidir com base nas redes sociais e PS de levar

0: as medidas do governo como uma afronta. Ana Paula Ramalho entende que, apesar dos lados opostos, Ventura e Carneiro são iguais.
1: Não posso deixar de deixar aqui uma palavra que é inevitável depois do chumbo da reforma laboral no Parlamento, fruto de mais uma coligação entre os partidos da oposição que, apesar de se sentarem em lados opostos do hemiciclo, talvez não sejam tão diferentes assim. E todos conhecem bem os nossos adversários, uns que, por não suportarem não estar no governo, fizeram desta reforma uma afronta pessoal, e outros que votam em função da sondagem do dia e das tendências do TikTok.
0: São as palavras da Ministra do Trabalho, Maria do Rosário Palma Ramalho, no Congresso do PSD em Aveiro. As notícias voltam a atualizar num simultâneo com a CMTV para o grande jornal da hora de almoço. Fique desse lado.
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0: Espero que esteja a gostar desta manhã de domingo, dia 21 de junho, o primeiro dia de verão, de facto, aqui com a Correio da Manhã Rádio, Potion, aqui com o tema de Calvin Harris e Dua Lipa e também Young Thug. Atrás ficámos com I Knew What You Were Waiting For, de George Michael e a Rita Franklin. Agora vamos a um check-up com a Ana Pinto. Toda a informação essencial sempre sobre um motivo ou outro no que respeita à saúde, que é bastante importante. Vamos ouvir então agora a Ana Pinto com o check-up.
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1: 18 de junho está assinalado no calendário como o Dia do Orgulho Autista. É uma boa oportunidade de falarmos da neurodiversidade e das características únicas que as pessoas autistas apresentam. A essência desta comemoração é dizer em voz alta que as pessoas com autismo não são doentes nem precisam de ser curadas. O autismo é uma condição do neurodesenvolvimento que se manifesta de forma única em cada pessoa. Por isso se fala em espectro. Algumas pessoas autistas vivem de forma totalmente independente, enquanto outras necessitam de apoio significativo no dia-a-dia. As características mais comuns incluem diferenças na comunicação e na interação social, interesses muito focados em determinados temas, necessidade de rotinas previsíveis e sensibilidades sensoriais particulares, como maior ou menor reação a sons, luzes, cheiros ou texturas. Importa também desfazer alguns mitos. O autismo não resulta da educação recebida, não é causado por vacinas e não impede por si só uma vida plena. Muitas pessoas autistas revelam capacidades excepcionais em áreas como a memória, a atenção ao detalhe, a criatividade, a música, a tecnologia ou as ciências. Mas como podemos lidar melhor com o autismo? Antes de mais, através da compreensão. É importante respeitar diferentes formas de comunicar, evitar julgamentos precipitados e reconhecer que comportamentos considerados estranhos podem ser estratégias de autorregulação. A previsibilidade, a comunicação clara e ambientes mais inclusivos podem fazer uma enorme diferença na qualidade de vida das pessoas autistas. Mais do que falar sobre limitações, devemos falar sobre inclusão. A sociedade tem o dever de criar condições para que cada pessoa possa participar plenamente na escola, no trabalho e na comunidade. Afinal, quando compreendemos a diversidade humana, todos ganhamos. Neste Dia do Orgulho Autista, a mensagem é muito simples: a diferença não é defeito e enriquece a sociedade.
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3: Bom, estou mesmo de saída desta edição de manhã de domingo, dia 21 de junho. Desejo-lhe um bom verão, uma boa noite de solstício. Prometo voltar no próximo domingo. Para o final, deixo-lhe este tema de Única. É o nome de Única mesmo. Tainy e Karol G. Bom domingo.

passou-se do 8º andar do prédio onde vivia com a filha de apenas 4 anos nos braços em Santarém. Aconteceu depois de uma discussão. Um grupo criminoso escolhia as vítimas em anúncios do OLX. A Operação Balaclava da PJ desmantelou a rede criminosa que atacou várias casas em pouco mais de um ano. Todos os dados no Grande Jornal. Caso de grande violência num restaurante em Lisboa. Vários clientes atacaram funcionários. Há pelo menos uma arma. As imagens de violência para ver já a seguir. A juíza que ouviu a madrasta suspeita de matar Lara foi implacável no despacho do primeiro interrogatório. Diz que Eulália agiu de forma calculista e insensível. Ontem, a família despediu-se da criança de 8 anos no funeral, marcado pela dor e pela revolta. Distritos de Bragança, Guarda e Vila Real estão sob aviso laranja por causa do calor. Temperaturas podem ultrapassar os 40 graus e há risco de incêndio. Temas em destaque no Grande Jornal que vai começar agora.

0: Bem-vindos ao Grande Jornal, notícia que marca o dia. Um homem de 33 anos atirou-se de um oitavo andar com a filha de 4 anos ao colo em Santarém. Aconteceu esta madrugada na sequência de uma discussão entre o homem e a companheira. O alerta foi dado às 3 horas da madrugada. Operações no local duraram várias horas. Pai e filha perderam a vida, os óbitos foram declarados no local. PSP, bombeiros e INEM estiveram no teatro das operações. A PSP fez as primeiras diligências, agora a investigação passou para a alçada da Polícia Judiciária. Há psicólogos do INEM a prestarem todo o apoio à família. Mãe desta criança assistiu à tragédia depois de uma violenta discussão com um companheiro no oitavo andar do prédio onde viviam em Santarém. Em direto do local está a Joana Ricardo Silva. Joana, o que conseguiste apurar sobre esta tragédia?
1: Boa tarde, Sara. O que consegui apurar é que foram vários os gritos de desespero, de sofrimento, a da mãe, a da menina que acabou por morrer quando o pai a atirou, o ajuntamento, os dois se atiraram de um oitavo andar, aliás a menina que acabou por ser arrastada para a morte pelo pai. E foram vários os gritos de desespero desta mulher, vários vizinhos que ouviram a todo este sofrimento, todo o sofrimento desta mãe, como é o caso desta senhora Margarida, que eram 3 da manhã e acordou com os gritos de desespero.
2: Sim, bom dia. Olha, é o seguinte, eu nem propriamente não estava a dormir, até estava no meu quarto a ver televisão. E eu ouvi uma gritaria, até pensei que fosse alguém aqui fora a sofrer de violência doméstica. Quando desci cá abaixo, enfiei-me dentro do elevador, e deparei-me ali com uma situação perturbadora, um homem estendido de barriga para baixo, juntamente com a criança ao lado, tudo ensanguentado. Sei que, pronto, eles eram um casal de indianos, inclusive houve aqui vizinhos que trabalham aqui no hospital, inclusive enfermeiros, que tentaram logo prestar os primeiros socorros, a fazer manobras de reanimação, inclusive à menina, a ver se ela recuperava, mas já não havia nada a fazer.
1: Precisamente porque as pessoas que aqui moravam e que têm também especialidade em medicina tentaram a salvar esta criança, sim, principalmente, mas já nada havia a fazer, a menina acabou por morrer.
2: Sim, sim, inclusive a mãe dela... pronto, foi uma coisa perturbadora, que a gente ouvia os gritos da mãe, parece que ainda estou a ouvir os gritos da mãe, uma coisa mesmo aflitiva.
1: Há relatos de que houve uma discussão antes deste crime. Margarida ouviu alguma coisa nesse sentido?
2: É, sim, eu ouvi o que os vizinhos comentavam, é que eles estavam em fase de separação e que havia discussões. Entretanto, eu conheço-os de vista, inclusive eles já há uns anos tinham aqui um mini mercado aberto, eu ia lá às compras. Aquilo que eu sei deles, eram pessoas educadas. Pronto, foi inicialmente quando eles vieram para Portugal e tentaram se integrar. Mas fora isso, vi ela andar com a menina cá fora, ela acompanhava a miúda brincava aqui numa bicicleta. Pronto, é, as imagens que eu tenho desse casal são essas.
1: Porque vocês ficaram em choque e não se fala de mais nada nesta praceta?
2: Não, não, não. Isto é um... Olha, sinceramente eu nunca vi assim uma coisa assim, vizinhos, já não é... Não é a primeira vez que eu vejo situações, mas vizinhos a mandarem-se, a suicidarem-se. Já são 3 que eu estou aqui há mais de 30 anos que eu assisto.
1: Mas esta agora, criança situação, que não tinha culpa nenhuma.
2: Esta situação com uma filha... Epá, é de cortar, é. Eu acho, independentemente de qual for a situação... Se ele agarrou na menina para se vingar da esposa, ou não sei, é uma covardia, valia mais terem separado, cada um ia à sua vida e não metiam esta criança no meio disto. Eu não posso dizer mais nada porque, pronto, eu só vi aquilo que eu disse, a criança no chão e o pai já completamente sem vida.
1: E depois formou-se também aqui, obviamente, um grande aparato no que diz respeito aos meios de socorro e também muita polícia, polícia judiciária, que dizem que até hoje ainda está neste local também, não é?
2: Sim, eles estiveram aqui, eu praticamente estive acordada.

0: Aliás, os direitos das crianças são as responsabilidades e deveres que os adultos e o Estado têm sobre elas. Não são direitos verdadeiramente, são deveres dos adultos e nós não estamos a conseguir fazer nada. Há pouco dizia o Paulo Rodrigues e o professor Rui Pereira uma coisa que é fundamental. Andamos a perorar há anos que a questão tem de ser de natureza educativa. Só a educação pode mudar o mundo, não há mais nada que possa mudar o mundo. E a educação tem de ser desde pequenino. E já é tarde. Nós quando começamos a fazer e a tentar ter debates sobre esta brincadeira, e brincadeira, peço desculpa para a expressão, porque parece mesmo uma brincadeira quando olhamos, por exemplo, ao Parlamento, para se entender sobre programas em matéria de educação para a civilidade ou a educação para a socialização, ou para a vida sexual, ou para a vida amorosa, ou a educação para a relação com o outro, não se entendem, um conjunto de deputados, de outros deputados, não se entendem sequer naquilo que é um programa educativo que se possa manter ao longo de toda a vida educativa e que muito pode ajudar na prevenção das coisas. Portanto, quer dizer, assim também não dá. Mais ainda, eu sempre defendi, defendo e continuarei a defender que a primeira linha de defesa dos menores é a comunidade. E como vimos aqui nos discursos, agora aqui Del Rey, que achavam gritar, já eram para separar, o homem já tinha de facto um
1: Mas aí
0: problema.
1: a queixa de violência doméstica,
0: Havia
1: portanto, algo
0: queixa.
1: que foi feito por parte da vítima ou de quem assistiu e das autoridades, não
0: Eu
1: foi o
0: não
1: suficiente?
0: consigo. Oh, Sara, eu peço desculpa, mas eu não consigo isso. Eu, se ouvir, e já me aconteceu ouvir barulho em casa de pessoas, eu telefono para a polícia. Já me aconteceu também ver crianças serem agredidas, às vezes com aquilo que se chama uma palmada pedagógica, já interferi, telefonei para a polícia. Não concebo que tudo isto não se inicie na cidadania. E provavelmente, se as pessoas, em vez de, olha lá, estão as discutidas, só estarem, eles que se entenderam, telefonassem, nem que fosse todos os dias para a polícia, provavelmente teríamos outro resultado. Portanto, a primeira linha de proteção dos menores é a comunidade, é a família, e quando a família é incapaz, a comunidade tem de substituir. O Estado é o responsável máximo, também não pode fugir, porque é signatário desde 1990 numa coisa chamada Convenção para os Direitos da Criança, a não ser que tenham assinado só por brincadeira, que eu às vezes penso nisso também, se calhar estavam lá para se distraírem e assinaram de facto aquele documento, porque na verdade depois o que vemos é tudo contra. Não se faz rigorosamente nada e é desesperante, e eu peço desculpa, se calhar pelo meu discurso mais exaltado e mais emocionado, mas pensar numa criança e num pai que se joga de uma janela abaixo, no oitavo andar, depois já terem dado uma série de sinais, e provavelmente depois deste homem já ter necessitado, não reconhecido, mas necessitado de ajuda e não haver meios para que tenha ajuda em termos de saúde mental. Depois desta mulher não ter sido protegida e depois desta criança morrer, estamos aqui todos com lágrimas de crocodilo na mesmíssima semana em que outra menina com 8 anos, foi barbaramente, cruelmente, friamente e psicopaticamente assassinada num quadro também de violência doméstica ou pelo menos de desavença entre os casais. Os casais, se não estão bem, há dois tipos de casais, Sara, deixa-me terminar com isto. Há dois tipos de casais, o casal conjugal e o casal parental. Na boa maioria dos casos, felizmente, quando o casal conjugal entra em ruptura, conseguem, se as pessoas forem sãs, manter o casal parental funcional. E as coisas funcionam. Há outros que, quando o casal parental entra em ruptura, têm alguns estilhaços também no casal parental. E há outros que, quando o casal conjugal entra em ruptura, rompe também a todo o corpo, o casal parental, e de tal maneira que a criança fica uma espécie de esgueto, ou pior, de caixa de condensação daquilo que é tóxico entre os dois os pais, e quer dizer, é o elo mais fraco e acaba por ser sempre não uma vítima secundária, mesmo que não, é uma vítima primária da mais primária, que é a primeira vítima que nós devemos proteger enquanto sociedade.
1: E que aqui não foi protegida. Obrigada, Dr. Paulo
0: Não foi, não.
1: Sargento, Rogério Joia, pelas explicações sobre o caso que acompanhamos com as reportagens em direto das equipas da CMTV. Uma tragédia em Santarém. Um pai que agarrou a filha de 4 anos, tirou-se do oitavo andar do prédio onde viviam. Pai e filha morreram. A PJ está a investigar. É um caso que acompanhamos em direto no Grande Jornal. Agora a reportagem em direto no local onde um caminhão que transportava vários carros despistou-se.

0: Tombou para Berma, aconteceu na A1, no sentido de Lisboa-Porto, na zona de entre Albergaria e Aveiro Sul. Manuel Jorge Bento está em direto. Manuel, qual é que é o ponto da situação?
1: Muito boa tarde. Nesta altura já foram retirados 3 dos 6 carros que este caminhão levava no interior e já foi colocado, como podemos de resto ver nestas imagens, este caminhão, este pesado, já foi colocado na sua posição natural por parte da equipa de reboques que cá está com 4 viaturas, vários elementos a fazer todo este trabalho. Estão a ser retiradas ou removidas algumas das estruturas que fazem parte da galera deste caminhão para que depois ele possa ser levado aqui da berma da A1. Este acidente aconteceu há pouco mais de 4 horas, poucos minutos antes das 8 horas da manhã. Por motivos que estão ainda a ser investigados, o caminhão acabou por desviar-se da rota da A1 e tombou para a berma entre as saídas para a Estrada Nacional em Aveiro e a saída para a A25, tudo isto no concelho de Aveiro, ao quilómetro 273, sendo que nos últimos minutos vimos também que foi necessário proceder ao corte total de trânsito, mas apenas durante 8 a 10 minutos, não chegou a 10 minutos, para que a equipa de reboques pudesse colocar algumas cordas, simplificando este trabalho, para que este caminhão pudesse ser colocado então na sua posição normal. No interior seguiam a 6 viaturas, ao que conseguimos apurar, viaturas particulares, algumas delas transformadas para poderem participar em corrida, sendo que levam também alguns danos, uma vez que estavam no interior deste pesado que tombou, e por isso mesmo, com toda esta circunstância, acabam por ficar também elas danificadas. Ora, num primeiro momento estiveram aqui também elementos dos bombeiros de Aveiro Velhos a prestar o socorro que seria necessário, mas não há feridos a registar, apenas danos materiais. Aqui estão ainda também, naturalmente, vários militares da Guarda Nacional Republicana e também operacionais da concessionária Brisa, até porque nesta altura o trânsito aqui neste troço faz-se apenas por uma via e por isso mesmo é necessário proceder ao corte desta via direita. O trânsito segue apenas pela via mais à esquerda, mas apenas neste troço, enquanto decorrem estes trabalhos, que deverão terminar em breve com a retirada deste veículo pesado, libertando assim a autoestrada A1 entre Lisboa e Porto de toda esta situação. Um acidente sem feridos, mas com vários danos a registar. Aliás, o próprio pesado que vemos agora nas imagens está também ele bastante danificado, e foi também difícil, pela posição em que ficou na berma, de fazer esta retirada e colocá-lo na posição natural. Foi necessário o recurso a uma grua, a várias correntes, para que isso pudesse ser realizado. Certo é que este acidente, além de causar natural curiosidade por quem passa neste sentido, o sentido Lisboa-Porto, também vai causando alguns abrandamentos no sentido oposto. Apenas o trânsito cortado cerca de 8 a 10 minutos ainda há pouco, antes do meio-dia, para se proceder a estes trabalhos, até porque o reboque necessitava de ocupar as duas vias. Trabalhos esses que naturalmente são demorados, até porque falamos de uma viatura pesada que levava vários automóveis no interior, alguns deles transformados, carros de corrida, digamos assim, de uma forma mais simplista. Mas a boa notícia é que não há feridos a registar neste acidente, que aconteceu poucos minutos antes das 8 da manhã na A1, em Aveiro.
0: Ponto a situação em direto com Manuel Jorge Bento, um acidente na A1. Já no Algarve, em Castro Marim, 5 pessoas ficaram feridas, foi um choque frontal entre 2 carros. A Helena Lota tem a reportagem.
2: Um violento choque frontal entre 2 viaturas ligeiras acabou por deixar na noite de ontem, sábado à noite, por volta das 11h30 da noite, 5 pessoas feridas. Estamos a falar de uma ferida grave, uma senhora de 66 anos, de nacionalidade espanhola, que foi então de imediato

0: transportado em estado grave para a unidade hospitalar em Faro. Realço também que 4 das outras pessoas que seguiam em ambos os veículos acabaram por sofrer apenas ferimentos ligeiros. Ainda assim, 2 delas seguiram para o Hospital de Faro juntamente com esta senhora de 66 anos. Ainda assim, outras 2 pessoas, estamos a falar de pai e filho, que seguiam também numa das viaturas que acabou por sofrer este choque frontal, acabaram por ser apenas assistidos no local e recusaram o transporte até à unidade hospitalar, uma vez que teriam apenas ferimentos ligeiros. Realço também que nesta operação foram mobilizados vários meios de socorro, estamos a falar dos bombeiros voluntários de Vila Real de Santo António, também de Castro Maria e ainda naturalmente de militares da Guarda Nacional Republicana, que acabaram por fazer as devidas diligências aqui no local para determinar o que poderá ter estado na origem deste acidente. Ainda assim, e segundo aquilo que foi possível apurar, o que é certo é que um dos condutores destes veículos teria alguma taxa de álcool, não o suficiente para ser considerado crime, mas ainda assim o suficiente para ser considerada uma contra-ordenação. E por isso poderá ser este o motivo que levou este homem a ir contra uma das viaturas que seguia na estrada e que acabou por provocar então este trágico acidente, do qual acabaram por ficar 4 pessoas com ferimentos ligeiros e uma mulher gravemente ferida.
1: A juíza de instrução criminal do Tribunal de Vila Pouca de Aguiar não acreditou na versão de Eulália Silva sobre o que aconteceu na morte da pequena Lara. No tribunal, a madrasta assassina afirmou que não tinha matado a criança, que não se lembra e que foram vozes que lhe deram ordens para levar Lara para a serra e depois vozes que a obrigaram a ir trabalhar. A juíza não acreditou nas vozes, nem num eventual desequilíbrio desta mulher. Para o tribunal, a morte da criança foi um ato deliberado que Eulália já estaria a preparar há algum tempo. A juíza lembrou que casos destes devem ser punidos exemplarmente e que a comunidade não perceberia outra medida de coação que não a cadeia. Esta mulher está a cumprir a medida de coação mais gravosa na prisão de Santa Cruz do Bispo, em Matosinhos. Ontem ocorreu a última despedida à criança de apenas 8 anos. O Francisco Manuel acompanhou as cerimónias fúnebres e acompanha a investigação. Francisco, a família pede justiça.
2: Boa tarde, Sara. A família pede justiça e, tal como a juíza, que tem que ser medidas exemplares, uma punição exemplar para esta mulher, Eulália, de 48 anos, que ceifou com as próprias mãos a vida da pequenina Lara. Ontem, durante todo o dia e em particular no último adeus, já nas cerimónias fúnebres, da menina, foi uma carga emocional muito grande e tudo aquilo que a família, os amigos, aqueles populares todos, muitos deles sem conhecerem a família, pediam era que fosse feita justiça e que a punição desta assassina fosse um exemplo, porque este foi, sem dúvida nenhuma, um crime que chocou não só aquela região, mas como todo o país. Deixou o país completamente em choque. Ora, foi esta mulher que, depois de detida pela Polícia Judiciária, já depois das 11 da noite de quarta-feira, ela que tinha dito que tinha abandonado o ex-companheiro, foi ela já que acabou por confessar à Polícia Judiciária o crime, acabou por confessar também levar a Polícia Judiciária ao local onde tinha deixado o corpo da pequenina Lara. Portanto, tudo aquilo que a população espera, a família em particular, é uma punição exemplar quando for à altura do julgamento.
1: Um jogador veterano de futebol morreu em campo ontem em Nelas. O atleta sentiu-se mal no decorrer da partida. O Tiago Virgílio Pereira esteve no local.
3: Um homem de 57 anos morreu na tarde de sábado quando jogava futebol. Estava a participar num torneio de veteranos aqui em Nelas, precisamente neste campo que os

0: José Luís Figueiredo mostra quando caiu inanimado. Ora, Vítor Pereira, 57 anos, jogava pela equipa do Lourvanense e não resistiu. Caiu inanimado. De imediato foram realizadas manobras de reanimação por parte de outros colegas, outros atletas e de quem também estava a assistir a este torneio, mas apesar desses esforços e posteriormente dos esforços que continuaram a ser feitos através das equipas médicas dos bombeiros voluntários e também com a ajuda dos bombeiros voluntários de Nelas, ora, a verdade é que ninguém conseguiu reverter esta paragem cardiorrespiratória e o jogador acabou por morrer. Ora, o corpo foi removido para o gabinete médico-legal do Hospital de Viseu, vai naturalmente ser autopsiado. Ora, esta morte naturalmente causou um sentimento de profunda tristeza aos jogadores das equipas de veteranos que participavam neste torneio, assim como aos espectadores que assistiam a esse torneio. Já era a quarta edição deste torneio de veteranos, torneio que juntava várias equipas, pelo menos 6 equipas estavam a jogar, a disputar este torneio. Ora, e por volta das 2:30 da tarde, quando o Lourvanense entrou em campo, já era o segundo jogo, segundo aquilo que pudemos apurar, estava a realizar o segundo jogo quando o atleta Vítor Pereira acabou por cair inanimado, ora, e morreu. Apesar dessas manobras de reanimação feitas logo por jogadores, por populares que estavam aqui no campo e depois por equipas médicas e também pelos bombeiros voluntários de Nelas, a verdade é que já ninguém conseguiu reverter esta paragem cardiorrespiratória e o jogador de 57 anos acabou por morrer.
1: Há aviso laranja em 3 distritos por causa do calor. É o caso da Guarda, onde está o Alexandre Salgueiro em direto. Alexandre, boa tarde. Quanto podem marcar por aí os termómetros?
2: Olha, neste momento estamos a falar de temperaturas na ordem dos 32, 33 graus, mas as previsões apontam para que os termómetros cheguem até aos 40. São durante o dia de hoje e sobretudo entre as 3 e as 5 da tarde. Muito calor. Como é que se combate este calor ou como é que se previne este calor?
3: Rapaz, está muito calor aqui, certo? E o combate do calor é assim, se refrescando com muita água, muito sumo, e pronto, tomando banho nas praias fluviais e nas piscinas, como vocês falam. Mas assim, como eu já vim de Fortaleza, do Brasil, que era um clima quente assim também, de 40 graus...
2: Já está habituado?
3: Não consigo, porque aqui é um clima seco. E lá não, tem vento, ventozinho fresco. E aqui não. Aí assim, é um negócio de se refrescar. Infelizmente, assim, eu tô desse traje assim, por quê? Porque eu tava vindo à missa e agora vou já pra casa correndo, botar uma roupa mais fina e correr pra dentro d'água. Porque é o que acontece, viu?
2: Temos aqui uma piscina ao lado, é uma solução também.
3: É uma solução, doutor. Aqui na piscina aqui da Covilhã, certo? Pra justamente, como eu lhe falei, vou pegar meu equipamento, né, de traje e correr pra dentro da piscina, de onde for, pra me refrescar, e muito líquido, e é isso mesmo.
2: Imagino que também procurar sombras, beber muita água seja uma solução.
4: Sim, tem que tomar muita água, porque tem que estar muito hidratado, né? Porque senão ficando desidratado com esse calor todo.
2: Procurar também umas sombrinhas para aguentar o calor.
4: Sim, é, a sombrinha para poder ver se refresca um pouquinho, né? Que não tem vento.
2: Muito obrigado, um bom domingo para vocês, este simpático casal que encontramos aqui na Covilhã. Estamos no Jardim do Lago, uma das zonas mais procuradas pelos covilhanenses para fazer face ao calor. Tem sombras, tem muita água, hoje muito calor e, Sara, vamos ter também 8 concelhos do distrito em alerta máximo de risco de incêndio, por isso as autoridades advertem para que as pessoas evitem comportamentos de risco que possam resultar em deflagrações de incêndios florestais.
1: Carolina tem 25 anos, há 2 descobriu um tumor no cérebro. Durante a operação teve um AVC, ficou paralisada do lado esquerdo, teve de reaprender a andar, mas 2 anos depois está saudável e mais forte do que nunca. Tema da rubrica Histórias de Superação para ver mais à frente no Grande Jornal. No desporto, os jogadores da Seleção Nacional estão ansiosos para jogar com o Uzbequistão de forma a

companheira, a mulher ameaçou ligar para a família deste homem a contar o comportamento que ele tem tido e até para que a família o dissuadisse. Foi nesse momento que ele pegou no, em que ela pegou no telefone, que este homem pegou na criança ao colo e lançou-se para a morte, tirando a vida à filha de apenas 4 anos. São informações apuradas pela investigação a que a CMTV teve acesso, um caso que estamos a acompanhar com a reportagem em direto, a notícia de uma tragédia a marcar esta madrugada em Santarém. Gritos de dor da mãe desta criança foram ouvidos em todo o prédio. Os vizinhos saíram à rua, tentaram ajudar a menor de 4 anos. Havia profissionais de saúde entre os vizinhos, nada conseguiram fazer. Os meios chegaram rapidamente ao local, os bombeiros sapadores de Santarém, a PSP, o INEM com psicólogos, mas nada foi possível fazer para salvar esta menor. O óbito de pai e filha foram declarados no local. Agora a Polícia Judiciária está a investigar as circunstâncias do que aconteceu, quando surgem novos dados de que a mulher deste homem disse que ia ligar à família dele a denunciar os comportamentos violentos que tinha. Nessa altura, quando a mulher pegou no telefone, este homem lançou-se com a filha para a morte. É um caso que acompanhamos em direto na CMTV.

0: simultâneo CMTV, também aqui na Correio da Manhã Rádio. Já vamos regressar à edição para a atualidade informativa.
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0: Boa música na antena da Correio da Manhã Rádio, hora de almoço, bem-aja, Grande Lisboa, 90.4, boa viagem. Apesar do trânsito praticamente parado, acessos da Avenida de Ceuta, também da Estrada da Pimenteira e saída da A5 para a entrada da travessia da Ponte 25 de Abril, ainda lá atrás no eixo Norte-Sul também. Há aqui nota de um acidente a provocar fila de trânsito no sentido Norte-Sul, portanto Lisboa-Almada da Ponte 25 de Abril. Ainda assim, estamos na edição para este início de tarde de domingo. Eu sou o Artur Jorge. Ao longo desta sessão também vai estar por cá o Orlando Azevedo, jornalista.
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0: De resto, ainda em simultâneo com a CMTV, conferimos o grande jornal da tarde com a Sara Carrilho. Para já hoje, estamos assim no dia 21, domingo, com uma previsão de onda de calor, mas que afinal está assim ainda um bocadinho aquém daquilo que estaria esperado. Máxima para Lisboa hoje seria de 35 graus, mas a esta hora em Lisboa estão 30 graus. Porto, a contar com 27 graus de máxima, estão 26 a esta hora. Aqui, mais ou menos a bater tudo direitinho. Bom, já agora e para amanhã, para ver-se o regresso de nuvens. Grande Lisboa com céu muito nublado, vento fraco e descida da temperatura. O Grande Porto também com o céu por vezes muito nublado, há previsão de neblina matinal. Amanhã Lisboa verá os termómetros subir até aos 32 graus, Porto 27 graus, Setúbal 31, Braga 34, Faro com 28 graus de temperatura máxima. Assim já a expectativa para amanhã, segunda-feira. Aproveite, tenha ainda assim a continuação de um ótimo fim de semana.
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0: Vamos regressar ao simultâneo com a CMTV. Vamos continuar a partilhar consigo na Correio, também em rádio, a edição do Grande Jornal com a Sara Carrilho. Bem-aja e bom fim de semana, Grande Porto 94.8, também à volta do mundo em cmradio.pt, sempre em cima da atualidade informativa.
1: Estamos de regresso no Grande Jornal. Acompanhamos a investigação à tragédia em Santarém. Um homem que saltou de um 8º andar do prédio onde vivia, arrastando a filha de 4 anos para a morte. Aconteceu na sequência de uma discussão. A Joana Ricardo Silva está no local da tragédia em direto. Joana, quando a mulher ameaçou denunciar o companheiro?
2: Precisamente, Sara, e foi na altura em que a mulher disse que ia contar à família a discussão que os dois estavam a ter, que este homem de 33 anos pegou na filha de apenas 4 e se atirou do 8º andar do prédio, que estamos a ver na imagem. Atirou-se com a menina, que não tinha culpa nenhuma, obviamente, e acabaram os dois por morrer. São as duas vítimas mortais. Esta menina, a que ainda foi reanimada, ainda tentaram fazer manobras de reanimação, as pessoas que se encontravam neste local, mas já nada havia a fazer, sendo que o óbito dos dois acabou por ser declarado no local. Mas foi por volta das 3 da manhã que os moradores ouviram gritos de desespero, principalmente gritos da mãe desta criança, que assistiu ao companheiro e à menina a caírem precisamente no chão. Ficaram estendidos nesta praça e foi aí que se aperceberam de que algo estava a acontecer. Falamos precisamente com uma moradora que nos relatou os gritos de desespero desta mãe.
3: Eu ouvi uma gritaria, até pensei que fosse alguém aqui fora a sofrer de violência doméstica. Quando desci cá abaixo, enfiei-me dentro do elevador e deparei-me ali com uma situação perturbadora, um homem estendido de barriga para baixo, juntamente com a criança ao lado, tudo ensanguentado. Sei que

0: Eles eram um casal de indianos, inclusive houve aqui vizinhos que trabalham aqui no hospital, inclusive enfermeiros, que tentaram logo prestar os primeiros socorros, a fazer manobras de reanimação, inclusive à menina, a ver se ela recuperava, mas já não havia nada a fazer.
1: Precisamente porque as pessoas que aqui moravam e que têm também especialidade em medicina tentaram a salvar esta criança, sim, principalmente, mas já nada havia a fazer, a menina acabou, sim, por morrer.
0: Sim, sim. Inclusive a mãe dela, pronto, foi alguma coisa perturbadora, que a gente ouvia os gritos da mãe, parece que ainda estou a ouvir os gritos da mãe, uma coisa mesmo aflitiva.
1: Há relatos de que houve uma discussão antes deste crime. Margarida ouviu alguma coisa nesse sentido?
0: É, sim, eu ouvi o que os vizinhos comentavam, é que eles estavam em fase de separação e que havia discussões. Entretanto, eu conheço-os de vista. Inclusive, eles já há uns anos tinham aqui um mini mercado aberto, eu ia lá às compras. E ela andar com a menina cá fora, ela acompanhava a miúda brincava aqui numa bicicleta. Pronto, as imagens que eu tenho desse casal são essas.
1: Gritos de desespero que foram ouvidos por vários moradores, como é o caso deste senhor que também assistiu a tudo. Muito boa tarde. E pergunto-lhe o que é que viu nesta madrugada.
2: Eram cerca de 13 e 14 da manhã, eu estava a dormir e a esposa acordou-me a dizer que ouviu gritos. Simultaneamente ouviu-se também um petardo, tanto que eu acordei assim um bocado desorientado e disse assim, olha, já andei aos tiros, porque isto é um bairro mais problemático. Abri a janela e continuava, e só ouvia assim, ajudem-me o filho, ajudem-me o filho. Era a senhora. Desci as escadas, cheguei cá em baixo, já estavam vários elementos do hospital, que eu também trabalho no hospital, por isso é que os conhecia, e um deles pediu-me luvas. E eu telefonei à minha esposa, ela tira-me uma caixa de luvas, que eu tenho luvas cirúrgicas em casa, para se fazer a reanimação, tentar fazer a reanimação à criança.
1: Mas a menina já não apresentava sinais vitais?
2: Não, é assim, não lhe posso garantir. Era assim, estavam duas enfermeiras, se elas estavam a tentar fazer a reanimação, é porque sentiu alguma coisa. O senhor não, o senhor, a posição que ele estava e mesmo o que ele apresentava não havia possibilidade, ainda se fez também a palpação, para tentar sentir a pulsação, já não sentia. A criança, eu não lhe toquei, apesar de ter as luvas calçadas, não lhe toquei, deixei isso para os profissionais de saúde. Eu sou assistente operacional no hospital, não posso fazer isso. E foi muito aparato, tanto que as chamadas foram realizadas para a PSP, foi para desacatos, tanto que chegaram duas viaturas preparadas para desacatos. Quando os agentes chegaram, é que se confrontaram-se com esta situação, que os dois indivíduos também, que ali vão também passar.
1: Também estavam na casa. Mas diga. É uma imagem que não esquece.
2: Não me esqueço. A face da menina é muito complicado. Eu tenho dois filhos, tenho um menino com 5 anos e uma mais velha com 12. São filhos.
1: É uma criança que não tinha culpa das discussões dos adultos.
2: Mas lá está, essa situação que a comunicação social tem falado de violência doméstica, ninguém sequer se apercebeu de nada.
1: Que era uma família, digamos que normal, não é? Aos vossos olhos.
2: Eu só os conheci realmente por causa do mini mercado. Chegava aqui e comprava o que era necessário às vezes quando chegava do trabalho. Mas de resto, não, eu, que eu saiba, na minha parte, nunca soube nada disso de violência doméstica, como a comunicação social está a transmitir.
1: Como é que se chama?
2: João.
1: Muito obrigada, João, e por isso mesmo é que ouvimos o relato de outro morador. A imagem não se esquece, um pai que se atirou com uma filha de apenas 4 anos, aliás, os dois tiveram morte praticamente imediata.
3: Joana Ricardo Silva a acompanhar a investigação a esta tragédia, também o Francisco Gomes revela mais dados.
4: A Brigada de Homicídios da Polícia Judiciária de Leiria está a investigar as circunstâncias destas duas mortes, do homem de 33 anos, um imigrante de nacionalidade indiana, e a sua filha de 4 anos, que caíram do 8º andar deste prédio, na sequência de uma discussão entre o homem e a sua esposa. Foi na sequência dessa discussão que o homem resolveu saltar com a menina aos braços, e quando também a mulher teria ameaçado que iria contactar a família do homem para alertá-la do comportamento que o homem estava a ter. Este é um caso que está a ser investigado

0: pela Polícia Judiciária, depois da PSP aqui ter estado no local, também com os bombeiros voluntários e sapadores de Santarém, o INEM, a equipa da Vitória Médica de Emergência e a Reanimação de Santarém e uma equipa da Unidade Móvel de Intervenção Psicológica de Emergência para prestar exatamente esse apoio emocional, tendo em conta este trauma que é causado por este caso, que está também associado a um processo de violência doméstica. As fontes policiais garantiram-nos que já existe um processo de violência doméstica em curso envolvendo este casal, mas os pormenores não nos foram transmitidos. De qualquer forma, este é um caso que está a abalar nesta praceta na cidade de Santarém, onde os moradores foram surpreendidos com esta situação ocorrida na madrugada deste dia e que motivou então a morte de um homem de 33 anos e da sua filha de 4 anos.
1: Reportagem em direto no local de um grave acidente em Castro Marim. Teve de ser acionado um helicóptero do INEM para socorrer uma vítima grave de uma colisão entre um carro e uma moto. Helena Lota está em direto. Helena, o que é que conseguiste apurar?
2: O que é certo é que um homem de 42 anos, espanhol, natural de Ayamonte, acabou por sofrer graves fraturas em ambas as pernas na sequência de uma grave colisão entre o motociclo em que seguia e também, naturalmente, um veículo ligeiro. Estamos a falar, naturalmente, de uma situação que ocorreu por volta das 11 da manhã e que mobilizou vários meios ao local e, tal como disseste, Sara, também um helicóptero do INEM que ainda há breves instantes acabou de levantar voo e transportar então este homem gravemente ferido até ao hospital de Faro. Estamos a falar de, como já referi, de um homem de nacionalidade espanhola e na casa dos 40 anos, mais precisamente 42 anos, que ficou gravemente ferido esta manhã na sequência de um acidente rodoviário que envolveu um veículo ligeiro e também, naturalmente, e como já referi, o motociclo em que seguia, que ocorreu aqui na zona de Pisa Barros de Baixo, em Vila Real de Santo António. O alerta para esta grave colisão foi dado às 10 horas e 58 minutos da manhã e, devido à violência do embate, foi rapidamente mobilizado um dispositivo alargado de emergência. E pelo que foi possível apurar, o condutor do motociclo, e como já frisei, sofreu ferimentos graves, apresentando múltiplas fraturas em ambas as pernas, situação que obrigou naturalmente a uma resposta imediata e diferenciada aqui no local. Para esta ocorrência foram acionados vários operacionais, nomeadamente os bombeiros de Vila Real de Santo António, também meios do INEM e militares da Guarda Nacional Republicana, que acabaram por vir aqui até ao local tentar fazer então esta operação de salvamento, tendo em conta o grave estado em que se encontrava este homem de 42 anos, espanhol, natural de Ayamonte, que acabou por sofrer graves ferimentos na sequência de um acidente entre um motociclo em que seguia e uma outra viatura ligeira. Certo é que, pelo menos agora, no local, os meios já estão a desmobilizar, sendo que este homem de nacionalidade espanhola foi ainda há breves instantes transportado de helicóptero para o Hospital de Faro, o hospital que se encontra mais próximo desta zona onde nos encontramos, e o que é certo é que neste momento já deverá estar a receber o devido acompanhamento médico especializado. Ainda assim, no local foi também de imediato observado por um médico e por todos os operacionais no terreno, e o que é certo é que foi logo de imediato, conseguiram aliás perceber de imediato que o homem estava a sofrer de graves fraturas em ambas as pernas. Ora, um apontamento apenas para finalizar é que as circunstâncias em que ocorreu esta colisão entre o veículo ligeiro e o motociclo ainda são desconhecidas, mas o que é certo é que este homem de 42 anos ficou gravemente ferido.
1: Vão ser procurados pelas autoridades os elementos de um grupo que ameaçaram e agrediram funcionários de um restaurante no Parque das Nações, em Lisboa. Uma mulher tinha uma arma de fogo. A Bianca Rocha esteve no local.
3: Um grupo partiu para a agressão ao início da noite deste sábado, depois de ter sido impedido de entrar num restaurante aqui no Parque das Nações, antes da abertura do estabelecimento ao público. Ou seja, foi aqui que no dia de ontem, ao início da noite de ontem, foram vividos verdadeiros momentos.

0: momentos de violência. Os ânimos acabaram por se exaltar já depois do grupo estar sentado nas respectivas mesas e durante os desacatos que acabaram por provocar, foram arremessados vários objetos contra alguns dos funcionários, nomeadamente pratos, copos e até mesmo cadeiras. Os funcionários do restaurante que tentavam auxiliar naturalmente os colegas e por outro lado também travar a escalada desta violência, travar esta situação, acabaram por se deparar com uma mulher que acabou por apontar uma arma diretamente e ameaçar também diretamente um dos trabalhadores aqui do restaurante. Tudo isto ficou registado num vídeo ao qual a CMTV teve acesso e também dá conta dos verdadeiros momentos de violência que se viveram aqui neste restaurante no Parque das Nações. A PSP do Parque das Nações foi naturalmente acionada, mas à chegada ao local o grupo já tinha dispersado. Apesar de toda esta situação, além de ameaçadora, também perturbadora, a verdade é que o restaurante manteve-se aberto e acabou por receber todos os clientes que aqui se deslocaram ao início da noite de ontem e durante a noite de ontem, assim para poderem jantar.
1: Um dia de muito calor, a bandeira vermelha continua hasteada na praia de Santa Mar de Oeiras. A Raquel Sousa está em direto. Raquel, esta proibição está a ser cumprida.
2: Muito bom dia, para já não, até porque há bastantes pessoas no mar que não sabem que a praia continua interdita a banhos, como era aqui o caso da senhora Paula. Olá, muito bom dia.
3: Olá.
2: Não sabia que a praia estava interdita a banhos?
3: Não sabia, e como este é a primeira vez este ano que a gente vai à praia e como não houve notícias na televisão em dizer que esta praia estava contaminada.
2: Isto foi noticiado, mas chegou aqui à praia e não viu informação?
3: Não vi informação e depois não tem barreiras, não tem nada, os nadadores veem as pessoas ir para a água e não nos dizem nada que não se pode tomar banho nestas praias.
2: Muito obrigada, fica aqui então o testemunho de Paula, que de facto não se apercebeu que não podia tomar banho no mar. A verdade é que os nadadores salvadores têm advertido as pessoas, mas muitas pessoas chegam de novo à praia e não sabem que está interdita a banhos.
1: Carolina tem 25 anos, há dois descobriu um tumor no cérebro, durante a operação teve um AVC, ficou paralisada do lado esquerdo, reaprendeu a andar 2 anos depois, está saudável e mais forte do que nunca. Tema de histórias de superação, rubrica em destaque no Grande Jornal, depois do intervalo. Até já.
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1: Bom, e para já, aquele que é o dia de entrada oficial na estação do verão, ele está ainda assim bastante airoso. Onda de calor, estamos ainda a passar por 31 graus na cidade de Lisboa, o Porto nesta hora com 26, hoje ainda um domingo de céu pouco nublado ou limpo e temperaturas altas de um pouco por todo o país, mas já para amanhã, segunda-feira, há aqui uma previsão que aponta para a região da Grande Lisboa a ser uma segunda de céu muito nublado, vento fraco e descida da temperatura, o Grande Porto a contar com céu por vezes muito nublado e com a previsão de neblina matinal. Amanhã, segunda-feira, Lisboa à espera de 32 graus, a máxima no Porto é de 27 graus, Setúbal conta com 31, Braga 34, em Faro os termómetros poderão subir até aos 28 graus. Assim, desde logo, a perspectiva para aquilo que poderá vir aí amanhã, segunda-feira, para que já esteja mais ou menos bem orientado aqui na Correio da Manhã Rádio. 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

0: bom som na sua Correio da Manhã Rádio. Boa viagem, se segue ao volante. Atenção, Grande Porto, 94.8. Aqui com algumas dificuldades no trânsito, sobretudo aqui o alerta para acessos de entrada e saída da Invicta. Mas ainda assim, a subida da Faria Guimarães, mesmo inclusive é o túnel, com a fila. Há também essa situação na A28, no final da A28, incluindo depois o percurso da Avenida AEP até ao Nó de Francos da Via de Cintura Interna. Falo aqui do sentido Matosinhos-Porto, também com um trânsito muito intenso a esta hora.
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0: Bom, para já dar-lhe nota ainda já o trânsito em Lisboa é a maior dificuldade, além do centro da cidade, claro, ainda no trânsito que está a acontecer ali no acesso à Ponte 25 de Abril e de resto em ambas as margens. Desde a 5, também o Oeste Norte-Sul, Pimenteira, Viaduto Duarte Pacheco, praticamente a entupir no acesso ao tabuleiro da 25 de Abril. Na outra margem de Foros de Amora, na A2, incluindo o nó do IC20, no Feijó e até ao Pragal também, com o trânsito ali a apresentar muitas dificuldades. Ainda assim, desejo-lhe uma boa viagem.
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2: Daqui a pouco a Investigação CM, vamos acompanhar na CMTV em simultâneo também na Correio da Manhã Rádio. Parte integrante do Grande Jornal da Tarde na edição da Sara Carrilho.

0: Um clássico da Joan Jett a rodar na Correio da Manhã Rádio. I Love Rock and Roll. Tarde de domingo, edição comigo, Arthur Jorge, e também com o jornalista Orlando Azevedo. Aproveitar deste lado que está aí também connosco. Venha daí, vamos regressar à CMTV.
1: Os proprietários da herdade da Comenda em Setúbal avançaram em tribunal para reclamar a posse de várias praias da Arrábida, incluindo acessos e áreas frequentadas por moradores. A ação deu entrada no último ano e está a gerar contestação local, com a população a denunciar restrições no acesso a espaços que sempre consideraram públicos.
2: Vocês vão deixar nos passar, vamos fazer uma reportagem aqui.
3: Obrigado.
4: Entramos de carro na praia de Albarquel, na Arrábida. O acesso é limitado, só trabalhadores, transportes autorizados e serviços podem aqui circular. Mas o que está em causa vai muito além de um simples acesso. Cinco praias da Arrábida estão agora no centro de uma batalha judicial.

0: ia para a praia onde queria, queria. Pronto, era. Pronto, é o que se diz, pronto, era uma maravilha.
1: Era uma maravilha, pois. Não tinha nada a ver com aquilo.
0: Não. Está não tem nada a ver com o que é agora.
1: E estas praias sempre foram usadas pelas pessoas?
0: Sempre.
1: De forma livre?
0: Sempre foi. Estas praias sempre foram do povo. Desde aqui até à Rábida.
2: José Mendes tem 66 anos, foi pescador durante mais de 2 décadas nesta costa. Hoje olha para o mesmo mar e diz que tudo mudou.
0: Pronto, era do povo, é como se diz, o mar e as pedras era do povo.
1: O que é que sente que mudou nos últimos anos?
0: Mudou tudo.
1: Tudo,
0: pronto. Restrições para ir para a praia, tudo, pronto, a pessoa não pode. Pronto, é que se diz, tiraram a liberdade ao povo. Setúbal.
2: Herdade da Comenda quer que o Tribunal reconheça estas praias como propriedade privada. Uma possibilidade que preocupa quem aqui sempre viveu e sempre veio.
3: Eu detesto. Porque realmente uma pessoa precisa de praia, precisa de espaço. E essas coisas assim, estarem a cortar as coisas que fazem benefícios para nós, está mal feito.
2: Palmira Gomes tem 75 anos. Há mais de 50 que vive em Setúbal. Para muitos como ela, o acesso ao mar não é um luxo, é parte da vida.
4: Todos temos o nosso direito.
1: Acha que é justo alguém, que alguém possa controlar o acesso público a estas praias?
4: Não, é injusto. É injusto.
1: Porquê?
4: Porque, como lhe disse, a praia é um acesso para o povo, para toda a gente. Toda a gente tem acesso. Agora não é os senhores que têm o dinheiro, que querem, têm possibilidades e querem, posse e mande e querem ficar com as coisas, não. Isso não tem ponto de pego.
2: Mas a dúvida cresce. Podem estas praias deixar de ser públicas?
5: Na minha resposta, que é muito simples, não. Não, independentemente da dita cuja lei de 1864... que tornou as praias do domínio público, mas ressalvou situações anteriores, por força da Constituição de 1976. Vejamos. A Constituição de 1976 determina claramente, no artigo 84, que as praias são do domínio público.
2: Segundo a Constituição, as zonas junto ao mar pertencem ao Estado. E mesmo que existam títulos antigos, a lei atual é clara.
5: Situações anteriores que previssem praias privadas incorrem numa situação de inconstitucionalidade superveniente. Tornaram-se inconstitucionais por força da entrada em vigor da Constituição de 1976. Logo, na minha opinião, nesta disputa, quem tem razão é o Ministério Público.
2: O processo com a Herdade da Comenda está em tribunal. Enquanto a decisão não chega, cresce o receio.
6: Um prazer morar aqui em Setúbal e ter aqui as praias e em pouco tempo chegar aqui ao mar e ter a oportunidade de dar um mergulho, começo a ver que é algo que se vai desaparecendo no tempo. Não sei onde é que vamos estar daqui a 10 anos, mas temo que chegar à praia daqui a uns anos seja um privilégio e não um direito.
2: Para muitos, o que está em causa não é apenas um processo jurídico, é a forma como o território está a mudar.
3: Isto é das pessoas, não é deles.
1: Uhum. E acha justo que alguém com dinheiro possa controlar o acesso público?
3: Não. Tenham certa paciência, mas não. Acho isso muito mal, muito mal. As pessoas têm dinheiro, mas também têm de olhar também às outras pessoas, não é só para eles, mais nada. Isso para mim é contra. Até passa-me logo. Mas não tolero.
2: Uma ideia que atravessa gerações. O mar deve ser de todos.
4: O mar é de todos. É o mar e a praia. Já não digo o mar, a praia, o areal. Isto é de todos. Não é só de quem tem dinheiro. Os que têm dinheiro querem ter um aproveitamento disso. Querem-nos retirar. Um direito nosso, que sempre existiu. Então o que é que nos falta? Só falta um dia, chegar aqui à praia. Olha, é o dia, amanhã é tarde. Mete-me uma pulseira e tenho que pagar para entrar na areia. Só falta isso.
2: Para quem aqui cresceu, estas praias...

0: Ideias nunca tiveram dono. E agora, a pergunta que fica é simples. Podem deixar de ser de todos?
1: A poucos quilómetros de distância do Palácio da Comenda, moradores do Val da Rasca denunciam restrições no acesso às próprias casas e às praias da Arrábida. O problema vai além dos cortes na estrada. Há quem tenha medo que o território esteja a mudar e que o acesso ao mar esteja cada vez mais reservado a poucos.
2: No Val da Rasca, viver junto ao mar deixou de ser sinónimo de liberdade. Os acessos foram condicionados e o dia-a-dia desta gente transformou-se. Mas para quem aqui vive há décadas, o problema não começou agora. As restrições vieram agravar uma sensação antiga, a de perda de território. Este é um dos pontos de acesso à Arrábida, onde a circulação está agora condicionada. Moradores dizem que para chegar a casa ou à cidade de Setúbal precisam de autorizações e enfrentam regras que mudam consoante o dia ou até quem está a controlar. Francisco Russo tem 82 anos e vive aqui há 50. Durante décadas fez este caminho de forma livre. Agora diz que tudo mudou.
3: Também gostava muito de ir até à Figueirinha, tudo livre. Ao Barquel, Coelhos, o outro lá, o Portinho da Arrábida.
4: Eu corri.
3: Ia todos os dias, sempre livre, aí para baixo e para cima.
4: E hoje?
3: Hoje não, hoje chegas. Tu hoje tens aqui, entras aqui ao cruzamento, podes ir até a Galapes. A partir dali já não podes ir para baixo.
2: Hoje, o percurso simples transformou-se num autêntico labirinto, dúvidas e até contradições.
3: A coisa que eles me disseram foi isto. Você tem que ter uma licença ou da Câmara Municipal ou da Junta de Freguesia. Eu digo assim, olha, mas eu não tenho licença nenhuma, mas eu moro ali. Tenho documentos aqui na minha carteira, se for preciso. E ele, mas isso... Mas pá, pode passar. Mas olha, depois eu posso vir para cima. Disseram-me logo. A malta que lá estava disse logo assim: você não pode depois vir para cima. Então, depois logo vejo. Era meio-dia, vim para cima.
5: Primeiro está fechada totalmente, 2 meses ou mais, e agora abriram e está assim, olha, está assim que a gente nem percebe como é que está.
4: Uhum. Mas já antes.
5: Umas vezes dizem uma coisa, outras vezes dizem outra.
4: Mas já antes já havia obras.
5: Sim, houve obras nunca fechou. Pelo menos que eu me lembre, foi aqui há bem uma data de anos que houve também um bocado de estrada que tinha caído.
2: A falta de informação clara está a gerar revolta. Há moradores que dizem não saber se podem circular, mesmo quando vivem a poucos quilómetros da cidade. Sem autorização, o acesso pode ser impedido, mas existem exceções que levantam dúvidas.
5: Eu acho muito mal feito. É que se pode ir de autocarro cheio de gente e não pode ir um carro pequeno com duas ou três pessoas. Está bem que eles querem a praia sem carros, tudo bem.
3: Queres ir almoçar ao restaurante? É outra que eu não consigo perceber. Almoçar ao restaurante e fiquem 3, 10 ou 15 pessoas, já podes lá ir. As carreiras que vêm com os alunos, que é outra, tem medo que a pessoa que vá lá, que vá levar os familiares e venha para cá, não pode lá ir. Mas uma carreira com 50 pessoas, ou com 50 alunos, que ainda há pouco tempo estive a ver carreiras, vão lá e vêm, já pode vir.
2: Para quem depende destas estradas diariamente, o impacto é direto e pesado.
3: Eu com 82 anos, reformado, com uma reforma pequena, que é aquele carrinho que eu tenho ali, ter que ir fazer uma volta tão grande para ir para Setúbal, amigo. É injusto. Eu vivo aqui, sempre vivi aqui, a fazer 6 quilómetros ou 7 para Setúbal.
4: E agora faz quantos?
3: Agora não sei. Agora daqui vou até à Aldeia Grande, da Aldeia Grande até Setúbal.
2: Mas o problema não se fica pelas restrições na estrada. Entre os moradores cresce a preocupação com o futuro do acesso às praias e com quem pode vir a controlá-lo. Na base da preocupação está a herdade da Comenda, um território vasto com várias praias e que, segundo os moradores, está cada vez mais inacessível.
3: Eu vou sempre, eu gosto sempre, desde que estou aqui, quando é as marés, gostava sempre de apanhar umas amigas vizinhas ali frente ao Palácio da Comenda. Ele era tudo livre, amigo. Agora já não tens liberdade nem para apanhar mesas ali. Percebes ou não? Está tudo fechado.

0: O receio, é claro, que o acesso ao mar deixe de ser para todos.
1: Quem tem que olhar para aquilo é as próprias entidades da Câmara, juntas de freguesia, e tu não deixar esses gajos que vieram nascer de onde e ocupar aquilo que aquilo é deles, claro que é deles que eles compraram. Mas não deixar eles ocupar.
2: A praia é do mar.
1: Eles fizeram tudo, pá, meu.
0: Aqui, junto à zona da Comenda, muitos moradores dizem que o acesso está cada vez mais condicionado. Mesmo sem uma privatização formal, muitos sentem que, na prática, o espaço está a tornar-se exclusivo. A mulher de Francisco, Vitalina Russo, nasceu e cresceu aqui. Durante décadas, estas praias fizeram parte da vida do casal.
3: Era tudo livre. Apanhava-se marisco, apanhava-se peixe, apanhava-se tudo e as pessoas iam lá com gosto e servia para divertir às vezes as pessoas com a família, que ia com os filhos e divertiam-se. Agora, não sei como é que isto vai ficar.
4: Considera que o mar é de todos e as praias.
3: Exatamente, e as praias que estão ligadas ao mar também.
0: Hoje, diz, perdeu-se mais do que acesso, perdeu-se liberdade.
4: O que é que perdeu com esta decisão de restringir os acessos à praia?
3: Sim, um bocadinho de liberdade.
4: De poder ir a...
3: Onde é que a pessoa quisesse.
0: E há um medo que começa a instalar-se. Entre os mais velhos, a preocupação é ainda maior. Muitos dependem destas ligações para ir ao médico, às compras ou simplesmente manter rotinas básicas. As restrições não afetam todos da mesma forma.
3: Lá para eles serem muito ricos ou pouco, ninguém lhes tira o que eles têm, mas ao menos deixem os pobres divertirem-se. Porque aquilo era um divertimento para muita gente, já de uma certa idade. Não digo para os novos, que os novos têm carro, têm livre acesso para todo o lado. Agora para os velhos, que já não podem andar muito, nem a pé, nem de carro, era um divertimento para eles.
4: Tem receio que o acesso à praia comece a tornar-se cada vez mais limitado, seja privado?
3: Ah, pois.
0: Carlos Cabral, de Azeitão, também sente o impacto.
5: O que é que mudou? Aí vai dificultar muito mais o acesso às praias, logicamente, e das pessoas, porque repare, Setúbal é uma cidade já com uma determinada dimensão e com bastante população já, não é? De maneira que vão estar todos condicionados, a não ser aqueles que se deslocam de pato moto. E parece que os restaurantes aqui parece que abriram uma exceção com o contrato com a Câmara para quem reserve mesa nos restaurantes já tem acesso.
0: Para muitos, a solução passa por ir para mais longe.
5: Eu sou uma pessoa com movimentos muito livres e não tenho, vou lhe dizer, só para lhe dizer isto. Eu este ano, e já tem sido noutras alturas também, por isso simplesmente vou meter e vou para o sul de Espanha. Nem sequer vou fazer praias aqui, porque não estou agora para estar com restrições daqui e daquilo lá. E problemas de trânsito automóvel, não tenho pachorra, não tenho paciência. Portanto, vou lá para baixo, para as praias do sul de Espanha. Mas naturalmente que o povo em si, que se sente restringido, é natural.
0: Entre acessos cortados, exceções pouco claras e receios de exclusividade, cresce a sensação de que o território está a mudar e que, para quem sempre viveu aqui, o espaço é cada vez menos seu. No Val da Rasca, a distância até ao mar pode ser a mesma, mas o caminho, esse tornou-se muito mais longo. E para muitos moradores, a pergunta mantém-se: quem pode, afinal, chegar à praia?
6: O Ministério Público, a Agência Portuguesa do Ambiente e o Ministério do Ambiente contestam a tentativa dos proprietários da herdade da Comenda de declarar privadas 5 praias da Arrábida. O processo, que está em tribunal desde o ano passado, centra-se na definição do domínio público marítimo e no acesso livre ao litoral.

Este é um dos troços em causa num processo que já deu entrada no Tribunal de Setúbal. Os proprietários alegam que estas praias fazem parte do domínio privado da herdade da comenda. Mas segundo a lei portuguesa, o mar e as praias pertencem ao domínio público. O Ministério do Ambiente acompanha o caso, mas remete responsabilidades.

0: A matéria respeita ao domínio público híbrido do Estado, sendo acompanhada pela Agência Portuguesa do Ambiente, cabe ao Ministério Público a representação dos interesses do Estado.
1: A Agência Portuguesa do Ambiente é uma das entidades centrais neste processo.

0: ambiental. Segundo os ambientalistas, limitar o acesso pode ter consequências diretas no equilíbrio do território.
1: A limitação arbitrária do acesso pode colocar em causa a integridade biofísica do espaço.
0: A entidade alerta ainda para riscos associados a uma eventual gestão privada.
1: Pode favorecer intervenções orientadas por interesses económicos de curto prazo.
0: Em Portugal, as praias não podem ser privadas, nem tampouco podem existir limitações nos acessos.
2: O acesso às praias não pode ser limitado. De resto, há uma discussão agora bastante viva a propósito dos chapéus de sol e das zonas concessionadas. É evidente que as zonas concessionadas não podem atingir a zona que está junto à praia. O que não significa também devemos encarar todas estas situações com bom senso.
0: O processo deu entrada no ano passado e já tem resposta do Ministério Público, que contesta os argumentos dos proprietários e diz que não foi feita prova suficiente.
2: É a Constituição de 1976 que rege esta situação. Portanto, praias privadas anteriores deixaram de o ser. Questão diferente é a de saber se os proprietários dessa praia têm direito a ser ressarcidos de alguma maneira. Têm algum direito de indemnização. Isso não é de excluir.
0: Segundo o Ministério Público, estas praias integram o estuário do Sado e fazem parte do domínio público marítimo. A Agência Portuguesa do Ambiente reforça a mesma ideia.
1: As águas territoriais e os seus leitos integram o domínio público, não sendo suscetíveis de propriedade privada.
0: Ainda assim, os proprietários defendem que há direitos anteriores ao tempo dos reis, 1864, imagine-se, e apresentam marcos de delimitação. Mas argumentos do género também são contestados.
2: Os proprietários realmente têm um título legítimo de propriedade. Esse título foi persistindo durante os anos, foi persistindo, enfim, depois da dita cuja lei do rei Dom Luís, e mesmo depois da Revolução e da entrada em vigor de um quadro constitucional completamente diferente em 1976, foi sendo tolerada.
0: Existem ainda outras preocupações levantadas pela APA, nomeadamente o impacto ambiental.
1: A exploração privada pode fragmentar habitats e afetar a fauna e flora.
0: Numa zona classificada como Parque Natural da Arrábida, qualquer intervenção levanta questões adicionais.
1: Estas áreas são altamente sensíveis à intrusão visual e à ocupação por infraestruturas.
0: Os ambientalistas lembram também que existem vários mecanismos legais de proteção.
1: A área é abrangida por regimes como a Rede Natura 2000 e o Plano de Ordenamento da Arrábida.
2: Como essa lei de 1864 ressalvou situações anteriores, eles consideram que são direitos adquiridos que se mantiveram na aprovação e entrada em vigor da Constituição de 1976. Ora, aí é que está a minha discordância. A Constituição de 1976, de forma perentória e numa norma muito importante, porque estabelece o domínio público, diz que as zonas adjacentes ao mar e aos rios são zonas de domínio público obrigatório.
0: Para a Associação Portuguesa do Ambiente, a lei é clara.
1: Este processo apenas reforçará o que já resulta da lei. É essencial garantir a servidão de uso público e o acesso às águas.
0: Entre argumentos jurídicos, interesses económicos e preocupações ambientais, o caso das praias da Arrábida está agora nas mãos da Justiça. Mas para quem vive aqui, para quem sempre viu o mar como um direito, a dúvida mantém-se. Até onde pode ir um interesse privado num território que a lei diz ser de todos?
3: Tenho a certeza absoluta que o povo de Setúbal que não vai deixar. Pronto, eu acho que isso está mesmo a tribunal por causa disso mesmo. E consigam, porque isto não dá direito a eles virem os estrangeiros apanharem estas coisas todas, assim como está na Troia, que a Troia está na mesma.
4: Nem os acessos eles podem cortar à praia. Tem que haver sempre acessos. O mar é de todos ou é de quem apenas tem dinheiro?
5: O mar é de todos. O mar e a praia. Já não digo o mar, a praia. O areal. Isto é de todos.
6: Acho difícil tornar

0: praia privada. Mas condicionar os acessos para um festar e vão conseguir o que se conseguiu. Aliás, foi muito o que se fez na Troia e que se está aos poucos a conseguir. É o que se está a conseguir aqui fazer na Rábida.
1: Privada de usar a praia é uma revolta que uma pessoa sente. Porque aqui, pronto, a gente tem outra solução, é ir para a Troia, né? Mas muitas pessoas não podem, não têm meios económicos.
2: Bom, para a gente já não fará muita diferença, porque a gente já estamos no fim da vida. Mas ainda está. Mas para a gente nova vai fazer, vai. Eu vejo pelos meus, tenho cá a minha filha com meus netos e o meu genro e vai ser muito difícil. Assim como muita gente que agora dá uns meia dúzia de anos para cá, vieram para cá, que vêm de fora, vieram para cá a morar, também vai ser difícil para eles.
3: Eu sou ali a comenda, a Figueirinha, Galapes, Coelhos, Galapinhos, está tudo na mesma coisa. Que a praia, até mas não deixa as pessoas ir para lá, só as carreiras é que pode ir.
4: Eu vejo muitas das vezes aqui no verão gente a ter que deixar os carros a 4, 5 e 6 km de distância e ir com as criancinhas a pé até à praia. Não sei como é que eles têm coragem para fazer uma coisa dessas, né? Com criancinhas, com lancheiras, com tudo e mais alguma coisa. Eu não tinha coragem.
5: Aqui reina a dúvida, apesar de a lei ser clara para todos.
6: A luta por um dos espaços mais emblemáticos de Setúbal intensifica-se com a autarquia, governo e entidades ambientais a defenderem que os areais da Arrábida são públicos. Os moradores e banhistas acreditam que uma decisão favorável à herdade da comenda pode prejudicar o acesso livre às praias em todo o país.
0: Eu frequentava a Troia, e dos tempos tentaram fazer isso na Troia, vedações, conseguiram, e é difícil combater isso, combater estas dificuldades dos acessos.
7: Cinco praias, Rasca, Comenda, Rainha, Maria Esgueira e Albarquel. É aqui, na Serra da Arrábida, em pleno Parque Natural, que se trava uma das mais intensas batalhas jurídicas sobre o domínio público marítimo em Portugal. Os proprietários da herdade da comenda querem que o Tribunal de Setúbal reconheça estas praias como propriedade privada. Do outro lado, o Ministério Público, a Agência Portuguesa do Ambiente e até a Câmara de Setúbal são claros. As praias pertencem ao Estado e têm de continuar abertas ao público.
8: As praias são públicas e têm de continuar a ser. Esta é a posição inequívoca do município. Estamos a acompanhar com atenção este processo porque o seu interesse público é evidente.
9: Praias sempre foram usadas pelas pessoas?
1: Sempre.
9: De forma livre?
1: Sempre foi. As praias sempre foi do povo. Desde aqui até à Rábida. Antigamente, na altura que andava ao mar, os pescadores, ao fim de semana, podiam pôr as suas famílias nos próprios barcos de pesca e ir para a praia. Hoje já não podem, é proibido.
7: O Ministério do Ambiente garante que acompanha o processo e que não existem dúvidas sobre a natureza jurídica das áreas em causa.
10: Nós já temos pouca coisa que já nos tiram e não nos querem tirar. Um lazer. Uhum. Isto no fundo é um lazer. As pessoas têm férias, já não temos dinheiro para tirar férias para outros lados. Estamos ao pé de casa. Mesmo que querem nos tirar, isso fomos para onde? Já nos tiraram uma Petróia. Fizeram os bilhetes a um preço que nem toda a gente tem possibilidades de ir para a Troia. É mesmo para as pessoas já não irem para a Troia. E agora querem nos tirar as praias. Então, e nós vamos para onde?
7: A Agência Portuguesa do Ambiente defende que qualquer limitação de acesso pode ter impactos profundos no ecossistema costeiro. O presidente da APA, José Pimenta Machado, lembra que o domínio público marítimo assenta num princípio histórico, o acesso coletivo e livre. Herdade da comenda soma cerca de 600 hectares, uma área superior ao Mónaco, que é um país soberano. Um território com história antiga que passou por mãos nobres, aristocráticas e empresariais e que hoje integra um dos cenários mais batalhados da costa portuguesa. Em 2019 foi vendida por 16 milhões de euros. Desde então a propriedade tornou-se palco de recuperação do palácio desenhado por Raulino e de projetos de eventos exclusivos.

0: explosivos, mas também de conflito, vedações, acessos condicionados e o encerramento temporário de espaços públicos alimentaram a contestação local.
1: Naturalmente considero que as praias integram o domínio público hídrico e assim têm de continuar a ser. Foi reconhecido pelo Supremo Tribunal que o Parque de Merendas integra o domínio público e a Câmara fez o que tinha a fazer, garantir o acesso das populações. Este é um dever do Estado em todos os níveis, defender o interesse público.
0: O Ministério Público contesta a tese dos proprietários da comenda, argumenta que as praias fazem parte do estuário do Sato e, por isso, do domínio público marítimo. Acrescenta ainda que não foram apresentados documentos suficientes para provar propriedade privada sobre zonas de maré ou linha de água e sublinha que o processo de delimitação destas áreas já se arrasta há décadas, sem nunca ter reconhecido domínio privado sobre estas margens.
2: É fácil o que vejo atualmente acontecer, tanto aqui como na Troia, já nada me espanta e começo a perder a crença no que está a acontecer. Eu acho que Portugal ainda era um paraíso, aqui no que diz respeito a este livre acesso às praias. Em outras zonas da Europa começa a ficar condicionado e isso é uma moda, isto vai aqui chegar. Uma questão de mais ano, menos ano, isto vai ser contornado.
0: Isto para si é um mar, é um privilégio ou um direito?
2: Eu quero acreditar que é um direito.
0: A APA reforça ainda outro ponto central, a fragilidade psicológica da Arrábida.
3: Antes eu ia mais era para a Troia. Mas desde que começaram a fazer, portanto, a vedarem aquilo, há anos que agora não vou. E eu adorava a Troia, mesmo. Aquilo era, tinha logo ali o barco perto, até dava para a gente ficar ali perto. Agora está tudo com a marina, mano, e os barcos ali já não temos chances nenhumas. Pode crer que isto, da maneira como eles estão a fazer as coisas, não sei se isto num dia não vai ser uma zona ter acesso às praias. Não ter acesso às praias. Isso que é de lamentar. Isso é fogo. Isso é fogo para mim. Está bem que eu já tenho uma certa idade, já não é tão frequente que eu vou.
0: Sim.
3: Mas eu, antes, eu estava sempre perdida e achada na praia.
0: Mais do que um processo judicial, a batalha pela comenda tornou-se um caso simbólico. O confronto entre dois modelos, propriedade privada e acesso público ao litoral. De um lado, uma família e uma empresa que defendem o direito de gestão do território. Do outro, Estado, autarquias e cidadãos que veem estas praias como um bem coletivo.
4: As praias são públicas e têm de continuar a ser. Estamos atentos ao desenrolar do processo porque o interesse público é evidente e poderá exigir novas medidas.
0: No centro da batalha está a definição de um princípio jurídico essencial em Portugal, o domínio público hídrico. A Constituição e a Lei da Água determinam que as águas territoriais, os leitos e margens pertencem ao Estado e que não podem ser privatizados.
5: Colocar aqui uma vedação que não vai durar muito, porque a população revolta-se. A população de Sousa já não está muito satisfeita com muita coisa que nos estão a fazer. Ainda nos querem tirar o pouco. Isto tinha aqui uns bancos. Tomávamos banho, uns banquinhos para nos sentarmos, para nos dar a roupa. Já tiraram os bancos. Para quê? Já estão. É um sinal que não são desejáveis aqui. Já estão a dizer, vão andando.
0: O processo segue no Tribunal de Setúbal. Sem decisão final, o futuro destas 5 praias está em aberto. Os proprietários da herdade da comenda insistem na tese de propriedade privada. O Estado, através do Ministério Público e da Agência Portuguesa do Ambiente, mantém a posição de domínio público. A investigação CM tentou obter um esclarecimento dos atuais proprietários. Não obtivemos quaisquer respostas até ao fecho. No terreno, entre acessos condicionados, memória e tensão crescente, quem por aqui passa continua a atravessar caminhos que podem mudar a qualquer momento.
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0: Ora, muito bem, estamos na tarde para este seu domingo. Ainda bem que escolheu a companhia da Correio da Manhã Rádio. Daqui a pouco vamos às conversas aqui entre nós, da Lara Afonso.
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0: Sexta, das 11 às 4 da tarde, conto consigo.
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0: Vamos escutar a conversa da Lara Afonso com a Inês Santos no Aqui Entre Nós.
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3: Ora, nem mais. E é em português que vamos estar aqui à conversa com a Inês. Olha, rimei.
4: É verdade. Quem rima sem querer é amado sem
3: Exatamente.
4: Saber.
3: Exatamente. Olá, bom dia.
4: Bom dia.
3: Sabes, eu estava aqui a fazer um exercício da última vez ou da primeira vez que eu tive a oportunidade de te entrevistar. Foi há tantos anos.
4: Ui.
3: Foi no meu primeiro trabalho como repórter.
4: Quando é que isso foi?
3: Foi ontem.
4: Nós vemos, eu comecei a cantar profissionalmente há 31 e nós
3: conhecemos mais ou menos essa altura,
4: portanto...
3: porque eu fui te entrevistar, tu ainda tinhas o cabelo curto.
4: Ah, então pronto, então foi.
3: Olha, foi numa loja de discos, que é coisa que também já,
4: pois,
3: já não
4: já
3: há,
4: não
3: assim,
4: há não. CDs. Infelizmente já não.
3: E estávamos lá e estávamos à procura do teu CD, foi muito giro.
4: Sério?
3: Sim,
4: que giro,
3: da música do festival, eu acho que foi isso.
4: Então,
3: enfim,
4: o festival
3: foi em 98.
4: Sim, eu comecei, o Chuva de Estrelas foi em 95 e o festival em 98.
3: Portanto,

0: conhecemos há quase 30 anos.
1: E olha, estás linda como da primeira vez.
0: Isso é dos teus olhos.
1: Eu tinha saudades de te ter. Há uma música que vamos passar já, para começarmos a entrar no ambiente musical Inês Santos.
0: Sim.
1: E eu escolhi começarmos por esta de saudades do Brasil em Portugal. No fundo, eu tinha saudades de ti em Portugal.
0: E eu gosto. Ah, muito bem. Sim, cá estou. Sabes que eu faço tudo muito por paixão e porque acredito nas coisas. Eu não gravo discos porque o mercado me exige. Eu sou uma artista independente e, portanto, tenho esse privilégio, eu diria. E achei que era o momento. E, portanto, cá estou.
1: Ai,
0: para entregar
1: bom.
0: Música aos portugueses e a todos na diáspora também.
1: Portanto. É mesmo. Nós já tínhamos saudades, mas tu não tens parado. Já vamos falar sobre isso. Agora vamos falar. Vamos a ouvir com toda a atenção. E quem quiser cantar, cante. Que aproveite que na rádio nós não estamos a ouvir. Dê tudo aí no carro. Saudades do Brasil em Portugal. Inês Santos, aqui na Correio da Manhã Rádio.

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2: Ai, que isto é para ouvir até ao fim, Inês. É mesmo para ouvir até ao fim.
3: Sem dúvida alguma.
2: É aquele último suspiro.
3: É que houve o Rão Quial, que me deu o privilégio de participar nesta canção. Houve-se o último suspiro da flauta, neste caso a flauta Bansur.

0: Indiana, que por coincidência está também no meu, no, neste meu novo tema que vamos apresentar hoje quase em primeira mão, que saiu há muito poucos dias, o Tranças, e a Bansuri Indiana volta a estar aqui presente.
1: Ai,
0: por
1: maravilha.
0: Coincidência, uma mera coincidência.
1: Olha, e... nós acabamos de ouvir então esta música que tem também uma história. Tudo para ti tem que fazer sentido, não é?
0: Sim,
1: e a música,
0: claro,
1: em particular.
0: Sim, claro. E eu, o Brasil esteve muito presente na minha vida há uns tempos, já não está tanto, mas fazia-me sentido cantar esta canção que une Portugal ao Brasil. Esta canção é de Vinícius de Moraes, foi escrita para a Amália, foi o Vinícius escreveu um fado para a Amália, na casa da Amália, nas célebres tertúlias com grandes artistas, pintores, poetas, e até há uma gravação do Vinícius dessa noite, que ele já está um bocadinho alegre e assim, meio desafinadote, porque a noite já ia longa com certeza, e eu acho que faz todo sentido cantar esta canção que une os povos, e os povos que são irmãos, que eu também um bocadinho vou fazer neste disco, é sempre para o mote para mim, na verdade.
1: Este disco que traz é muito diferente desta música que nós ouvimos agora?
0: É no sentido em que este disco, Sal, de onde ouvimos agora o Saudades do Brasil em Portugal, é um disco muito mais introspectivo, mais para dentro, e agora o disco que vem a seguir é muito mais, é introspectivo no sentido em que é autobiográfico, mas é muito mais um convite à festa, à partilha, portanto é muito mais,
1: e
0: é muito,
1: mostra duas Inês.
0: Ah sim, porque eu sou muitas, muitas mesmo. E a minha mãe é minhota, a minha avó também, aliás esta canção Tranças que vamos ouvir mais à frente é dedicada à minha avó, Domingo. Portanto, eu tenho muito esse lado histriónico da mulher do norte, minhota, que gosta de dançar, gosta de receber, gosta de fazer grandes almoços, grandes tainadas, mas tenho também um lado que é um bocadinho o lado do meu pai, de Coimbra, que é muito mais para dentro e mais de silêncio. Portanto, um disco é uma coisa e este agora vai ser outra,
1: então,
0: totalmente diferente.
1: Se calhar vamos recuar um bocadinho ainda mais no tempo e falar da Inês que nos surpreendeu, e a evolução dessa mesma Inês. Portanto, tu apareces em 95. Num programa que toda a gente queria participar, ver, fazer parte de alguma forma, que era o Chuva de Estrelas.
0: Sim.
1: E de repente vem aquela menina linda com aqueles olhos brilhantes em que depois é desafiada a cortar o cabelo,
0: sim,
1: a rapar,
0: rapar
1: o cabelo.
0: Rapar o cabelo, sim.
1: E aceitaste, e tu tinhas um cabelão.
0: Eu não cortava um centímetro. A minha mãe estava sempre a dizer, tens que ir ao cabeleireiro cortar
1: as pontas.
0: Eu não, nem pensava.
1: De repente?
0: Eu tinha o cabelo
1: era enorme, pelo cotovelo.
0: Pelo cotovelo, valha-me Deus. E não cortava, nem pensar. E o rap foi-me lançado pelo Fernando Martins, que tu conheces também, produtor musical, que estava lá na audição e que tratava da parte musical do programa. E ele disse-me, perguntou, nós estávamos assim na plateia, à espera da nossa audição, todos. E ele perguntou, quem é a menina que vai cantar Sinéad O'Connor? E eu, sou eu, com os meus óculos gigantes, o cabelo gigante, Betinha, como disse ontem na RTP, Betinha de Coimbra, Totó. Na verdade,
1: não, que linda.
0: E ele disse: então vais rapar o cabelo? E eu disse: não tinha pensado, mas olha, pensando melhor, é uma excelente ideia. E ele, mas eu estava a brincar, e eu não. Eu acho que é uma excelente ideia. E
1: é
0: assim
1: que
0: foi.
1: Fogo. É que tu aí, 14, 15 anos?
0: Tinha 15. Portanto,
1: anos.
0: Eu apareci em 94.
1: Ok.
0: E ganhei depois o Chuva
1: em 95. Tu com 15 anos mostraste logo uma determinação. Eu acho que também surpreendeste a família toda e surpreendeste a ti própria, não é?
0: Sim,
1: quem não cortava as pontas do cabelo.
0: Sim,
1: e de repente,
0: sim.
1: É que não é cortar.
0: Mas eu já tinha uma certa irreverência, mas sim, eu era muito jovem, era aquela.
1: E mostraste logo ali uma determinação,
0: sim,
1: incrível.
0: Eu tenho realmente uma grande paixão pela música. Eu nasci mesmo para cantar e mesmo que às vezes o caminho não seja tão linear e tão simples, eu vou cá estar sempre a cantar até ao fim dos meus dias. Isso é certo.
1: Ainda bem, nós
0: sim.
1: agradecemos.
0: Obrigada.
1: Assim que entraste na nossa vida foi para ficar.
0: Sim,
1: não é?
0: quer ou quer não.
1: Exatamente, não, agora é como eu dizia há pouco com o Orlando Azevedo, daqui não sais, daqui ninguém
0: Exatamente.
1: Tira.
0: Exatamente, sim, sim. São 31 anos, eu canto desde os 3, depois aos 9, ingressei no Coro dos Pequenos Cantores em Coimbra, onde realmente aprendi tudo com o mestre Zé Firmino, desde cantar Ave Maria de Schubert, a Summertime, a Memory,
1: é que tu
0: Espirituais Negros.
1: Estilos.
0: Sim, e a minha base é mesmo essa, e eu portanto pautei sempre a minha vida como artista freelancer, em que cantava e canto um pouco tudo, inclusive a cantilira, que é a minha formação, mas eu com este disco que estou a lançar agora quero mesmo marcar uma, não é uma ruptura, porque eu tenho muito orgulho no percurso até agora e estarei sempre disponível para cantar outros compositores e outros autores, mas é a tentativa ou a ambição de criar o meu repertório e ser uma artista de discos e não uma artista de, como freelancer, que fui até agora. Uhum.

0: mesmo marcar
1: uma. Ou seja,
0: nova
1: há
0: fase.
1: Uma diferença agora, não
0: sim,
1: é?
0: Sim.
1: E também lá está, fruto de tantas vivências,
0: claro,
1: de tantas sacrifício, de alegrias,
0: sim,
1: de
0: sim,
1: tudo,
0: sim.
1: Não é? Da
0: Mas
1: vida.
0: Sobretudo a alegria, quero partilhar essa alegria com as pessoas. Porque fazer aquilo que se gosta, por mais difícil que isso possa ser, e faz parte da vida, uhum. É mesmo assim, é um privilégio. E eu há 30 anos que faço aquilo que gosto.
1: Mesmo. Portanto, mas o que é feito de ti e porquê é que demoraste tanto tempo a voltar agora assim
0: a gravar? Porque eu, como referi, eu sou cantora freelancer, portanto já...
1: Continuavas a cantar, estavas sempre por aí a cantar.
0: Sim, a cantar em cruzeiros, em teatro musical, em televisão, fiz uma ópera no Canadá, já cantei no Dubai, já cantei na Torre Eiffel em Paris, já cantei na Cinecittà em Roma, sei lá. Cantei na Ilha Privada do Presidente da República da Colômbia, um monte
1: Jura?
0: De coisas. Sim, muitas coisas.
1: Já viram as coisas que nós não sabemos?
0: Cantei Zanzibar para um evento corporate,
1: portanto... E tu não precisas de uma assistente para ir a Zanzibar outra vez ou assim a outros sítios?
0: Podemos fazer uma assistente? Não, cantamos juntas.
1: Ai, pois está bem, eu posso fazer
0: por
1: o teu
0: amor.
1: Coro.
0: Não, cantamos juntas, arranjamos o repertório e cantamos juntas. Mas, ou seja, este disco também vai ser um reflexo. Aliás, o disco anterior, Sal, foi um reflexo das minhas experiências nos cruzeiros, porque estive 2 anos a trabalhar em cruzeiros e depois dessa experiência eu quis gravar o Sal. E este agora é um apanhado de toda a minha vida, porque a canção Tranças começa com a minha avó do Minho, a canção que vamos aqui lançar. Um teaser exclusivo hoje fala do meu próprio percurso pessoal enquanto conimbricense, enquanto artista e portanto passa pelo Minho, parando depois em Coimbra e seguindo para Lisboa, para onde eu vim viver, portanto uhum. É também essa viagem, e o disco vai ser muito reflexo disso, portanto esta minha vida, esta minha mistura de experiências desde cantar em cruzeiros a fazer uma ópera em Toronto.
1: Olha, mas como é que foi isso de cantar em cruzeiros? Como é que surge e como é que foi? Qual foi a experiência?
0: Mais uma coisa do estilo de rapar o cabelo, porque
1: foi
0: eu estava
1: assim...
0: a fazer um musical. Eu estava a fazer um musical e eu e os meus colegas fomos sair à noite. Eu dei boleia a uma colega bailarina e ela diz-me: olha, estamos à procura de uma cantora. Eu vou sair do musical, estamos à procura de uma cantora para ir para os cruzeiros. Se souberes de alguém? E eu disse: quando é que isso é? Ela: é daqui a 15 dias. E eu: então eu vou.
1: Jura?
0: Juro. Despedi-me. Mas pronto. E fui para fazer um contrato de 6 meses na Austrália.
1: Uau.
0: E fiz 4 contratos. Portanto, estive 2 anos, 6 meses, mais 6 meses, mais 6 meses, mais 6 meses. Dei 2 voltas ao mundo.
1: Uau.
0: Estive na Polinésia, estive na Ilha de Páscoa, estive no Cabo Norte. Quer dizer, estive em todo lado.
1: Que experiência.
0: E foi,
1: não é?
0: Espetacular. Muito difícil.
1: Sim, porque nós vemos o lado cor-de-rosa, não é?
0: Não, é
1: mas
0: muito
1: depois
0: difícil.
1: É as saudades, é o tempo que se passa fora.
0: Sim, como por exemplo apanhar um ciclone no meu dia de anos à chegada da Austrália, em que inclusivamente as janelas da sala principal de espetáculos partiram.
1: Ai Deus!
0: Pronto. Piratas da Somália, por aí fora.
1: Jura?
0: Juro.
1: Conta-me.
0: Tudo. Tu não tens ideia.
1: Ai, conta-me lá um bocadinho.
0: Fizemos uma travessia de 13 dias sem luz. Com redes para proteger o navio de um possível ataque dos piratas da Somália, portanto, da Tailândia, se não me engano, até depois ao Egito, ao Canal de Suez, por aí fora.
1: Tens de um cruzeiro com pessoas, com passageiros?
0: Com pessoas. Aquela parte que é o Golfo de Aden, já se sabe que é assim. E tem que ter todos os cuidados e todas as precauções.
1: Ah, eu pensei que nos cruzeiros não acontecesse nada.
0: Ah, pode acontecer. Não nos aconteceu. Atenção,
1: certo.
0: Não entraram.
1: Mas houve
0: não
1: um susto.
0: Viram. Sim, houve. E dias antes tinha sido atacado um navio de cruzeiros.
1: Ai, Deus, pai.
0: Aliás, há um filme do Tom Hanks que fala precisamente sobre isso. Portanto, muitas, muitas aventuras. E também escrevi um livro sobre isso que se chama Não Me Roubes a Alma, com fotografias minhas e com histórias dessas pessoas com quem me fui cruzando ao longo desse tempo. E pronto, uma loucura. Foi,
1: e
0: mas
1: que
0: é muito
1: cantavas?
0: Difícil.
1: Tudo. As tuas músicas, as músicas
0: não,
1: de...
0: Desde fado, porque é sempre o nosso...
1: E é um público estrangeiro também, não é?
0: Exatamente, eu não tinha passageiros portugueses. Tinha australianos, tinha suecos, tinha holandeses, tinha franceses, ingleses. E, portanto, o fado é sempre um cartão de visita, claro. E depois, chanson française, portanto, Edith Piaf, Jacques Brel, Aznavour, por aí fora.
1: E aposto que ficava tudo encantado, não é?
0: Foi correndo bem, sim. Nós tínhamos... eles davam pontuações. E eu tive pontuações muito boas muitas vezes.
1: Pois claro que sim, tive. A nossa representadora.
0: E jazz, e musicais, e Beatles, tudo o que tu possas imaginar.
1: Isso também Boleros. Te ajuda a, se calhar, neste novo álbum, a trazer tantas influências e tão boas, não é?
0: Sim, é porque é inseparável, quer dizer, eu sou isso. Eu não sou só uma coisa, nunca fui, e acho que

0: Nunca serei. Mesmo gravando agora este disco.
1: Acho que isso é o mais difícil de abraçar numa carreira musical, porque é-nos exigido isso, não é? Tipo, não, tens que definir.
0: Exatamente, as pessoas gostam muito de rotular, uhum. precisam de rotular, precisam de se organizar mentalmente, mas eu nunca me quis, digamos assim, vender a isso. Eu sou o que sou e vou continuar a ser, portanto...
1: E hoje és uma coisa, amanhã és outra.
0: Exatamente, nós evoluímos, claro.
1: No próprio dia somos várias coisas,
0: claro,
1: não é?
0: Claro, eu ia dizer precisamente que se calhar o álbum que vem a seguir vai ser completamente diferente, não sei.
1: Porque é como se tu os vais estar a sentir.
0: Eu senti na altura, sim.
1: A arte é isso mesmo, não é? Tem que ser sentida,
0: que sim,
1: não é? Se é fabricada é um bocado
0: acho
1: estranho.
0: Que sim. E depois quem empatizar, quem gostar, quem entender, quem... Uhum. Pronto, junta-se a mim e quem não gostar, não se
1: exatamente,
0: junta.
1: Exatamente, junta-se e canta também. Venha mais,
0: olha,
1: venha mais cinco.
0: O tranças que vamos ouvir é um refrão para cantar
1: é
0: lá
1: mesmo,
0: na
1: olha, eu agora, até em homenagem à minha roupa, que já foi aqui falada no Bom Dia.
0: Ai, sim, estou a ver.
1: Vamos passar aqui uma música que se chama O Carapau e a Sardinha. Eu não tenho o carapau, mas tenho sardinhas.
0: Está bem, sim. Olha, ouvi agora quando vinha para aqui no rádio a Amália a cantar, porque essa canção é da Amália Rodrigues.
1: E que te fica tão bem. Vamos agora ouvir.
0: É uma coisa alegre agora para
1: é isso mesmo. Vamos ouvir, até porque depois fazemos uma síntese informativa e continuamos a conversa aqui entre nós com a nossa querida, e isto era suposto fazer isto.
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1: Aqui entre nós, com a nossa querida Inês Santos, talentosa cantora, ótima conversadora, está a saber mesmo muito bem estar aqui à conversa contigo e, portanto, não te vou deixar sair daqui para já. Vamos à música, e esta chama-se O Carapau e a Sardinha.

0: forte aplauso. Pode aplaudir aí desse lado que nós ouvimos, sentimos aqui.
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0: Já, aqui entre nós.
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0: Continuamos a conversa então com a Inês. Inês, tivemos aqui mensagens. Olha, o Daniel diz, grande Inês.
3: Obrigada,
0: Daniel. Com palavras, mas a verdade é que é dos nossos ouvintes mais fiéis. Obrigada por estar
3: muito
0: aí.
3: Obrigada.
0: Depois temos aqui o nosso ouvinte de Londres, o Eduardo Araújo, que diz, bom dia, Lara Afonso, estou a adorar o programa, que super convidada.
3: Muito
0: minhota,
3: obrigada.
0: Ainda por cima.
3: A minhota, sim. A minha mãe é que é minhota, mas eu tenho uma grande costela minhota, passei lá há muito tempo e continua a passar naturalmente, e acho que o Eduardo vai gostar da próxima canção.
0: Eu também acho que sim, até porque o Eduardo é barcelense de Gema,
3: sim,
0: aqui
3: sim,
0: a citar.
3: Sim.
0: Beijinhos para as duas, retribuímos as duas os beijinhos.
3: Muito obrigada,
0: E pode também continuar também a enviar mensagens para o 927794422, onde quer que esteja, faça o favor de entrar, porque isto é uma casa portuguesa, com certeza. Inês Santos, estivemos aqui a falar, a fazer até quase uma retrospectiva deste passado tão brilhante, e este presente ainda mais brilhante, e um futuro que se avizinha mesmo risonho e feliz com este novo álbum.
3: O feedback do... O Trança saiu há mais ou menos 10 dias, e o feedback tem sido muito... O retorno, portanto, tem sido muito, muito bom a receptividade desta canção. A música já está em todas as plataformas digitais, no Spotify, nomeadamente, portanto podem escutar, podem pôr o vosso like, essas coisas todas, guardar nas playlists, partilhar com os amigos, porque como artista independente é mesmo muito importante ter o apoio, naturalmente, se as pessoas gostarem da canção, mas realmente tem tido um feedback muito, muito bom. A canção tem um refrão super orlhudo que toda a gente canta, é muito fácil de apanhar e é realmente uma música de festa, apesar de ser uma homenagem à minha avó, portanto tem este lado um bocadinho mais saudoso, digamos assim, mas é sempre bom celebrar os nossos e portanto também há aqui uma mistura entre a saudade e a alegria de ter tido a minha avó Emília, a minha avó Emília Luís, com os seus ensinamentos, com a sua força, portanto convido toda a gente a ir ouvir no Spotify.
0: Então, sem mais demoras, não é? Eu acho que sim. E depois continuamos a conversar mais um bocadinho, não é?
3: Sim,
0: portanto,
3: sim,
0: está
3: sim.
0: Aqui na hora de...
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0: Ouvirmos a tão esperada canção nova da Inês Santos. Inês, o que mais te apraz dizer? Se quiseres apresentar a tua música, como é que
3: Bom,
0: tu a apresentas?
3: Em primeiro lugar, é importantíssimo dizer que o Transas é uma canção com letra e música do Fernando Tordo. Portanto, o Fernando escreveu-me e ofereceu-me uma canção original. Eu convidei vários compositores e artistas com quem gostaria de trabalhar. Ele disse-me imediatamente que sim. E depois inspirou-se na trança branca, na longa trança branca da minha avó, e enviou-me esta canção, que poderão ouvir, e que tem produção de Marito Marques, que é um mega percussionista, baterista de Erganil, que vive em Toronto. Ganhou um Grammy este ano e masterizado pelo Eli Kadar, que ganhou 4 Grammys e trabalhou tão só com a Tracy Chapman, o Seal, o Herbie Hancock. Portanto, é
0: e
3: assim.
0: E com a Inês Santos.
3: E com a Inês Santos agora. E tem a Viola Braguesa de Vasco Ribeiro Casais, Aka Omiri, e a Bansuri Indiana, portanto, a flauta indiana. Portanto, é aqui uma mistura muito boa que acho que vão gostar e que vão querer trautear comigo.
0: Então vamos a isso. Está na hora.

0: nós.
1: Olha, só para ti, só para ti. Peraí, peraí.
2: Eu sei onde que foi aí. Muito obrigada.
1: Não, mais do que merecido estes aplausos. Esta é a tua nova música, é o single deste. De uma sequência
2: é
1: de quantas
2: o single
1: músicas?
2: Advance de 10. É o single
1: músicas.
2: Advance do meu quarto álbum, depois do crowdfunding, do qual tu tiveste conhecimento na altura. Consegui o financiamento do Fundo Cultural da SPA, que financia
1: bom.
2: Grande parte do disco, falta o resto, mas
1: claro.
2: Pronto, lá chegaremos, vimos lá chegar. E,
1: quem portanto, quiser entrar para contribuir, já sabe.
2: Neste momento,
1: não,
2: porque acho que, pronto, deram-me aquela ajuda inicial, agradeço muitíssimo, mas agora já, com o financiamento, já consigo organizar
1: bom.
2: Aqui as coisas.
1: Ai, fico tão feliz.
2: Acho que foi maravilhoso aquele apoio inicial, mas pronto.
1: E foi maravilhoso a tua atitude, não é?
2: Não sei, há pessoas que criticam, mas eu acho que as pessoas não têm noção.
1: Essas pessoas criticam, se calhar estão muito confortáveis na vida.
2: As pessoas não sabem como é que é gravar um disco, o que é que implica. Portanto, é natural, pronto. Mas a forma de apoiar, hoje em dia, é irem ao Spotify, escutarem, guardarem nas bibliotecas, partilharem com os amigos. Podem ver também o videoclipe no YouTube, que está muito, muito bonito, com a participação de 4 avós da Associação A Avó Veio
1: Ai,
2: Trabalhar.
1: Ai, eu conheço tão bem. Um dia tenho que vir até cá também.
2: Super giro o vídeo também. Portanto, essa será a forma de me apoiar enquanto artista, é ouvir a música, partilhar, gostar e por aí fora. E, portanto, este é o single de avanço, o primeiro. E o segundo vem dia 20.
1: Ai,
2: dia 20
1: nós
2: de junho.
1: Podemos assim ouvir um bocadinho.
2: Sim,
1: do que é que
2: vamos
1: vem
2: fazer aqui um.
1: Então vamos lá, mas levantar aqui a pontinha do véu do próximo single. Acabámos de ouvir o primeiro.
2: Tranças.
1: É para ouvir várias vezes estas tranças que têm.
2: Podem-me deixar feedback no meu Instagram, Inês Santos Oficial, que eu gosto. No Facebook ou no Instagram podem vir comentar, que eu gosto. Vou responder a toda a gente.
1: Verdade.
2: Porque agradeço mesmo muito esse cuidado de irem até à minha página para me darem uma palavra de apoio. E portanto, Inês Santos Oficial, Instagram, Facebook.
1: E agora estás
2: fora.
1: Em fase de promoção, não é?
2: Estou em fase de promoção, sim.
1: E a marcação também de concertos.
2: Sim, primeiro a fase de promoção para mostrar as canções às pessoas, para as pessoas começarem a ouvir, começarem a gostar, começarem a trautear e depois então a marcação de concertos.
1: E também perceberem que estás de volta aos originais.
2: Sim, sim, sem dúvida. Deixa-me só deixar aqui um beijinho ao meu irmão que faz anos hoje.
3: Parabéns a você nesta data querida. Muitas felicidades, muitos anos de vida.
2: Prozézito, prozé, meu irmão mais velho.
1: Tinha
2: que mandar um beijinho.
1: Pois claro que sim, claro que sim. Então vamos lá ouvir um bocadinho.
2: Vamos.
1: Deste novo música que vem
2: música
1: aí.
2: Música Romaria, portanto é aquela minha viagem

0: artística, Romaria de José Rebola, que faz parte do Zanaquim, que é uma banda de Coimbra bastante conhecida e que também captou muito, muito bem o espírito que eu queria para este álbum. Romaria tem um refrão também.
1: Ah, eu gostei. Todas as

0: Eu também vou contigo para a Romaria, que eu também gosto de Romarias.
1: É isso, é mesmo um convite à partilha, à festa, à celebração da vida, porque viver é um privilégio, estar vivo é um privilégio. A vida tem dificuldades, faz parte, portanto, é lidar e celebrar sempre, acordarmos e vivermos mais um dia. Portanto, a canção é muito isso e sai dia 20. Se quiserem, passem no meu Instagram, Inês Santos Oficial, porque está lá um convite para fazerem um press save e serem logo das primeiras pessoas a ouvir no dia 20.
2: Olha,
1: passem
2: que bom.
1: Lá pelo Instagram. Que está lá, tá lá, estão lá as informações todas.
2: Que maravilha! E continuam também a perceber onde é que vai andar a Inês.
1: Sim,
2: e o que é que vai fazendo. Adorei receber-te.
1: Clara, muito obrigada
2: pelo
1: teu convite.
2: Nada.
1: E até breve.
2: Temos que cantar
1: juntas.
2: Um dia, eu acho que sim. Vamos tratar disso. Ai, que maravilha! Muito bom estar aqui entre nós com a
1: muito
2: Inês.
1: Muito obrigada.
2: Santos.
1: Obrigada a todos os ouvintes também. Muito obrigada.
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1: Parabéns, grande conversa. Conversa com a Inês Santos por parte da Lara Afonso, a entrevista dos programas Aqui Entre Nós, da segunda à sexta. Eras

sempre muito para si ao fim de semana na Correio da Manhã Rádio. Lara Afonso à conversa com a Inês Santos, no programa Aqui Entre Nós, que recordamos. Mais à frente, depois das 3 desta tarde, vem aí Ciopa Convida. Outra excelente entrevista, neste caso o Duarte Ciopa, na conversa com a Paula Bobon. 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Informação de trânsito, Grande Lisboa, no

0: 90.4 é sobretudo a margem sul, que está com maiores dificuldades. Ligação A2 e C20, Nota Almada até ao Pregal, para a Ponte 25 de Abril. Pelo Porto, os condicionantes nas ruas das margens do Douro, devido a este festival aéreo Air Invictus, também a afetar a Ponte da Rábida, a Via Panorâmica e o Campo Alegre.
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0: Mais uma das grandes canções que passam na antena da Correio da Manhã Rádio, a voz de Holly Humberstone. Fim de semana. Ainda bem que hoje está por aí. Segue ao volante, boa viagem, apesar de tudo. Há aqui notícia de um acidente, apesar de já estar em resolução, um acidente que ocorreu no tabuleiro da ponte 25 de Abril, no sentido Almada-Lisboa. Ficou, de resto, a confusão que já era muita e aumentou ali na zona do acesso de Almada, sobretudo o IC20, Nova Almada, também lá mais para trás, Foros de Amora. Ficou ali a confusão e as paragens e o trânsito a acumular na A2, neste sentido, para a entrada na cidade de Lisboa. O Porto também muito condicionado, é sobretudo por causa do Air Invictus, o festival aéreo. Ali a ponte da Rábida com corte de vias. A afetar imenso a VCI no sentido de Freixo a Rábida. Também a Via Panorâmica e o Campo Alex no centro da cidade do Porto. E a margem de Vila Nova de Gaia também com muitas condicionantes ao trânsito.
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3: Ora cá está, 21 de junho, a entrada oficial em Estação do Verão. Estamos assim com o IPMA ainda a falar-nos desta vaga de calor, mas que para amanhã parece que se dissipa. Ainda assim, em Lisboa, a esta hora estão 33 graus, o Porto acusa 27 graus, bem bom. Bem-vindo, verão. Grande Lisboa para amanhã, segunda-feira, vai contar com períodos de céu muito nublado, vento fraco, descida da temperatura, apesar de tudo não está prevista chuva. O Grande Porto também, com o céu por vezes muito nublado, há previsão de neblina matinal. Amanhã, segunda-feira, em Lisboa, são esperados 32 graus de máxima, o Porto à espera de 27, Setúbal 31, Braga 34, Faro, com os termómetros a subir até aos 28 graus. Isto já para amanhã, segunda-feira, dia 22, é esta a previsão do IPMA, para ficar já mais ou menos bem orientado. De resto, vamos para a música, ao vivo o Coletivo Humanos, a homenagem a António Variações. Na hora certa chega também o jornalista Orlando Azevedo, a edição com as notícias é o regresso à atualidade informativa.

0: Boa tarde, está na Correio da Manhã Rádio, agora são 3 horas. A hora de regressar na atualidade informativa são as notícias na Correio da Manhã Rádio. A edição é do jornalista Orlando Azevedo. Boa tarde, Orlando.
1: Muito boa tarde, Artur. Boa tarde também aos nossos ouvintes. Um homem de 33 anos atirou-se de um 8º andar com a filha de 4 anos ao colo, em Santarém. Ao que a CMTV apurou, tudo terá acontecido na sequência de uma discussão com a companheira. O alerta foi dado às 3 da manhã e no local estiveram vários meios dos bombeiros sapadores de Santarém, INEM e PSP. Os dois óbitos foram declarados no local. O vizinho da família ouviu gritos, foi até ao local. A PSP inicialmente terá sido chamada para desacatos. O vizinho revela que ainda viu o rosto da criança, uma imagem que não consegue esquecer.
2: Eram cerca de 13 e 14 da manhã, eu estava a dormir e a esposa acordou-me a dizer que ouviu gritos. Simultaneamente ouviu-se também um petardo, tanto que eu acordei assim um bocado desorientado e disse assim: olha, já andei aos tiros, porque isto é um bairro mais provavelmente problemático. Abri a janela e continuava e só ouvia assim.

0: Ajudem-me o filho, ajudem-me o filho. Era a senhora. Desci as escadas, cheguei cá em baixo, já estavam vários elementos do hospital, que eu também trabalho no hospital, por isso é que os conhecia, e um deles pediu-me luvas. E eu telefonei à minha esposa, ela tira-me uma caixa de luvas, que eu tenho luvas cirúrgicas em casa, para se fazer a reanimação, tentar fazer a reanimação à criança.
1: Mas a menina já não apresentava sinais vitais?
0: Não, é assim, não lhe posso garantir. Era assim, estavam duas enfermeiras, se elas estavam a tentar fazer a reanimação, é porque sentiu alguma coisa. O senhor não. O senhor, a posição que ele estava e mesmo o que ele apresentava, não havia possibilidade. Ainda se fez também a palpação, para tentar sentir a pulsação. Já não sentia. A criança, eu não lhe toquei, apesar de ter as luvas calçadas, não lhe toquei. Deixei isso para os profissionais de saúde. Eu sou assistente operacional no hospital, não posso fazer isso. E foi muito aparato. Foi muito aparato, tanto que as chamadas foram realizadas para a PSP, foi para desacatos, tanto que chegaram duas viaturas preparadas para desacatos. Quando os agentes chegaram, é que se confrontaram-se com esta situação, que os dois indivíduos também, que ali vão também passar.
1: Também estavam na casa. Mas é uma imagem que não esquece.
0: Não me esqueço. A face da menina é muito complicado.
2: A Polícia Judiciária foi à cidade, já está a investigar. As equipas de psicólogos do INEM estão a prestar apoio à família. Outro caso que está a chocar o país, Eulália Silva, de 48 anos, diz não se lembrar de ter matado a enteada Lara. Eulália está agora em prisão preventiva por este crime bárbaro que está a chocar então o país. A menina terá sido asfixiada, aliás, na quarta-feira, dia em que desapareceu, e o corpo foi deixado na Serra da Pedrela, em Vila Pouca da Guiar, a terra natal de Lara, que ontem se despediu da menina num funeral marcado pela revolta e emoção. Vamos à reportagem do Francisco Manuel.
3: A família da pequenina Lara, de 8 anos, quer justiça. Os populares, a população, o país pede justiça. A juíza de instrução criminal do Tribunal de Vila Pouca da Guiar também disse que este tipo de crimes tem de ser punido de uma forma exemplar e, portanto, que ninguém compreenderia outra coisa que não fosse a cadeia para a Eulália, de 48 anos, que assassinou a pequenina Lara, de 8 anos, às próprias mãos. Portanto, tudo depois, o crime foi cometido na quarta-feira de manhã, em Bornes da Guiar, o corpo deixado atrás de uma fraga. À noite, como a criança não apareceu, a mulher, como principal suspeita na altura pelo desaparecimento da menina, acabou por ser detida. Já perante a Polícia Judiciária, acabou por confessar o crime. Levou inclusivamente os inspectores da Polícia Judiciária ao local onde deixou o corpo da pequenina Lara. Agora, Eulália, na prisão de Santa Cruz do Bispo, em Matosinhos, aguarda julgamento em prisão preventiva. Ontem foi o último adeus a Lara. Uma cerimónia, um momento muito emotivo, carregado de uma grande carga emocional. Agora, hoje a família está recolhida e continua à espera que se faça justiça.
2: A reportagem com Francisco Manuel. Um jogador veterano de futebol morreu durante um jogo em Nelas ontem. Vítor Pereira, de 57 anos, era atleta da equipa de veteranos da União Desportiva Lourvanense de Penacova. E é em Penacova que está a jornalista Paula Gonçalves. O clube que representava está de luto e deixou uma nota de consternação pela morte do atleta.
4: O ambiente é de grande consternação na localidade de Lourvão, no concelho de Penacova, pela morte de Vítor Pereira, jogador da equipa de veteranos da União Desportiva Lourvanense, que ontem acabou por morrer durante um jogo que estava a ser disputado no estádio municipal de Nelas, onde decorria um torneio de veteranos. veteranos. Vítor Pereira sentiu-se mal e acabou por cair inanimado. Os meios de socorro ainda fizeram manobras de reanimação,

0: No entanto, o óbito acabou por ser declarado no local pelo médico do INEM. Em comunicado, a coletividade já expressou a sua dor pela morte do jogador. Referem que Vítor Pereira partiu onde tantas vezes foi feliz, ou seja, no campo, junto dos que partilhavam a mesma paixão e a representar o clube. Aqui na localidade de Lourvão, Vítor Pereira era uma pessoa muito estimada, para além do seu envolvimento nas atividades da coletividade, não só como jogador da equipa de veteranos, mas também como treinador das camadas mais jovens. Vítor Pereira era também empresário, tinha uma fábrica de produção de palitos e nessa qualidade também apoiava o clube.
1: A reportagem em Penacova com a jornalista Paula Gonçalves. A maioria dos portugueses concorda com que os chapéus de sol podem ser colocados em frente às concessões nas praias nacionais. Este é o resultado do barómetro CMTV realizado pela Intercampus e que mostra a posição dos portugueses face à polémica das últimas semanas.
2: A Agência Portuguesa do Ambiente diz que a área concessionada nunca poderá ultrapassar 30% da área útil da praia e 50% da frente do mar. Cerca de 70% dos inquiridos disse concordar com a colocação de chapéus de sol em frente às zonas concessionadas. Apenas 19% afirmou discordar da possibilidade prevista na lei. No mesmo inquérito, perguntou-se aos portugueses se pretendem gozar férias neste verão. A maior parte afirmou que pretende fazê-lo. Cerca de 26% respondeu o contrário. Destacam-se os indivíduos com 55 ou mais anos, uma vez que mais de 30% das pessoas nessa faixa etária não fazem férias nos meses mais quentes. A grande maioria dos inquiridos que vão gozar férias afirmam fazê-lo em território nacional. Apenas 20% pensam gozar o descanso no estrangeiro. Curiosamente, as pessoas que vivem no Algarve são as que demonstram mais intenção de viajar para fora de Portugal. O barómetro CMCMTV, realizado pela Intercampus, indica que é nas classes baixas que a opção de viajar para o estrangeiro nas férias é mais elevada. Em relação aos gastos, quase metade das pessoas que vão gozar férias estima gastar o mesmo que no ano passado. Perto de 30% dos inquiridos prevê gastar mais e cerca de 20% quer ter menos despesas.
1: Com ou sem chapéu, sempre é preferível com chapéu, mas com as temperaturas muito altas, muitos são aqueles que procuram as praias. Aviso laranja em 3 distritos por causa do calor. É o caso da Guarda, onde os termómetros podem atingir os 40 graus. Vamos ouvir a reportagem, que é do Alexandre Salgueiro.
3: Hoje vai ser um dos dias mais quentes no distrito de Castelo Branco. As previsões apontam para 40 graus no distrito, pelo menos em alguns dos pontos do distrito. Há 8 concelhos em risco máximo de incêndio, precisamente devido às altas temperaturas. As pessoas, entretanto, vão procurando locais mais agradáveis para estar com este calor. Nós estamos na zona do Jardim do Lago, uma zona muito procurada, porque há este espelho de água que acaba por refrescar um pouco. Eu estou aqui com uma das visitantes, muito bom dia.
4: Bom dia.
3: Um dia muito quente hoje.
4: Muito, muito, muito quente.
3: E como é que se faz aqui na Covilhã? Vamos ter 40 graus à partida. Como é que se faz para lidar com estas temperaturas?
4: Muito calor aqui na Covilhã mesmo. Olha, procura-se sombra, é a única forma, não é? E para não desidratar, andamos aqui com garrafinhas de água e pronto, é o que se faz.
3: Beber mais água.
4: Ou fica-se em casa.
3: Beber mais água que o habitual,
4: muito,
3: não é?
4: Muita água mesmo. Até as crianças, muita água.
3: É a melhor solução mesmo. E procurar aqui umas sombras, água.
4: A melhor solução é umas sombras, não é? Uma fresquinha. Aqui no Jardim do Lago está-se ótimo. Então quando se vem com meninas como eu, está. É assim.
3: Vai se suportando, não é?
4: Vai-se suportando.
3: Muito, muito obrigado e continuação de um bom domingo, que esta habitante da Covilhã, que procura as sombras do Jardim do Lago, tem também este espelho de água atrás de nós, mais ao lado está a piscina praia da Covilhã, também já muito procurada por esta altura, e a melhor maneira de fazer face a esta onda de calor, que inicialmente estava previsto que durasse toda a semana, mas que segundo as últimas previsões, deverá a partir de amanhã começar a diminuir, ou seja, a temperatura vai começar a baixar e para quarta, quinta-feira, há inclusive a previsão não só da baixa da temperatura,

0: Temperatura até perto dos 25 graus centígrados, mas também de queda de chuva ou de alguns aguaceiros, acompanhados até na quinta-feira de trovoada.
1: Calor também na Covilhã, a reportagem do Alexandre Salgueiro. 11 minutos depois das 3, vamos ter a Ciopa Convida nesta tarde de domingo. Artur Jorge é já a seguir, certo?
2: Precisamente, vamos conferir essa enorme conversa e muito boa de ouvir do Duarte Ciopa com a Paula Bopon no segmento de mais um Ciopa Convida. Orlando Azevedo, continuação de uma boa tarde, em Lisboa 33 graus, no Porto estão 27. Vamos lá então, já a seguir, Ciopa Convida. Aproveitar também para lhe desejar a continuação de um bom fim de semana.
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0: Grandes canções a rodar na Correio da Manhã Rádio. Passam 15 minutos das 3. Altura então de recapitular esta enorme e fantástica conversa. Enorme em qualidade. Duarte Ciopa com a Paula Bobon. Mais um programa Ciopa Convida. E passa a redundância, fica aqui o convite. Chutes e pontapés também a servir de banda sonora. Fica muito bem ligado na Correio da Manhã Rádio.
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0: Vaga de calor, como há pouco noticiamos no que diz respeito a este dia de domingo, mas segundo o IPMA, amanhã, segunda-feira, novas roupagens em termos de tempo. A previsão amanhã para Lisboa, períodos de céu muito nublado, vento fraco, e há de resto então essa descida da temperatura. Grande Porto também com céu por vezes muito nublado e neblina matinal. Ainda assim, amanhã, dia 22, Lisboa espera 32 graus de máxima, o Porto 27, Setúbal vai até aos 31 graus, Braga conta com 34 graus de máxima, Faro é a máxima prevista de 28 graus. Já assim, aquilo que vem por aí amanhã, segunda-feira.
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8: Seja bem-vindo a mais um Ciopa Convida. A minha convidada é escritora, consultora, conhecida principalmente pelo seu trabalho nas áreas da etiqueta, protocolo, imagem pessoal e comportamento social. Ela é a rainha da etiqueta e das boas maneiras. Olá, Paula Bobon.
9: Olá, estás
8: que bom? Que bom estar aqui contigo.
9: Para mim é um gosto porque são pessoas que me reconhecem. Alguns aspectos muito importantes da minha vida, embora a minha vida tenha muitos aspectos.
8: A tua vida dava um livro, ou melhor, um filme. Tens uma vida muito cheia. Vamos começar aqui por um lado. Sim. Tu trabalhaste muitos anos no Ministério da Cultura.
9: A minha vida foi do Ministério da Cultura. Sou reformada do Ministério da Cultura e também do Parlamento.
8: Do Parlamento.
9: Relações interparlamentares, mas sempre nesta área dos contactos e foi sempre... Fui sempre útil e sempre gostei de trabalhar na função pública.
8: Embora tu mais tarde ficas reconhecida pelo teu trabalho, pelo protocolo, pelas boas maneiras...
9: E vou-te dizer uma coisa, tudo acontece por acaso, porque aqui uma pessoa, por acaso pertencia aqui a esta empresa...
8: Ao Correio da Manhã.
9: Não era Correio da Manhã, era o Ventura Martins.
8: O Ventura Martins, sim.
9: Que me pediu, ó Paula, faça-me um artigo sobre etiqueta. E eu, etiqueta? E eu, mas porquê eu etiqueta? Porque eu, a etiqueta é uma palavra que é muito divertida, mas eu estou distanciada disso, não é? Eu sou muito descontraída, não quer dizer que seja mal educada, que isso não sou. Mas, de facto, ó Paula, mas faça uma coisa simples aqui para a revista Nova Gente. E eu comecei a escrever, fiz um textozinho, mas claro, eu vou sempre ler e estudar para depois desenvolver os temas. E comecei-me a interessar e a ler muito e fiz um artigo giríssimo que ele disse, Paula, nem pensar, isto não é para o patamar dos nossos leitores, porque isso é muito profundo e é muito estudioso, portanto fica sem efeito. Está bem, mas eu, já reformada, continuei a entusiasmar-me a ler e a estudar, porque eu não faço nada.
8: Isso já foi em 1999, não foi? Salvo erro.
9: Exatamente. Sabes tudo da minha vida.
8: Tudo, sei tudo. Eu preparo-me bem, Paula. E já te conheço há muitos anos também.
9: A ideia é essa. Quem me conhece sabe destas coisas.
8: Mas olha, tu tiraste o curso de Filologia Germânica.
9: Na Faculdade de Letras.
8: E entretanto, depois, mais tarde, em 1999, dá-se o boom. Porque tu começas a entrar nas revistas, o país começa a achar graça, começas a ir às televisões.
9: Mas foi por causa da...
8: Da etiqueta.
9: Não é da etiqueta, é que eu escrevi um livro depois de,
8: sim, claro,
9: daquela rejeição para a revista. Escrevi um livro que depois deu-me para pôr um título inspirado num... Não é uma imitação necessariamente, mas inspirado

0: num livro que tinha saído lá fora, por acaso até o tenho lá em casa, que era politicamente correto. E aquilo como.
1: Lembro-me muito bem desse livro.
0: Lembras-te? Eu
1: muito,
0: tenho lá em casa, até o comprei por curiosidade. Porque...
1: Eu acho que na altura tu ofereceste um livro desses e aquilo teve muito êxito e a
0: E
1: força.
0: fiz o meu socialmente correto.
1: Socialmente correto, isso mesmo.
0: E foi uma coisa. Foi... Não, não sei, eu não acredito na magia, mas ela existe. Porque foi no dia seguinte, no dia que se seguiu ao lançamento do livro. Aquilo caiu em graça dos meios de comunicação social. Nós não somos nada sem os meios de comunicação. Ou para ler, ou para sair lá.
1: Claro.
0: E eu, epá, foi tão retumbante o meu sucesso. Entrei em todos os programas de televisão, ia a uma casa a entrevistar.
1: Tu eras solicitada para tudo, eu recordo-me perfeitamente. Ias a todo lado, à rádio, à televisão, era nas revistas.
0: Era
1: Tu...
0: principalmente em tudo. E então, o que é que acontece? Eu fiquei a ser conhecida. Antigamente, enfim, era uma menina jeitosa, engraçada.
1: Mas com uma vida discreta.
0: Uma vida normal,
1: Sim, claro.
0: com toda a gente.
1: Gostaste dessa exposição toda?
0: Olha, já passou tanto tempo que não me lembro. Mas lembro que não me lembro. Isto é. Lembro-me. Olha, não há nada mais maravilhoso que os registros nas televisões e nessa coisa. Vem lá, os primeiros programas. Em que eu apareci na televisão, sei lá, entrevistada. Olha, são tantas coisas, são tantas as referências. A história da minha vida é feita de
1: É que
0: referências.
1: a tua vida em 1999, como víamos referir,
0: Daí para diante.
1: dá uma grande volta. Dá uma
0: Uma
1: volta
0: cambalhota.
1: enormíssima, porque tu eras uma mulher que estavas a trabalhar no Ministério, trabalhavas na Assembleia da República, mas
0: Sim.
1: tinhas uma vida completamente diferente.
0: Sempre fui gira.
1: Gira-se,
0: Mas não.
1: sempre.
0: Mas sempre me arranjei bem e tal. Mas de qualquer maneira.
1: Já eras um pouco excêntrica nessa altura, e eu estou a utilizar a palavra excêntrica porque. Muito português diz, a Paula Bobon é aquela mulher escritora excêntrica.
0: Sim, estou habituada a isso. Mas.
1: Consideras-te uma mulher excêntrica?
0: Hoje em dia, a sociedade está em mudança. Está sempre em
1: Claro,
0: mudança.
1: claro.
0: Como dizia o outro. Todo mundo é composto de mudança. E hoje em dia as pessoas são todas excêntricas. Ali
1: Cada um à sua maneira, não é?
0: necessariamente,
1: Claro.
0: não somos praticamente todos iguais, como na tropa, que andam todos ali a marchar e a marcar passo, todos iguais. E eu sempre tive um gosto, não sei, é que a minha mãe, quando eu nasci e era bebê, tratava-me muito bem, porque eu nasci e a minha mãe já tinha 40 e tal anos. E até.
1: Tinha 43.
0: Era?
1: Era.
0: Olha, isto sabe tudo, já viram isto? A minha mãe tinha 40, eu até julguei que tinha mais. E então, o que é que
1: Tu
0: acontece?
1: foste mãe aos 39 e a tua mãe aos 43.
0: Ah, não há segredos para o Ciopa!
1: Foste mãe aos 39, não foste a Sofia? Pois. Mas vale a tua mãe, que é muito gira. Essa parte dos teus pais é uma parte muito gira. Em que tu foste muito feliz na tua infância. Tu
0: Foi.
1: viste em Belas, não era?
0: Era, claro.
1: Numa quinta maravilhosa cheia de animais.
0: É verdade.
1: Mas és tu que me tens de contar, não sei o que tenho de estar a contar.
0: Mas estás-me a contar
1: A
0: a história da minha
1: surpreender.
0: vida. Pois, e de facto, não era uma quinta agrícola, mas ao mesmo tempo não era de luxo, era alugada. Uma curiosidade é que era uma quinta com, sei lá, muito, muito grande e encostada a uma montanha que ia dar aquela luz e ao Pendão, que eram as terras daquele tempo, que eu lembro-me os nomes, que até tinha lá em cima, no topo, um dólmen,
1: Que engraçado.
0: uma casa daquelas, não é uma
1: Que se
0: casa?
1: calhar já desapareceu.
0: Bem capaz, não sei, eu por acaso tenho essa vontade de lá ir, porque aquilo era lindo e via-se Sintra. E a minha mãe tratava muito bem, muito mimadinha. As minhas duas irmãs, que eram mais velhas que eu, 12 anos e 17 anos, tratavam-me como se eu fosse uma boneca.
1: Tu tinhas duas irmãs que eram bem mais velhas do que tu.
0: Muito mais velhas, porque eu nasci já fora do prazo de
1: Já,
0: validade,
1: claro.
0: mas por acaso sou normal, não nasci anormal. E olha, e vou-te dizer uma coisa: a ideia que eu tenho da vida é uma coisa maravilhosa, porque depois aprendi a ler, tinha muitos livrinhos, tinha muitas.
1: Tu sempre leste muito.
0: sempre li.
1: Eu li uma entrevista tua, desculpa interromper-te, li uma entrevista tua que tu dizias assim: eu tenho 81 anos, ainda tenho 500 livros para ler até morrer.

0: Antes de morrer.
1: Antes de morrer, sim.
0: Não tenho 500, tenho 1000.
1: Já tens mais.
0: Sabes porquê? Porque eu agora vou ver os meus livros que estão lá nas minhas estantes. Eu e o Vasco, meu marido, sempre foi. Temos uma pancada nos livros. Adoramos ler. Ele tem uns interesses virados para a história e para... É mais para a história. Eu adoro o Camilo Castelo Branco. Eu adoro livros de cultura, percebes? Porque eu já os li, até os três li, mas já não me lembro. Portanto, tenho que os
1: voltas a ler.
0: São livros tão bons.
1: Voltando aqui à tua infância, tu perdeste os teus pais muito cedo, não perdeste, Paula?
0: Não, enfim, olha, o meu pai morreu antes de eu me casar. Já namorava com o Vasco.
1: E a tua mãe foi logo passado muito pouco tempo.
0: E a minha mãe foi logo a seguir.
1: Pois.
0: É triste. Eu penso muito na minha mãe e no meu pai, porque... E nas minhas irmãs, não tanto, principalmente a mais velha, que era muito querida comigo e que morreu também inesperadamente. Mas ainda tenho os sobrinhos, os descendentes dela.
1: Que tens sobrinhos, alguns até já estão reformados e tudo.
0: Sim, sim, sim, sim, sim.
1: Porque as tuas irmãs eram muito mais velhas.
0: São três que já estão reformados e que são os miúdos, eu chamo-lhe miúdos, mas eles têm 70 anos cada um, não é? 70 e picos.
1: Há bocado falavas no teu marido, no Vasco, toda a gente conhece o Vasco Bobone, que neste momento tornou-se um algarlista maravilhoso. Ele é magnífico, eu tenho coisas dele e tenho um livro, inclusive, que ele me ofereceu, lindo. Como é que aconteceu esse casamento? Como é que tu conheceste o Vasco? Eu sei que os teus pais mandaram-te para a Itália estudar.
0: Relativamente. Eu, na Faculdade de Letras, tive uma cadeira de opção, como toda a gente tinha, e era o professor Pina Martins, e eu escolhi Língua e Cultura Italiana. E depois, enfim, havia poucas pessoas no curso de Germânicas a interessar-se pela cultura italiana, não é? E o que é que acontece? Eu fui das poucas e tive logo bolsa de estudo. E a bolsa de estudo correspondia a uma ida, 3 anos nas férias, 3 anos seguidos, até ao fim do curso, mês de agosto, acho que era agosto, para a Itália. Para universidades italianas.
1: Pois durante 3 anos, todos os meses de agosto,
0: fui
1: para a Itália.
0: Fui sempre para a Itália.
1: E aí conheces o Vasco Bobone.
0: Olha, queres que eu te conte como é que eu conheci o Vasco Bobone? Foi no primeiro ano, nós. Esta é tão engraçada esta história, eu tenho um orgulho, não sei se alguém me está a ver ou ouvir, mas eu vou dizer.
1: Toda que. Toda a gente vai ver e ouvir.
0: Ai, que bom. Eu vou te dizer, porque. Estávamos todos nos primeiros tempos, ninguém falava italiano. E então, nós falávamos francês ou inglês ou assim, até aprendermos a língua, porque foi nos princípios. E fomos, a primeira colocação foi na Universidade de Perugia. E quem conhece Itália conhece Perugia, porque Perugia é uma cidade muito antiga, com vestígios.
1: É lindo, Perugia.
0: Ai.
1: E tu estiveste num lago também muito bonito. Não
0: me
1: recordo o nome. Isso mesmo, que é magnífico.
0: Ah, mas estás muito bem informado.
1: Estou muito
0: bem
1: informado.
0: As pessoas sabem a história da minha vida, o que me dá uma alegria enorme.
1: Porque tens uma vida muito interessante, Paula.
0: Tenho.
1: Muito interessante e muito cheia. E até final deste programa, muita coisa ainda vamos revelar. Mas estavas a dizer que conheceste o Vasco em Perugia.
0: Ah, mas vou dizer como. Falávamos francês ou inglês, porque naquela altura o Vasco falava essas línguas. E entre a rapaziada toda que estava lá, que era tudo países do norte da Europa, assim, nem sei, não, já não me lembro, não é? Mas estávamos lá a ver aqueles vestígios do passado histórico, aquela em Perugia, aconselho as pessoas a irem a Perugia, e que estava a olhar. E eu estava a olhar lá para baixo, porque se via uns vestígios dos sumérios, uma coisa muito antiga e muito histórica. E disse, olha, tem que ver lá para baixo. Eles diziam isto em italiano. E eu pus-me a olhar e diz assim, ai que maravilha, em português. O Vasco diz assim, estava ao meu lado por acaso, és portuguesa? Sou, e tu também? Olha, foi uma risota que não calculas. Simpatizámos, mas pronto, nada aconteceu. Éramos colegas, tínhamos muitos colegas. Eu era uma miúda muito gira, sabes, nessa altura. Era gira, era... Enfim.
1: E continuas uma miúda gira ainda?
0: Ah, agora, pois, mas a idade não perdoa.
1: Não, mas estás muito bem, Paula. Continuas muito bonita.
0: Eu adoro que me elogiem, eu estou-me a fazer ao piso.

0: podemos elogiar.
1: Mas, Paula, mas podemos te elogiar mesmo, porque muitas vezes a velhice é sinónimo da pessoa ficar menos bem. Mas tu estás muito bem, continuas com a mesma cara, muito bonita, continuas muito bem,
0: obrigada,
1: como as pessoas te conhecem.
0: Isso, esse elogio faz-me bem, com certeza, e agradeço-te. Porque em Portugal é bom haver pessoas simpáticas e que nos elogiam e que nos fortalecem o ego. Mas não há dúvida que os anos não perdoam. E o nosso prazo de validade, não sei onde é que está registado.
1: O que interessa é que ainda estás bem, estás no teu ativo, continuas a escrever livros, que é ótimo.
0: É verdade.
1: E eu acho que isso é viveres a tua vida como tens vivido, com intensidade.
0: Mas a curiosidade disto tudo é que eu... tudo me aconteceu por acaso. Mas eu até digo, isto é o meu destino.
1: Mas tu ainda não me disseste, porque é assim, encontraste o Vasco nessas em Perugia, mas depois vem para Portugal. E em Portugal ele convida-te para ir ao cinema.
0: Não, 3 anos seguidos fomos para Perugia, fomos para o Lago de Garda.
1: E ele ia ser na mesma altura também.
0: Tinha a mesma bolsa. Aquilo era a bolsa de estudo. Ele lá apanhado no Instituto Italiano, porque o nome Bobone é de ascendência italiana. E o tipo foi lá. Portanto, para os mesmos sítios que eu durante 3 anos, mas depois ele continuava a estudar arquitetura lá nas zonas dele e eu a estudar as germânicas na faculdade.
1: Claro.
0: E depois, ao fim de 3 anos ou 4, ele convida-me para ir ao cinema e para, sei lá, para namoriscar, assim, uma coisa, porque já não me lembro como é que era o assédio dos rapazes naquele tempo. Mas não era com certeza como é hoje, porque hoje há muita liberdade.
1: Mas achaste-me assédio da graça?
0: Achei. Lá está. É a conversa do destino. O destino é que faz de nós o que é. Mas porquê? Não sei porquê. Mas vamos lá. A certa altura, né, fomos ao cinema e ele pergunta-me assim: olha, gosto muito de ti. E eu disse, também, não me lembro bem assim.
1: Claro.
0: Num cinema, acho que era o Cinema Império, já não é cinema. Mas ele disse: olha, queres casar comigo? Não sei se foi assim.
1: Ficaste assustada.
0: Rigorosamente, porque eu tinha muitos assédiozinhos de rapazes lá da Faculdade de Direito, porque era o tempo do convívio das raparigas de letras, tinham um bar da faculdade para o qual iam os rapazes da faculdade de Direito, porque havia muitas meninas giras e eles iam lá fazer.
1: Iam lá.
0: Portanto, conviver.
1: Por isso não disseste logo o sim.
0: Eu disse sim.
1: Disseste?
0: Eu disse sim, mas quer dizer, não combinámos nada.
1: O Vasco sempre foi um gentleman, um homem muito educado, muito tranquilo.
0: Não lhe chamo de gentleman, ele é um tipo normal.
1: Mas é normal, mas muito bem educado, é muito bem. Eu gosto imenso do Vasco. O Vasco é daquelas pessoas muito agradáveis, que nós temos uma conversa e é sempre muito agradável encontrar o Vasco.
0: Olha, muito obrigada por estás a elogiar, porque eu não vou elogiar, porque sou modesta.
1: Olha que todas as pessoas gostam muito do Vasco. E depois diz-me lá, aos 39 anos és mãe, era um sonho que tinhas?
0: Sim, seriamente. Eu depois casei com ele.
1: Ainda foste para Angola?
0: Não, logo a seguir a ter casado com ele, ele estava num patamar muito bom de arquiteto.
1: Arquiteto, sim.
0: No gabinete de arquitetura, que eu não me lembro agora qual era, que o convidou a ir para Luanda para construir a Universidade de Luanda. E lá fomos nós.
1: Lá foram para Angola.
0: Deixámos a nossa casa de Lisboa fechada e fomos para Angola. E pronto, e depois...
1: Viaste para Portugal e foste mãe, aos 39 anos. Nasce a Sofia.
0: Ah, sim, sim. Ah, pois, depois a Sofia nasceu quando tinha que nascer.
1: Gostaste de ser mãe, Paula?
0: Adorei.
1: Adoraste?
0: Adorei, porque eu já andava um bocadinho... Não era frustrada, não era, mas fascinada com a ideia de ser mãe.
1: De ser mãe.
0: Porque a minha mãe tratava muito bem... E elogiava-me muito e dizia que eu era uma menina muito bonita. As minhas irmãs também, porque eu tinha uma grande diferença. Mascarava-me no carnaval de Branca de Neve, eu depois tinha a mania que era a Branca de Neve. Ah, vá, não. Não há palavras. A memória tem
1: que ser. E hoje em dia, que és a avó da Carolina e da Maria.
0: Ah, sabe o nome?
1: Elas acham alguma graça a esta avó? Devem achar.
0: Elas gostam muito de mim.
1: Porque a avó é divertida.
0: Mas sabes que elas moram em Lisboa, numa zona perto da minha casa. Mas houve uma altura que eu ia buscar à escola todos os dias. Todos os dias, sim, aos fins da tarde. Levar a casa. Porque elas eram pequeninas.
1: E claro.
0: Hoje em dia já não, já vão sozinhas, porque já são muito bonitas, muito giras. E gostam muito de mim. E depois, o que é que eu hei de fazer? Olha, gosto delas também, porque aquela frase que eu repito, e tu se compreendes-me, é normal dizê-la, os netos é que nos dão a eternidade, não é?
1: É verdade.
0: Escrever um livro, plantar uma árvore, ter um neto, é dar-nos a eternidade.
1: O que é que as tuas netas dizem de ti? Porque tu, no fundo, és uma avó diferente daquelas que os meninos costumam ter.
0: Elas têm consciência disso.
1: E devem achar a avó muito divertida, porque a avó é uma pessoa divertida.
0: Elas hoje em dia, e a Sofia, encaminha-as sempre para viagens, para divertimentos. O mesmo que eu fiz pela Sofia, a Sofia está também a fazer às meninas, às netinhas. O Pedro, que é o pai, que é um homem interessantíssimo, são todos umas famílias acolhedoras. Mas eu acho que somos uma espécie de padrão do esquema social, quer dizer, avós, netos, depois aos bisnetos já não chego, porque isso aqui depois é. Mas eu vou dizer, é bom ter família e deixar uma família. A família é acolhedora, é simpática. Até pode não se dar muito, porque hoje em dia, no mundo em que vivemos, como toda a gente sabe,
1: é um desprendimento maior.
0: Não, a localização das pessoas. Eu tenho primos meus que eu gosto imenso, mas deixei, não vou dizer que deixei de gostar, mas deixei de conviver com eles. Porque vivem ou no Alentejo.
1: O mesmo quase deve acontecer com os teus sobrinhos, filhos das tuas irmãs.
0: É, mas estou a falar desses.
1: Ah, sim. Então, esses não são primos, são sobrinhos.
0: São sobrinhos mesmo. Pois. Primos hoje em dia já, não é?
1: Pois.
0: Deve ter. Mas é que é engraçado, porque, por exemplo, a família do Vasco, meu marido, é uma família numerosa, tanto do lado da mãe como do pai. Mas numerosíssima. Juntamos-nos no Natal e não sei o quê, aquelas festas simpáticas de família. Mas do meu lado, nunca houve esse agregado festivo. Mas, de facto, a família é uma coisa...
1: Uma vez, estou-me agora a lembrar, Paulo, um flash que agora tive. Sim. Eu tive um Natal na tua casa, na Lapa.
0: Na Lapa, não. Nunca lembrei.
1: Não era na Lapa?
0: Não. Eu moro ali ao pé do Camões.
1: Do Camões. A casa era lindíssima. Eu nunca mais fui a essa casa. Depois foste para Cascais.
0: Não. Eu vivo no sítio onde me casei há 55 anos.
1: Que é ali ao pé do Camões.
0: Ao pé do Camões.
1: Se calhar foi aí que eu fui. Eu fui fazer uma reportagem qualquer de Natal e tu foste fazer a mesa de Natal.
0: Ah, pois, esses episódios da minha vida são registros históricos, porque eu sou igual às outras pessoas. Mas depois sou um bocadinho privilegiada, porque a casa onde eu vivo é uma casa muito simpática.
1: É muito bonita, era muito bonita essa casa.
0: É mesmo,
1: essa casa.
0: É mesmo.
1: Pois, era muito bonita.
0: Histórica.
1: E tu foste fazer a mesa de Natal, porque já tinha a ver também, sim, com a etiqueta. E então, a mesa era uma mesa de Natal lindíssima.
0: Sim.
1: Mas passando à frente, eu quero ir agora a um sítio muito importante, a um ano muito importante, que é um ano da tua vida que nós começamos a ver uma Paula Bobon muito dada a viagens e a viver uma, sim, sociedade internacional, com alta sociedade mesmo. Porque tu chegaste a ir a festas a Versalhes, a Marbella, tu davas-te com os príncipes de França, davas-te com os reis de Itália,
0: sim, sim.
1: Por isso essas pessoas eram pessoas que começaram a fazer parte da tua vida. Criaste amigos,
0: pessoas,
1: e laços.
0: As pessoas que nos rodeiam são figurantes. Depois, às vezes, pode haver um cruzamento familiar, mas eu já ia com o Vasco. O Vasco é uma muito boa companhia. Mas, basicamente, eu gostei muito de ter bons amigos. eu sempre tive bons amigos, sempre.

0: gostei de pessoas mais velhas. E as velhas, os velhinhos sempre gostaram de mim.
1: Eu lembro de ver uma fotografia tua com a mulher do Giscard d'Estaing.
0: Claro, claro, a Fundação Giscard d'Estaing, que tinha. Eram bailes, festas, mas festas para fins de beneficência. Portanto, a gente pagava, era para. Depois eu era convidada, às vezes, por amigas minhas com poder económico bastante notório, e eu, às vezes. Eu ia a essas festas, nos mais variados sítios, e conhecia pessoas interessantes.

0: Infelizmente não tenho contacto dela, mas a Farah Diba, a mulher do, a primeira mulher do, daquele da América, como é que se chama? Do
1: Da América?
0: Presidente da América.
1: Qual?
0: Ela já morreu, coitadinha. Do
1: Não,
0: coisa.
1: então não é o Clinton, é o antes do Clinton, é o.
0: O atual.
1: O atual? O atual é o Trump.
0: É o
1: Não,
0: Trump.
1: mas tiveste com a Melanie? Ai, a Ivana Trump!
0: Ivana
1: Tiveste
0: Trump.
1: com a Ivana Trump?
0: Muito!
1: Pois.
0: E depois, como eu era
1: Era
0: engraçada.
1: uma mulher muito bonita, ela é a primeira mulher do
0: Era,
1: Trump, isso mesmo.
0: exatamente, mas nessa altura já não era. Vivia em Paris, ou.
1: Pois, eles depois divorciaram-se.
0: Eles divorciaram-se.
1: Divórcio ali um pouco complicado.
0: E não só, quer dizer, a alta nobreza.
1: Tu tiveste com os reis de Itália e tiveste com
0: Sim.
1: uma pessoa muito interessante que foi o Bruce Willis.
0: Tive.
1: Tiveste com o Bruce Willis.
0: Eu, por acaso, trago aqui uma camisola que é do. De um tipo. Quem é este
1: Foi
0: tipo?
1: oferecida essa camisola?
0: Não, comprei. Eu. Como é que se chama ele? Aquele italiano que já morreu, coitadinho, muito giro.
1: Italiano, muito giro. Mas era pintor?
0: Não.
1: Não?
0: Era um moda, um designer.
1: Armani.
0: Armani,
1: É o
0: Armani.
1: Armani.
0: Foi para a Armani. Conheci-o numa
1: Era um
0: feira.
1: homem elegantíssimo, esse homem.
0: Ah! Era.
1: Que era
0: E engraçou
1: muito
0: comigo.
1: amigo do Armani. Eu tive aqui a Duquesa, a Duquesa de Cadaval,
0: Ah, sim.
1: e eles eram muito amigos do Armani. Foi uma
0: Ah,
1: perda muito
0: pois,
1: grande
0: mas
1: para
0: já
1: o
0: se
1: mundo
0: perdeu, perdeu. Ah, não,
1: e
0: mas
1: para os amigos.
0: estas pessoas que morrem, são registros que se apagam, porque depois.
1: Achas que se apagam? Eu acho que ele conseguiu a eternidade. Porque é
0: Sim, porque
1: um. Claro.
0: a marca, é como a Chanel, não é?
1: A Claudine de Cadaval, que é a mãe da.
0: Sim, eu sei,
1: Ela
0: agora.
1: diz, a Claudine dizia que ele era um homem fabuloso, fantástico. Porque era um homem com uma vida incrível e com um bom
0: Ah,
1: gosto. Era impressionante.
0: era um tipo extraordinário, mas conheci-o no sul de Itália, na Sicília, numa inauguração que houve lá, numa praia assim dos arredores, ali à volta da Sicília, na loja que ele abriu lá. E eu estava lá ali à volta e ele convidou-me, meteu conversa. Nós estávamos ali, não sei se vimos uma aglomeração de pessoas que era para irem para a loja, eu não sabia, pois ali, pois ele
1: Convidou.
0: gostou de me conhecer, porque eu era de facto uma miúda muito engraçada. Porquê que eu era assim?
1: E continuas a ser. Pois continuas. E depois tinhas uma maneira de te apresentares diferente.
0: Isso é
1: Porque eu acho que tu
0: verdade.
1: foste uma visionária. Hoje em dia, como tu dizes, e não sei se a palavra excêntrico ainda continua a existir, já nem devia existir. Porque hoje em dia, como tu dizes, é tudo excêntrico.
0: É tudo
1: Mas na
0: cêntrico.
1: altura, tu há uns anos atrás, tu vestias de uma forma que
0: Eu
1: mais ninguém
0: era.
1: vestia. Hoje em dia já toda a
0: Era.
1: gente se veste assim.
0: Sempre fui. Sempre tive essa pancada de criatividade. Talvez
1: Tu
0: um.
1: gostaste sempre de moda.
0: Sempre. Aliás, ainda tenho projetos para concluir, para publicar um livro sobre a história da moda no nosso contexto. Moda e luxo. Porque eu, das as coisas que gosto, leio muito e depois apetece-me escrever sobre elas para transmitir às pessoas. Isto
1: Isso.
0: é uma coisa que me passa por
1: Eu
0: mim.
1: acho
0: É
1: bonito
0: engraçado,
1: isso.
0: não é?
1: Tu sempre deste, nós em Portugal começámos a ver regularmente na imprensa nacional
0: Sim.
1: fotografias com grandes figuras internacionais.
0: Sim.
1: E foste acusada um pouco de elitista. E sim, mudou-te.
0: Ah, porquê é que me havias incomodar?
1: Não te incomodas com nada.
0: Elitista é, no fundo, convergir um pouco com as elites. E o que é as elites? É o topo das sociedades. E o que é que tem? Eu não sou do topo das sociedades, sou uma miúda normal, simpática e amiga
1: Mas
0: da cultura.
1: fizeste muito, muito tempo parte desse topo das sociedades, porque te davas realmente com
0: Sim, mas
1: figuras que eram
0: não.
1: figuras muito
0: Selecionadas.
1: selecionadas, muito
0: Sim.
1: famílias reais. Tu daste com a família real do Mónaco, os reis de Itália.
0: Aconteceu-me.
1: Pois aconteceu, mas isso é uma página da tua vida que é uma história
0: Não
1: riquíssima
0: sei
1: que tu viveste.
0: explicar, porque eu não acredito no destino. Mas o destino não existe. Porque, de facto, as coisas que me acontecem são. Eu gosto, eu gosto. E o Vasco também, enfim, o Vasco é muito

0: adaptável ao contexto. E nós vivemos sempre, fazemos uma vida muito monótona, mas ao mesmo tempo muito cultural.
1: É, tu gostas muito, tu sempre gostaste muito de cultura, sempre gostaste muito de ler. Tu fizeste um livro, o teu último livro, que é um livro muito, muito curioso, que
0: Sim.
1: é o Palácio no Estoril, o Hotel Inspirador. O que é que te levou a fazer este livro?
0: Ai, foi, mas. Ai, posso contar?
1: Podes, com certeza.
0: Ai, é tão giro. Lá está, as coisas que me acontecem. Eu, quando, agora no verão, vou para uma casa. Por acaso a casa é da Sofia, mas ela casou com um rapaz que só gosta da Praia Grande, que é dos surfs e não sei o quê. E então tem lá uma casa. E a casa, pronto, somos nós que aproveitamos, porque antigamente o Algarve e tudo, mas hoje em dia as viagens de
1: É
0: automóvel.
1: muito cansativo.
0: Calma, calma aí.
1: E depois.
0: E então o que é que acontece? Ali no Estoril, em Cascais, às vezes vamos tomar. Antigamente íamos tomar um cafezinho à Garrete e tal. E o Vasco quis ir ali ao hotel, onde a gente já tinha ido a festas, não é? Porque é um hotel
1: O
0: muito
1: hotel
0: festivo.
1: Palácio Estoril é um hotel cheio de história.
0: E por isso é que eu fiz o
1: Por
0: livro.
1: certo, que nunca ninguém tinha feito.
0: Nunca ninguém. Ah, pá, tu sabes tudo, estou fantástica. Estou fantástica, estou fascinada. E estava ali o Vasco, disse, olha, vou ver ali as fotografias, e, tipo, porque ele também é muito tem pancada das antiguidades, das histórias, dos registros históricos. E há lá um corredor cheio de fotografias de personalidades de alto patamar, históricas, a história feita delas. E então eu estava ali à espera, porque não aprecia estar atrás dele ali a fotografar as imagens que enfeitam os corredores e aquilo tudo. E um simpático porteiro, que ele se designa por concierge, que é mais top, disse assim: Ai, essa dona Paula, tratou-me por Paula porque há muitas pessoas que me conhecem. E ele conheceu-me. E diz assim: Sabe que eu estou aqui há 60 e tal anos. Como é que é possível? Você não se reformou? E ele diz assim: Já me reformei, mas continuei a vir para aqui porque eu adoro isto. Sabe o que é que aconteceu aqui? Aqui vieram personalidades extraordinárias e eu até fui convidada pelo James Bond para entrar num dos filmes do James Bond. Eu disse: Não me diga
1: Na
0: isso.
1: altura, o Roger Moore.
0: Roger Moore. E digo eu assim, mas sei lá, mas o senhor. E depois começa-me a desbobinar uma série de factos históricos, porque ele, pronto, é uma pessoa, não vou dizer modesta, mas é uma pessoa normalíssima, mas que tem
1: Que
0: este.
1: viveu aqueles momentos todos do Hotel Palácio.
0: Todos não, porque aquilo foi inaugurado em 1930.
1: E este livro tu vais buscar histórias desde 1930, desde a sua construção.
0: Antes.
1: Olha que curioso. Eu
0: Ai, fiz uns.
1: fiquei fascinado agora como trouxeste o livro. Não li, mas com toda a certeza
0: Vais
1: vou
0: ler,
1: ler.
0: vais ler.
1: Diz Palácio do Estoril, o Hotel Inspirador.
0: Sim. Não, é porque é assim.
1: Está traduzido em inglês também, para
0: Sim,
1: quem
0: pois
1: quiser.
0: uma amiga minha, que é Isabel Soares,
1: Tem fotografias muito
0: que fez o
1: curiosas.
0: bilingue. Tem fotografias, até tem uma minha com o príncipe da Roménia. Porquê? Vou dizer o porquê. E o homem diz-me aquilo e eu digo: Oh, senhor. Como é que era? Tiago, acho que é Tiago. Mas existe algum livro sobre isto? Eu disse: Não, senhora Paula, não há. Não há. Oh, depois disse ao Vasco: Oh, Vasco, não há nenhum livro sobre isto. Eu vou fazer um livro. Como o Vasco é intelectual. Deus abençoe, mas ele é profundíssimo que ele escreveu. Imagina tu que há no Google o Cascais Bobone. E
1: O que é
0: não.
1: isso, Cascais Bobona?
0: Oh filho, não vais ver agora.
1: Não, não vou, não vou,
0: Mas
1: não vou.
0: quando fores, diz: fala do Vasco, das suas pinturas
1: Ah,
0: sobre
1: sim.
0: Cascais. Foi.
1: Mas o Vasco tem pinturas lindas.
0: Ah!
1: Ele pinta aguarelas
0: Eu tenho
1: fabuloso.
0: pena que ele não. Ele está a fazer ainda coisas sobre o.
1: Ainda faz uma exposição ou não?
0: Eu gostava, mas.
1: Também gostava bastante.
0: Ah, tu não calculas.
1: Eu tenho
0: Agora
1: visto
0: está a
1: algumas
0: fazer as
1: coisas.
0: casas históricas do nosso bairro, que é o Bairro da Misericórdia. E então, o que é que acontece?
1: Tu ouviste a história desse tal de...
0: Sim, mas isso foi o menos. Depois li muitos livros.
1: E foste fazer pesquisa depois?
0: Fui fazer muita pesquisa, porque a gente tem muitos livros sobre o Estoril, o Cascais, o que era o Estoril, porque eu gosto muito do aprofundamento histórico. A origem das coisas. Porque Cascais é um registro histórico antiquíssimo. Tem lá ainda do tempo dos árabes, dos mouros aqui, tem ainda vestígios, porque tem grutas, principalmente na zona do Guincho, aquelas padaragulhos, todas aquelas cavernas, têm esses registros. E Dom Afonso Henriques ainda passou por ali, na sua, como é que se diz, na sua
1: cruzada, não?
0: Sim, não lhe chamo cruzada,
1: mas
0: na sua instalação aqui em Portugal, porque ele, como sabes, a origem dele era aqui de Espanha e França, assim. E olha, e depois comecei como é que se chama? A pesquisar até sobre os comboios, quando é que começaram os comboios, como é que sou o turismo, começaram os casinos, pá, porque eu tenho, não sou coca-bichinhos, mas gosto muito
1: de pesquisar e de ler. E isso foi uma forma de tu construís este livro.
0: Sim, é um livro pequenino. Até um amigo meu que me apresentou o livro outro dia na Santa Casa da Misericórdia, numa biblioteca, e disse: ah, Paula, olha, aqui estou eu com o Príncipe da Roménia.
1: Deve ser, que é engraçado.
0: Mas era miúda.
1: Até tens uma dedicatória e tudo.
0: Pois, ele é que me mandou esta fotografia, que eu não sabia desta fotografia.
1: A Paula Bobona, avec amitié, com a Paula Bobona, com amizade, e tem aqui o nome do Príncipe da Roménia.
0: Mas sabes que eu gosto muito de saber a origem das coisas. Tenho tido alguns privilégios, que é a sorte de ter livros para ler. Porque já estou com uma idade avançada e as minhas netinhas já não precisam de mim para as ir buscar e não sei o quê. Mas eu estou assim.
1: Mas a escrita continua e vais continuar a escrever.
0: Sim, então, olha, uma que me obrigou a escrever a história da minha vida, que já está feita. Agora vou inserir mais imagens.
1: Vai ser muito giro.
0: Muito.
1: Muito giro. Pois, no fundo, é um registro que fica e de uma vida que tu viste, uma vida muito cheia. Tu viste uma vida muito cheia, uma vida. Foste muito feliz, uma mulher muito feliz até hoje.
0: Não, eu não sei o que é ser feliz, sou normal. Sou uma mesa normal, tenho amigos simpáticos como tu.
1: Obrigado.
0: O melhor de tudo são os amigos, não
1: é? É
0: é?
1: verdade. Olha, Paulo, deixa-me fazer mais duas perguntas. Se uma figura pública se sentasse à tua mesa e tu não gostasses dela, o que é que farias?
0: Nada.
1: Mantinhas-te?
0: Mantinha. Se ela não gostasse de mim, é diferente. Mas eu gosto de toda a gente.
1: Tu não ligas a
0: Então,
1: isso?
0: à mesa, as pessoas, não é à mesa que se fazem as. Tudo começa em qualquer lado, não é? Mas.
1: A mesa é mais propícia a isso, não achas?
0: É a conversa.
1: A conversa é mais propícia à mesa. Olha,
0: É.
1: tu o que é que te irrita mais? Os snobs ou os populistas?
0: O que é os populistas?
1: As pessoas populares.
0: Ah, populistas, pessoas do
1: Sim,
0: povo.
1: sim.
0: Para mim, as pessoas do povo são iguais às outras. E os snobs.
1: É que há
0: Sabe?
1: muita gente que tem ideia que tu és muito snob
0: Não sou
1: e não és
0: nada
1: nada.
0: nas tintas.
1: Nada tem a ver, nada tem a ver para isso. Tu és uma pessoa simpática para todas as pessoas, gostas de
0: Mas
1: conversar com todas
0: sabes o
1: as
0: que é que quer
1: pessoas.
0: dizer snob? Snob, a origem da palavra é muito engraçada. Quando a burguesia
1: Subiu?
0: subiu, principalmente a Inglaterra,
1: Uhum.
0: no tempo da Rainha Vitória e não sei o quê, os colégios que eram restritos à nobreza, pronto, era assim, nas classes sociais, começaram a poder lá entrar e inscrever-se os tipos da burguesia. E depois, dizer, nas listas e nos registros que há, filho do marquês de qualquer coisa, não sei bem, isto é do que li, não me lembro bem, mas filho do marquês de não sei quê, filho do conde não sei quê, sobrinho da marquesa. E depois, em frente de outros que eram da burguesia, tinha SN, sine nobilitate, snob. Portanto, eram os
1: Eram os nobres.
0: snobs. E então, o snob passou a ser uma figura, uma personagem que queria parecer, que sim, alguns, os vaidosos, os pretendentes, queriam parecer da alta sociedade e não eram. Mas também o que é ser da alta sociedade? Todos somos iguais, não achas? O que interessa é a boa educação.
1: Era isso precisamente que eu ia dizer. Uhum. Porque nós podemos ser até de classes diferentes.
0: Classes baixas, pobres.
1: Importante aqui, hoje em dia mesmo, eu acho que sempre foi importante toda a vida, mas agora dá-se valor à boa educação. E acho que uma pessoa bem educada não se deve perder. Pelo menos é isso que nós tentamos passar aos nossos filhos e que tu continuas muito a defender toda essa porque uma pessoa bem educada será sempre uma pessoa bem educada.
0: Estou a fazer outro livro sobre isso. Educação, boa educação e cultura para os mais novos. É um livro que já está praticamente feito.
1: E que muita gente precisa de comprar para ler. Até
0: eu
1: os
0: acho
1: mais
0: que
1: velhos.
0: Sim. Eu ainda não o tenho feito, mas não está.
1: Não prevês? Achas que ainda sai em 2026?
0: Hoje em dia, o mundo dos livros está um bocadinho complicado, porque há uma crise geral. E a cultura faz parte dessa crise, infelizmente.
1: E nós devemos incentivar os nossos filhos cada vez a lerem mais.
0: É.
1: Porque deve-se começar logo de pequenino a ler histórias às crianças.
0: De pequenino se torce o pepino.
1: Olha, Paula, chegamos ao fim da nossa conversa.
0: Oh, que pena.
1: Continua a defender as regras de cortesia e boas maneiras e ter essa comunicação frontal que sempre te preocupaste muito.
0: Sim.
1: E não te preocupes de nada com as opiniões dos outros, que eu acho maravilhoso isso.
0: Não.
1: O que eu quero é que continues a surpreender-nos, continues a lançar livros. E quero dizer que gosto muito de ti e quero que tens um grande abraço ao Vasco.
0: Vasco, dou abraços. Dou apertos de mão. Não, mas é bom saber e bom ter o apoio da coisa mais importante hoje em dia, o que faz o mundo, que é os meios de comunicação. E saber que um personagem como tu me veio dar uma oportunidade de despejar o que tenho cá dentro da cabeça.
1: Agora vamos mudar isso tudo. Eu é que tenho o privilégio de ter ao lado uma pessoa como tu, Paula, que nos podes ensinar muito, que tens uma história de vida incrível, que deixas um legado, tens deixado um legado para todos nós, e é um privilégio nós termos em Portugal uma pessoa como tu. Paula, nós temos aprendido muito contigo. Tu és uma pessoa que tens-te preocupado muito com a boa educação e a transmitir muitas boas maneiras aos portugueses. Eu acho que isso é de louvar.
0: Não
1: e depois
0: sei.
1: Tens tido uma vida tão cheia, tão rica, que eu tenho a certeza que a tua vida dava um filme, mas pelo menos vai dar um livro brevemente.
0: Olha, eu fiz um grande filme, sabias? O primeiro filme do novo cinema português é que eu era a personagem, que é do Quem Espera por Sapatos de Fundo, né? Morte Descalço, do César Monteiro.
1: César Monteiro,
0: eu e o Lindley Sintra fizemos os personagens, mas era um daqueles filmes de curta-metragem e daqueles filmes do Sérgio que era sem era nem beira. Mas é um registro que está lá e a minha carinha lá está. Mas nessa altura eu era Paula Ferreira, que era o meu nome,
1: o teu nome de solteira.
0: Ferreira. E depois casei Bobone e olha. Ressoou
1: e hoje em dia Paula Bobona é um nome conhecido em todo o país e tens um carinho muito grande de todos os portugueses. Paula, muito obrigado. Vamos nos despedir. Quanto a nós, muito obrigado por estar desse lado e até ao próximo Ciopa Convida.
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4: Boa tarde, está na Correio da Manhã Rádio, passa 1:04. regressa o Foco na atualidade informativa. Vamos para as notícias numa edição do jornalista Orlando Azevedo. Boa tarde, Orlando.
5: Muito boa tarde, Artur. E começamos com a conferência de imprensa de antevisão do jogo Portugal-Uzbequistão no Mundial 2026. A partida vai acontecer na próxima terça-feira. Francisco Conceição, o extremo da Juventus, é o porta-voz da seleção este domingo. Já lá vamos ao que foi dito nesta conferência de imprensa. Para já, recordar que André Villas-Boas diz que, se calhar, é tempo da seleção ir menos à praia e mais à sala de reuniões. Em entrevista ao Jornal de Notícias O Jogo e TSF, o presidente do Futebol Clube do Porto lembra que vários candidatos ao título passaram por dificuldades na primeira jornada. Ainda assim, avalia a exibição portuguesa como fraca e que não esteve à altura do que é uma geração de ouro no futebol português. Como consequência do empate, vê uma semana de críticas absurdas e de dúvidas relativamente à qualidade dos jogadores. Villas-Boas entende que Portugal ainda vai a tempo de corrigir o primeiro passo em falso e é nesse sentido que diz que, se calhar, é tempo de repensar em estratégias, ir menos à praia e mais à sala de reuniões. Voltemos então à conferência de imprensa da seleção portuguesa nos Estados Unidos. Francisco Conceição diz que não tem que comentar aquilo que são as palavras do Futebol Clube do presidente do Futebol Clube do Porto.
6: Não tenho que comentar aquilo que é as palavras do presidente do Futebol Clube do Porto. Lá está, é a opinião dele, não cabe a mim comentar isso.
5: Reação de Francisco Conceição às palavras de André Villas-Boas, o presidente do Futebol Clube do Porto, que disse que deveriam repensar as idas à praia. Depois desta conferência de imprensa, os jogadores da seleção portuguesa já estão a iniciar os treinos deste domingo. O homem que arrastou a filha de 4 anos para a morte saltou da janela quando a mulher ameaçou denunciá-lo à família. A jornalista Joana Ricardo Silva está no local. Conta-nos o que os moradores do prédio descrevem como uma madrugada de terror.
7: Madrugada muito difícil. As pessoas recordam os momentos de pânico. Aí agora chegaram os bombeiros voluntários de Santarém que efetuam os trabalhos de limpeza. Já tinham limpado, no fundo, esta zona onde a criança e o pai caíram, mas uma vez que ainda havia marcas de sangue, os bombeiros voluntários de Santarém deslocaram-se precisamente para este local para procederem a estes trabalhos de limpeza e para limparem todo o pavimento para que não reste provas destas mortes, porque ainda havia, como disse, sangue no chão. Mas este pai é que arrastou a filha de 4 anos para a morte, atirou-se com a menina do 8º andar deste prédio que agora o Miguel nos está a mostrar nas imagens. Foi uma madrugada marcada pela emoção, pelo sofrimento, principalmente para esta mãe que viu a filha ser arrastada para a morte pelo próprio companheiro, algo que aconteceu quando a mulher e o homem discutiram e por isso mesmo a mulher disse que ia contar aos familiares aquilo que estava a acontecer, a maneira como o companheiro a estava a tratar, e foi isso que fez com que este homem, cidadão estrangeiro de 33 anos, pegasse na menina, na filha, e se atirassem do 8º andar. Mas vamos ouvir, Diana, precisamente os populares que nos contaram que foi uma madrugada muito perturbadora.
8: Eram cerca de 13h14 da manhã, eu estava a dormir e a esposa acordou-me a dizer que ouviu gritos. Simultaneamente ouviu-se também um petardo, tanto que eu acordei assim um bocado desorientado e disse assim: olha, já andei aos tiros, porque isto é um bairro mais provavelmente problemático. Abri a janela e continuava, e só ouvia assim: ajudem-me o filho, ajudem-me o filho. Era a senhora. Desci as escadas, cheguei cá em baixo, já estavam vários elementos do hospital, que eu também trabalho no hospital, por isso é que os conhecia, e um deles pediu-me luvas. E eu telefonei à minha esposa, ela tira-me uma caixa de luvas, que eu tenho luvas cirúrgicas em casa, para se fazer reanimação, tentar fazer reanimação à criança.
7: Mas a menina já não apresentava sinais vitais?
8: Não, é assim, não lhe posso garantir. Era assim, estavam duas enfermeiras, se elas estavam a tentar fazer a reanimação, é porque sentiu alguma coisa. O senhor não. O senhor, a posição em que ele estava e mesmo o que ele apresentava, não havia possibilidade. Ainda se fez também a palpação, para tentar sentir a pulsação. Já não sentia. A criança, eu não lhe toquei, apesar de ter as luvas calçadas, não lhe toquei. Deixei isso para os profissionais de saúde. Eu sou assistente operacional no hospital, não posso fazer isso. E foi muito aparato. foi muito aparato, tanto que as chamadas foram realizadas para a PSP, foi para desacatos, tanto que chegaram duas viaturas preparadas para desacatos. Quando os agentes chegaram, é que se confrontaram-se com esta situação, que os dois indivíduos também, que ali vão também passar.
9: Também estavam na casa. Mas é uma imagem que não esquece.
8: Não esqueço. A face da menina é muito complicado.
9: Realçar que este

0: O homem estava sinalizado por comportamentos violentos, precisamente com a mulher, e já tinha mesmo um processo por violência doméstica. Vivia com a mulher, alegadamente também com a criança, quando a discutiram e depois atirou-se do 8º andar. Tiveram os dois morte praticamente imediata, ainda que alguns profissionais de saúde que moram nesta zona ainda tentaram correr para salvar a criança, mas no fundo, apesar das manobras de reanimação, já nada havia a fazer, não conseguiram salvar esta criança que acabou por morrer. Há a registar duas vítimas mortais, o pai desta menina e a menina, isto porque o pai atirou-se com a própria filha. Agora, aliás, inicialmente quem tomou conta desta ocorrência foi a Polícia de Segurança Pública, mas o caso já passou para a alçada da Polícia Judiciária.
1: Reportagem com a jornalista Joana Ricardo Silva nesta noite de terror. 30 pessoas foram identificadas devido ao barulho ontem à noite no Restelo, em Lisboa. A PSP foi chamada a intervir no Parque dos Moinhos de Santana, onde estava a decorrer um evento de música africana. Foram feitas dezenas de chamadas telefónicas com queixas para a esquadra de Belém. Várias equipas de intervenção rápida foram mobilizadas e 30 pessoas foram identificadas. A PSP conseguiu desmobilizar a multidão que se encontrava no local sem o registro de agressões ou feridos. Houve um acidente junto à rotunda de acesso ao aeroporto de Faro. Um carro despistou-se e derrubou a estátua no centro da rotunda. Vamos à reportagem do Rafael Domingues.
2: Um homem sofreu ferimentos graves na sequência de um despiste aparatoso esta tarde aqui na rotunda de acesso ao aeroporto de Faro. Esta viatura de matrícula francesa seguia no sentido Faro-Aeroporto e Praia de Faro, quando acabou o condutor por perder o controle da viatura à entrada da rotunda, acabou por entrar na rotunda e colidiu com uma estátua de pedra que aqui se encontra. A viatura ficou completamente destruída da parte da frente, o homem ficou encarcerado. Foi necessário retirar a vítima com meios dos bombeiros e também do INEM, e depois a vítima acabou então por ser levada por uma ambulância do INEM para o Hospital de Faro. Terá sofrido ferimentos graves na sequência deste despiste aparatoso que ocorreu ao início da tarde deste domingo. Neste momento ainda se encontram aqui elementos da PSP a controlar o trânsito e também um elemento da concessionária da via, que irá também perceber o que é que poderá ter estado na origem deste despiste. Há também, e antes da rotunda de acesso aqui ao aeroporto, há vários sinais de trânsito também tombados, que terão sido também terão sido atingidos por esta viatura, e depois disso a viatura então entrou em despiste pela rotunda adentro e acabou por derrubar uma estátua de pedra com vários metros de altura e várias toneladas de peso. É um acidente que agora está a ser então investigado, e a vítima foi então transportada em estado grave para o Hospital de Faro, onde vai receber cuidados médicos.
1: A reportagem de Rafael Domingues em Faro. Um agente da PSP ficou ferido num braço após uma colisão entre uma viatura policial e, ao que tudo indica, uma viatura TVDE. O acidente ocorreu ao final desta manhã, no cruzamento entre a Avenida da Liberdade e a Rua Alexandre Herculano. Ao que o Correio da Manhã apurou, o agente foi encaminhado para o Hospital de São José para ser observado. Todos os envolvidos encontram-se fora de perigo. A terminar, há novos dados sobre o grupo de pessoas que ameaçou os funcionários de um restaurante no Parque das Nações em Lisboa, ao início da noite de ontem. O Comando Metropolitano de Lisboa da PSP informou hoje que o grupo de agressores é composto por 6 pessoas de ambos os sexos. Segundo a PSP, agrediram um funcionário depois deste ter recusado que sentassem na esplanada enquanto o estabelecimento estava encerrado. A PSP diz que um dos agressores terá feito uso supostamente de uma pistola, apontando-a aos funcionários. Os elementos de prova para a investigação dos factos foram recolhidos pelos agentes e o restaurante abriu ao público normalmente. Contamos ter no próximo bloco de informações mais detalhes sobre este acontecimento no Parque das Nações. Para já ficamos por aqui. Artur Jorge, estamos com 12 minutos depois das 4.
3: Muito bem, estamos sim senhor. A esta hora em Lisboa estão 32 graus, no Porto estão 27. Há este festival aéreo

0: Air Invictus a transformar o trânsito, sobretudo nas regiões junto às margens do Douro, num autêntico caos. É também esta uma informação para quem a esta hora segue ao volante aqui na região do Grande Porto. Vamos então avançar, até porque daqui a pouco chega o compacto das músicas da nossa vida. Aqui a informação Correio da Manhã Rádio, ao longo de toda esta tarde de domingo, com o jornalista Orlando Azevedo.
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1: Olá, eu sou José Nunes, comentador do Now, e escolhi duas músicas da minha vida.
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3: E não podia deixar de ser, trago aqui um belíssimo exemplo do que poderá ser uma música da sua vida. David Bowie para China Girl, um tema escrito originalmente por Iggy Pop. De resto, ambos grandes artistas deixam assim um grande património. As músicas da nossa vida, compacto fim de semana, já a seguir.

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2: Para já assim o arranque deste compacto fim de semana, as músicas da nossa vida. O primeiro convidado é o jornalista Diogo Carreira.
3: O meu nome é Diogo Carreira, eu sou jornalista do Correio da Manhã, da CMTV e do Now. Eu tenho aqui para nós, e que é uma música muito importante para mim, e lembra-nos um bocadinho mais de todo o nosso trabalho, que é defender um bocadinho a nossa língua, que é um fado, e por acaso chama-se O Teu Fado É Ser Feliz, é da Cuca Roseta, e lembra-me aquilo que é tudo bom. Porque é a mensagem, primeiro, que as coisas dependem muito de nós para sermos felizes, e fado significa o destino, não é? E o nosso destino é ser feliz, portanto nós temos que fazer isso. É uma conversa entre a tristeza e a alegria, em que a tristeza e a alegria vão falando de forma a que no final percebemos que nós é que temos que moldar as coisas. Mas depois lembra-me a minha avó, os meus amigos e a nossa língua e o Portugal, que é muito bonito. Portanto, nada como ouvir um bom fado lá fora para nos lembrarmos de quem somos. Vamos então ouvir O Teu Fado É Ser Feliz, de Cuca Roseta.

um fado. E esta é a prova que os fados não são tristes. Os fados são muito felizes e os fados deviam ser ouvidos por toda a gente. Agora, vem uma música que eu não sou de ouvir.

ouvir músicas, eu tenho uma playlist fechada que vai entrando uma ou outra durante o ano, e há sempre uma música ou duas da Disney, porque a Disney relembra-nos os nossos sonhos. Não há nada como ir à Disney uma vez por ano. Eu pessoalmente adoro ir. Vou trazer aquela que é se calhar o clássico mais recente, o do Frozen, o Já Passou, que toda a gente conhece. Esta música remete-me para, primeiro mais uma vez pela capacidade que cada um de nós tem, mas lembra-nos que mesmo em adultos há filmes da Disney que nos apaixonam. E depois há sempre aquela pergunta que eu acho que toda a gente, se não responde ao vivo, diz muito de nós, não responde ao vivo, mas depois em silêncio de certeza responde, que é: qual é o teu filme da Disney favorito? Qual é a tua personagem da Disney favorito? E depois, qual é a tua princesa da Disney favorito? Há quem diga: ah, eu não ligo nenhuma a isso. Toda a gente tem, seja a Bela Adormecida, que é a minha favorita, seja a Bela e o Monstro, seja o Monstro, seja daqueles clássicos que a minha geração se lembra, ou as gerações mais novas. E o Já Passou da Frozen, acho que foi um reapaixonar da Disney, e por isso, quando estiverem a ouvir, além de vos irem buscar qual é a vossa personagem favorita de Disney, traz essa magia que os filmes de animação nos trazem cá dentro.

0: Eu teria posto aqui a versão francesa porque é a forma de a gente treinar às vezes outras línguas, mas a nossa, e voltando um bocadinho ao início, a nossa língua portuguesa é fabulosa e quando ouvimos os filmes em português de Portugal, porque eu sou na altura que ainda havia o português do Brasil, as nossas traduções são maravilhosas, fazem-nos rir, fazem-nos chorar e é maravilhoso. Eu poderia pôr uma terceira e desculpem passar a perna, que seria o Die With A Smile, porque nós temos sempre fases que merecem uma música e a felicidade às vezes está nos segredos dessas músicas. Eu meteria o Die With A Smile e quem está lá em casa saberá porquê, algumas pessoas. E fica assim, são as minhas sugestões de música. Eu sou o Diogo Carreira e continuem com a CMR.
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2: É o compacto, as músicas da nossa vida neste fim de semana, entregue a jornalistas. Começamos com o Diogo Carrara, vamos continuar com o Luís Silva.
3: Olá, eu sou o Luís Silva, faço reportagem aqui de trânsito na Correio da Manhã Rádio, no período da manhã, e também reportagens para a CMTV. Quando me pediram para escolher músicas da minha vida, é uma tarefa muito complicada para quem vive em permanência para a música. A música é a minha paixão, desde sempre, e escolher dois temas ou dois artistas para cerca de 7 mil músicas preferidas, que é o que eu tenho assim mais ou menos contabilizado, eu diria que é uma tarefa praticamente impossível. E então decidi privilegiar uma banda nacional e um cantor que muito admiro. Vamos pela banda nacional como primeira escolha. São os Red Lizard. Escolhi precisamente um dos temas incluídos no álbum In Your Face, de 2012. Os Red Lizard é uma banda hard rock portuguesa. Teve, digamos, a sua origem em Almada, em 2008, e este Push It Baby ficou como selecionado, assim como o Amor à Primeira Vista, é uma das minhas músicas.

de qualquer tipo de apresentação especial, uma longa carreira e um cantor, compositor, violinista e guitarrista norte-americano com mais de 120 milhões de discos vendidos. Recorde-se que o auge de Bruce Springsteen está entre 1984 e 1991. E trago estas datas apenas para situar a música que escolhi deste The Boss conhecido de Bruce Springsteen. O tema chama-se There Goes My Miracle, está incluído no álbum Western Stars, editado em 2019. Trata-se do 19º álbum de Bruce Springsteen e esta música, não só pela sua melodia e pela letra, tocou-me profundamente e é outra das canções da minha vida.

0: Espero que tenham gostado da seleção das músicas da minha vida. Continuo a acompanhar a Correio da Manhã Rádio, sempre com boa música e boa disposição.
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2: Em grande, sou o Luís Silva, neste compacto As Músicas da Nossa Vida, fim de semana, agora também com o convite que foi aceito pela Eduarda Pires, do Canal Now.
3: Olá a todos os ouvintes da Correio da Manhã Rádio. Eu sou a Eduarda Pires, jornalista e pivô do Now, e é um gosto estar aqui hoje para partilhar algumas das muitas músicas da minha vida. A música faz parte da minha vida desde sempre, através do piano, do canto e da dança, e é companheira de muitos momentos de felicidade ou tristeza, muitas vezes através da rádio, essa paixão antiga, e por isso escolher apenas duas canções é um desafio difícil, mas aqui vai. A primeira escolha recai sobre uma música que se tornou mais especial ainda desde que vivo em Lisboa, há 6 anos e meio. De quando em vez apanhava esta música no carro e dava por mim a emocionar-me pela melodia, pela voz única do Rui Veloso, pela letra brilhante do Carlos T, e com a qual me identifico tanto, e pelo significado que ela ganhou desde que estou a maior parte do tempo longe da Invicta. Porto Sentido, de Rui Veloso, um dos maiores da música portuguesa.

E é sempre a primeira vez em cada regresso a casa, é mesmo isso. A outra canção que partilho convosco e que fez e faz parte da minha vida é da artista que marcou a minha infância e adolescência. Tive a oportunidade de a ver ao vivo no ano passado na Corunha, num concerto absolutamente único e cheio de energia. É uma das muitas vozes do rock que hoje está meio esquecido, mas que foi e é ainda hoje aquele estilo de música que me faz vibrar. Venham comigo até aos anos 90 para ouvir a garra de Alanis Morissette com You Ought to Know. 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

0: E aqui ficam duas das músicas da minha vida e que mais gosto de cantar nas minhas idas ao karaoke para desanuviar do mundo das notícias. Espero que se tenham divertido e continuem com a Correio da Manhã Rádio.
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2: Assim de visita aos estúdios da Correio da Manhã Rádio, vinda do canal Now, a Eduarda Pires, compacto fim de semana nas músicas da nossa vida. Agora com o Toy.
3: Olá, eu sou o Toy e estou aqui para vos falar das músicas da minha vida. Há muitas, mas para já vou-lhes falar da primeira. Talvez a primeira porque, vou já explicar a razão, foi a primeira que eu peguei na guitarra e comecei a fazer os acordes, que era uma canção ligeiramente difícil para quem está no início com a guitarra. Um senhor chamado Maurício Alberto, brasileiro, que emigrou para os Estados Unidos, optou por ter o nome de Maurice Albert e gravou um tema chamado Feelings. Feelings é um tema muito antigo, é uma balada romântica, da qual eu gosto muito e continua a ser intemporal. Portanto, Feelings de Maurice Albert.

Ouviram? Gostaram? Eu acho que sim, que toda a gente gosta, porque a música é bonita, é muito melodiosa e muito harmoniosa. Mas a segunda que eu vos vou falar agora, eu poderia falar de um álbum inteiro, porque é um álbum que marca, efetivamente, também o início da minha juventude. O álbum é o Dark Side of the Moon, dos Pink Floyd, e é muito difícil sempre escolher um tema. Podia escolher o Money, podia, sim senhor. Mas eu gosto muito do Us and Them, e portanto é o tema que eu vou escolher, Us and Them, dos Pink Floyd.

pronto, já ouviram, eu sei, vão dizer, mas porque é que não escolheu músicas portuguesas? Eu tenho que dizer a verdade, na altura e na época dos anos 80 e dos anos 70 era muito difícil nós termos vontade de ouvir música portuguesa. Felizmente mudou e gostamos muito hoje em dia. Mas pronto, há muitas músicas portuguesas, depois mais tarde o Rui Veloso, os UHF, o GNR, todas essas bandas foram, os Táxis, tudo foi importante. Mas é importante que tenham gostado, portanto eu sou o Toy, estou aqui no Correio da Manhã Rádio e espero que tenham entendido a minha

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2: Assim o Toy também a participar neste compacto fim de semana às músicas da nossa vida na Correio da Manhã Rádio. Agora, na jornalista de desporto do Now e CMTV, Gonçalo Monteiro.
3: Olá, eu sou o Gonçalo Monteiro, sou comentador da CMTV e do Now, comentador de futebol. Devem-me

é que são os caricas, porque eu tenho dois rapazes pequenos em casa e, portanto, essa é a música que eu ouço mais ao longo do dia. Mas ainda assim, como não queremos afugentar os nossos ouvintes, acabei por escolher uma banda. Eu comecei, o meu critério foi escolher as bandas que eu mais vezes ouvi ao longo da minha vida e, portanto, escolhi duas bandas, uma internacional e uma portuguesa. Vou começar pela internacional, alguém que eu considero muito enquanto criadores de música que são extraordinários, que são os Queen. Escolhi uma música que é muito batida, esta sim, mas não poderia deixar de a escolher, que é o Bohemian Rhapsody. E portanto, vamos ouvir esta música primeiro. Fica o bichinho de que a seguir vem uma portuguesa.

Ora, esta foi a minha primeira escolha, um tema que é naturalmente fácil de ouvir para muitos ouvidos. Eu acho que a minha preocupação foi escolher também duas bandas que são intemporais e esta música é de facto intemporal. Tive a oportunidade de ver um concerto ao vivo, infelizmente já sem o vocalista, o Freddie Mercury, mas para todos os efeitos esta é sem dúvida uma das bandas da minha vida. Vamos então agora à segunda opção. Teria que escolher necessariamente uma banda portuguesa e escolhi naturalmente aquela que também mais vezes ouvi, e esta sim já tive a oportunidade de ouvir muitas vezes e de ver muitas vezes ao vivo, Chutes e Pontapés, e escolhi a música À Minha Maneira. Vamos ouvir a música, eu depois já explico porquê À Minha Maneira.

0: Ora, depois desta rock and roll, espero que tenha toda a gente agitada aí a cabeça nos carros ou em casa, espero que tenham gostado. Porquê desta escolha? Porque eu tentei sempre encarar a vida à minha maneira. Vamos ter muitas quedas e tropeções ao longo da vida, mais vale que seja à nossa maneira do que à maneira do que de terceiros acham da nossa vida. E portanto, espero que tenham gostado, espero que se tenham divertido, obrigado por me ouvirem. Gonçalo Monteiro, comentador da CMTV e do Now, um abraço forte aos nossos ouvintes, fiquem por aí.
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0: Ora cá está, e já que estamos a falar de música, os grandes sucessos da pop rock internacional passam também na Correio da Manhã Rádio. Agora há menos de 6 minutos das 5 desta tarde de domingo. Grande Lisboa 90.4, boa viagem se segue ao volante, mas atenção, data de um acidente próximo às Torres de Lisboa, ali na segunda circular, no sentido Benfica-Campo Grande, a provocar ali fila. Também na segunda circular com uma fortíssima intensidade a esta hora de Olivais Sul a Benfica e vice-versa, aqui ambos os sentidos. É também a A2 na chegada de Sul para quem chega à ponte 25 de Abril. A partir de Alto do Moinho também o nó do IC20 em Almada. E claro, também até à ponte 25 de Abril, propriamente dita. Está muito complicado o trânsito de regresso a casa, neste caso, para a cidade de Lisboa. Bom, fica aqui o convite. A atualidade informativa vai estar de regresso às 5 da tarde.
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0: Mais uma vez, boa tarde. Está na Correio da Manhã Rádio, são 5 horas. De regresso à atualidade informativa, nas notícias, numa edição do jornalista Orlando Azevedo. Olá, Orlando, boa tarde.
2: Muito boa tarde, Artur. Portugal continua a sua preparação para o duelo com o Uzbequistão no Mundial 2026. Tomás Araújo ainda não treinou com a restante equipa e tem vindo a realizar trabalho individualizado. A seleção lusa defronta o Uzbequistão na próxima terça-feira, com início agendado para as 18h, hora de Lisboa. Francisco Conceição foi o escolhido para a conferência de imprensa deste domingo, antes da sessão de treinos. Francisco Conceição recusa a ideia de que existe uma certa obrigação de passar a bola a Cristiano Ronaldo, mas reconhece que não há ninguém a finalizar como o capitão da seleção.
3: Não, eu acho que o Cristiano, com sua qualidade de fazer golos, acho que não há ninguém como ele nesse capítulo. E nós não temos essa obrigação, essa necessidade de lhe passar a bola. Eu, por exemplo, falo por mim, eu passo a bola para quem está, para quem acho que naquele momento está melhor desmarcado. Não é que tenha tempo para pensar quem é que está, qual é a cara do colega que está ao meu lado, não. Acho que fazemos tudo por instinto, fazemos tudo, são milésimos de segundo, não há tempo para isso. E claro que o Cristiano está aqui para ajudar, como qualquer outro jogador da seleção.
2: Conferência de imprensa de antevisão do jogo Portugal-Uzbequistão no Mundial 2026. A partida vai acontecer na próxima terça-feira. Francisco Conceição, extremo da Juventus, foi o porta-voz da seleção este domingo. O homem que arrastou a filha de 4 anos para a morte saltou da janela quando a mulher ameaçou denunciá-lo à família. A Joana Ricardo Silva está no local, falou com moradores do prédio que descrevem uma madrugada de terror.
4: É precisamente porque ainda havia marcas desta queda, destas duas quedas, e por isso mesmo é que os bombeiros se deslocaram para aqui para proceder à limpeza da via, para limpar o chão que ainda tinha marcas de sangue. Mas ao longo do dia fomos falando com moradores que nos relataram o momento, de pânico vivido na madrugada de hoje, quando o pai arrastou a filha para a morte e acabaram por cair os dois no chão.
5: E eu ouvi uma gritaria, até pensei que fosse alguém aqui fora a sofrer de violência doméstica. Quando desci cá abaixo, enfiei-me dentro do elevador e deparei-me com uma situação perturbadora.

0: um homem estendido de barriga para baixo, juntamente com a criança ao lado, tudo ensanguentado. Sei que, pronto, eles eram um casal de indianos, inclusive houve aqui vizinhos que trabalham aqui no hospital, inclusive enfermeiros, tentaram logo prestar os primeiros socorros, a fazer manobras de reanimação, inclusive à menina, a ver se ela recuperava, mas já não havia nada a fazer.
1: Precisamente porque as pessoas que aqui moravam e que têm também especialidade em medicina tentaram a salvar esta criança, sim, principalmente, mas já nada havia a fazer, a menina acabou por morrer.
0: Sim, sim, inclusive a mãe dela... pronto, foi alguma coisa perturbadora, que a gente ouvia os gritos da mãe, parece que ainda estou a ouvir os gritos da mãe, uma coisa mesmo aflitiva.
1: Há relatos de que houve uma discussão antes deste crime. Margarida ouviu alguma coisa nesse sentido?
0: É, sim, ouvi o que os vizinhos comentavam, é que eles estavam em fase de separação e que havia discussões. Entretanto, eu conheço-os de vista, inclusive eles já há uns anos tinham aqui um mini mercado aberto, eu ia lá às compras, e ela andar com a menina cá fora, ela acompanhava a miúda brincava aqui numa bicicleta. Pronto, é, as imagens que eu tenho desse casal são essas.
1: A mãe da menina que teve também de receber assistência, sim, psicológica.
0: Sim, ela foi acompanhada ao hospital, foi levada ao hospital, sim.
1: Estava em choque, como é óbvio.
0: Pois, é uma filha sempre, e vai ficar na memória.
1: E há pouco ouvia-vos falar que não conseguiram dormir, porque os gritos e verem a menina no chão foi uma coisa que vos marcou.
0: Sim, perturbador mesmo. Acho que a gente, quem esteve aqui a noite passada não vai esquecer tão depressa. Não vai esquecer. É saltar para a morte com uma criança, não. Não cabe na cabeça de ninguém, sinceramente, não cabe.
1: De realçar que este homem estava referenciado por um crime de violência doméstica, mas tirou a própria vida, tirou a vida de uma criança de apenas 4 anos. Agora está tudo a ser investigado pelas autoridades.
2: A reportagem de Joana Ricardo Silva. Estão a ser procurados pelas autoridades os elementos de um grupo que ameaçaram e agrediram funcionários de um restaurante no Parque das Nações, em Lisboa. Uma mulher tinha uma arma. A Luana Plácido falou com o proprietário do restaurante.
3: Um grupo de pessoas atacou os funcionários de um restaurante no Parque das Nações na tarde de ontem. Foram arremessados objetos como pratos e viveu-se um verdadeiro cenário de caos nesta rua muito movimentada. Júlio Fernandes é precisamente o chefe deste restaurante de bacalhau. Eu começo por lhe perguntar, chefe, o que é que se passou e o que é que está aqui em causa?
4: O que está aqui em causa é uma questão de segurança e uma questão de ordem. Nós abrimos às 19 horas para todos, às vezes até à fila, e aquelas pessoas quiseram entrar às 6:30. Nós ainda assim deixámos-los sentar, para não estar em pé, e depois de um momento para o outro, não sei por que reação, as pessoas começaram a ficar ansiosamente com queriam ser servidos. Nós voltámos a repetir que só às 19 horas e de repente voa um prato para a cabeça de um colaborador nosso. E a partir daí, naturalmente, solidariamente, todos os empregados vieram aqui para a entrada, porque isto é uma esplanada, e as pessoas acabaram por ir embora. Pelo caminho foram mandando pratos, nomeadamente entraram no restaurante ao lado e enviaram pratos daquele lado. Terá havido também uma pistola que foi apontada à cabeça de um colaborador nosso, mas não passou disso, graças a Deus.
3: Falamos aqui também de um restaurante muito movimentado, com muitos funcionários também que estariam aqui na altura. Acabaram depois por chamar a Polícia de Segurança Pública.
4: Sim, a polícia foi essencial, veio mais. Agora, o que era importante é que, considerando que esta é uma zona de muitos eventos, e agora estamos com o Rock in Rio, como sabem, a segurança tem que ser reforçada. Porque o mais importante é prevenir. Não é como aconteceu, chamar-se a polícia e a polícia tentar resolver, porque quando chegou as pessoas já não estavam cá. Por isso, a visibilidade. E eu já agora queria dizer o seguinte, hoje houve visibilidade, porque durante a manhã vieram aqui, perguntaram se estava tudo bem e passaram pelo menos 2 vezes. É isso que tem que acontecer num espaço, num equipamento tão grande como é o Parque das Nações.
3: Muito obrigada pelas suas palavras, chefe Júlio Fernandes, a dar conta daquela que foi a situação que se fez sentir ontem neste restaurante do Parque das Nações, a deixar também um apelo.

0: às autoridades para que reforcem a segurança nesta zona, uma zona muito movimentada, como sabemos, em que também acontecem grandes eventos, como vimos há pouco. Também as autoridades foram acionadas para este caso, estão agora a investigar este grupo de 6 pessoas que durante a tarde de ontem ameaçou os funcionários.
1: Ficámos com a reportagem com a Luana Plácido neste restaurante que fica no Parque das Nações. 5 pessoas ficaram feridas, uma delas com gravidade, depois de uma colisão entre 2 viaturas ligeiras na noite de ontem, sábado, em Castro Marim. O acidente obrigou à mobilização de vários meios de emergência e 3 vítimas foram transportadas para o Hospital de Faro.
2: As imagens mostram a violência do embate entre 2 viaturas ligeiras que colidiram e deixaram 5 pessoas feridas na noite de sábado em Castro Marim. O acidente aconteceu por volta das 11h30 da noite na Rotunda do Cavaleiro e obrigou à mobilização imediata dos meios de socorro. Quando as equipas chegaram ao local, encontraram os 2 veículos bastante danificados, reflexo da força da colisão que deixou 5 pessoas a precisar de assistência. Deste acidente resultaram 4 feridos ligeiros e uma mulher espanhola de 66 anos que sofreu ferimentos graves e exigiu maiores cuidados por parte das equipas de emergência. No total, 3 das vítimas foram transportadas para o Hospital de Faro, entre elas a mulher em estado grave e outras 2 pessoas com ferimentos ligeiros. Já as restantes vítimas acabaram assistidas no local, recusando depois seguir para uma unidade hospitalar. Nas operações estiveram envolvidos os bombeiros de Vila Real de Santo António e Castro Marim, apoiados pela Ambulância de Suporte Imediato de Vida, além dos militares da Guarda Nacional Republicana, chamados para tomar conta da ocorrência. Pelo que foi possível apurar, um dos condutores envolvidos apresentava uma taxa de álcool no sangue. Apesar do valor registado ficar abaixo do limite considerado crime, a situação levou ao levantamento de uma contraordenação por parte da GNR. Um acidente de grande violência que marcou a noite nas estradas algarvias e que terminou com 5 feridos, um deles em estado grave.
1: A reportagem com a jornalista Helena Ramos Lota. Um incêndio deflagrou numa zona de mato na tarde deste domingo em Beja. O alerta para os bombeiros foi dado pouco depois da 1 da tarde. No local a combater as chamas estão 72 operacionais, apoiados por 21 meios terrestres e 7 meios aéreos. Não há para já habitações nem pessoas em risco. O incêndio ainda se encontra ativo. Ora, o calor intenso no primeiro dia de verão, que entrou hoje, em Beja, muitos procuram as piscinas municipais para se refrescar. Vamos à reportagem com Luís Pedro do Rosário.
3: O verão arrancou oficialmente este domingo e muitas pessoas aproveitam as temperaturas altas que se registram aqui no Alentejo para vir até à piscina municipal, que abriu no passado dia 16. É o caso desta senhora com quem vamos falar. Olá, como é que se chama?
4: Muito bom dia, sou a Elsa. E pronto, vim de Évora para Beja, para as piscinas. Está muito calor, são temperaturas já muito altas aqui no Alentejo. E pronto, sabe, é um mergulhinho, sabe bem estarmos aqui a aproveitar o calor, o verão, que já chegou assim.
3: E já faziam falta estes dias?
4: Já fazia muita falta, sim. Tivemos aí tanto tempo mau, né? Que já fazia falta, sabia muito bem. Termos sol, calor, faz muito bem mesmo.
3: Já tinha vindo aqui à piscina de Beja noutras ocasiões?
4: Não, pronto, esta é a primeira vez que eu vim para Beja. Fiquei encantada aqui com as piscinas, porque pronto, eu estou em Évora. E são fantásticas e muito agradáveis mesmo. Muito bom.
3: E vem com a família ou com os amigos?
4: Sim, tenho cá a família, tenho cá a minha filha e então vim cá. Vim passar o fim de semana e viemos para aqui com eles. E está sendo fantástico, sim. Aproveitar este sol, já estamos com este calor, está um sol muito grande mesmo. E é muito bom, sim.
3: Muito obrigado. De facto, aqui algumas pessoas, como aqui o caso desta senhora com quem acabámos de falar, que aproveitam as temperaturas altas para vir até à piscina municipal de Beja. É o arranque da época balnear, também o arranque oficial do verão este domingo. Portanto, falamos de um cenário agradável, de facto, para aproveitar aqui com a família e também com os amigos.
1: A reportagem em Beja de Luís Pedro do Rosário, o calor intenso neste primeiro dia de verão. 12 minutos depois das 5, muito boa tarde, está na sua Correio da Manhã Rádio.
5: Boa tarde então, obrigado.

0: Obrigado, Orlando Azevedo. Precisamente, e a esta hora em Lisboa, persistem 30 graus, ainda calor, e também no Porto, 26 graus. Vamos avançar, até porque daqui a pouco temos mais um segmento, Crime e Castigo. Crime e Castigo, para seguir com o Paulo João Santos e a Rita Fernandes Batista, nesta hora, na Correio da Manhã Rádio.
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1: Muito bem, daqui a pouco é mesmo para conferir mais um segmento. O podcast Crime e Castigo está disponível no site da sua rádio, em cmradio.pt. A edição habitual de Paulo João Santos e Rita Fernandes Batista. Entretanto, José Mercé, ao lado da nossa Marisa, é mais uma bonita canção para a reta final da sua tarde de domingo. Ainda assim, Grande Lisboa 90.4, Grande Porto 94.8.

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4: Sejam muito bem-vindos ao Crime e Castigo. O agente da PSP que matou Odair Muniz foi condenado a 3 anos e meio de pena suspensa. O tribunal não o proíbe de voltar a ser polícia. A decisão recai agora na PSP. Neste episódio vamos perceber os fundamentos do tribunal para esta tomada de decisão. A análise com os jornalistas Paulo João Santos e João Carlos Rodrigues. Eu sou a Rita Fernandes Batista e a edição deste podcast está a cargo de Ana Dionísio. Fique desse lado, estamos a contar com a sua companhia. O agente que baleou Odair Muniz foi condenado a uma pena suspensa. O PSP respondeu pelo crime de homicídio de Odair, o homem de 43 anos, que foi baleado mortalmente em outubro de 2024 na Cova da Moura, na Amadora. Na leitura do acórdão no Tribunal de Sintra, o coletivo de juízes considerou que o arguído agiu em legítima defesa, mas com excesso de meios. Não foi dado como provado a posse por parte de Odair Muniz de uma faca, lâmina, ou que a vítima tenha sequer levado a mão à cintura. Paulo e João, como é que viram esta decisão? Era aquilo que estavam à espera ou foram surpreendidos?
5: O João vai falar da parte do direito das penas e daquilo que esteve aqui em causa. Eu vou falar do seguinte, eu penso que os juízes

0: estejam ali para aplicar a lei, são pessoas como nós e são pessoas que usam também o bom senso. E dentro desse bom senso, eu penso que qualquer um daqueles três juízes que compunham o coletivo deste julgamento se colocou nos dois sítios. Se colocou no lado da vítima e se colocou no lado do polícia. E eu penso que quando se coloca nessas duas posições, o tribunal teve a sensibilidade suficiente para perceber que, embora tivesse havido um excesso de meios, aquele polícia estava absolutamente assustado. Aquele polícia efetivamente temia pela sua própria vida. E aquilo que lhe surgiu, digamos assim, como defesa, embora possa ser legítima, excesso de legítima defesa, mas o João já vai explicar, o que me parece é que, se calhar, qualquer um de nós, naquela situação, naquele enquadramento, depois de tudo o que aconteceu, da fuga à polícia, de terem tentado maniatar a vítima e não terem conseguido.
1: E de todas depois, as circunstâncias envolventes, não é? Porque não estavam sozinhos, havia ali mais
0: bairro,
1: pessoas à volta.
0: Num bairro já de si complicado. Nada a justificar a morte, eu não estou aqui
1: Sim,
0: a justificar
1: a
0: nem a morte.
1: Faz até a ressalva de que é esperado, apesar da pouca experiência desta gente, que é esperado que no momento de stress os agentes consigam reagir de outra forma.
0: Sim,
1: não
0: agente,
1: esta, não é?
0: E o agente devia estar preparado para isso,
1: claro.
0: Mas o grau de pânico em que este agente deve ter entrado, eu, pelo menos se me colocasse naquela situação e depois de ver as imagens que nós vimos, se calhar ficaria na mesma. É evidente que ele podia ter disparado para uma perna, é evidente que ele poderia ter feito outra situação qualquer, é evidente que ele até podia ter ido embora e chamado reforços. Portanto, há aqui várias situações que ele poderia ter feito. Mas uma vez que se chegou àquele ponto em que ele está, digamos assim, encurralado, eu penso que os juízes perceberam que... Enfim, não desculpa a atitude do agente, porque é uma vida que se perdeu e lamentavelmente perdeu-se, mas teve a sensibilidade suficiente para perceber que de facto era uma situação extremamente complicada e enfim foi aquela a saída que se teve.
1: É que, João, da teoria à prática vai uma distância muito grande, porque em teoria todos sabemos, e os agentes são treinados para essas circunstâncias, todos sabemos que esse treino lhes permite ter uma resposta que evite provocar a morte a alguém. Mas na prática houve, como o Paulo dizia, esta sensibilidade por parte do tribunal de se colocar no lugar deste polícia. O que é que achaste?
2: Eu achei que foi uma decisão equilibrada, mas essa é uma opinião minha, factualmente em termos jurídicos, e ficou provado, eu estive na primeira ação de julgamento em que este agente, o Bruno Pinto, prestou depoimento e pareceu um depoimento bastante credível, bastante sensível.
0: Que aliás o próprio tribunal valorizou.
2: O Adair desobedeceu uma ordem de paragem. O Bruno Pinto e o colega disparou para o ar. Mandaram-no parar várias vezes. Entraram numa luta corpo a corpo. Deram-lhe bastonadas. Há vídeos que mostram os agentes a darem-lhe várias bastonadas no tronco, nas pernas, e o Adair nunca para, avança sempre sobre eles. E há um momento em que o colega do Bruno Pinto perde o rádio e se afasta 2-3 metros para apanhar esse rádio, e o Bruno Pinto, esta gente, fica sozinho frente a frente com o Adair, de um lado, e a ver uma multidão de 20 jovens a correr na direção dele. É aí que ele dá 2 disparos para o ar, e depois 2 disparos, e ele relatou isto em tribunal, tentou atirar para os membros inferiores. É isso que ele aprendeu na escola prática de polícia. Devido à dinâmica da luta corpo a corpo, um dos tiros acertou no tórax, o outro na virilha. Foi esse tiro no tórax que matou, está comprovado na autópsia, foi esse tiro que matou o Adair. Ou seja, o tribunal diz que há legítima defesa, que o agente estava assustado, só não achou que tenha escutado todos os meios, mas a questão é, que outros meios tinha ele para travar o Adair?
1: Ou seja, o que o tribunal quer dizer, João, e para quem nos ouve ficar também a par de tudo o que consta aí no acórdão que trouxeste contigo, é que deveria ou poderia haver outra forma de maniatar aquele homem, é isso?
2: Mas sim,
1: em teoria, pelo menos.
2: Sim, mas qual?
1: Isso já é a tua opinião, não é? Essa questão
2: não,
1: que colocas.
2: Não, é factual. Pela força física, não conseguiram algemar. Com os bastões,
1: sim, mas
2: não conseguiram
1: travar. Entender do tribunal...
2: Com os disparos, o Adair não se conteve. Não tinham tasers, não tinham gás pimenta, que são meios não letais, que estão previstos na intervenção policial, mas estes agentes não os têm. Aí a falha deve ser apontada à Direção Nacional da PSP.
1: Sim, mas factualmente o Tribunal considera que houve um excesso de meios para atingir o fim.
0: Ora, o Tribunal considera isso porque entende

0: e entende bem que um polícia deve ter a preparação suficiente, independentemente da pessoa que está à sua frente, de poder ser mais alta, de poder ser mais atlética, deve ter a preparação suficiente para trabalhar, e sendo duas pessoas, dois agentes da PSP, deve ter a preparação suficiente para travar esta pessoa. E depois o tribunal entende também que se eventualmente esses dois agentes não são capazes de travar aquela pessoa, então chamam reforços. É isto que está previsto, é isto que deveria ter feito. Agora, lá está, é o que eu dizia no início.
1: Da teoria à prática, não é?
0: Da teoria à prática, porque depois quando se entra nesta luta corpo a corpo, e esse é que é o problema, quando se entra nesta luta corpo a corpo, a partir dali já perde-se um pouco a consciência do que se está ali a fazer, é mais a adrenalina, é a ansiedade, uhum. É o pânico, é tudo junto, e que leva a esta situação, o que é lamentável, porque de facto, nós nos pusemos aqui a imaginar tudo aquilo que aconteceu, há um indivíduo que foge à polícia, que depois despista, bate nos carros e foge. E isto, um indivíduo merece ser morto por isto? Claro que não. É evidente. Aqui
1: sim,
0: estamos,
1: tudo todo, que se seguiu,
0: aqui estamos todos de acordo. Aqui estamos, e se calhar naquele momento. Mas isto é muito fácil, nós aqui sentados dizermos isso, não é?
1: Claro.
0: A meio da noite, num bairro escuro, etc.
1: Sim.
0: Isto é tudo muito simples. Se calhar naquela altura, quando esse indivíduo bateu com o carro, deveriam ter chamado reforços. Se calhar devia ter sido isso que devia ter acontecido. E a intervenção teria sido completamente diferente. A partir do momento em que saem do carro para tentar deter esta pessoa, a partir dali já está tudo encaminhado para aquilo correr mal, uhum. Como acabou por correr mal.
2: Os reforços foram chamados logo no início da perseguição, mas há uma coisa que eu gostaria aqui de ressalvar, que é: isto foi uma série de más decisões de parte a parte, dos dois lados. Odair Muniz fugiu à PSP sem que eles tivessem feito nada. Cruzou-se com um carro-patrulha, em vez de vir à esquerda, virou à direita, os agentes acenderam os pirilampos, foram atrás dele. Porque é que ele fugiu? Foi uma má decisão. Porque é que os polícias foram atrás por causa de uma mera infração de trânsito? Má decisão também dos polícias. É isso que falas com qualquer agente da PSP experiente.
1: Sim, eventualmente
2: não
1: agora serão instruídos, não é? E haverá certamente uma sensibilidade a partir daqui
2: diferente,
1: pelo menos para
2: estes
1: que estiveram envolvidos.
2: Qualquer agente da PSP com experiência dizia: tirava-se a matrícula, vivia-se
1: com calma,
2: o que é? Que havia
1: sem
2: sobre
1: ir para um ambiente
2: aquele suspeito.
1: Tão pesado.
2: Não ias em perseguição, alta velocidade, para dentro da Cova da Moura. Ou seja, uma série de más decisões acabou na morte de um homem.
1: Que é de lamentar, claro.
0: De lamentar um homem
1: Vamos
0: casado
1: ouvir,
0: com filhos, é sempre lamentar.
1: A intervenção que o professor Rui Pereira fez na CMTV, porque explica a diferença entre excesso de legítima defesa e excesso na defesa, que penso que é pertinente para este debate.
3: Eu concordo com este acórdão e no essencial com a decisão. E vou explicar muito rapidamente porquê. Fala-se em excesso de legítima defesa. Esta expressão é contraditória nos próprios termos. A expressão correta é defesa excessiva. A defesa ou é legítima ou é excessiva. O tribunal considerou não que houvesse legítima defesa, porque se houvesse legítima defesa, o agente não podia ser condenado sequer. Mas sim que há excesso na defesa. O que é diferente. Porquê? Porque o tribunal considerou que a vítima, cuja morte todos lamentamos, praticou ilícitos na condução, teve uma condução perigosa, lhe foi dada uma ordem legítima de paragem, desrespeitou essa ordem e resistiu fisicamente ao agente. Por isso, o agente atuou, quer ao abrigo da legítima defesa, quer ao abrigo do chamado direito de detenção.
1: Portanto, João, como já tínhamos referido e como nos explica aqui o professor Rui Pereira, houve, no entender do tribunal, este uso excessivo de meios para conseguir controlar este cidadão numa sequência de más decisões, como há pouco também referias. Para além de tudo isto, importa sublinhar que a juíza deixou claro que para o tribunal não há motivos para que este agente não volte às suas funções da autoridade. Essa decisão vai agora ficar nas mãos da Direção Nacional da PSP. Como é que tudo se processa? Há condições para este agente voltar ao trabalho?
2: Será difícil um contacto direto com o público, mas isto prende-se com o seguinte. O Bruno Pinto estava afastado de serviço, estava suspenso como medida de coação depois de ter sido tido e da constituição de arguido. Agora, que foi o julgamento e o julgamento termina com a sua condenação numa pena suspensa,

0: essa medida de coação cessa e o tribunal não pode aplicar uma medida complementar de afastamento de serviço. E por isso é que ele pode voltar à PSP, a menos que um processo disciplinar, não é presumível que venha a acontecer, venha agora determinar que ele agiu mal.
1: Uhum.
0: Pelo contrário, se claro. O tribunal tem esta decisão, a Direção Nacional da PSP vai dizer: não, este senhor agiu de acordo com os nossos parâmetros, volta ao serviço. Agora, na prática, será difícil ele voltar a um contacto direto com o público, pelo menos numa fase inicial.
1: Paulo, por um lado temos o tribunal a dizer que este agente agiu num enquadramento de legítima defesa e no exercício das suas funções. O que não invalida que haja aqui um pagamento de uma indemnização à família, aos familiares.
2: Naturalmente, há uma morte, a vítima tem filhos, tem mulher e de alguma forma tem que ser compensada. Eu não vou discutir se é muito ou se é pouco. Eu não conheço exatamente como é que se determinam esse tipo de indemnizações. Sei que são 90 mil euros, se a memória não me atraiçoa. Fica também obrigado ao pagamento de 220 euros. Talvez o João me ajude aqui, mas acho que é 220 euros por mês a um dos filhos menores.
1: Uhum, até penso ter, que é mais ou menos esse valor, sim.
2: Até ter os 18 anos. Não sei como é que são feitos estes cálculos, mas certamente que o tribunal ponderou, enfim, aquilo que é uma indemnização normal, uhum, nestes processos, o que é sempre importante. Ou seja, é evidente que não é os 90 mil euros que trazem o Sr. Odair de volta à vida, não é isso. Mas eu acho que, uma vez que esta família ficou privada de um dos seus elementos, e que era uma pessoa que trabalhava, penso que era cozinheiro, naturalmente tem que ser ressarcida de alguma maneira com esta morte. Deixa-me só dizer-te uma coisa, que é para não ficar esquecida, é que tudo isto podia ter sido evitado. E tudo isto podia ter sido evitado se, de facto, os polícias usassem as taser, como nós, aliás, vemos em todos, ou em boa parte dos nossos dos países da Europa e do mundo. Ou seja, com uma taser não havia morte, fazia-se na mesma um processo disciplinar aos agentes para saber se usaram ou não usaram a taser como deveria ter sido, mas ninguém morria e hoje cada um tinha a sua vida normal. E eu ainda não percebi como é que este caso não acelerou exatamente este processo de entregar aos agentes uma taser e os tais sprays, não é?
0: Abriu à mesa o concurso público para isso.
2: Pronto,
1: Os tais meios que se calhar permitiam não usar a arma.
2: Sim, porque repara, isto é uma situação que pode acontecer muitas outras vezes e, portanto, se calhar, se estamos à espera de concursos e até que os polícias tenham uma taser, se calhar ainda vamos ter, infelizmente, mais situações destas.
1: O advogado Ricardo Serrano Vieira, que representa a polícia, fala numa meia vitória. Vamos ouvir.
3: Para nós foi uma meia vitória. Porque sempre nos batemos por uma causa de exclusão, nomeadamente legítima defesa. Ponderamos recorrer da decisão por não concordarmos com parte do fundamento dado pelo acórdão no que diz respeito à não credibilidade do depoimento do arguido quando diz que no momento imediatamente anterior ao disparo terá visualizado um objeto que ele assume como sendo uma lâmina. O Bruno nunca deixou de ser polícia. Não está agora em exercício de funções.
4: Quer continuar, não há dúvida para
3: isso.
1: A defesa do polícia pondera recorrer, faz sentido? O que é que vos parece?
2: Há aqui uma questão que o João pode aprofundar, mas há aqui uma questão que desde o início levantou dúvidas, que é a questão da faca. Segundo o agente, ele viu uma lâmina, uma faca, qualquer coisa, um objeto cortante na mão da vítima. Ora, as testemunhas, nenhuma delas viu faca e... segundo algumas testemunhas, essa faca só aparece 20 e tal minutos depois deste crime. O que é que acontece? O advogado diz o facto de ninguém ter visto a faca não quer dizer que ela não exista. Eu, sinceramente, e depois de ter ouvido as testemunhas e de ver as imagens, acho muito difícil que houvesse ali uma faca.
0: Sim, mas é isso que o advogado Ricardo Serrano Vieira se irá agarrar em caso de recurso, é que mesmo não havendo faca, se na mente do Bruno Pinto, do agente Bruno Pinto, naquele momento ele criou a convicção, né, que tinha uma faca na mão, isso é válido juridicamente, mesmo depois não haja faca. Isso, aliás, para mim, na minha opinião...
1: Sim, isso tem um impacto direto na tomada de decisão.
0: Exatamente, na decisão que ele tomou, mesmo não havendo faca, se ele tiver... Mesmo que, imagina que era um relógio, uma pulseira, criou um brico, qualquer coisa, na mão,

e ele julgou que ele tinha uma faca e que ia ser atingido por essa faca. A convicção está criada e isso tem valor jurídico para a decisão que tomou a seguir. Outra questão é depois haver ou não faca e quem é que a pôs lá? Isso para mim já merecia uma outra investigação, seja por obstrução à justiça, seja por falsas declarações, mereceria uma outra investigação.

0: Também assim as grandes canções a passar na Correio da Manhã Rádio. Depois de mais um segmento do podcast Crime e Castigo, vamos até às 6 desta tarde, agora faltam cerca de 14 minutos. Grande Lisboa 90.4. Está mesmo difícil e continua difícil o trânsito na margem sul e agora para se juntar, entre aspas, à festa. Também aqui um acidente que estou a ver. A partir aqui, então, deste local, junto ao nó de Almada da A2, ali próximo do Parque da Paz, na Cova da Piedade, portanto em Almada. Vamos dizer-lhe que já começa a acumular paragens aqui o final da A2, na direção da Ponte 25 de Abril, a partir do Alto do Moinho. E, claro, está a afetar o nó da Almada e também o IC20. E as paragens até à Praça das Portagens, no Pragal. Fica assim muito difícil o regresso a casa via Ponte 25 de Abril. Seja como for, pode contar sempre com a boa música da Correio da Manhã Rádio. Boa viagem e paciência.
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0: Continua a música e em português, e logo depois, e às 6 desta tarde, o regresso à atualidade informativa com as notícias e com o jornalista Orlando Azevedo.

0: música com os Descendentes na Correio da Manhã Rádio. 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Também nota aqui para um problema com a parte final da A28 e a partir da Esponor com o trânsito a ficar parado. Há também aqui reportagem de dois acidentes, um junto ao Nó de Sendi com a A4, outro um pouco antes da Ponte de Lessa. Tudo isto no sentido Matosinhos-Porto. Também a começar a provocar paragens ali no final da A28 e depois ainda mais para trás.
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4: E de facto, esta é de um dos artistas que fica para toda a vida e cruza eventualmente gerações. Chama-se Stevie Wonder.

0: Boa tarde, está na Correio da Manhã Rádio. Agora são 6 horas. E para já, no regresso à atualidade informativa, estão aqui as notícias numa edição do jornalista Orlando Azevedo. Olá, boa tarde, Orlando.
1: Mais uma vez, muito boa tarde, Artur. Portugal continua este domingo na preparação para o duelo com o Uzbequistão no Mundial 2026. Já sabemos, Tomás Araújo ainda não treinou com a restante equipa, tem vindo a realizar trabalho individualizado. A seleção lusa vai defrontar a equipa do Uzbequistão na próxima terça-feira, com início agendado para as 6 da tarde, hora de Lisboa. Francisco Conceição foi o escolhido para a conferência de imprensa deste domingo, antes da sessão de treinos. Francisco Conceição recusa a ideia de que existe uma certa obrigação de passar a bola a Cristiano Ronaldo, mas reconhece que não há ninguém a finalizar como capitão da seleção portuguesa.
2: Não, eu acho que o Cristiano, com sua qualidade de fazer golos, acho que não há ninguém como ele nesse capítulo, e nós não temos essa obrigação, essa necessidade de lhe passar a bola. Eu, por exemplo, falo por mim, eu passo a bola para quem, para quem acho que naquele momento está melhor desmarcado. Não é que tenha tempo para pensar quem é que está, qual é a cara do colega que está ao meu lado, não. Acho que fazemos tudo por instinto, fazemos tudo, são milésimos de segundo, não há tempo para isso. E claro que o Cristiano está aqui para ajudar, como qualquer outro jogador da seleção.
1: Conferência de imprensa de antevisão do jogo Portugal-Uzbequistão no Mundial 2026. A partida, como disse, vai acontecer na próxima terça-feira. Francisco Conceição, o extremo da Juventus, foi o porta-voz da seleção neste domingo. Há novos dados sobre a tragédia em Santarém. O pai que se atirou do 8º andar com a filha fê-lo quando a mulher ameaçou ligar para familiares dele para denunciar o comportamento do homem. O comentador da CMTV e da Correio da Manhã Rádio, Paulo Sargento, ajuda-nos a perceber o que pode estar aqui em causa.
3: Bom, aqui o que me parece que está a acontecer é que aos poucos e poucos vamos descobrindo que há aqui um casal que tem problemas relacionais sérios, que de alguma forma se foram incrementando do nível da violência doméstica. Aliás, ao que parece, até já havia queixas contra este cidadão, e que este cidadão teria um comportamento, enfim, disruptivo. Aliás, este resultado de alguém pegar na filha ao colo e, enfim, projetar-se pela janela para suicidar e para matar a filha ao mesmo tempo, é de facto um comportamento que só é possível perante uma perturbação, enfim, eu não direi uma perturbação mental evidente, mas uma perturbação de personalidade, ou pelo menos uma perturbação depressiva secundária a uma perturbação de personalidade, é com certeza. E porquê? Porque parece que ao mesmo tempo este homem quer fazer duas coisas. Quer castigar a mulher, enfim, fazendo tudo na frente dela, dizendo, olha, eu vou matar e tu és a culpada,

0: e a tua filha vai morrer e tu és culpada. Por outro lado, também me parece que ele quer fazer qualquer coisa que acontece muito naquilo que às vezes chamamos de pressões narcísicas graves, que é: eu vou me matar porque não aguento isto, e a minha filha vai comigo porque a minha filha sem mim, enfim, não é bem cuidada e não há ninguém.
1: Paulo Sargento e as possíveis explicações para tentar compreender as motivações deste homem que saltou do 8º andar com a filha de 4 anos. Outro dos casos que está a chocar o país, Eulália Silva, de 48 anos, diz não se lembrar de ter matado a enteada Lara. Eulália está agora em prisão preventiva no estabelecimento prisional de Santa Cruz do Bispo, em Matosinhos. A madrasta assassina vai ter de ficar isolada das restantes reclusas durante 2 semanas, como explica a jornalista Ana Silva Monteiro.
2: As 2 próximas semanas serão para Eulália Silva um período de adaptação e também de avaliação. Avaliação da sua saúde e também da sua segurança, já que o crime que vem indiciada é um crime violento contra crianças, não é bem visto dentro das cadeias. Existem já outros episódios de autores de crimes semelhantes que acabaram por ser violentamente agredidos nas cadeias, e por isso mesmo é necessário fazer essa avaliação para perceber se daqui a 2 semanas esta mulher pode estar em segurança junto de outras reclusas aqui deste estabelecimento prisional em Matosinhos, ou se este período de isolamento terá que ser alargado. Ora, durante estas 2 semanas ela irá estar sozinha numa cela, será também aí sozinha que irá fazer as refeições e irá ao recreio num momento em que nenhuma reclusa esteja nesse local. Ora, também Eulália Silva poderá ainda pedir para ser transferida para a ala de enfermagem aqui deste estabelecimento prisional. Isto porque já durante o interrogatório perante a juíza ela disse que já há algum tempo que não estava bem, que ouvia vozes. E também, no momento do crime, apesar de o ter assumido, disse também que não se lembra desse momento, que tinha ouvido vozes, ou seja, que existia aqui algum problema com ela do foro psicológico. Neste momento, ela será também avaliada, aliás, a advogada disse que ia pedir exatamente essa perícia, e só depois de existirem esses resultados e desses resultados serem validados por um médico é que ela poderá ou não ser transferida para essa ala de enfermagem. Aí continuará num local, ao que tudo indica, sozinha, num local muito parecido a uma cela, até porque estará também fechada, não poderá ter também aí contacto com outros reclusos. Aquilo que vai acontecer é que nesse local poderá ser assistida e terá aqui uma vigilância apertada de médicos e também de enfermeiros. O certo é que ela entrou aqui ao final da tarde de sexta-feira e que irá ficar aqui a aguardar julgamento pelos crimes de homicídio qualificado e profanação de cadáver.
1: A reportagem com a jornalista Ana Silva Monteiro. São 2 semanas, as próximas, onde Eulália Silva vai ficar isolada do resto das detidas nesta prisão de Santa Cruz do Bispo, em Matosinhos. José Patolas é o nome do homem que está desaparecido há mais de 3 dias na zona de Mira. A informação foi avançada pelo Diário de Coimbra, que afirma ainda que o homem terá sido captado por câmaras de videovigilância. José, de 67 anos, saiu de casa logo pela manhã de quinta-feira para dar uma caminhada. Foi sem qualquer tipo de documento, dinheiro ou telemóvel. Perante a demora, ao regressar a casa, a mulher alertou as autoridades já perto da 1 da tarde. Tem realizado buscas na zona de Mira nos últimos dias, mas o homem permanece em parte incerta. Segundo foi possível apurar, nos últimos 3 meses, o homem apresentava sintomas depressivos. 30 pessoas foram identificadas devido ao barulho ontem à noite no Restelo, em Lisboa. A PSP foi chamada a intervir no Parque dos Moinhos de Santana, onde estava a decorrer um evento de música africana. Foram feitas dezenas de chamadas.

0: Chamadas telefónicas com queixas para a esquadra de Belém, várias equipas de intervenção rápida foram mobilizadas e 30 pessoas foram identificadas. A PSP conseguiu desmobilizar a multidão que se encontrava no local sem registro, de agressões ou feridos.
1: Precisamente, a festa que referias, o Festival de Música Africana, decorria mesmo no Parque Recreativo dos Moinhos de Santana, no Restelo, e devido ao grande barulho que se fez sentir, os moradores acabaram por fazer dezenas de chamadas telefónicas para a Polícia de Segurança Pública. Este é precisamente o parque em que o festival decorria. Agora podemos perceber que também está com algumas pessoas, mais, portanto, alguns aniversários de crianças e, na verdade, aqui ninguém consegue dar muitas explicações acerca daquilo que aconteceu ontem, até porque estas pessoas são apenas, como dizia, pessoas que vêm cá celebrar aniversários. Mas podemos perceber que há prédios e casas aqui muito próximos a este parque, aliás, por isso também daí as dezenas de chamadas que a Polícia de Segurança Pública acabou por receber durante a noite de ontem, e lá está, acabou por identificar 30 pessoas que estariam aqui naturalmente nesta festa de música africana, e que este barulho acabou por incomodar todos os moradores, porque dezenas de chamadas telefónicas, lá está, como referi há pouco, chegaram aos agentes. O que é certo é que este parque é muito grande, muito vasto, e fica precisamente junto a muitas habitações. Hoje, como é domingo, há muitos estabelecimentos que estão encerrados, nomeadamente cafés, e por isso também não termos encontrado muitos moradores na rua, mas o que é certo é que durante a noite de ontem acabaram por ficar muito afetados com este barulho que aqui se fez sentir, e daí que a Polícia de Segurança Pública tenha mobilizado para o local equipa de intervenção rápida para esta ocorrência, e os moradores acabaram também por registar com fotografias e vídeos esta intervenção e depois partilhá-las nas redes sociais. Daí também que algumas das pessoas que se encontram neste momento no parque, nestes aniversários, nestas festas de aniversário, acabam por referir que realmente chegaram a ver estes vídeos e estas partilhas nas redes sociais, mas que não chegaram a ouvir o barulho em concreto.
0: As informações trazidas aqui na reportagem de Luana Plácido. A terminar, um incêndio que deflagrou numa zona de mato na tarde deste domingo, em Beja. O alerta para os bombeiros foi dado pouco depois da 1 da tarde. No local a combater as chamas estão 72 operacionais, apoiados por 21 meios terrestres e 7 meios aéreos. Não há habitações nem pessoas em risco. O incêndio ainda se encontra ativo. 11 minutos depois das 6, Artur Jorge marca o encontro com a informação às 6:30, um formato síntese.
2: Ora, bem, fica assim o encontro marcado. Obrigado, Orlando Azevedo. A informação na Correio da Manhã Rádio. Já agora, e esta hora em Lisboa, estão 29 graus. No Porto, estão 25 graus. Vamos daqui a pouco também receber a visita da nossa querida colega Ana Pinto.
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2: Ora, muito bem, as músicas também assim de regresso este domingo, a entrada oficial no verão, um domingo bem airoso e de calor. E a pergunta de uma canção do início dos anos 2000 permanece, ao fim de tanto tempo, bastante pertinente. Where is the love?

0: A música com o carimbo Black Eyed Peas na Correio da Manhã Rádio. Reta final para esta sua tarde de domingo. Obrigado pela preferência. Venha daí para mais, até porque já a seguir vamos conferir os bons conselhos da Nana Pinto para mais um check-up na reta final do seu fim de semana. Vamos lá então, em frente.
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5: Hoje assinala-se o Dia Mundial de Consciência sobre Doença Falciforme. Vamos saber mais. A doença falciforme engloba diferentes formas, ou genótipos, de uma mesma condição básica. A sua forma mais conhecida e frequente é a anemia falciforme. Esta doença surge quando uma criança herda dos dois progenitores alterações genéticas que afetam a produção da hemoglobina, a proteína responsável pelo transporte de oxigênio no organismo. Quem herda apenas uma cópia alterada é portador do chamado traço falciforme e, na maioria dos casos, não desenvolve a doença. Numa pessoa com doença falciforme, os glóbulos vermelhos, que normalmente têm uma forma arredondada e flexível, tornam-se

0: tornam-se rígidos e assumem a forma de uma foice ou de uma meia-lua. Estas células circulam com mais dificuldade nos vasos sanguíneos, podendo provocar obstruções que reduzem o fornecimento de oxigênio aos tecidos e órgãos. Os sintomas costumam surgir nos primeiros meses de vida e incluem anemia crónica, fadiga, dores intensas conhecidas como crises vaso-oclusivas, inchaço das mãos e dos pés, maior suscetibilidade a infecções e atraso no crescimento. Em casos mais graves, podem ocorrer complicações como acidentes vasculares cerebrais, lesões nos pulmões, rins ou fígado e problemas de visão. Embora ainda não exista uma cura universal, os avanços da medicina têm permitido melhorar significativamente a qualidade e a esperança de vida dos doentes. O tratamento inclui vacinação adequada, suplementação com ácido fólico, controle da dor, transfusões sanguíneas quando necessárias e medicamentos que ajudam a reduzir a frequência das crises. Em alguns casos, o transplante de medula óssea e as novas terapias genéticas podem representar uma possibilidade de cura. A detecção precoce e o acompanhamento médico regular são fundamentais. Com diagnóstico atempado, acesso aos cuidados de saúde e tratamento adequado, muitas pessoas com doença falciforme podem estudar, trabalhar e desenvolver uma vida ativa e plena.
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É o ritmo certo do fim de semana na Correio da Manhã Rádio. Já por cá passou a Ana Pinto no check-up. Daqui a pouco também vamos receber a visita do Vítor Figueiredo, porque na vida é assim. Prato forte desta noitada de domingo que se aproxima. Logo mais, um pouco antes das 11 da noite, relato exclusivo no programa Golos da Correio da Manhã Rádio. Vem aí então esse jogo Uruguai-Cabo Verde. Continua a Correio da Manhã Rádio a seguir as nações que falam português, precisamente na Cabo Verde.

0: de Brasil e Portugal, naturalmente. Então, a não perder esse relato logo mais um pouco antes das 11 da noite do Uruguai, Cabo Verde.
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0: 6 horas 24 minutos. Na meia hora vamos regressar à síntese de notícias. Na antena da Correio da Manhã Rádio.

0: A música dos Clã, banda da Manuela Azevedo, também a marcar a presença na Correio da Manhã Rádio. 6 horas 27 minutos.
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0: Ainda onda de calor neste fim de semana. Entrada oficial no verão, hoje dia 21, mas também já agora, e olhando para aquilo que vem aí, o panorama pretende, aliás, promete modificar-se, segundo esta previsão. Então amanhã, segunda-feira, dia 22, na região da Grande Lisboa, segundo o IPMA, vamos poder contar com períodos de céu muito nublado, com vento fraco e descida da temperatura. Também a norte, Grande Porto, à espera de céu por vezes muito nublado e a acordar com nevoeiro. Ainda assim, temperaturas oficialmente de verão, agora mesmo. Lisboa, amanhã, segunda-feira, conta com 32 graus de máxima, o Porto com 27. Setúbal vai ver os termómetros subir até aos 31 graus, Braga 34, Faro conta com 28 graus de máxima. Então assim, um volte-face no tempo que se espera para amanhã, segunda-feira. Vamos lá, ânimo com a música da Correio da Manhã Rádio.

0: Ora, muito bem, vamos regressar na atualidade informativa, até porque agora está por cá o Orlando Azevedo, 6 horas 31 minutos. Boa tarde, Orlando, são as notícias.
1: Ora, vamos a essas notícias. Carlos Moedas deixou um indício sobre uma eventual candidatura a um terceiro e último mandato na presidência da Câmara de Lisboa. Isto aconteceu durante o seu discurso de ontem no 43º Congresso Nacional do PSD em Anadia. Neste congresso que consagrou Luís Montenegro para um terceiro mandato de 2 anos na liderança do PSD, Carlos Moedas foi eleito na lista de direção para vice-presidente dos sociais-democratas. Ora, Luís Montenegro não quis reagir ao discurso de Santana Lopes sobre o chumbo da reforma laboral, mas admitiu ter ficado muito satisfeito com a presença do antigo primeiro-ministro no congresso do PSD.
2: E claro, fiquei muitíssimo satisfeito pelo regresso do Pedro Santana Lopes e agora contamos com ele. Já contávamos como presidente da Câmara e agora nos quatro.
3: Foi um discurso de conciliação também com a oposição.
2: É um discurso a pensar no futuro do país.
1: De recordar que Pedro Santana Lopes discursou no congresso do PSD depois de ser anunciado o seu regresso como militante do partido, Santana Lopes defendeu que Luís Montenegro ganharia a qualquer um se candidatasse contra ele à liderança do partido. Um morto e um ferido grave é o resultado de uma colisão entre duas motas na Foz do Aralho. Vamos à reportagem no local com o Francisco Gomes.
4: Tratou-se de uma colisão frontal entre duas motas na variante atlântica que liga Caldas da Rainha na Foz do Aralho. O acidente que foi registado pelas 11h44 com, na altura, duas vítimas inconscientes, mas percebeu-se de que uma que tinha já morrido na altura. Portanto, uma vítima mortal, um homem na casa dos 70 anos e um ferido grave que está já a ser também assistido. Foi levado para o Hospital Universitário de Coimbra de helicóptero e, portanto, aí estará a receber assistência. Apresenta múltiplas fraturas. É um homem de 40 anos, múltiplas fraturas, mas, em princípio, segundo a informação médica, livre de perigo. Um embate bastante violento.

0: facto, diga-se que os dois motociclistas acabaram por ser projetados, portanto, cuspidos da estrada principal, para um deles para uma zona de pinhal eucaliptal, a várias dezenas de metros, e o outro também galgou um pequeno separador que dá conta de uma pista de bicicletas, uma pista pedonal, e acabou por ficar junto a Silvas, também a várias dezenas de metros aqui do local do acidente, que está a ser investigado pela GNR através do seu núcleo de investigação criminal de acidentes de aviação. Também, tendo em conta este trauma à família, acabou por ser mobilizado apoio psicológico também para prestar assistência emocional à família da vítima, um homem na casa dos 60, 70 anos, que encontrou a morte ao final da manhã deste domingo no concelho das Caldas da Rainha. Há também um ferido grave, um homem de 40 anos.
1: Ficamos com a reportagem de Francisco Gomes, resultado desta colisão entre duas motas na Foz do Aralho, um morto e um ferido grave. A terminar, e olhando a situação internacional, a delegação iraniana acaba de abandonar as negociações de paz que decorrem na Suíça, depois das ameaças de Donald Trump na rede social Truth Social. O presidente dos Estados Unidos voltou a ameaçar atacar o Irão devido à presença do Hezbollah no Líbano. As ameaças caíram mal à delegação iraniana, que, à saída da mesa das negociações, avançou à imprensa que não vão negociar mais com os Estados Unidos até que a questão do Líbano esteja resolvida. Recorde-se que neste impasse negocial, e apesar do acordo assinado entre Washington e Teherão na passada quinta-feira, Israel continua a bombardear vários alvos no Líbano, o que tem condicionado a paz. Estamos a 25 minutos das 7, a altura em que regresso para atualizar as notícias. Muito boa tarde, está na Correio da Manhã Rádio.
2: Muito bem, boa tarde, Orlando. Fica assim o encontro marcado a essa hora, já na companhia do Ricardo Felipe Matos. A informação na Correio da Manhã Rádio ao longo desta tarde com o jornalista Orlando Azevedo. Futebol Mundial das Américas 2026. Logo à noite há relato aqui mesmo.
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2: Para já então, vamos avançando algumas informações de trânsito na região do Porto, A28, ainda Avenida AEP, no sentido de Matosinhos Porto, com paragens. É a segunda circular em ambos os sentidos, entre Benfica e o aeroporto, que também está com dificuldades a esta hora.

0: A música traz Polo Norte à antena da Correio da Manhã Rádio. Também dar nota de um acidente que está ali ao quilómetro 7.1, precisamente na zona logo antes do nó de Almada da A2, ainda por cima no sentido Algarve-Lisboa. Já de si, esta zona de acesso à capital está muito complicada, tem estado assim ao longo do fim de semana. Vem assim também complicar ainda mais uma chegada difícil pela 25 de Abril.
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0: Está então bastante difícil o trânsito, circula-se com muita lentidão para a travessia da Ponte 25 de Abril, no sentido Almada-Lisboa. Há também alguma resistência na passagem para Lisboa, quem vem da Ponte Vasco da Gama, mas ali também acontece um festival de música e já era esperado também assim um pouco mais de trânsito naquela zona. Vamos assim com 20 minutos a caminho das 7. Recordar Nick Kershaw, tem aqui a colaboração de Tony Banks dos Genesis, quem havia de dizer. É o que dá a ter internet, é ou não é? Fique bem, tenha assim um bom restinho de domingo.

Edição para esta tarde de domingo. A recordação de Nick Kershaw, o grande clássico dos anos 80. A edição comigo, Arthur Jorge, mas também na companhia do jornalista Orlando Azevedo. E claro, a partir das 7 vai poder desfrutar da boa disposição do Ricardo Felipe Matos. Além do mais, vem aí esse relato.

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1: Já a seguir.
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3: Vidas Assim. Hoje viajamos até ao fundo do mar, onde um pequeno verme marinho que vive em águas quentes tem um método original de se reproduzir. Durante meses, estes animais rastejam entre rochas e fundos arenosos, alimentando-se e crescendo sem chamar grande atenção. Mas quando chega a época de reprodução, a parte traseira do seu corpo enche-se de células reprodutoras e transforma-se numa estrutura capaz de nadar independentemente. Numa determinada noite, normalmente associada às fases da lua, milhares destes vermes dirigem-se à superfície. É então que acontece algo notável. A secção posterior, a tal estrutura nova, separa-se do resto do corpo e segue sozinha o seu caminho. À superfície, essas estruturas, uma espécie de segmentos que se separaram do corpo principal do verme, libertam óvulos e espermatozoides para a água. A reprodução ocorre em massa e logo depois os segmentos rompem-se e desintegram-se. O espetáculo é tão invulgar que muitos o descrevem como uma verdadeira explosão biológica. Há Vidas Assim. Quanto ao verme que deu origem ao segmento reprodutivo que explodiu à superfície, esse verme não morre. A parte principal do corpo permanece no fundo do mar. Regenera a secção perdida e prepara-se para repetir o processo no ano seguinte. Como eu disse, há Vidas Assim. O protagonista desta história é o verme Palolo, um habitante dos oceanos tropicais cujo calendário reprodutivo é tão preciso que, em várias ilhas do Pacífico, a sua chegada anual continua a marcar tradições e celebrações nas ilhas locais.
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sempre um gosto estar na sua companhia. Faz muito bem, continuação de um ótimo fim de semana. Estamos na reta final para esta tarde de domingo, primeiro dia oficial do verão. Artur Jorge e também o jornalista Orlando Azevedo. Daqui a pouco ele também vai regressar ao Orlando, neste caso com as notícias das 7. Mas a partir daí já vai ficar na companhia do Ricardo Felipe Matos e vai ficar muito bem entregue. Ed Sheeran e Terry Swim são as minhas escolhas musicais, já a seguir. Fique bem, tenha a continuação de um bom resto de domingo.

0: Correio da Manhã Rádio, boa tarde, são 7 horas. E por isso tempo de abrir um novo jornal, tem edição do Orlando Azevedo. Orlando, viva, boa tarde.
1: Muito boa tarde, Ricardo. O incêndio deflagrou numa zona de mato na tarde deste domingo, em Beja. O alerta para os bombeiros foi dado pouco depois da 1 da tarde. No local a combater as chamas estão cerca de 60 operacionais, apoiados por 21 meios terrestres e 7 meios aéreos. Vamos à reportagem com o Luís Pedro do Rosário.
2: Exatamente, falamos de 7 meios aéreos que vieram aqui para o local. Nós estamos no concelho de Serpa, mas o incêndio está a deflagrar do outro lado do rio Guadiana, ou seja, no concelho de Beja, mais propriamente junto a Baleizão, numa zona de mato, portanto não coloca nem casas nem pessoas em risco, mas de facto motiva uma grande operação por parte dos operacionais que foram mobilizados, mais de 70, apoiados por 21 viaturas e também 7 meios aéreos. Para já está numa fase de conclusão, mas o alerta foi dado à 1h18 e de facto vou pedir ao José Fortes para que mostre então ainda o resto de fumo que se vê na imagem, que vamos ver já a seguir. Portanto, ainda está algum fumo ali bem visível. Como disse, 7 meios aéreos no combate a estas chamas, também 21 viaturas e 72 operacionais. Está a deflagrar este incêndio numa zona de mato, do outro lado do rio Guadiana, numa das margens do rio Guadiana, mais propriamente no concelho de Beja. Não há casas nem pessoas em risco, portanto falamos de facto de um incêndio que para já não está de facto a ser demasiado preocupante nesse sentido, porque apenas deflagra numa zona de montado e, portanto, nem casas nem pessoas estão em risco. O alerta foi dado à 1h18, ainda no local estão cerca de 60 operacionais, ainda também 2 meios aéreos para combater estas chamas. O incêndio que acabou, então, por deflagrar, como disse, numa zona de montado, do outro lado do rio Guadiana, na margem do concelho de Beja, embora nós estejamos aqui, de facto, no concelho de Serpa, porque é a zona onde é mais visível e também de maior facilidade no que diz respeito aos acessos, porque, de facto, é um incêndio que deflagra numa zona de mato e é que é sempre complicado chegar por outros caminhos. Também os bombeiros muitas das vezes têm essa dificuldade quando este tipo de incêndios ocorrem em zonas de montado e, portanto, ainda vemos nas imagens, de facto, ali um resto de fumo, portanto, que se pode ver e, portanto, para já este incêndio está quase em fase de rescaldo. Começou a deflagrar, pelo menos o alerta, por volta da 1h18, já são 6h30 e, portanto, já falamos de um incêndio que dura há mais de 5 horas. Para o local, como disse há pouco, foram mobilizados 72 operacionais, apoiados por 21 viaturas e 7 meios aéreos. Neste momento, só apenas 2 meios aéreos estão no combate a essas chamas, cerca de 60 operacionais e 20 veículos, para já. São estas as informações que tivemos acesso, que, como disse, o fogo que está a consumir uma área do outro lado do rio Guadiana, na margem do concelho de Beja, e portanto falamos de um incêndio que não coloca nem casas nem pessoas em risco. Portanto, para já é esse o cenário e, como podemos ver, ainda uma coluna de fumo que está de facto visível nas imagens. Mas para já, como disse, são 2 meios aéreos que neste momento estão a combater as chamas, 60 operacionais.

0: e 20 veículos, mas no total foram mobilizados 72, 21 viaturas e 7 meios aéreos. É numa zona de Montado, do outro lado do rio Guadiana, mais precisamente no concelho de Beja.
1: Ficamos com a reportagem de Luís Pedro do Rosário. Para já, a informação a reter, não há habitações nem pessoas em risco. O incêndio já se encontra em fase de resolução. Os bombeiros de Vila do Conde ajudaram no nascimento de uma menina na madrugada de ontem. Os bombeiros foram chamados para uma grávida em trabalho de parto. Quando chegaram, já não havia tempo para ser levada ao hospital e a menina nasceu em casa da família sem qualquer complicação. Depois, a mãe e bebê foram levadas para o hospital. Nas redes sociais, os bombeiros partilharam uma fotografia com a recém-nascida. Vamos saber mais pormenores com a reportagem e o David Monteiro.
0: Exatamente, e tudo correu bem, a menina nasceu bem de saúde, chama-se Olivia Arias, filha de mãe brasileira e pai colombiano, mas nada melhor do que falar precisamente com a equipa que realizou este parto, ajudou a este parto. Connosco temos o chefe Valdemar Maia, pergunto-lhe a que horas é que receberam o alerta e que informações é que foram partilhadas com a equipa.
2: Nós recebemos o alerta por volta da meia-noite e 12 minutos, deslocámo-nos para o local. À nossa chegada, a vítima, a partaria onde encontrava-se no terceiro andar, nós subimos ao terceiro andar já equipados. A nossa chegada mesma já se encontrava em trabalho de partos e nós, unicamente, procedemos aos nossos procedimentos.
0: Foi a primeira vez que teve uma situação destas?
2: No meu caso, foi a primeira vez que tive esta situação destas.
0: Obrigado. Vou também falar com o bombeiro de primeira, Nuno Silva, que nos explicasse como é que tudo aconteceu dentro da habitação deste casal. Não tiveram tempo nem sequer para pensar.
3: Sim, praticamente não tivemos muito tempo. A nossa chegada já estava em trabalho de parto. Fizemos como o protocolo assim o diz, pedimos apoio diferenciado e começamos a tratar de abrir o kit de partos e passar ao parto em si. Foi tudo muito rápido. O INEM mandou-nos apoio diferenciado da CIV e da VMER, mas quando chegaram a CIV o parto já tinha sido feito por nós. Foi um trabalho bem feito, com calma, preservar a criança e a mãe com todos os cuidados e correu lindamente.
0: Esta grávida estava acompanhada pela família. Perceberam como é que também a família geriu todas essas emoções?
3: Sim, estava acompanhada pelo marido. O marido assistiu ao parto todo. E estava um bocadinho preocupado, mas depois com calma, aquilo foi tudo tão rápido que até ele, quando se apercebeu, já tinha a sua esposa já tinha o bebê no colo.
0: Aproveito também para lhe perguntar, porque por aquilo que percebi a informação quando receberam o alerta era para uma ocorrência relativa a uma grávida, estavam longe de imaginar que iam ajudar a um parto.
3: Correto, saímos para uma parturiente, como saímos muitas vezes, aqui não é um local onde exista muitos partos, nós também íamos com esse pensamento, mas depressa quando chegámos ao local e vimos a senhora em trabalho de parto, eu percebi na hora que ao pedir o apoio diferenciado seria só para depois nos auxiliar e para nos fazer auxiliar no transporte ao hospital, porque o parto ia ser feito naquele momento. Foi tempo de abrir o kit de partos, preparar-nos e fazer o parto em alguns segundos. Foi praticamente rápido.
0: Depois, a recém-nascida e a mãe foram transportadas para o hospital, bem de saúde?
3: Sim, a bebé estava bem de saúde, a mãe também, foi transportada por nós com o acompanhamento da CIV até ao hospital da Povarzinho, lindamente.
1: Os bombeiros de Vila do Conde, assim, a ajudar ao nascimento desta menina na madrugada de ontem em Vila do Conde, ouvimos a reportagem com o David Monteiro. A conferência de imprensa de antevisão do jogo Portugal-Uzbequistão do Mundial de 2026, a partida vai acontecer na próxima terça-feira. Francisco Conceição, o extremo da Juventus, foi o porta-voz escolhido da seleção para este domingo. Foi questionado sobre as declarações de André Vilas Boas, que disse que se calhar é tempo da seleção ir menos à praia e mais à sala de reuniões. Nessa conferência de imprensa desta tarde da seleção portuguesa nos Estados Unidos, Francisco Conceição diz que não tem de comentar aquilo que são as palavras do presidente do Futebol Clube do Porto.
4: Não tenho de comentar aquilo que é as palavras do presidente do Futebol Clube do Porto. Lá está, é a opinião dele, não cabe a mim comentar isso.
1: A reação de Francisco Conceição às palavras de André Vilas Boas, o presidente do Futebol Clube do Porto, disse que deveriam repensar as idas à praia. Depois desta conferência de imprensa, os jogadores da seleção

0: seleção portuguesa realizaram os treinos nesta tarde de domingo. O verão que chega hoje chega com uma onda de calor também ao distrito de Castelo Branco. Este domingo a temperatura chegou a atingir os 40 graus em alguns pontos daquela região.
1: O primeiro dia de verão ficou marcado como um dos mais quentes deste ano no distrito de Castelo Branco. Este domingo, em algumas localidades, os termómetros chegaram muito perto dos 40 graus centígrados. Na Covilhã, por exemplo, a temperatura chegou aos 35 graus, o que levou muita gente a procurar sombra e água para refrescar.
2: Muito calor aqui na Covilhã mesmo. Olha, procura-se sombra, é a única forma, não é? E para não desidratar, andamos aqui com garrafinhas de água e pronto, é o que se faz.
3: Rapaz, está muito calor aqui, certo? E esse, o combate do calor é assim, se refrescando com muita água, muito sumo, e pronto, tomando banho nas praias fluviais e nas piscinas, como vocês falam.
4: E pouco calor, a gente não aguenta. Está cá muito calor, é. A gente já estava na água ou à sombra.
5: Tomar muita água para ficar bem hidratado, tomar gelado também ajuda bastante. A sombrinha, né? Para poder ver se refresca um pouquinho, também ajuda muito.
1: Com temperaturas tão elevadas, não é de admirar que o distrito esteja sob aviso amarelo da Proteção Civil. 8 concelhos da região estiveram mesmo sob risco máximo de incêndio florestal. A onda de calor não deverá, no entanto, prolongar-se por toda a semana como inicialmente previsto. As últimas previsões do IPMA apontam para que a temperatura deixa gradualmente entre segunda e quinta-feira, dia em que os termómetros deverão fixar-se pelos 25 graus e em que há expectativa de chuva e, eventualmente, trovoada.
0: Ana. Muito calor neste primeiro dia de verão. A reportagem com o jornalista Alexandre Salgueiro em Castelo Branco. 11 minutos depois das 7, Ricardo Felipe Matos.
6: Aquele senhor na reportagem estava a chamar, não ouviste? Anda, anda.
0: Ah, pois estava. Ele estava a perceber que tu já tinhas chegado e que a partir de agora é contigo.
6: Obrigado, Orlando, por este jornal. Regressas então para a síntese daqui a pouco. Agora uma voltinha de carro para ver onde para o trânsito. Situação mais demorada na Grande Lisboa, de sul para o norte, através da Ponte 25 de Abril. Há fila praticamente desde a zona da curva do radar na A2, sempre em para-arranca até atingir o tabuleiro da Ponte 25 de Abril. Da costa de Caparica, para além das complicações no próprio interior da cidade, até pelo menos aos sinais dos capuchos, depois já anda-se melhor, volta a abrandar antes da área de serviço e também até pagar as portagens. Saída de Almada, ainda assim, menos demorado, só a partir da rotunda do Centro-Sul é que vai encontrar fila até lá acima. Mas a ponte Vasco da Gama agora também com problemas mais ou menos desde o meio da ponte, direção a Lisboa, com dificuldades. Também nas redondezas, por causa do evento Rock in Rio, o trânsito está mais complicado. Na Grande Lisboa, apontar também dois acidentes por resolver na margem sul, um na rotunda da Volta da Pedra, em Palmela, e outro na Estrada Nacional 10, Casal do Marco. Aconteceu o que já era de prever. Já há dois dias que os semáforos estão intermitentes, no cruzamento do Casal do Marco para Pinhal de Frades, e agora aconteceu um acidente precisamente nesse entroncamento da Nacional 10. Vamos até ao Porto com constrangimentos na Ponte da Rábida, a esta hora a atingir o sentido sul-norte, portanto dá um na entrada para o Porto, e a fila começa logo depois do nó dos Coimbrões até atingir a Ponte da Rábida. Descida para a Furada também difícil, e na VCI, no mesmo no sentido Freixa Rábida, também vai encontrar problemas já em cima da Ponte do Freixo, por causa de um acidente que aconteceu em frente ao Estádio do Dragão. É sempre para arranca até passar este acidente, depois também com alguma lentidão entre o nó das Antas e o nó da A3. No sentido inverso, também um acidente por resolver antes do nó de Paranhos. Mas a fila aí não é significativa. Também com filas de Matosinhos para Ramalde, à passagem pelo nó de Sindinho. Quanto ao trânsito, é este o panorama. Boa viagem com a Correio da Manhã Rádio ligada.

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São preenchidos os primeiros minutos depois das 7 com as músicas de Terence Trent D'Arby lá atrás, e agora juntámos esta rapaziada toda, representantes do Alentejo em cá, em Portugal, e do Brasil, nem Mato Grosso, os Atitude 67 com os Vizinhos e os À Toa, Na Próxima Vida. Este tema também é tão antigo, parece de outra vida. Regressamos em 1981 com a escocesa Sheena Easton. Passa já o Morning Train. Depois avançamos para o rock de Bryan Adams. Tudo até à síntese das 7:30. Fiquem desse lado.

0: São 7:30 em ponto, como prometido, vamos atualizar as notícias em jeito de síntese, Orlando Azevedo.
1: Muito boa tarde, começamos pelo incêndio numa zona de mato no concelho de Beja, no Teatro das Operações. As chamas parecem estar a ceder frente aos trabalhos dos bombeiros, apesar do muito calor que se faz sentir neste domingo. No local permanecem dois meios aéreos, recordo, já foram 7. Algumas das equipas dos bombeiros já estão também a ser desmobilizados, apesar do fumo que ainda é visível, tudo indica que as chamas estão em fase de resolução. Vamos à reportagem com o jornalista Luís Pedro do Rosário.
2: Exatamente, o calor e o vento que acabam por dificultar o trabalho dos bombeiros que foram mobilizados para o local onde estas chamas estão a deflagrar, neste caso na outra margem do Rio Guadiana, no concelho de Beja, junto a Balezão. Nós estamos no concelho de Serpa, onde de facto é bem visível essa coluna de fumo, agora nas imagens. Para o local deste incêndio foram mobilizados 72 operacionais, apoiados por 21 viaturas e também 7 meios aéreos. De facto, um incêndio que não coloca nem casas nem pessoas em risco, portanto falamos de um incêndio que está confinado, digamos assim, numa zona de montado, mais precisamente no Monte dos Doutores. Também não há previsão de corte de estradas, mas como vemos nas imagens, para já esta coluna de fumo que ainda se sobressai, alguns operacionais ainda estão no terreno a combater as chamas, também apoiados por vários veículos. Em termos de meios aéreos, apenas 2 que neste momento já estão a combater as chamas, mas aqui no total já estiveram no local 7 meios aéreos, o que de facto demonstra bem a dimensão deste incêndio, que apesar de não estar a colocar em risco habitações e também pessoas, acaba de facto por ser um incêndio ainda de grandes dimensões, e as temperaturas elevadas que se fazem sentir também não ajudam no trabalho dos bombeiros. Neste momento estão mais de 30 graus, portanto à volta das 7 da tarde, o que revela bem o calor intenso que se vai fazendo sentir aqui no Alentejo.
1: Reportagem com Luís Pedro do Rosário, de recordar que este incêndio lavra há mais de 5 horas. 43º Congresso do PSD na Anadia. Este congresso fica marcado pelo regresso de Santana Lopes como militante. Chegou à reunião de ontem, já bem tarde, regressou esta manhã. Aos jornalistas disse não estar disponível para já para um cargo no governo. Diz também que não gostou do que viu na Assembleia na votação da Lei do Trabalho.
3: Olhe, anteontem apeteceu-me não vir aqui, que já havia hipótese, depois do que vi, aliás, disse ao Primeiro-Ministro, deixa-me longe disso, o que se passou, não gostei nada de ver o que se passou na Assembleia. Com franqueza, eu gosto de falar com franqueza.
4: Teria dificuldade de estar nesta Assembleia da República como está atualmente?
3: Se teria, ainda bem que eu não estou lá. Está bem?
4: Isto vem pronto para fazer o combate político. Eu pergunto-lhe também se esse combate não seria mais produtivo se o fizesse a partir do Governo. Aceitaria integrar, por exemplo, este Instituto?
3: Figueira. Convido-as e convido-os a todos a irem lá passar uns dias de férias. Está cada vez melhor a Figueira.
4: Portanto, não. O Governo está completamente fora de questão.
3: Está. Enquanto eu tiver este mandato de Presidente da Câmara, depois desse mandato de Presidente da Câmara...
4: Funciona essa hipótese?
3: Não, ainda vem outro mandato de Presidente de Câmara. Okay. E depois vou jogar nos veteranos do Sporting. Está bem? Obrigado.
1: Pedro Santana Lopes, confirmar que foi uma decisão sua voltar a filiar-se no PSD. A terminar a visão internacional, J.D. Vance foi alvo de um momento caricato ao ser ignorado pelo líder da delegação do Qatar nas negociações de paz que decorriam na Suíça antes do abandono.

0: do Irão. O detalhe não passou despercebido e já está a tornar-se viral nas redes sociais. O vice-presidente dos Estados Unidos preparava-se para a fotografia do evento ao lado da delegação iraniana quando o inesperado aconteceu e não foi cumprimentado pela delegação do Qatar. Ora, estamos a 26 minutos das 8 e Ricardo Filipe Matos a caminho do simultâneo com o Grande Jornal da Noite.
1: E o Pedro Santana Lopes estava a convidar a ir à Figueira da Foz e eu convido para férias, claro, e eu convido para trabalhar na próxima terça-feira aqui, vires ter comigo terça-feira à noite, pode ser?
0: Deixa-me apontar na agenda, deixa ver, ora, muito
1: pode
0: bem,
1: ser. Pode ser. Combinado. Então até lá.
0: Até lá.
1: Vamos fazer-nos à estrada para encontrar o quê? Na Grande Lisboa, dificuldades nas duas pontes, quer na Ponte 25 de Abril, quer na Ponte Vasco da Gama, de sul para norte. Quanto à Ponte 25 de Abril, fila na A2, desde a segunda ponte do Feijó, melhorou um bocadinho agora. Quanto à Via Rápida da Costa, para além dos problemas nas saídas das praias, estrada das praias difícil, desde a zona da Praia do Rei até à Costa de Caparica, depois andou um bocadinho melhor na zona dos parques de campismo, volta a piorar na saída, na entrada, no caso, para a Via Rápida da Costa de Caparica até aos Capuchos, e depois vamos outra vez encontrar fila desde praticamente o Nó da Sobreda até às portagens. Quanto à saída de Almada, agora ficou pior porque houve um acidente na subida para as portagens, rotunda do Centro-Sul totalmente preenchida, de resto a fila já chega à rotunda de acesso ao Laranjeiro e à Cova da Piedade. Quanto à Ponte Vasco da Gama, a fila, o abrandamento começa a meio da ponte, depois vai-se intensificando as paragens até chegar a Lisboa, também toda envolvente à zona do parque onde se realiza o Rock in Rio, também com trânsito difícil. E na segunda circular, com trânsito a circular mal, no sentido Benfica-Aeroporto, entre o Nó de Telheiras e a zona das Galvanas. Grande Lisboa, são estes os maiores problemas, a esta hora, estava aqui à procura de acidentes, já foram resolvidos? Não, no Casal do Marco ainda não. Ainda há fila ali no cruzamento dos sinais luminosos, têm estado intermitentes, terá sido esta a causa do acidente do que aconteceu neste cruzamento da Nacional 10 com a zona do Casal do Marco e o acesso para o Pinhal, para Pinhal de Frades. Ainda na Grande Lisboa, com dificuldades na Autoestrada do Norte, no sentido Porto-Lisboa, à passagem por Vila Franca de Xira. E agora vamos subir, vamos até Norte, com o trânsito ainda difícil, direção ao Porto, de Sul para Norte. Na A1, a fila começa praticamente logo depois do Nó de Coimbrões até à Ponte da Arrábida. Também com esse acidente por resolver na VCI, no sentido Freixo Arrábida, logo depois da Ponte do Freixo até à passagem pela zona do acidente que aconteceu em frente ao Estádio do Dragão. Alguma dificuldade também de Matosinhos para Ramalde, desde a Ponte do Leste, depois anda um bocadinho melhor, volta de novo a abrandar antes da rotunda AEP neste troço. Ainda chamada de atenção para um acidente na Nacional 103, é no sentido Barcelos-Braga, o acidente que aconteceu debaixo do viaduto da A3. Quanto ao trânsito, é este o ponto da situação. Boa viagem.
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Chama-se mesmo assim I Do, a norte-americana Kelby Kellett. Daqui a pouco reunimos toda a informação em simultâneo com a CMTV, como habitualmente para conferir o grande jornal, hoje com a apresentação da Ângela Gonçalves Marques. Ainda dá para trazer esta dupla até lá. Esteve por cá ontem a cantar, Katy Perry.

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1: Um homem atirou-se com a filha de 4 anos de um 8º andar em Santarém depois de uma discussão com a mulher. Morreram os dois. A CMTV falou com os vizinhos que assistiram a tudo. A PSP já identificou 6 pessoas pelas agressões e ameaças aos funcionários de um restaurante em Lisboa ontem à tarde. O grupo queria sentar-se na esplanada quando o restaurante ainda estava fechado. Um grupo criminoso escolhia as vítimas através de sites de anúncios de compra e venda. Os alvos eram pessoas que colocavam artigos de luxo à venda. Os ladrões faziam-se passar por inspectores da PJ. Luís Montenegro diz que se demite no dia em que tiver de fazer cortes nas pensões. Foi no discurso de encerramento do Congresso do PSD, marcado pelo regresso de Santana Lopes como militante do partido. Boa tarde, Luís Montenegro garante que se demite no dia que tiver de fazer cortes nas pensões. No discurso de encerramento do Congresso do PSD, em Anadia, Luís Montenegro voltou a falar do chumbo da lei laboral esta semana no Parlamento, referindo que baixar a idade da reforma significaria futuros cortes nas reformas.
2: Baixar a idade das reformas hoje significa cortar pensões amanhã. Ainda antes de ser investido nas funções de Primeiro-Ministro, declarei em campanha eleitoral, de forma solene e categórica, que no dia em que, por absurdo, tivesse de cortar pensões, demitir-me-ia. Reassumo aqui e agora este compromisso de honra.
1: Ainda no Congresso, Montenegro anunciou a criação de um fundo soberano para entrar em empresas de setores que considera estratégicos, como a energia, a banca e as infraestruturas. Por explicar, ficaram as fontes de financiamento do fundo e o valor em causa.
2: Vamos criar um fundo soberano de Portugal, junto do IGCP, a nossa Agência de Gestão da Dívida Pública, que será um instrumento de autonomia e intervenção do Estado em setores estratégicos, que a intenção é de termos participações acionistas relevantes em empresas estratégicas para o desenvolvimento do país e para a sua resiliência, por forma a garantir um veículo de poupança para as gerações futuras.
1: Este congresso fica marcado pelo regresso de Santana Lopes como militante. Chegou à reunião ontem, já bem tarde, regressou esta manhã e aos jornalistas disse não estar disponível para já para um cargo no governo. Diz também que não gostou do que viu na Assembleia na votação da Lei do Trabalho.
3: Olhe, anteontem apeteceu-me não vir aqui, que já havia hipótese, depois do que vi, aliás, disse ao Primeiro-Ministro, deixa-me longe disso, que o que se passou, não gostei nada de ver o que se passou na Assembleia. Com franqueza, eu gosto de falar com franqueza. Você
4: teria dificuldade de estar nesta Assembleia da República como está atualmente?
3: Bom, se queria, ainda bem que eu não estou lá. Está bem?
4: Isto vai pronto para fazer o combate político. Eu pergunto-lhe também se esse combate não seria mais produtivo se o fizesse a partir do Governo. Aceitaria integrar, por exemplo, este Instituto?
3: Figueira. Convido-as e convido-os a todos a irem lá passar uns dias de férias. Está cada vez melhor a Figueira.
4: Portanto, não. O Governo está completamente fora de questão.
3: Está. Enquanto eu tiver este mandato, Presidente da Câmara, depois desse mandato Presidente da Câmara...
4: Aciona essa hipótese?
3: Não, ainda vem outro mandato Presidente de Câmara. Okay. E depois vou jogar nos veteranos do Sporting. Está bem? Obrigado.
1: Como é habitual, houve presença de outros partidos no Congresso. Do lado do Chega, Rita Matias considerou que Montenegro teve um discurso pouco animado.

0: Diz que o país agradece que o Chega tenha chumbado o pacote laboral.
1: Faltou não só convicção, como também as propostas estruturais. Todos os anúncios que assistimos não tocam no coração do que os portugueses realmente necessitam. Neste sentido, parece-nos que foi um discurso para elites muito desligado do Portugal real, porque o Portugal real hoje agradece ao Chega. Aliás, um parênteses, foi a palavra mais citada no Congresso do Partido Social Democrata, foi Chega. O país real está agradecido por termos chumbado o pacote laboral. E chumbámos o pacote laboral porque apresentámos as nossas bandeiras fundamentais, uma das quais a descida da idade da reforma.
0: Do lado do PS, Marcos Perestrelo acusou o governo de não ter uma orientação estratégica definida.
2: E aquilo que nós sentimos hoje foi uma tentativa de um discurso do agora é que é, sem que se perceba exatamente o que é que o governo quer fazer, sem haver uma linha, uma orientação estratégica, para além de um anúncio desgarrado de algumas medidas, que não se percebe a sua linha de orientação. Eu diria que deste Congresso, o que sai, aquilo que marca este Congresso, não é tanto o discurso não muito motivador e mobilizador do Primeiro-Ministro no seu encerramento, mas foi o dia de ontem em que o Governo se dedicou, em que o partido que sustentou o Governo se dedicou, sobretudo, a fazer oposição à oposição, sem ser capaz de assumir que o Governo não está a funcionar.
0: A delegação iraniana abandonou esta tarde as negociações de paz na Suíça, depois das ameaças de Donald Trump nas redes sociais. O presidente dos Estados Unidos voltou a ameaçar atacar o Irão por causa da presença do Hezbollah no Líbano. As ameaças caíram mal à delegação iraniana, que à saída da mesa de negociações avançou à imprensa que não vai negociar mais com os Estados Unidos até que a questão do Líbano esteja resolvida. Neste impasse negocial e apesar do acordo assinado entre Washington e Teherão na passada quinta-feira, Israel continua a bombardear vários alvos, sobretudo no sul do Líbano. Um homem atirou-se com a filha de 4 anos de um oitavo andar de um prédio em Santarém, depois de uma discussão com a mulher. O homem e a filha morreram. Temos a reportagem depois, mais à frente, neste grande jornal. 30 pessoas foram identificadas pela PSP ontem à noite no Restelo, em Lisboa. A polícia foi chamada ao Parque dos Moinhos de Santana, onde estava a decorrer uma festa de música africana. Foram feitas denúncias, dezenas de chamadas telefónicas com queixas para a esquadra de Belém. Várias equipas de intervenção rápida foram mobilizadas. 30 pessoas acabaram identificadas. A PSP conseguiu desmobilizar a multidão que se encontrava naquele local. Não há registro de agressões, nem ninguém terá ficado ferido.
3: A PSP identificou ontem 30 pessoas devido ao elevado ruído num festival de música africana no Parque Recreativo dos Moinhos de Santana, no Restelo. Tudo aconteceu durante a noite de ontem. Este festival realizou-se neste parque, agora muito calmo, já durante o dia de domingo, apenas com algumas festas de aniversário, mas o que é certo é que é um parque que se encontra próximo de muitas habitações. Aliás, muitos prédios, mesmo junto aqui à relva em que conseguimos ver pela imagem do Daniel Comédias. É um parque muito vasto, mas que mesmo assim, naturalmente, que o barulho chega a estes moradores, até porque acabaram por realizar dezenas de chamadas telefónicas com queixas, precisamente devido ao ruído, para a esquadra de Belém. A PSP acabou por mover para o local, mobilizou imediatamente equipas de intervenção rápida, que acabaram por chegar ao local e desmobilizar estas pessoas que aqui estariam a fazer muito barulho e, como referi, a incomodar estes moradores que à noite de ontem queriam descansar e acabaram por ser aqui também incomodados com este festival de música africana neste Parque Recreativo dos Moinhos de Santana, no Restelo. Agora já está o dia mais calmo, os moradores não estão também na rua, as pessoas que aqui se encontram acabam por não ter o que acrescentar em relação a esta situação porque não estavam cá, mas ouviram falar e efetivamente foi uma situação que incomodou a muitos moradores no Restelo durante a noite de ontem.
0: 6 pessoas foram identificadas pelas ameaças e agressões aos funcionários de um restaurante no Parque das Nações, em Lisboa, ao início da noite de ontem. A PSP diz em comunicado que o grupo é composto por 6 elementos, de ambos os sexos.

0: agrediram um funcionário depois deste ter recusado que se sentassem na esplanada enquanto o restaurante estava ainda fechado. A PSP diz que um dos agressores terá feito uso do que parece ser uma pistola, como mostra, aliás, a imagem que está à esquerda do ecrã, no ecrã da CMTV, apontando essa mesma pistola aos funcionários. A investigação continua a decorrer. O restaurante abriu ao público ainda durante a noite de ontem. A CMTV falou com o dono do espaço, que confirma os desacatos. Diz que um funcionário foi ameaçado com uma arma de fogo.
1: Um dos colaboradores foi ameaçado, mas outros levaram com os estilhaços dos pratos que estavam na mesa e que foram usados como arma de arremesso. E aqui as regras são muito simples. Nós começamos a jantar às 7 da tarde. As pessoas vieram mais cedo, as pessoas, ainda assim, nós deixámos entrar, mas depois começaram a exigir ser servidos. E a determinada altura, não sei bem como foi, na altura eu não estava aqui, enviaram um prato da mesa a um funcionário meu. Naturalmente que os nossos colaboradores, de uma forma uníssona, tentaram que não acontecesse mais nada, e foi, de facto, o bom senso de conseguir pôr as pessoas na rua sem que houvesse coisas de maior.
0: Um homem de 33 anos atirou-se de um 8º andar com a filha de 4 anos ao colo. Aconteceu em Santarém. A CMTV sabe que tudo aconteceu na sequência de uma discussão entre o homem e a companheira, mãe da menina, por volta das 3 da manhã. Vários meios de socorro foram acionados para o local, como mostram, aliás, estas imagens que chegaram à nossa redação, já com a presença dos bombeiros, do INEM e também da PSP. A morte de pai e filha foi declarada ainda no local. A investigação está agora a cargo da PJ. Há também equipas de psicólogos no terreno a prestar apoio à família. A reportagem no local onde tudo aconteceu é da jornalista Joana Ricardo Silva.
2: Uma discussão com a companheira terá levado o homem estrangeiro de 33 anos a pegar na filha de 4 anos e a atirar-se do 8º andar do prédio que vamos ver neste preciso momento. Uma distância significativa para o chão, e por isso mesmo estas duas pessoas, ou seja, o pai e a filha, tiveram morte praticamente imediata. E foi isso que conseguimos apurar, que apesar de terem vindo vários meios para o local, aliás, apesar de existirem profissionais de saúde a residirem nesta zona e tentarem reanimar principalmente a menina, já nada havia a fazer e o óbito foi declarado no local. O pai e filha morreram, este pai a que arrastou a criança, a filha de 4 anos, para a morte por ter discutido com a mãe da menina, porque ela ameaçou a contar à restante família a discussão a que os dois estavam a ter, e foi isso que fez com que o homem se atirasse com a própria filha. Os moradores com quem tivemos oportunidade de falar relatam momentos de pânico, uma noite completamente perturbadora, aliás, e que não vão conseguir esquecer. Relatam os gritos da mãe que perdeu a filha, tentava pedir ajuda, tentava que salvassem a menina, mas não conseguiram salvar esta criança, e agora, obviamente, que as autoridades investigam todas as circunstâncias em que estas mortes aconteceram. Na altura, quando foi dado o alerta, por volta das 3 da manhã, foram imediatamente acionados os meios de socorro, nomeadamente os bombeiros voluntários de Santarém, também os bombeiros, os sapadores, assim como o INEM, que tentou fazer todas as manobras de reanimação, mas a criança e o pai já não tinham sinais vitais. Também uma equipa de psicólogos do INEM de Lisboa teve de se deslocar para este local para prestar auxílio à mãe que perdeu o companheiro e que perdeu a filha, mas realçar que este caso já está sob alçada da polícia judiciária, mas o pai, para se tentar vingar da companheira, pegou na menina, na filha de apenas 4 anos, e atirou-se do 8º andar.
0: Um grupo criminoso escolhia as vítimas através de sites de anúncios de compra e venda. Os alvos eram pessoas que colocavam artigos de luxo à venda. Os detalhes sobre esta rede criminosa mais à frente. Um acidente entre

0: Entre duas motas fez um morto e um ferido grave nas Caldas da Rainha. A estrada entre a cidade e a praia da Foz do Arelho esteve cortada durante 3 horas, enquanto decorriam as operações de socorro.
1: O choque frontal entre as duas motas verificou-se na variante atlântica, chamada Estrada Nova, entre a zona industrial das Caldas da Rainha e a praia da Foz do Arelho. O alerta foi dado pelas 11h44 e mobilizou os bombeiros, a Cruz Vermelha e a Viatura Médica de Emergência e Reanimação do INEM, para além da GNR, que cortou logo o trânsito para as operações de socorro. Foram encontradas, distantes várias dezenas de metros, duas vítimas inconscientes. Logo se apercebeu que, com uma delas, nada havia a fazer. E o óbito foi declarado no local. Era um homem de 75 anos. A outra vítima, projetada para uma zona de pinhal e eucaliptal, apresentava múltiplas fraturas. Depois de assistido, foi evacuado num helicóptero do INEM, oriundo de Viseu, que levou o homem, de 46 anos, para o Hospital Universitário de Coimbra. Apesar da gravidade dos ferimentos, estaria livre de perigo. A GNR, através do Núcleo de Investigação Criminal de Acidentes de Aviação, fez medições e recolheu elementos para apurar as circunstâncias do acidente. A colisão entre as motas ocorreu antes do final de uma extensa reta a que se iria seguir uma curva, visão de quem seguia no sentido Foz do Arelho, Caldas da Rainha. Um carro que ia no sentido contrário acabou por ser atingido pelo embate do corpo da vítima mortal e sofreu danos. Uma equipa da Unidade Móvel de Intervenção Psicológica de Emergência do INEM prestou apoio à família do falecido. O cadáver foi transportado pelos bombeiros de Óbidos para o Gabinete Médico-Legal Forense do Oeste, em Torres Vedras, para a realização da autópsia. A estrada foi reaberta mais de 3 horas após o acidente.
0: 5 pessoas ficaram feridas, uma delas com gravidade, depois de uma colisão entre duas viaturas na noite de sábado em Castro Marim. O acidente obrigou à mobilização de vários meios de emergência. 3 das vítimas foram transportadas para o Hospital de Faro.
2: As imagens mostram a violência do embate entre duas viaturas ligeiras que colidiram e deixaram 5 pessoas feridas na noite de sábado em Castro Marim. O acidente aconteceu por volta das 11h30 da noite na rotunda do Cavaleiro e obrigou à mobilização imediata dos meios de socorro. Quando as equipas chegaram ao local, encontraram os 2 veículos bastante danificados, reflexo da força da colisão que deixou 5 pessoas a precisar de assistência. Deste acidente resultaram 4 feridos ligeiros e uma mulher espanhola de 66 anos que sofreu ferimentos graves e exigiu maiores cuidados por parte das equipas de emergência. No total, 3 das vítimas foram transportadas para o Hospital de Faro, entre elas a mulher em estado grave e outras 2 pessoas com ferimentos ligeiros. Já as restantes vítimas acabaram assistidas no local, recusando depois seguir para uma unidade hospitalar. Nas operações estiveram envolvidos os bombeiros de Vila Real de Santo António e Castro Marim, apoiados pela Ambulância de Suporte Imediato de Vida, além dos militares da Guarda Nacional Republicana, chamados para tomar conta da ocorrência. Pelo que foi possível apurar, 1 dos condutores envolvidos apresentava uma taxa de álcool no sangue. Apesar do valor registado ficar abaixo do limite considerado crime, a situação levou ao levantamento de uma contraordenação por parte da GNR. Um acidente de grande violência que marcou a noite nas estradas algarvias e que terminou com 5 feridos, 1 deles em estado grave.
0: Em Faro houve um acidente aparatoso na rotunda do aeroporto. Um carro despistou-se, derrubou uma estátua no centro da rotunda. O Rafael Domingues tem a reportagem.
3: Um homem sofreu ferimentos graves na sequência de um despiste aparatoso esta tarde aqui na rotunda de acesso ao aeroporto de Faro. Esta viatura de matrícula francesa seguia no sentido Faro-Aeroporto e Praia de Faro quando acabou o condutor por perder o controle da viatura à entrada da rotunda. Acabou por entrar na rotunda e colidiu com uma estátua de pedra que aqui se encontra. A viatura ficou completamente destruída da parte da frente. O homem ficou encarcerado. Foi necessário retirar a vítima com meios dos bombeiros e também do INEM e depois a vítima acabou então por ser levada por uma ambulância do INEM para o Hospital de Faro. Terá sofrido ferimentos graves na sequência deste despiste aparatoso que ocorreu ao início da tarde deste domingo. Neste momento ainda se encontram aqui elementos da PSP a controlar o trânsito e também um elemento da concessionária da via que irá também perceber o que é que poderá ter estado

0: na origem deste despiste. Há também, e antes da rotunda de acesso aqui ao aeroporto, há vários sinais de trânsito também tombados, que terão sido que também terão sido atingidos por esta viatura, e depois disso a viatura então entrou em despiste pela rotunda adentro e acabou por derrubar uma estátua de pedra com vários metros de altura e várias toneladas de peso. É um acidente que agora está a ser então investigado, e a vítima foi então transportada em estado grave para o Hospital de Faro, onde vai receber cuidados médicos.
1: Um incêndio está a lavrar numa zona de mato junto à localidade de Baleizão, no concelho de Beja. O Luís Pedro Rosário junta-se a nós agora em direto. Luís, boa tarde. Há casas em risco?
2: Boa tarde. Não, nem casas, nem pessoas em risco, apesar deste incêndio ter, de facto, mobilizado 78 operacionais, também 22 viaturas e 7 meios aéreos, mas foi mesmo numa zona de montado perto de Baleizão. Eu vou pedir ao Zé para que, de facto, mostre para já que o ponto de situação é este, portanto já não há fumo no ar, portanto falamos de um incêndio que ainda encontra-se ativo, mas já estará perto de entrar em fase de resolução. O alerta que foi dado à 1h18 e, portanto, já passaram mais de 6 horas desde que este incêndio começou a deflagrar na outra margem do rio Guadiana, neste caso no concelho de Beja. Nós estamos no concelho de Serpa porque é o local onde era mais visível e também onde o acesso era mais rápido e também mais fácil, tendo em conta que, de facto, essa foi uma das grandes preocupações que as autoridades referiram, a questão dos acessos e também a proximidade com uma praia fluvial. No entanto, segundo aquilo que foi depois garantido, não houve nem casas nem pessoas em risco. Falamos de chamas que acabaram por consumir uma zona de montado perto de Baleizão e que, de facto, levaram a que muitos operacionais, mais de 70, fossem mobilizados, também apoiados por 22 viaturas e 7 meios aéreos, que foram determinantes para o combate a estas chamas, nem casas nem pessoas em risco. E, portanto, de facto, falamos de um incêndio que, como disse, acabou por deflagrar numa zona de montado e acabou mesmo por ficar confinado nessa área.
1: A juíza de instrução criminal do Tribunal de Vila Pouca de Aguiar não acredita na versão contada pela mulher suspeita de assassinar a enteada de 8 anos. Em tribunal, a madrasta afirmou que não se lembrava do que aconteceu e disse que foram vozes que lhe deram ordens para levar Lara para a serra e depois para ir trabalhar após o crime. A juíza não acreditou nem nas vozes, nem no eventual desequilíbrio desta mulher. Para o tribunal, a morte da menina foi um ato deliberado num plano que Eulália já estaria a preparar há algum tempo. A juíza lembra que casos destes devem ser punidos de forma exemplar e a comunidade não perceberia outra medida de coação que não a prisão preventiva. A madrasta de Lara está agora na cadeia de Santa Cruz do Bispo, em Matosinhos. A PSP já identificou 6 pessoas pelas agressões e ameaças aos funcionários de um restaurante em Lisboa. O grupo quis sentar-se na esplanada quando o restaurante ainda estava encerrado. Temos a reportagem mais à frente, depois de um muito curto intervalo. Regressamos em menos de um minuto.
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1: Mais um tema a aproximar a Joana Almeirante ao grande público. Desta vez aposta para Soamos Todos Iguais. Sete minutos depois das 8 da noite, aproveitar para olhar a situação do trânsito a esta hora. Grande Lisboa ainda com dificuldades na travessia do Tejo, quer através da ponte 25 de Abril, quer através da ponte Vasco da Gama e sempre no sentido sul-norte. A ponte 25 de Abril com fila na A2 a começar desde a zona de Corroios, a curva onde está... onde está o radar de velocidade, aí começa a fila, pelo meio também houve um acidente, para não ajudar muito. Saídas da Costa agora, tudo bem? Não está tudo bem. Acidente na Estrada das Praias, Nacional 377-2, à saída da Praia do Castelo. Há fila ao longo do resto desta artéria até chegar à cidade da Costa de Caparica. Depois, dentro da cidade, já anda melhor, vai encontrar algum abrandamento nos sinais dos capuchos e depois de novo abrandamento no acesso à ponte 25 de Abril. Está outra vez pior, agora desde o nó da Sobreda, sempre em para-arranca, até atingir o tabuleiro. Saída de Almada, também com alguma dificuldade. Final da Avenida Bento Gonçalves e fila também na saída da Rotunda, da Cova da Piedade e do Laranjeiro e no interior do túnel de acesso às portagens da ponte 25 de Abril. A ponte Vasco da Gama, com paragens mais ou menos desde meio da ponte no sentido Montijo-Lisboa, também terá que ver com o evento, o concertos que estão a acontecer ali no Parque Tejo, o Rock in Rio, toda a envolvência também com dificuldades. Agora também com acidente a registar no IC2, zona de São João da Talha, em frente à zona dos contentores, e na Autoestrada do Norte o trânsito também tem estado complicado. Há passagem pela zona de Vila Franca de Xira, no sentido Porto-Lisboa, sobretudo. Na Grande Lisboa são estes os pontos mais complicados. Vamos espreitar agora o Porto. Está melhor no acesso à ponte da Arrábida, de sul para o norte. Agora só uma pequena fila à chegada à Furada e a meio do tabuleiro. Também ainda não está totalmente resolvido o acidente que aconteceu na VCI, no sentido Freixo a Rábida. Ainda há dificuldades desde o nó de Bonjoia até à passagem pelo acidente que aconteceu em frente ao Estádio do Dragão, mas mesmo assim continua lento até praticamente atingir o nó de A3. Há alguma lentidão também de Matosinhos para Ramalde, sobretudo no troço entre o nó de Sindim e a rotunda AEP. De resto, sem mais dificuldades. Continuação de boa viagem. Só aqui acrescentar uma situação para Vila de Rei, Nacional 2, com avaria à passagem

0: pela Quinta das Gaias, um acidente também na Nacional 103, sentido Barcelos-Braga, debaixo da autoestrada A3. Há pouco ainda não estava totalmente resolvida esta situação. Continuação de boa viagem.
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0: Voltamos às notícias, Ângela Gonçalves Marques.
5: O diz que as provas que levaram à condenação a 3 anos de pena suspensa são uma patetice. O ator vai recorrer da decisão do tribunal no caso de violência doméstica. É o tema do Investigação CM desta noite.
6: Chegou confiante ao tribunal e à espera de justiça, mas foi condenado a 3 anos de prisão com pena suspensa na totalidade. A Investigação CM entrou em contacto com Nuno Homem de Sá. O ator diz que vai recorrer e garante estar inocente.
7: Vamos arrebentar com isto que não devia ter acontecido agora.
6: Portanto, continua a garantir que está inocente.
7: Eu não preciso garantir uma coisa que é verdadeira. Eu estou inocente desde o início, vou estar inocente, na mesma, até morrer.
6: Portanto, as provas que apresenta Frederica Lima em tribunal, nenhuma delas é verdadeira e, como disse, a saída do tribunal foi uma provocação.
7: Há de fazer o seu trabalho e há de dizer que provas é que foram apresentadas, sem ser a palavra da própria, juro?
6: Foram apresentados alguns áudios.
7: Não. Não há alguns. Vocês andam sempre nessa história dos plurais. Não há alguns áudios. Há um áudio. O único áudio que toda a gente ouviu. Ok? Esse áudio foi captado após uma grave provocação que ela sabia que eu ia perder a paciência com ela. Portanto, temos uma testemunha que já testemunhou que o relato que ela fez a seguir a essa gravação. Portanto, está tudo perfeito. Esse áudio é só uma patetice.
6: Nuno Homem de Sá não deixou nada por explicar. Diz que está na altura de contar a sua versão dos factos. Começa por falar do vídeo da perseguição na autoestrada.
7: Houve uma testemunha que desfez completamente a teoria da perseguição da autoestrada. Se vocês não sabem, estou a informar agora. Foi exatamente o ex-namorado dela, o outro. Eu não tenho versão nenhuma, tenho os factos. Autoestrada, eles viram-me, deixaram-me sair da área de serviço, eu nunca os vi na vida. Vieram atrás de mim, a certa altura ultrapassaram-me a pedido da dona Dita Cruz, da Queixosa, e ela pede ao senhor que estava a conduzir o carro para abrandar, para ela poder enquadrar bem o vídeo para gravar que eu estava a persegui-los. Diga-me lá, que estupidez é esta de uma pessoa que está a ser perseguida, mas primeiro teve que separar a minha frente para estar a ser perseguida, percebe? Por vontade própria.
5: Foi condenado a 9 anos de prisão o homem que esfaqueou 150 vezes uma mulher que o bloqueou nas redes sociais. O crime aconteceu no parque de estacionamento do Estádio do Sporting, em Lisboa. A vítima sobreviveu ao ataque.
8: As imagens são impressionantes e podem chocar. Tudo aconteceu dia 28 de maio de 2025 no parque de estacionamento do estádio José Alvalade, em Lisboa. André Piteira Afonso conheceu uma mulher através da aplicação de encontros Tinder, mas a jovem acabou por recusá-lo e André foi bloqueado em todas as redes sociais. No entanto, o suspeito continuou a tentar contactá-la por diversos meios, chegou mesmo a criar perfis falsos nas redes sociais e a vigiar a entrada do prédio onde habitava a vítima. Seguiu a mulher até ao parque de estacionamento e foi aqui que cometeu o crime. A vítima foi atingida com 150 golpes de arma branca, mas quase por milagre acabou por sobreviver. As agressões só foram travadas por algumas pessoas que também estavam no parque de estacionamento. Com

0: conseguiram atordoar o criminoso e impedir a sua fuga. Acabou detido e foi agora, mais de um ano depois, condenado a uma pena de prisão de 9 anos pelos crimes de homicídio simples na forma tentada, ofensa à integridade física agravada, perseguição e posse de arma proibida. Além da pena de prisão, o tribunal aplicou ainda 2 penas acessórias. O arguido ficou proibido de contactar a vítima durante apenas 3 anos, o período máximo legalmente previsto. Terá ainda de frequentar programas específicos de prevenção de comportamentos de perseguição. André Peter Afonso vai ainda pagar uma indemnização de 40 mil euros à vítima, que foi esfaqueada 150 vezes.
1: 6 pessoas foram identificadas, mas não há para já detenções no episódio de violência num restaurante em Lisboa. Um dos envolvidos empunhou uma arma e ameaçou atirar sobre um dos funcionários. A Luana Plácido foi falar com o dono do restaurante onde tudo aconteceu.
2: Um grupo de pessoas atacou os funcionários de um restaurante no Parque das Nações na tarde de ontem. Foram arremessados objetos como pratos e viveu-se um verdadeiro cenário de caos nesta rua muito movimentada. Júlio Fernandes é precisamente o chefe deste restaurante de bacalhau. Eu começo por lhe perguntar, chefe, o que é que se passou e o que é que está aqui em causa?
3: Está aqui em causa é uma questão de segurança e uma questão de ordem. Nós abrimos às 19 horas para todos, às vezes até à fila, e aquelas pessoas quiseram entrar às 6:30. Nós ainda assim deixámos sentar, para não estar em pé, e depois de um momento para o outro, não sei por que reação, as pessoas começaram a ficar ansiosamente com queriam ser servidos. Nós voltámos a repetir que só às 19 horas e de repente voa um prato para a cabeça de um colaborador nosso. E a partir daí, naturalmente, solidariamente, todos os empregados vieram aqui para a entrada, porque isto é uma esplanada, e as pessoas acabaram por ir embora. Pelo caminho foram mandando pratos, nomeadamente entraram no restaurante ao lado e enviaram pratos daquele lado. Terá havido também uma pistola que foi apontada à cabeça de um colaborador nosso, mas não passou disso, graças a Deus.
2: Falamos aqui também de um restaurante muito movimentado, com muitos funcionários também que estariam aqui na altura. Acabaram depois por chamar a Polícia de Segurança Pública.
3: Sim, a polícia foi essencial, veio mais. Agora, o que era importante é que, considerando que esta é uma zona de muitos eventos, e agora estamos com o Rock in Rio, como sabem, a segurança tem que ser reforçada. Porque o mais importante é prevenir. Não é como aconteceu, chamar-se a polícia e a polícia tentar resolver, porque quando chegou as pessoas já não estavam cá. Por isso, a visibilidade. E eu já agora queria dizer o seguinte: hoje houve visibilidade, porque durante a manhã vieram aqui, perguntaram se estava tudo bem e passaram pelo menos 2 vezes. É isso que tem que acontecer num espaço, num equipamento tão grande como é o Parque das Nações.
2: Muito obrigada pelas suas palavras, chefe Júlio Fernandes, a dar conta daquela que foi a situação que se fez sentir ontem neste restaurante no Parque das Nações, a deixar também um apelo às autoridades para que reforcem a segurança nesta zona, uma zona muito movimentada, como sabemos, em que também acontecem grandes eventos, como vimos há pouco. Também as autoridades foram acionadas para este caso, estão agora a investigar este grupo de 6 pessoas que durante a tarde de ontem ameaçou os funcionários.
1: A morte em campo de um jogador da equipa de veteranos da União Desportiva Lourvanense deixou o Conselho de Penacova em choque. Vítor Pereira, além de atleta e treinador, era também um empresário conhecido e estimado na zona.
4: Vítor Pereira, de 57 anos, estava a disputar um torneio de veteranos no Estádio Municipal de Nelas quando caiu inanimado. Os meios de socorro foram acionados, mas já não conseguiram reverter a paragem cardiorrespiratória de que foi vítima. Jogador da equipa de veteranos da União Desportiva Lourvanense de Penacova, Vítor Pereira era também treinador das camadas mais jovens. A notícia da sua morte deixou a vila de Lourvão de luto.
5: Jogou comigo à bola. É pá, fantástico. Grande jogador. Dedicado aos adeptos, dedicado ao clube.
4: Além do envolvimento nas atividades desportivas da coletividade, era também proprietário de uma fábrica de produção de palitos, ajudando financeiramente o clube. Nas redes sociais, a União Desportiva Lourvanense lembra que o empresário e jogador partiu

0: E onde tantas vezes foi feliz, ou seja, no campo, junto daqueles que partilhavam a mesma paixão, a representar o clube e as cores que sempre carregou com orgulho.
1: Um homem atirou-se com a filha de 4 anos do 8º andar de um prédio em Santarém, depois de uma discussão com a mulher, mãe da menina. O homem e a filha morreram. A CMTV falou com os vizinhos. Temos a reportagem daqui a pouco. É a polémica da época balnear e a maioria dos portugueses concorda com a ministra e com a Agência Portuguesa do Ambiente. Entendem que sim, os chapéus de sol podem ser colocados na frente das concessões.
2: A Agência Portuguesa do Ambiente diz que a área concessionada nunca poderá ultrapassar 30% da área útil da praia e 50% da frente do mar. Cerca de 70% dos inquiridos disse concordar com a colocação de chapéus de sol em frente às zonas concessionadas. Apenas 19% afirmou discordar da possibilidade prevista na lei. No mesmo inquérito, perguntou-se aos portugueses se pretendem gozar férias neste verão. A maior parte afirmou que pretende fazê-lo. Cerca de 26% respondeu o contrário. Destacam-se os indivíduos com 55 ou mais anos, uma vez que mais de 30% das pessoas nessa faixa etária não fazem férias nos meses mais quentes. A grande maioria dos inquiridos que vão gozar férias afirma fazê-lo em território nacional. Apenas 20% pensam gozar o descanso no estrangeiro. Curiosamente, as pessoas que vivem no Algarve são as que demonstram mais intenção de viajar para fora de Portugal. O barómetro CMC-MTV, realizado pela Intercampus, indica que é nas classes baixas que a opção de viajar para o estrangeiro nas férias é mais elevada. Em relação aos gastos, quase metade das pessoas que vão gozar férias estima gastar o mesmo que no ano passado. Perto de 30% dos inquiridos prevê gastar mais e cerca de 20% quer ter menos despesas.
1: Os termómetros continuam a subir, podem chegar aos 42 graus nos próximos dias. A praia tem sido uma opção para muitos portugueses nestes dias, que garantem ter cuidado com os perigos da exposição solar.
3: Com a subida das temperaturas a fazer-se sentir um pouco por todo o país, foram muitos os que escolheram a praia para tentar escapar ao calor. Em Olhão, onde os termómetros chegam hoje aos 32 graus, a Praia da Fuzeta foi desde cedo o ponto de encontro para quem quis aproveitar o bom tempo, mas também fugir às horas mais quentes do dia.
4: Tentar evitar um pouco a exposição solar nas horas de pico, não é? Portanto, ali após o almoço, recolher um bocadinho, estar um bocado mais abrigado, principalmente por causa das crianças. Também aproveitamos para fazer outras coisas e no final do dia sai-se novamente e aproveita-se o resto do dia.
3: Para muitos, dias como este são sinónimo de toalha no areal e mergulhos no mar, numa altura em que o calor intenso leva cada vez mais banhistas a procurar junto à água algum alívio. Tu não dispensas um bom mergulho?
5: Nem um pouco.
6: É a tua parte favorita da praia?
5: Sim.
6: Mais ou menos. E a bola? E
5: E a
6: jogar?
5: bola, jogar.
3: Protetor solar, reforço da hidratação e períodos mais curtos de exposição são algumas das recomendações deixadas pelas autoridades de saúde, numa altura em que a previsão aponta para uma subida gradual das temperaturas em praticamente todo o território.
7: Dá-lhe mais fruta fresca, compote, etc., para se refrescar, porque ela também, com o calor como nós todos, não temos muito fome. E estamos a tentar encontrar alimentos frescos para se hidratar.
3: Segundo o Instituto Português do Mar e da Atmosfera, este episódio de tempo quente em Portugal continental deve ter as temperaturas mais altas na terça e quarta-feira. Perante este cenário, há quem não pense duas vezes e encontre no mar o melhor refúgio.
1: Longe do mar, as praias fluviais também são opção para os dias quentes.
8: O interior do país continua a registar temperaturas altas. No Alentejo, as praias fluviais são cada vez mais um refúgio para combater o calor.
9: Dentro da água é que se está bem com estas temperaturas, por isso é que nós viemos de Braga até cá, sabíamos que ia estar bom tempo e decidimos vir cá e pronto. E temos estado a aproveitar uns dias aqui neste calor, mas muitas vezes dentro de água, sim.
10: E a água está até fresquinha. Não está muito fria, porque lá no norte é muito mais fria, mas sabe sempre bem apanhar assim uns banhos de sol e depois ir mergulhar ali na água.
11: Não se consegue estar ao sol, não se pode.

0: Não dá. Só mesmo aqui ou dentro d'água.
1: A praia de Monsaraz é uma das mais procuradas.
2: Passa-se aqui um dia espetacular. É a primeira vez que aqui venho. A minha filha trouxe-me para aqui para ver se eu gostava e realmente gostei muito e vou escolher sempre para vir para aqui.
3: Já vamos recebendo muitos estrangeiros, sem dúvida que o mercado espanhol é sem dúvida um dos principais, mas também o mercado internacional, como o caso de ingleses, americanos, holandeses, belgas, franceses, portanto são alguns dos mercados que nos aparecem aqui já.
1: O calor é para continuar e o verão começa com aviso amarelo para o tempo quente, em vigor até às 18 horas de segunda-feira.
4: Uma menina nasceu ontem com a ajuda dos bombeiros de Vila do Conde na casa da família. Quando chegaram, já não havia tempo para levar a mulher para o hospital e o parto aconteceu em casa, sem complicações. O David Monteiro tem a reportagem junto dos bombeiros que ajudaram neste momento especial.
5: É uma história que teve um final feliz. A equipa dos bombeiros voluntários de Vila do Conde ajudou uma grávida a fazer o parto em casa, mas nada melhor do que falarmos com essa equipa. Chefe Balmar, boa tarde. A que horas é que receberam o alerta e que informações é que foram partilhadas nessa altura?
6: Nós recebemos o alerta à meia-noite, 12 minutos. Fomos acionados para uma grávida. Como todas elas, não sabemos quando lá vamos. A nossa chegada, subimos ao terceiro, era o terceiro piso. Quando lá chegámos, deparámos que ela já se encontrava em trabalho de parto. Percebemos o nosso protocolo e começámos imediatamente, de seguida, a fazer o nosso protocolo.
5: Bombeiro já com vários anos de experiência, sim, nunca teve uma situação destas?
6: Foi a primeira vez que tive esta situação.
5: Vou também falar aqui com o bombeiro de primeira, Nuno Silva. Como é que geriram toda a ocorrência quando entraram na habitação do casal?
7: À nossa chegada, deparámos-nos com uma parturiente já em trabalho de parto. Fizemos com toda a calma, fizemos o protocolo, acionámos o pedido de apoio diferenciado, preparámos-nos para fazer o parto e depois foi tudo muito rápido e aconteceu tudo naturalmente.
5: Quando receberam o alerta, como dizia o chefe de Valdemar, esse alerta referia apenas que era uma ocorrência com uma grávida, não sabiam que o parto estava iminente.
7: Exatamente. Nós íamos para uma gravidez, uma parturiente, mas não é muito comum aqui aparecer uma situação já de parto iminente. Normalmente é uma gravidez com algumas contrações, mas ainda temos tempo suficiente para levar a grávida até ao hospital, porque o hospital até é relativamente perto, mas quando realmente nós chegámos e olhámos e vimos já a situação e deparámos-nos e vimos que era completamente impossível seguir para o hospital. O parto era iminente, foi feito apenas o apoio diferenciado e fazer o parto em si no local, não havia outra alternativa.
5: A grávida estava acompanhada pelo marido e por outra familiar, tudo correu bem, foi depois transportada juntamente com a recém-nascida para o hospital, tudo correu bem.
7: A grávida estava acompanhada pelo marido, que assistiu ao parto, e depois, quando a CIV chegou, já tínhamos efetuado o parto, o bebê já estava com a mãe, no colo da mãe, e a CIV só ajudou no transporte à unidade de saúde, fez acompanhamento, e estava tudo bem com a mãe e com a bebê.
5: Obrigado, Nuno Silva. Vamos também falar com o segundo comandante dos bombeiros de Vila do Conde, Renato Vidal. Não temos aqui na região norte os problemas que outras regiões do país se enfrentam, nomeadamente devido à localização dos hospitais e também ao encerramento de algumas urgências, mas exige igualmente preparação, porque apesar de não serem frequentes, também acontecem ocorrências deste género.
8: Muito boa tarde. Sem dúvida nenhuma, nós felizmente na zona onde estamos situados não temos uma grande preocupação, na medida em que temos aqui uma maternidade, até uma grande maternidade a nível nacional, que funciona bem. Noutras zonas do país temos esse problema e acontece frequentemente crianças nascerem no interior das ambulâncias. Garantidamente aqui o trabalho correu bem, isso foi o que nos importou. Garantidamente também os nossos efetivos também têm a formação necessária para, nestas situações, conseguirem fazer um bom trabalho. E foi nada mais, nada menos do que isso que aconteceu, estando a mãe e a criança muito bem, e queremos agora também apelar para desejar as maiores felicidades possíveis ao casal e à criança em si.
5: Obrigado aos três, obrigado pela disponibilidade e pelo tempo que estiveram aqui connosco. Relatar-nos esta história com um final feliz, uma grávida que teve um parto em casa, contou com a ajuda de uma equipa dos bombeiros voluntários de

0: Vila do Conde. A menina está bem de saúde, chama-se Olivia Arias, é filha de mãe brasileira e pai colombiano. Após o parto, foi levada juntamente com a mãe para o hospital aqui da Póvoa de Varzim.
1: O Estreito de Hormuz continua fechado. O Irão não vai para já autorizar a passagem de qualquer embarcação. O novo bloqueio foi imposto 3 dias depois da assinatura do memorando de entendimento entre os Estados Unidos e o Irão, numa altura em que o tráfego no Estreito estava gradualmente a regressar ao normal, já com consequências no preço do petróleo. O encerramento de Hormuz está relacionado com os ataques de Israel ao Líbano. São, afinal, 21 os portugueses afetados pelo incêndio que destruiu um resort de luxo na República Dominicana. O governo garante que está a acompanhar a situação e a preparar o regresso.
2: Nós hoje temos os nossos serviços diplomáticos que cobrem a República Dominicana, estamos em contacto permanente. Temos identificados, neste momento, 21 portugueses afetados. Não há nenhum ferido português, há uma vítima mortal de nacionalidade italiana. Os primeiros 4 que até tivemos informação perderam alguns bens porque herderam e perderam os documentos de identificação e os bens que tinham, dinheiro, etc. Mas já estamos a emitir os respectivos documentos de viagem para serem repatriados na terça-feira. Os números ainda podem ainda aumentar, mas o que temos é que não haverá nenhum ferido nos portugueses que já estão identificados. Normalmente, quando existe este tipo de incidentes e em destinos que nós sabemos que habitualmente recebem portugueses, nós procuramos imediatamente indagar se existe algum português que precise de ajuda. Foi o caso e, de facto, há necessidade, mais em termos de serviços administrativos do que outra coisa, o que é, na infelicidade e na tragédia, sempre melhor do que haver vítimas. E é o que nós fazemos sempre nestas situações.
1: A delegação iraniana abandonou esta tarde as negociações de paz na Suíça depois das ameaças de Donald Trump nas redes sociais. O presidente dos Estados Unidos voltou a ameaçar atacar o Irão por causa da presença do Hezbollah no Líbano. As ameaças caíram mal à delegação iraniana, que à saída avançou à imprensa que não vai negociar mais com os Estados Unidos até que a questão do Líbano esteja resolvida. Neste impasse negocial, e apesar do acordo assinado entre Washington e Teherão, Israel continua a bombardear vários alvos no Líbano. Vamos olhar com mais atenção para estas ameaças concretas de Donald Trump ao Irão. Foi uma mensagem publicada pelo presidente dos Estados Unidos na sua rede social. Trump diz, e passo a citar, que o Irão deve impedir imediatamente que os seus agentes bem pagos no Líbano causem problemas. Se não fizerem, atacaremos o Irão com muita força novamente, assim como fizemos na semana passada. Uma ameaça clara do presidente dos Estados Unidos, já depois da assinatura do memorando de entendimento. Um repórter de imagem da Al Jazeera está entre os mortos dos ataques de ontem de Israel a Gaza. Ahmed Isha perdeu a vida num ataque aéreo a um campo de refugiados na região central da faixa de Gaza. A estação já condenou a situação. Ahmed é o 12º correspondente do canal que morre na cobertura da guerra desde o início desta ofensiva em outubro de 2023. A Al Jazeera já disse que vai tomar todas as medidas legais para apurar os autores do crime. Até abril, mais de 200 jornalistas tinham morrido na faixa de Gaza, segundo os dados do Comitê para a Proteção dos Jornalistas. Noutra guerra, o presidente da Ucrânia garante que recebeu garantias do G7 que o Ocidente vai aumentar a pressão à Rússia para forçar um acordo de paz entre Moscovo e Kiev.
3: Agradeço a todos os parceiros que nos ajudam na Ucrânia. De momento, a pressão ainda não é suficiente e ao longo desta semana conseguimos chegar a novos acordos com os nossos parceiros, nomeadamente com os Estados Unidos da América, para que a pressão exista de fato e seja suficiente. Os Estados Unidos e todos os parceiros europeus do G7 partilham a mesma avaliação da situação e estão dispostos a continuar a apoiar a Ucrânia.
4: Ucrânia e Nadal.
1: Um homem de 70 anos regressou várias vezes às urgências do Hospital de Faro nas últimas 2 semanas, sem nunca ter ficado internado, apesar da persistência dos sintomas. O homem acabou por ficar no hospital na última

0: última sexta-feira.
1: Durante 2 semanas, Vítor foi 4 vezes ao Hospital de Faro. Apesar da persistência dos sintomas, em nenhuma das vezes ficou internado.
2: O Sr. Vítor tem, desde mais de 2 semanas agora,

0: tenho. Depois foi transportado ao hospital várias vezes, vem de volta, foi simplesmente aplicado o soro normal, ele estava desidratado completamente, volta para casa, volta-se a desidratar, ele continua a não comer. Não há diagnóstico, mandam para casa, o homem vai para casa, deita-se e desidrata-se e volta para o hospital. Ele tem uma casa, estão 40 graus lá dentro, não pode ir para casa sem beber, é impossível.
1: Esta quinta-feira, Vítor regressou à unidade hospitalar. Mais uma vez, foi-lhe dito que não há camas disponíveis.
0: Foi para o hospital de Faro, não está internado, continua numa sala de espera à espera de exames. Não sabemos o que fazer, não há solução, dizem. Não há cama, não há cadeira, há uma cadeira de rodas que está partida, o homem tem um joelho todo partido, ele não tem forças, ele perdeu 10 ou 12 quilos, não sei, ele está em perigo de vida, absolutamente. O Hospital de Faro está a receber essa pessoa com muita falta de dignidade humana.
1: Contactámos a Unidade Local de Saúde do Algarve, que confirma que o utente recorreu várias vezes ao serviço de urgência do hospital e garantem que nas passagens anteriores pelo serviço de urgência, as decisões de alta foram tomadas com base na avaliação clínica efetuada no momento. Esta sexta-feira, depois de várias horas nas urgências, Vítor foi internado no Hospital de Faro.
2: Vários agentes da PSP de áreas especializadas estão a ser retirados das suas funções para assegurar o patrulhamento nas ruas, de forma a compensar o desvio de agentes das esquadras para o controlo de fronteiras no aeroporto de Faro. A investigação criminal é uma das áreas que pode ser afetada, colocando em risco processos judiciais que podem ficar parados até setembro.
3: As imagens de caos no aeroporto de Faro são recentes e levaram o Ministério da Administração Interna a exigir mais meios à PSP devido à entrada em funcionamento do novo sistema de controlo de fronteiras. Mas, para garantir o reforço no aeroporto, o Comando de Faro da PSP teve de retirar agentes que prestam serviço nas esquadras da região ou em outros departamentos especializados. Segundo foi possível apurar, uma das áreas que poderá ser sacrificada é a investigação criminal, o que significa que alguns processos judiciais podem mesmo ficar parados até setembro devido à falta de realização de diligências pedidas pelo Ministério Público. A Associação Sindical dos Profissionais da Polícia confirma que tem conhecimento que algumas esquadras no Algarve estão a ser afetadas porque a prioridade da PSP é o aeroporto e tudo o resto é secundário. A Comissão de Utentes em Defesa dos Serviços Públicos recebeu mesmo denúncias sobre o encerramento de esquadras por falta de efetivo.
4: A Comissão de Utentes em Defesa dos Serviços Públicos recebeu por e-mail e por outras vias denúncias de pessoas que querem tratar dos seus problemas nos serviços, nos demais serviços que a PSP tem. Os serviços encontram-se encerrados e dizem que os agentes alocados a esses serviços estão a ser redistribuídos pelo patrulhamento de proximidade. E então esses serviços estão todos fechados e diz que o reforço policial que vinha de chegar ao Algarve para a época balnear foi todo conduzido para o aeroporto de Faro e mais, estão, e na denúncia vem escrito que há esquadras comprometidas, incluindo que uma delas esteve fechada por falta de pessoal para o patrulhamento.
3: Algumas valências policiais específicas, por exemplo, as equipas de proximidade e apoio à vítima, que previnem casos de violência doméstica, ou as equipas de intervenção rápida, estão também a perder elementos policiais porque estão a ser desviados para a Unidade Nacional de Estrangeiros e Fronteiras. Questionamos o Comando de Faro da PSP sobre a falta de meios, mas não obtivemos respostas. O Ministério da Administração Interna anunciou recentemente que 70 novos agentes vão ser enviados para o Algarve, mas todos eles vão integrar a Unidade Nacional de Estrangeiros e Fronteiras, que presta serviço no aeroporto de Faro.
2: A Câmara de Montemor-o-Novo estava a preparar-se para fechar a empresa de gestão de resíduos, onde deflagrou um incêndio industrial na semana passada. A decisão tinha sido tomada ainda antes do fogo, por causa de ilegalidades urbanísticas e ambientais.
5: A empresa de gestão de resíduos

0: em Montemor-o-Novo, onde se registou há cerca de uma semana um incêndio que ainda não está completamente resolvido, iria ser encerrada por parte do município. Em reunião de Câmara, na última quarta-feira, o Presidente esclareceu que a decisão já estaria tomada antes do fogo e a proposta previa a selagem da empresa, mas a situação atual ainda não o permite. Depois de fiscalização realizada pelos serviços do município, constataram-se várias ilegalidades urbanísticas e ambientais. Foram encontrados riscos ambientais e de contaminação de solos e águas, segurança contra incêndio, bem-estar animal e salubridade. Para o município, a gravidade da situação, a quantidade de infrações e perigo iminente para a saúde pública levam a propor selagem e encerramento, informar o Ministério Público e a ASAI. Esta proposta foi aprovada por unanimidade na reunião de Câmara. Este incêndio industrial começou perto das 18 horas do passado dia 11 de junho, chegou a mobilizar mais de 70 bombeiros e só foi dominado 6 horas depois. As causas estão a ser investigadas pela Polícia Judiciária.
1: Uma jovem de 23 anos foi atropelada numa passadeira na Figueira da Foz. O condutor está em fuga e a vítima internada em estado grave.
2: Foi quando regressava à casa, cerca das 22h30 desta quarta-feira, que Mariana Amar, de 23 anos, foi atropelada na passadeira da rua Souto Maior, na Figueira da Foz. Após ser colhida pela viatura, que não respeitou o sinal vermelho e seguia a alta velocidade, a jovem foi projetada vários metros e sofreu ferimentos na zona do crânio e da bacia. Testemunhas no local acionaram de imediato os meios de socorro e a jovem foi transportada em estado grave para o Hospital da Figueira da Foz, onde permanece internada. Família e amigos procuram o autor do atropelamento e fuga, que seguia num carro de cor escura.
3: Estamos à procura do autor deste atropelamento. De momento temos algumas informações, mas poucas, que o carro era escuro ou cinzento, que a Mariana neste momento está em estado grave no Hospital da Figueira da Foz, continua internada lá, e que o carro poderia ser, isto foi uma das pessoas que viu, que poderia ser um Peugeot. Isto é tudo o que sabemos até agora. O carro sofreu alguns danos na parte esquerda do carro e na parte frontal. O retrovisor esquerdo não está no carro, ficou no local. Ok? Então a polícia tem essa peça do carro. Precisamos saber quem é o responsável. E mesmo que foi alguém, e que se alguém estiver do outro lado a ver-nos e for a pessoa, está tudo bem. Só precisamos que vá à polícia e diga, por favor. Ninguém quer mal para ninguém, só queremos saber quem é.
2: A Polícia de Segurança Pública está a investigar o caso e procura o condutor e autor do crime.
1: A caminho do segundo jogo do Mundial, hoje foi a vez de Francisco Conceição ser a voz da seleção na habitual conferência aos jornalistas. O Paulo Catarro acompanhou estas declarações. Paulo, bom dia aí, com destaque para as palavras sobre Cristiano Ronaldo.
4: Boa tarde. Falou sobre Cristiano Ronaldo, falou também sobre André Villas-Boas, sobre aquilo que os jogadores portugueses precisam de mudar. Francisco Conceição realmente foi bastante profícuo nas declarações que fez aos jornalistas, hoje sendo ele o porta-voz da seleção. A equipa continuou a fazer a preparação para o jogo com o Uzbequistão na próxima terça-feira, no centro de treinos, que é a sua base aqui em Palm Beach Gardens. E depois vai fazer a viagem amanhã para Houston, onde vai fazer também esse segundo jogo. Salientou o papel de Cristiano Ronaldo como um dos jogadores fundamentais. Aliás, ele vai ser titular amanhã, o capitão da seleção portuguesa, novamente na frente de ataque, que até poderá ter Francisco Conceição no lado direito desse mesmo ataque, sendo que João Félix poderá ser o homem a jogar no lado esquerdo. O ex-jogador do Futebol Clube do Porto e filho de Sérgio Conceição aproveitou também a conferência de imprensa para dar um toque a André Villas-Boas, dizendo que não tinha que comentar as palavras do presidente do Futebol Clube do Porto, que voltou a trazer ao de cima a questão das idas à praia dos jogadores da seleção, e Francisco Conceição arrumou esse assunto em definitivo, dizendo apenas que não tinha qualquer comentário a fazer sobre as palavras de André Villas-Boas.

0: o Paulo Catarro em Palm Beach. Continuamos a olhar para o Mundial, agora com o jogo de Espanha que goleou a Arábia Saudita por 4-0. Soma 4 pontos na liderança do Grupo H.
1: Depois do empate na estreia frente a Cabo Verde, De La Fuente lançou Baena, Dani Olmo e, claro, Lamine Yamal diretamente para o 11. As mudanças valeram a pena, já que aos 10 minutos o menino prodígio fez o 1-0, primeiro golo em mundiais para Lamine Yamal. O 2-0 apareceu 10 minutos depois, na sequência de um pontapé de canto. Mikel Oyarzabal foi oportuno no interior da área e ampliou a vantagem dos campeões da Europa. 3 minutos depois, as redes voltaram a balançar novamente. Oyarzabal, à boca da baliza, a atirar para o 3-0, bis do avançado da Real Sociedade na partida. Depois da exibição menos conseguida frente a Cabo Verde, que lhe valeu várias críticas em Espanha, Oyarzabal poderia ter fechado a primeira parte frente à Arábia com um hat-trick. A barra impediu os desejos do camisola 21. Na segunda parte, a Espanha voltou a entrar com tudo e fez o 4-0. Cucurella rematou para a defesa do guarda-redes, depois a infelicidade de Tambacti resultou num autogolo. Antes do final do encontro, os espanhóis ainda voltaram a marcar. Ferran Torres fez o 5-0, mas o golo iria acabar por ser anulado devido à posição irregular do avançado do Barcelona.
2: The number 7 of Spain has the offside position.
3: Okay.
0: A Holanda goleou a Suécia por 5-1, está na liderança do grupo F.
1: Depois da goleada frente à Tunísia, a Suécia entrou a dormir contra a Holanda, que cedo inaugurou o marcador. Aos 5 minutos, Broby encostou para o 1-0 após um cruzamento de Gakpo. Os suecos responderam 2 minutos depois. Gyökeres ficou em boa posição para visar a baliza, mas o remate do avançado do Arsenal foi travado pelas luvas de Bart Verbruggen. Não marcou a Suécia, voltou a marcar a Holanda. A receita foi praticamente a mesma do primeiro golo. Desta vez foi Dumfries na assistência para o bicho de Broby. Em cima do intervalo, a Suécia reduziu a desvantagem na sequência de uma bola parada. Lagerbil que cabeceou para o fundo das redes, mas o golo do defesa do Sporting de Braga foi anulado por fora de jogo. Na segunda parte, os holandeses não deram quaisquer hipótese de resposta. Estavam decorridos 47 minutos quando o Gakpo fez o 3-0, mais uma vez um cruzamento rasteiro onde só foi preciso encostar. 7 minutos depois, também Gakpo bisou no encontro pela jogada do extremo do Liverpool a resultar no 4-0 para a seleção holandesa. A Suécia ainda foi capaz de reduzir a passagem da hora de jogo. Elanga tinha sido lançada há um par de minutos e fez o 4-1. No entanto, já em cima dos 90, Summerville fechou a goleada em 5-1. A Holanda soma 4 pontos e lidera o grupo F.
0: A Alemanha venceu a Costa do Marfim por 2-1, está na próxima fase do Mundial. O golo da vitória foi marcado já depois dos 90 minutos.
1: A Alemanha e Costa do Marfim vinham ambos de uma vitória no Grupo E. A Mannschaft foi a primeira a dar sinal de perigo. Fofana fez uma bela defesa a cabeceamento de Kai Havertz. Não marcaram os alemães, marcou a seleção dos elefantes. Brown ainda travou um gol certo de Amad Diallo, mas na recarga o capitão Kessié inaugurou o marcador. Estavam decorridos 30 minutos de jogo em Toronto. Respondeu a Alemanha aos 38 minutos. Recuperação de bola em zona prometedora a resultar no golo de Havertz. No entanto, os festejos foram curtos devido a uma falta assinalada no início da jogada. No segundo tempo, os homens de Nagelsmann lá conseguiram chegar ao empate. O cruzamento de Amiri levou olhos e Undav fez o 1-1, segundo golo do avançado alemão neste Mundial 2026. Perto do final do jogo, Brown teve ainda uma grande ocasião para fazer o 2-1, mas uma bela parada de Fofana parecia que ia segurar o empate. Até que, nos descontos, Nemecha deixou Undav na cara do golo com um grande passe. O avançado do Stuttgart bisou e selou a vitória. A Alemanha já garantiu presença na próxima fase.
0: Agora um resultado histórico. A seleção de Curaçao empatou sem golos frente ao Equador. Conquistassem o primeiro ponto de sempre em mundiais. O guarda-redes foi o homem do jogo com 15 defesas aos remates do Equador.

0: Eloy Rumo fez um jogo que certamente nunca irá esquecer. O guarda-redes do Curaçao deixou a baliza frente ao Equador. Logo aos 2 minutos, negou um golo cantado a Ener Valência. Depois da goleada de 7-1 sofrida frente à Alemanha, Curaçao queria mostrar o que valia. A primeira oportunidade dos caribenhos saiu dos pés de Floranos. O remate acabou por sair ao lado. Aos 20 minutos, Rumo voltou a ganhar mais um duelo frente a Ener Valência com mais uma boa defesa. Perto do intervalo foi a vez de Yeboah tentar o golo para o Equador, mas atento, Rumo fez mais uma boa intervenção. Intransponível o guarda-redes de 37 anos que representa o Miami FC da 2ª Liga Norte-Americana. Na segunda parte, continuou o espetáculo de Eloy Rumo. No seguimento de um canto, o guarda-redes do Curaçao defendeu um cabeceamento feito já dentro da pequena área. Rumo dava confiança aos colegas e o Curaçao teve uma tripla oportunidade de golo no minuto seguinte. Galíndez não quis ficar atrás ao guarda-redes adversário e primeiro defendeu um remate de Leandro Bacuna. Depois, mais uma defesa do equatoriano ao remate de Comenência e, por fim, precisou da ajuda de um defesa para aliviar a bola depois de uma terceira intervenção. Do outro lado, o Rumo continuava imparável. Pela terceira vez no jogo, negou o golo a Ener Valência. Apesar do nulo um jogo de alto nível em Kansas, o Curaçao fez história e pontuou pela primeira vez em Mundiais, muito por causa das 15 defesas do herói Eloy Rumo.
1: O Japão goleou a Tunísia por 4-0 no jogo 1000 da história em campeonatos do mundo. Os japoneses somam agora 4 pontos no grupo F. A Tunísia está eliminada.
0: Monterrey acolheu o jogo 1000 da história dos campeonatos do mundo. O Japão e Tunísia procuravam os primeiros 3 pontos na prova. Hervé Renard assumiu o comando dos tunisinos depois da derrota frente à Suécia e viu Mesbri criar a primeira oportunidade do jogo. No lance seguinte, o Japão inaugurou o marcador. Kamada correspondeu da melhor maneira ao cruzamento de Nakamura e estava feito 1-0 no México. Festa nipónica com o segundo golo do médio ofensivo do Crystal Palace neste Mundial, ele que já esteve no radar do Benfica. O Japão carregava à procura do segundo golo e só não o conseguiu aos 10 minutos porque Daman fez uma defesa milagrosa. O guarda-redes tunisino impediu o golo a Ueda por milímetros. Foi precisa a tecnologia da linha de golo para confirmar que a bola não entrou totalmente na baliza da Tunísia. Pouco depois da meia hora de jogo, Ueda conseguiu bater Daman com um excelente golo. Remate forte e colocado do avançado do Japão para o 2-0 no encontro. Os nipónicos a aparecerem em grande estilo no Mundial depois do empate a 2 golos com a Holanda na primeira jornada. Na segunda parte, a seleção asiática chegou com naturalidade ao 3-0. Ueda isolou Ito, que não teve dificuldades em colocar a bola no fundo da baliza tunisina. Até final, Ueda ainda foi a tempo de fazer o 4º golo para o Japão. 4-0 final para os nipónicos, que somam 4 pontos no grupo F. Já a Tunísia está eliminada do Campeonato do Mundo.
1: 14,6% dos portugueses acreditam que Portugal vai ser campeão do mundo. Esta é a conclusão do barómetro da Intercampus para a CMTV. Quando questionado sobre o que vai acontecer à seleção nacional, 11,3% dos entrevistados respondem que será a finalista vencida. Isso implica que, para 25,9% dos portugueses, a seleção irá marcar presença no jogo decisivo no torneio. 16,3% acredita numa presença nas meias finais, 19,7% está confiante na passagem aos quartos de final, 7,4% acredita que Portugal vai ser eliminado já na fase de grupos. Um homem atirou-se esta madrugada do 8º andar de um prédio com a filha de 4 anos ao colo. Os dois perderam a vida. O homem atirou-se depois de uma discussão com a mulher, mãe da criança.
2: Uma discussão com a companheira terá sido um motivo que levou um homem a atirar-se com a filha da janela de casa. A mulher ameaçou que iria contar à família tudo o que tinha acontecido naquele momento e o homem atirou-se junto com a menina. Os vizinhos, quando ouviram os gritos, nunca acharam que o cenário fosse tão violento.
3: Foi muito aparato, tanto que as chamadas foram realizadas para a PSP, foi para desacatos, tanto que chegaram 2 viaturas preparadas para desacatos. Quando os agentes chegaram, é que se confrontaram com esta situação.
2: Um cenário aterrorizante que ninguém vai conseguir esquecer.

0: desci cá abaixo, enfiei-me dentro do elevador e deparei-me ali com uma situação perturbadora, um homem estendido de barriga para baixo, juntamente com a criança ao lado, tudo ensanguentado.
1: Só ouvi assim, ajudem-me o filho, ajudem-me o filho. Era a senhora. Desci as escadas, cheguei cá em baixo, já estavam vários elementos do hospital, que eu também trabalho no hospital, por isso é que os conhecia, e um deles pediu-me luvas. E eu telefonei à minha esposa, ela tira-me uma caixa de luvas, que eu tenho luvas cirúrgicas em casa, para se fazer a reanimação, tentar fazer a reanimação à criança.
2: Mas nada foi possível fazer para reverter a situação. A mãe da criança pediu ajuda para que a tentassem salvar, mas o óbito foi declarado no local. O alerta foi dado às 3 da manhã deste domingo. No local estiveram vários meios dos bombeiros sapadores de Santarém, o INEM, a Polícia de Segurança Pública e ainda equipas de psicólogos que prestaram apoio à família. Agora é a Polícia Judiciária quem está a investigar o caso.
3: Um grupo criminoso usava o OLX para preparar assaltos e escolher as vítimas. A rede, já desmantelada, roubou milhares de euros em pouco mais de um ano.
4: Faziam-se passar por inspectores da Polícia Judiciária, esperavam que as viaturas fossem vendidas e, a seguir, tendo acesso às moradas da região da Grande Lisboa, avançavam de armas em punho. Encapuzados e com crachás policiais, batiam às portas e espalhavam o terror. Em poucos minutos, levavam milhares de euros. O grupo começou por atacar vendedores de carros topo de gama que colocavam anúncios no OLX. O primeiro roubo ocorreu a 14 de maio de 2024. Os criminosos pensavam que a vítima, empresária de profissão, tinha em casa os 31 mil euros, valor pelo qual tinha colocado o carro à venda. O empresário abriu a porta e os assaltantes gritaram "Polícia!". Depois empurraram a porta com força e agrediram a vítima. O filho de apenas 7 anos estava em casa e começou a chorar e a pedir ajuda. Nesse dia, não conseguiram levar mais do que 100 euros, mas os roubos que aconteceram depois foram milionários. No mês seguinte, usaram o mesmo método para atacar outro empresário. À porta de casa estava a avó da vítima. Nesse dia, conseguiram encontrar os 25 mil euros que procuravam. Até dezembro de 2025, foram 9 os assaltos realizados pelo gangue. Ao longo do tempo, foram aprimorando a escolha das vítimas e chegaram mesmo a levar cerca de 50 mil euros de uma casa e 60 mil de outra. A Operação Balaclava da Polícia Judiciária permitiu desmantelar, em dezembro do ano passado, esta rede criminosa constituída por 19 operacionais violentos. 6 arguídos estão em prisão preventiva a aguardar julgamento, outros 3 estão em domiciliária e os restantes estão à solta. A maior parte vai pedir abertura de instrução.
3: 6 pessoas foram identificadas pelas ameaças e agressões aos funcionários de um restaurante no Parque das Nações ao início da noite de ontem. A PSP informou hoje que o grupo de agressores era composto por 6 pessoas, homens e mulheres, que agrediram um funcionário depois deste ter recusado que se sentassem na esplanada enquanto o estabelecimento estava encerrado. A PSP diz que um dos agressores terá feito uso daquilo que parece ser uma pistola, apontando-a aos funcionários. A CMTV já falou com o dono deste estabelecimento, que diz que os funcionários foram ameaçados com esta arma de fogo. Outros foram atingidos pelos estilhaços dos pratos atirados por este grupo. A juíza de instrução criminal do Tribunal de Vila Pouca da Guiar não acredita na versão contada pela mulher suspeita de assassinar a enteada de 8 anos. Em tribunal, a madrasta Eulália afirmou que não se lembrava do que aconteceu, disse que foram vozes que lhe deram ordens para levar Lara para a serra e depois para ir trabalhar depois do crime. A juíza não acreditou nem nas vozes, nem num eventual desequilíbrio da mulher. Para o tribunal, a morte da menina foi um ato deliberado num plano que Eulália já estaria a preparar há algum tempo. A juíza lembra que casos destes devem ser punidos de forma exemplar e que a comunidade não perceberia outra medida de coação que não a prisão preventiva. A madrasta de Lara está agora na cadeia de Santa Cruz do Bispo, em Matosinhos. O ator Nuno Homem de Sá vai recorrer da condenação a 3

0: anos de pena suspensa por violência doméstica, diz que as provas são uma patetice. Tudo para ver no Investigação CM desta noite.
1: E agora o último intervalo no Grande Jornal é a Ângela Gonçalves Marques, que nos está a trazer todas as notícias neste final de domingo. Regressamos para a reta final dentro de instantes. Para já este intervalo.
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1: Já praticamente dispensa apresentações, sobretudo dos fãs de Adele, que são milhares. Olhamos o estado do trânsito a esta hora, com boas notícias para o Grande Porto. Já não há qualquer problema a norte. Não posso dizer o mesmo para Lisboa. Ainda difícil fazer a travessia das pontes, quer através da Ponte Vasco da Gama, quer através da Ponte 25 de Abril, mas a Ponte Vasco da Gama já está bem melhor desde o último informativo, agora já só na reta final do trajeto à chegada ao Parque das Nações, onde de resto acontece esse evento de música, o Rock in Rio, também isso a contribuir para este maior trânsito no sentido Montijo-Lisboa. Quanto à Ponte 25 de Abril, a fila na A2 ainda desde a zona do radar de velocidade, em Corroios, aí a causa da fila de direção à Ponte 25 de Abril para Lisboa. Vindo da costa de Caparica, o trânsito começa a parar logo depois do nó da Sobreda e a saída de Almada também com alguma dificuldade. Agora até piorou, por exemplo, na via, na variante do Laranjeiro, começa a fila na rotunda do Parque da Paz e depois é sempre em Pararranca, rotunda da Cova da Piedade, rotunda do Centro-Sul, interior do túnel, tudo em Pararranca, direção às portagens da Ponte 25 de Abril. Na Grande Lisboa não há mais problemas, até na zona de obras, na A1, já se passa bem a esta hora. Por último, informação de incêndio em Alcanena, zona de Bugalhos. Atenção à passagem pelo local, é de evitar, pois claro. 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
1: Miles Smith, até ao regresso do Grande Jornal.

0: Agora as últimas notícias do Grande Jornal, Ângela Gonçalves Marques.
1: A Força Aérea resgatou 3 pessoas de navios ao largo dos Açores em menos de 24 horas. As missões envolveram 2 meios aéreos para garantir o apoio e a segurança nos salvamentos. Os 3 tripulantes resgatados têm entre os 26 e os 40 anos. Foram transportados para unidades hospitalares nas ilhas dos Açores para receber cuidados médicos. No total, as operações somaram mais de 14 horas de voo. Foi libertado o casal suspeito de assaltos milionários a empresas de construção civil. O juiz do Tribunal de Sintra libertou o casal suspeito de pelo menos 6 furtos qualificados a carrinhas de empresas onde levavam máquinas e ferramentas destinadas a obras de construção. A detenção aconteceu na sequência de uma investigação da polícia que permitiu não só deter os suspeitos, como recuperar máquinas e ferramentas avaliadas em mais de 10 mil euros. Depois de presentes a juiz, os suspeitos ficam apenas com termo de identidade e residência. Um agente da PSP ficou ferido num braço num acidente entre a viatura policial e, ao que tudo indica, uma viatura TVDE. O acidente aconteceu ao final da manhã de hoje, no cruzamento entre a Avenida da Liberdade e a Rua Alexandre Herculano, em Lisboa. O agente foi encaminhado para o Hospital de São José para ser observado. Um caminhão que transportava carros de corrida despistou-se e tombou na berma da A1 em Aveiro. O trânsito esteve condicionado durante várias horas.
2: Foi um despiste ao início da manhã, em plena A1. O alerta foi dado às 7h59 para o sentido Lisboa-Porto da Autoestrada do Norte, entre Aveiro Sul e o nó da A25. O veículo pesado transportava 6 automóveis, alguns modificados e usados em corridas. O caminhão ficou tombado. Os bombeiros de Aveiro Velhos foram ao local, mas ninguém ficou ferido. Os trabalhos de remoção obrigaram a condicionar o trânsito a apenas uma via. A circulação esteve totalmente cortada, apenas por menos de 10 minutos, já perto do meio-dia, para o caminhão ser colocado na sua posição natural. No local estiveram também operacionais da concessionária Brisa, tal como militares da GNR, que agora investiga as causas do acidente.
0: Fechamos o Grande Jornal, sempre simultâneo CMTV, Correio da Manhã Rádio, teve a apresentação da Ângela Gonçalves Marques.
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Na Correio da Manhã Rádio recordámos os Fleetwood Mac lá atrás e agora com a Carolina Deslandes neste Não Me Importo, mas não é para levar à letra, tendo em conta o histórico e as revelações da Carolina Deslandes, que se importava, e acho que continua a importar, de ser apalpada, e respondi à letra. Carolina Deslandes, com sangue na guerra, diz que foi posta na rua, quando estava nas discotecas várias vezes, porque respondi à letra, não se deixava ficar quando alguém tocava no que não tinha sido autorizado. Também já me aconteceu não tocar, não ter essa ousadia, mas ser posto fora de uma discoteca, teria os meus que 21 anos, só porque estava a ajudar uma rapariga que se estava a sentir mal disposta. Fui com ela até à casa de banho feminina, foi apanhado lá dentro e o desfecho já estão a calcular. Enfim, não se pode ser bom. Glory Days, Bruce Springsteen na sequência, depois há a recordação vinda daqui do lado do Reino de Espanha.

E Miquel Arendson conseguiu nos 90s penetrar no cenário nacional musical com este A Um Minuto de Ti. Estamos a 20 minutos delas 10. A previsão do tempo para amanhã. A semana começa com previsão de aguaceiros e trovoadas em vários distritos do interior norte e centro: Bragança, Vila Real, Viseu, Guarda, Castelo Branco e Porto Alegre.

0: Com essas condições, mas as temperaturas querem baixar. No caso de Lisboa, até bastante. Hoje a temperatura máxima foi de 36 graus. Amanhã os termómetros na capital não devem passar os 32. Quanto às mínimas, praticamente tudo na mesma. Na cidade do Porto, os valores, quer das mínimas, quer das máximas, tudo na mesma. Mantém a mínima de 17 e a máxima de 27 graus. Faro também praticamente igual, menos 2 do lado das mínimas, e vai variar entre 20 de mínima e 28 graus de temperatura máxima. Vários distritos com nuvens altas, Leiria, Santarém, Lisboa, Setúbal e depois tudo para sul, com nuvens altas, o mesmo a acontecer pelo distrito de Braga. A esta hora, temperaturas 21 no Porto, 24 em Lisboa e 22 em Faro.
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Na Correio da Manhã, rádio Taylor Swift lá atrás e agora os míticos Jafumega e Essa Ribeira, perto da ponte, que é uma passagem para outra margem, e vai ser também à sombra da ponte Vasco da Gama, que eles cantam no próximo fim de semana. Fazem parte do cartaz do Rock in Rio, que já começou este fim de semana, e o Jafumega de Luís Portugal vão mostrar que estão em boa forma no próximo sábado. Diria que é o dia dos grandes veteranos, como o GNR, os Chutes e Pontapés, lá de fora as Four Non Blondes, Shy Guy ou Cyndi Lauper. E o senhor com 81 anos também vai estar no palco do Rock in Rio. Quem? Gostaria que fosse chamado de surpresa, senhor Rod Stewart. Não estava à espera, não. Já cá está e traz a sua versão de Missing You. Será que é um dos temas que traz o Rock in Rio? Daqui a pouco temos a Liga de Ouro, hoje com a apresentação da Mariana Águas.

um toque fadista também, o fato moderno da Cuca Roseta neste Não Demores. A Cuca Roseta está convocada para as celebrações do dia do município de Castro Marim. O concerto vai acontecer no Revelim de Santo António às 10 da noite do dia 20.

0: 4 de junho. Cuca Roseta, que também vai ter a honra do encerramento das festas de Sintra, que já começaram, festas que acabam no dia 29 de junho. Cuca Roseta vai atuar no terreiro do Palácio Nacional de Sintra. Belo sítio para um concerto. Estamos à espera da Liga de Ouro.
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6: Boa noite. Francisco Conceição lembra que é titular indiscutível da Juventus, numa altura em que é candidato ao 11 da Seleção Nacional. Na antevisão do jogo de terça-feira, frente ao Uzbequistão, o extremo realçou que prefere ser conhecido como Francisco Conceição e não como espalha-brasas. Realça que essa expressão às vezes aplica-se a quem entra no decorrer dos jogos e é por isso que lembra que tem sido titular em Itália. Garante ainda que na seleção não há obrigação de passar a bola a Cristiano Ronaldo. Explica que, no caso dele, passa a bola a quem está mais bem posicionado. Diz ainda que o capitão da Seleção Nacional é um exemplo pela carreira e pela fome que tem. Tal como João Neves, o extremo realça que Cristiano Ronaldo é mais um para ajudar a equipa. Francisco Conceição recusa ainda comentar a hipótese de o pai, Sérgio Conceição, suceder a Roberto Martínez. Recusa também responder ao presidente do Futebol Clube do Porto, André Villas-Boas, que fez críticas à Seleção Nacional, nomeadamente sobre as idas à praia. O treino da Seleção Nacional fica marcado por momentos de descontração, um deles protagonizado por Cristiano Ronaldo. Os jogadores fizeram um exercício em que tinham de se apoiar nos ombros de um colega ao ver que estava a fazer par com Francisco Conceição, que é 21 centímetros mais baixo. O capitão da Seleção Nacional decidiu brincar com a situação e ajoelhou-se. A brincadeira de Cristiano Ronaldo não passou despercebida e provocou várias risadas aos jogadores, em particular a Francisco Conceição, que foi surpreendido por aquele momento de boa disposição de Cristiano Ronaldo. Tomás Araújo falhou o terceiro treino consecutivo em Palm Beach, na Flórida. O central da seleção não esteve nos 15 minutos abertos à comunicação social. É esta a principal nota de destaque do dia de hoje da Seleção Nacional, que prepara o jogo com o Uzbequistão. O treino orientado por Roberto Martínez contou assim com quase todos os convocados para o Mundial. A exceção foi Tomás Araújo, ele que de qualquer forma se preparava para sair do 11, já que Ruben Dias está totalmente recuperado do problema físico que sofreu num dos jogos particulares antes do Mundial, ainda em Portugal. A Seleção Nacional quer aumentar o número de remates já no jogo frente ao Uzbequistão. Na próxima terça-feira, a exibição de Portugal no jogo de estreia frente ao Congo preocupou, sobretudo em termos ofensivos. Segundo lembra o Jornal Record, em todos os 24 jogos da primeira jornada do Mundial, Portugal foi a segunda seleção com mais passes, 783, e a que mais posse de bola teve, 75%. No entanto, foi das que menos remataram, só o fez 7 vezes. Apenas 5 das 48 seleções tiveram um desempenho pior nesse particular. Senegal, Cabo Verde, Tunísia e Catar com 6 remates e África do Sul com 3. Além disso, de todos os 7 remates de Portugal, apenas um foi na direção da baliza, precisamente o do golo de João Neves. André Villas-Boas diz que se calhar é tempo de a seleção ir menos à praia e mais à sala de reuniões. Em entrevista ao Jornal de Notícias, ao Jornal do Jogo e à TSF, o presidente do Futebol Clube do Porto lembra que vários candidatos ao título passaram por dificuldades na primeira jornada. Ainda assim, avalia a exibição portuguesa como fraca e que não esteve à altura do que é uma geração de ouro do futebol português. Como consequência do empate, vê uma semana de críticas absurdas e de dúvidas relativamente à qualidade dos jogadores. Villas-Boas entende que Portugal ainda vai a tempo de correr corrigir o primeiro passo em falso e é nesse sentido que diz que, se calhar, é tempo de repensar estratégias, ir menos à praia e mais à sala de reuniões.

0: Vamos saindo da Ligador apenas por instantes. 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

0: Azeitonas e Lady Gaga com Dashi. Voltamos à Ligador, Mariana Águas.
1: Os golos com a Diana Cardoso. Agora continuamos no Mundial 2026, porque a seleção da Argentina festejou a vitória na primeira jornada com um churrasco que juntou os jogadores convocados para o Mundial. As imagens foram partilhadas pelo presidente da Federação Argentina de Futebol ontem, quando publicou o vídeo. O dirigente argentino pergunta de forma bem disposta: e vocês, como é que começaram o vosso fim de semana? No vídeo é possível ver os jogadores da seleção da Argentina envolvidos na preparação do churrasco, temperaram a carne, assam-na, fazem-no num clima de grande descontração. Este é mais um exemplo que está a ser usado para defender os jogadores da seleção portuguesa que estiveram na praia. Os argentinos também se mostram relaxados a poucos dias de entrarem em campo frente à Áustria na segunda jornada do Grupo J do Mundial. Jorge Jesus é o preferido dos portugueses para ser o próximo selecionador nacional. Numa sondagem realizada pela Intercampus, divulgada hoje pelo Correio da Manhã, o até agora treinador do Al Nassr recebe perto de 26% dos votos, seguido de Sérgio Conceição com 23%. Há ainda 21% dos inquiridos que prefere outro treinador, mas também português. Menos de 2% voltaria a escolher um selecionador estrangeiro. A sondagem foi realizada antes da estreia de Portugal no Mundial. À pergunta de qual será o destino da seleção na prova, a resposta com mais votos é de que fica pelos quartos de final. Ainda assim, perto de 15% acredita na vitória portuguesa no Mundial. Vitória Gyökeres teve uma noite para esquecer no Mundial, ficou em branco e a Suécia foi goleada. O avançado ex-Sporting contou com o apoio da namorada Inês Aguiar no jogo frente à Holanda. A atriz não passou despercebida, estava vestida a rigor com uma camisola da Suécia, junto da família e amigos de Gyökeres. O avançado foi titular e jogou os 90 minutos, mas teve uma má noite. Não marcou qualquer golo na derrota da Suécia por 5-1 frente à Holanda. A seleção sueca vai ter ainda um jogo decisivo frente ao Japão para tentar garantir a passagem aos 16avos de final do Mundial. Cristiano está determinado a mostrar-se a Marco Silva, diz que quer triunfar no Benfica. O extremo está a gozar os últimos dias de férias e falou a uma rádio argentina. Explica que já só pensa em voltar ao Benfica e realça que tem um treinador novo. Diz que quer mostrar as capacidades que tem e que está focado nisso. Depois garante que quer triunfar no Benfica. Acrescenta que tem o objetivo de ganhar mais, de jogar a Liga Europa e conquistá-la. Cristiano deixa também muitos elogios a José Mourinho. Diz que costumava vê-lo na televisão e que pôde tê-lo como treinador, considera que sabe comandar o grupo e que se dá bem com todos os jogadores. Diz mesmo que Mourinho o ajudou muito a crescer, quer no plano ofensivo, quer no plano defensivo. Gabriel Índio está quase a chegar a Lisboa para iniciar a pré-época, mas não vai poder jogar de imediato. Segundo avança o Jornal Record, o central está impedido de competir na Europa enquanto não cumprir os 18 anos. Ou seja, Gabriel Índio vai viajar, vai começar a trabalhar no Seixal, mas sem contrato assinado. Só no dia 26 de

de julho, data em que faz os 18 anos, é que poderá ser oficialmente anunciado como reforço do Benfica. Nesse sentido, o defesa brasileiro fica imediatamente fora das opções de Marco Silva para os primeiros jogos da temporada, nomeadamente os jogos frente ao St. Gallen. Ainda assim, este impedimento não é um problema para o Benfica, que entende que Gabriel Índio, que quer que Gabriel Índio integre os trabalhos da equipa desde a primeira hora para facilitar a adaptação ao clube. O Borussia Dortmund entrou na corrida por Tomás Araújo. O central do Benfica já tinha sido apontado ao Bayern Munique, mas agora é o rival Dortmund quem está a trabalhar numa possível contratação. Segundo a imprensa alemã, o Dortmund enviou um observador ao jogo de Portugal com o Congo para tirar notas sobre Tomás Araújo. Reforçar o eixo defensivo é uma das grandes prioridades do Borussia Dortmund neste mercado de transferências. Apesar de a lista de interessados estar a aumentar, ainda não foi apresentada qualquer proposta ao Benfica pelo defesa de 24 anos. Tomás Araújo tem uma cláusula de rescisão de 80 milhões de euros. Mário Branco diz que Pavlidis vai ficar no Benfica. O dirigente garante que é essa a vontade do clube e também a vontade do próprio Pavlidis. Mário Branco diz ainda que os rumores que falam de uma possível saída por valores a rondar os 50 milhões de euros são um não assunto e não têm qualquer fundamento. Mário Branco diz que ouviu falar das alegadas propostas da Turquia pelo avançado grego através da comunicação social e que nenhum desses clubes falou ou apresentou qualquer proposta ao Benfica. Mário Branco revela também que o Benfica está atento ao mercado turco. O diretor-geral do futebol do Benfica deu uma entrevista a um jornalista turco, revela que está atento ao mercado na Turquia. Apesar dessa revelação, Mário Branco não adianta quaisquer nomes com a justificação de que poderia inflacionar o preço dos jogadores. Mário Branco lembra ainda que recentemente dois jogadores turcos jogaram no Benfica e mostraram um bom rendimento. O diretor-geral do futebol do Benfica estava a falar dos casos de Orkun Kokçu e também de Kerem Aktürkoğlu. Marco Silva decidiu abdicar do período de férias a que tinha direito para preparar a nova época do Benfica. Segundo o Jornal do Jogo, o treinador cortou no período de descanso para tentar recuperar o tempo perdido com a troca de treinadores no Benfica. Com a pré-época a arrancar já na próxima semana e o arranque da temporada oficial no dia 23 de julho, Marco Silva entendeu que não tinha tempo a perder na planificação da nova época. Marco Silva foi oficializado no dia 9 deste mês, mas segundo o Jornal do Jogo, já antes tinha iniciado a fase de adaptação e de recolha de informação sobre tudo o que já estava a ser planificado. A estrutura entendeu que, apesar de algum do trabalho já ter sido feito com José Mourinho, Marco Silva teria de o validar. Por isso, o treinador optou por ficar em Lisboa a trabalhar. A equipa técnica de Marco Silva no Benfica vai contar com o antigo analista do Futebol Clube do Porto de Sérgio Conceição. Francisco Costa, que esteve no Fortuna Citar nas últimas três épocas, vai acumular o papel de adjunto e analista no Benfica. Esteve no Futebol Clube do Porto entre julho de 2022 e junho de 2023 e trabalhou diretamente com a equipa técnica de Sérgio Conceição. Agora prepara-se para assumir funções na equipa técnica do novo treinador do Benfica, Marco Silva. O trabalho arranca daqui a menos de uma semana. É 25 de junho que vai começar a pré-época do Benfica no Centro de Treinos do Seixal. Sidney Cabral recordou os tempos com José Mourinho no Benfica e deixa-lhe rasgados elogios. Em entrevista ao jornal espanhol El Mundo, o ala diz que Mourinho é um dos melhores treinadores da história e teve uma enorme influência nele. Deixa mesmo a garantia de que, se tivesse continuado a trabalhar com ele, teria alcançado o máximo potencial. O ex-jogador do Benfica recorda ainda um momento curioso com José Mourinho. Depois de ter feito um mau jogo, o treinador chegou ao pé dele e não poupou nas palavras. Esta sinceridade e honestidade é muito elogiada pelo internacional cabo-verdiano. Um estudo do Jornal Record conclui que o Benfica é o grande português mais prejudicado pelas arbitragens na última época. O Jornal Record analisou ao pormenor os 40 jogos do campeonato com nota insatisfatória para árbitro ou videoárbitro. Segundo o estudo, 19 desses jogos envolveram Benfica, Sporting e Futebol Clube do Porto. De acordo com estes dados, o Benfica foi prejudicado em 5 jogos, enquanto o Porto foi prejudicado em apenas 3 e o Sporting em 2. Em sentido inverso, o Futebol Clube do Porto foi, de acordo com estes dados, a equipa mais beneficiada ao longo do campeonato. Segundo estes dados, a equipa de Francesco Farioli foi beneficiada

Em 4 jogos, o Sporting em 3 e o Benfica em apenas 1. No Sporting, Frederico Varandas quer acrescentar um valor em bónus ao valor já acordado com o Hjulmand para a saída. Segundo apurámos, o presidente do Sporting quer cumprir o acordo e permitir que o capitão saia neste mercado de verão pelos 40 milhões de euros já acordados. No entanto, a CMTV apurou que Varandas quer adicionar a este valor algumas parcelas que seriam pagas mediante o cumprimento de determinados objetivos. Este valor, incluindo bónus, está acordado entre as partes desde o mercado de janeiro, altura em que Hjulmand quis sair para o Atlético de Madrid e até chegou a ser afastado de um jogo do Sporting. O Sporting já está a preparar uma eventual saída de Maxi Araújo neste verão. A SAD, liderada por Frederico Varandas, teme que possa chegar uma proposta irrecusável a Alvalade, sobretudo tendo em conta a participação de Maxi no Mundial. Segundo o jornal A Bola, antes da partida para a prova, o Sporting acordou com o jogador uruguaio uma saída apenas na próxima época, à semelhança do que fez com Gyökeres e Hjulmand, mas o Mundial pode mudar tudo, até porque Maxi tem-se destacado. Apesar de o Sporting exigir um valor elevado, entre os 50 e os 60 milhões de euros, há a hipótese de surgirem propostas desse valor, nomeadamente do Chelsea, que perdeu com o Corella para o Real Madrid. Nesse sentido, o Sporting já está a ponderar contratar 2 laterais esquerdos, um para colmatar a saída de Maxi, uma eventual saída de Maxi, e outro para o lugar de Mangas, que deve sair neste mercado. Fresneda recusa sair para o Valência, quer continuar a jogar no Sporting. O lateral-direito é um dos alvos do clube espanhol, mas, segundo o Jornal Record, tem o objetivo de ficar em Alvalade. Voltar a jogar a Liga dos Campeões é um dos pontos essenciais para que Fresneda queira continuar. Nesse sentido, o Sporting quer premiar a vontade do jovem lateral de continuar no clube e está em cima da mesa uma revisão do contrato com melhoria salarial. Atualmente, Ivan Fresneda tem contrato até junho de 2028 e recebe cerca de 600 mil euros limpos por época. Nuno Santos deve ser integrado nos trabalhos de pré-época do Sporting em breve. A informação é revelada pelo Record, que escreve que o jogador de 31 anos tem passado frequentemente pela Academia de Alcochete. A ideia é acelerar a recuperação da lesão sofrida na parte final da época. O problema muscular na coxa esquerda ainda não foi totalmente ultrapassado. No entanto, o departamento médico do Sporting acredita numa recuperação em breve. A ideia é integrar Nuno Santos no arranque da pré-época, marcado para o dia 30 de junho. Depois, utilizá-lo nos jogos de preparação nas semanas seguintes. No Futebol Clube do Porto, André Villas-Boas diz que em Portugal continua a ser o Futebol Clube do Porto contra Lisboa. Em entrevista ao Jornal de Notícias, ao Jogo e à TSF, o presidente portista garante que existe uma disparidade de tratamento visível na forma como desvalorizam os méritos conquistados ou desgostam do Futebol Clube do Porto e dos ativos do Porto. Ainda assim, faz uma diferença entre a relação com o Benfica, que define como de grande elevação e respeito, e a do Sporting, em que acusa Frederico Varandas de optar, e passo a citar, pela calúnia, pela injúria e pela vitimização permanente. Em relação ao mercado, Villas-Boas explica que, ao contrário do ano passado, não será feito um investimento de 100 milhões de euros. Assegura também que Lewandowski sempre esteve fora das opções do Futebol Clube do Porto e que, ao que sabe, até já assinou pelos Chicago Fire dos Estados Unidos. André Villas-Boas diz também que mantém a intenção de homenagear Sérgio Conceição, mas admite que será praticamente impossível que isso venha a acontecer. Em entrevista ao Jornal de Notícias, ao Jornal do Jogo e à TSF, o presidente do Futebol Clube do Porto recorda o momento em que escolheu Vítor Bruno para treinador, algo que Conceição viu como traição e um momento desonesto. Pelo contrário, Villas-Boas diz ter sido algo totalmente honesto e que o clube tem de ser livre nas escolhas. A exemplo dos gestos que teve com José Mourinho e Vítor Pereira, André Villas-Boas gostaria de receber Conceição num estádio cheio, de pé, aplaudir um treinador histórico, num reconhecimento que seria merecido e que queria também que o mesmo acontecesse com Pep. Diz Villas-Boas que o facto de Conceição e Pep entenderem que com esta presidência será impossível já é algo que não pode controlar.
Vítor Fraholt tem cuidado da forma física nas férias. O jogador do Futebol Clube do Porto partilhou algumas fotografias do período de férias nas redes sociais.

sociais. Numa delas surge a descansar com o irmão depois de um passeio de bicicleta. Noutra fotografia aparece um amigo do jogador num campo de ténis. Além disso, o Froholt também partilhou fotografias em lazer, nas férias e também junto da namorada. Por ter falhado o Mundial 2026 com a Dinamarca, o jovem jogador vai estar no arranque dos trabalhos do Futebol Clube do Porto a 1 de julho. A Eric Graunos garante que está pronto para dar conta do recado no Futebol Clube do Porto. O jovem médio de apenas 16 anos diz que se considera um jovem maduro e que vai dar o melhor para ajudar a equipa a vencer. Apesar de começar pela equipa B, Graunos mostra-se ansioso por começar a trabalhar. Vai aproveitar alguns dias para começar a absorver a cultura local. O novo Camisola 70 acrescenta que há grandes jogadores no Futebol Clube do Porto, incluindo alguns jovens com quem está entusiasmado para jogar e aprender. Acima de tudo, o médio norueguês quer comprovar o talento que levou à aposta do Futebol Clube do Porto.

0: É mais uma mensagem de Cristiano Ronaldo em relação à seleção nacional quando se aproxima o segundo jogo na competição. Cristiano Ronaldo faz esta publicação que estamos a mostrar com uma simples frase: focados na missão. É esta a mensagem deixada por Cristiano Ronaldo depois de mais um dia de preparação para o jogo frente ao Uzbequistão, que acontece na próxima terça-feira, depois da entrada em falso da seleção nacional com o empate frente à seleção da República Democrática do Congo. Hoje foi mais um dia de trabalho para a seleção nacional, com o Cristiano Ronaldo integrado no plantel de Roberto Martínez. Foram trabalhos que acompanhámos em permanência também aqui na CMTV. Em direto agora de Palm Beach estão agora os enviados especiais da CMTV, João Beirão e Paulo Catarro. Paulo, boa noite, boa tarde aí em Palm Beach. Conta-nos como é que foi hoje o dia da seleção nacional.
1: Boa tarde aqui, boa noite para Portugal. O dia foi bastante idêntico àquilo que se tem passado nos últimos dias de preparação para este jogo com o Uzbequistão. A equipa passou a treinar de manhã para evitar eventuais transtornos provocados pelas trovoadas. Ainda ontem houve uma bem forte também ao fim da tarde, mais ou menos à hora que a seleção tinha previsto fazer os seus treinos, e por isso agora a seleção treina sempre durante a manhã. Ainda assim está sempre muito calor, uma temperatura superior a 30 graus, também uma umidade com uma percentagem superior a 70, 75%. São condições que põem à prova a qualidade e a capacidade dos atletas portugueses que estão a treinar no duro para corrigir o resultado e a exibição que fizeram diante da República Democrática do Congo. Esta mensagem de Cristiano Ronaldo é, no fundo, aquilo que é a mensagem da Seleção Nacional, que realmente todos os jogadores, e foi sendo dito ao longo destes dias nas conferências de imprensa, todos têm consciência de que a equipa não esteve bem, não se exibiu aquilo que deveria estar previsto no plano, e acabou por ter um resultado menos positivo, um empate diante do Congo. Ainda assim, agora, o grande objetivo é realmente vencer o Uzbequistão, porque a equipa com 4 pontos, em função dos resultados que já se verificaram até agora neste Campeonato do Mundo, ficará logo qualificada, e depois importa é referir e ver se consegue o primeiro lugar, e para isso tem de discuti-lo no jogo com a Colômbia no próximo dia 27. A seleção está sem problemas de maior sob o ponto de vista físico. Cristiano Ronaldo é um exemplo disso mesmo, está em excelente forma, tal como João Félix, que é muito provável que venha a ser seu parceiro na frente de ataque. Hoje Francisco Conceição falou também na conferência de imprensa, também pode eventualmente ser uma das novidades, ele que foi das melhores exibições individuais no jogo com o Congo, apesar de ter jogado só na segunda parte os segundos 45 minutos, e apenas Tomás Araújo está de fora devido a problemas físicos depois do jogo com o Congo, mas também já era previsível a sua saída em função da recuperação de Ruben Dias. Seleção volta a treinar amanhã de manhã. Amanhã não há conferência de imprensa aqui em Palm Beach, porque vai haver conferência de imprensa

0: imprensa em Houston, depois sairá a meia da tarde, hora já em Portugal, para viajar para Houston de avião, partindo daqui de Palm Beach, e fará então a conferência de imprensa de Roberto Martínez e de um jogador no estádio onde jogou com a República Democrática do Congo e onde vai fazer este jogo com o Uzbequistão. Esperemos agora que o resultado seja bem diferente e que Portugal possa conseguir os 3 pontos que, como lhe disse, garantem a qualificação e colocam a salvo de qualquer surpresa de última hora.
1: É o que todos esperamos. Fica a reportagem em direto do jornalista Paulo Catarro com a imagem do repórter de imagem João Beirão, a equipa de enviados especiais da CMTV aos Estados Unidos. Ainda vamos falar muito sobre a seleção nacional, a mensagem de Cristiano Ronaldo, as palavras de Francisco Conceição, também as críticas de André Vilas Boas. É tudo para ver nesta Liga de Ouro, a seguir ao intervalo. Até já.
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O intervalo da Ligadora, as músicas de Miley Cyrus e agora este Sou Como Sou, a transparência também via música da Ana Bacalhau, que de resto esteve cá no prédio, nos estúdios da CMTV, a apresentar um novo tema que faz dueto com a Mimi Cat, tipicamente casados, de resto é um tema que também passa aqui na Correio da Manhã Rádio. Pois claro... Chamada do trânsito a esta hora, perguntam vocês. Pois é, porque nunca mais se recompõe a travessia do Tejo pela ponte 25 de Abril, de sul para norte. De verão já é habitual, no final de domingo, trânsito mais intenso, mas a juntar acidentes assim fica realmente difícil circular à vontade de sul para norte. E temos aqui um acidente com alguma gravidade já no final do tabuleiro. Envolve cerca de pelo menos 8 viaturas. É a informação de que tenho este acidente, portanto, com bastante aparato. Outro que tinha acontecido na primeira ponte do Feijó. E, portanto, está tudo muito complicado agora para fazer a travessia da ponte 25 de Abril, com o trânsito na A2 a começar na zona do radar de velocidade. E é sempre em para-arranca, até ao lado de lá, em Lisboa. Nem sequer há alternativa de Alcântara, porque o trânsito, o acidente aconteceu antes da saída para Alcântara. Via

0: Rápida da Costa de Caparica, também já a fila voltar a crescer, já fila já a começar a atingir o nó da Sobreda, e sair de Almada também significa encontrar fila no final da Avenida Bento Gonçalves, também na variante do Laranjeiro, com dificuldades logo antes da ponte da Cova da Piedade. Túnel está cheio para a ponte 25 de Abril e também a rotunda do Centro-Sul completamente preenchida. A ponte vai Esta gama, se for viável, é uma boa alternativa, aí já não há problemas. Acrescentar também um acidente em Braga, Nacional 205, também a informação de que é um acidente grave em Amares, junto à Transrodofense. Boa viagem.
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0: O que quer dizer que está quase a começar.

0: O You em Dose Tripla com Lucas Graham. Vamos regressar ao ligador mais um pouco, porque às 11 temos o acompanhamento do Uruguai, Cabo Verde. 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
0: Mariana Agos.
2: Menos à praia e mais à sala de reuniões. O presidente do Futebol Clube do Porto entende, no entanto, que Portugal vai muito a tempo de ser campeão mundial.
3: Certamente ter visto o Mundial de Futebol. O que é que nos pode dizer? Como é que viu esta entrada de Portugal? Completamente em falso.
4: Sim e não. Quer dizer, em primeiro lugar, do ponto de vista desportivo, conta pouco. Portanto, é possível inverter. É possível que Portugal ganhe na mesma campeonato do mundo. E que alimenta todos os sonhos dos portugueses. É uma entrada em falso, que não é só comum a Portugal, portanto, que aconteceu com muitas outras seleções que empataram os seus primeiros jogos, desde logo as favoritas, que tiveram algumas que venceram, mas com alguma dificuldade, desde logo a França, por exemplo.
3: Fizeram mais remates à baliza e tal.
4: Mas a Espanha também empatou e há muitas outras seleções nacionais que são candidatas que empataram e que tiveram dificuldades. Portanto, em primeiro lugar, enquadrar o ponto de vista qualificação, panorama desportivo, no seu devido lugar, exibição fraca.

0: não à altura do que é uma geração de ouro absoluta do futebol português, isso parece-me evidente, que muito nos penaliza e que nos obriga a uma semana de críticas absurdas e de dúvidas relativamente à qualidade de cada um daqueles jogadores, do ponto de vista individual e coletivo. Portanto, acho que tem que haver um enquadramento natural do processo competitivo e esse acho que não está em causa. É uma altura de repensar, de se refocarem, de pensar estratégias, se calhar de irem menos à praia e de irem mais à sala de reuniões.
1: Confrontado com estas declarações, Francisco Conceição recusa responder a André Villas-Boas, que, como vimos, diz que os jogadores deviam ir menos à praia e ter mais reuniões.
2: Temos um presidente de um clube que já representou André Villas-Boas a falar da seleção, a elogiar alguns aspectos, mas também a deixar algumas críticas e dizer que se calhar é preciso repensar ir menos à praia. Não são palavras nossas, são palavras de André Villas-Boas neste caso. Queria perceber, por também já ter representado este clube, como é que vê o presidente do Futebol Clube Porto a deixar palavras destas durante uma grande competição. Obrigado.
3: Não tenho que comentar aquilo que é as palavras do presidente do Futebol Clube Porto. Lá está, é a opinião dele, não cabe a mim comentar isso.
1: Este ponto de partida para o debate de hoje na Ligador com Otávio Machado, o Rodolfo Reis, o José Calado e o Ricardo Tavares. Uma boa noite aos quatro. Rodolfo, na semana passada foste muito crítico em relação a quem criticou as idas à praia da Seleção Nacional. Creio que até utilizaste a expressão burros quando estavas a falar sobre essas pessoas que criticaram a Seleção Nacional. Agora, o presidente do Futebol Clube do Porto junta-se ao lote de pessoas que criticam de alguma forma. Há ali pelo menos uma indireta, é bastante direta até, mas é dito de forma descontraída, não deixa de ser uma crítica. Mantens aquilo que disseste na semana passada ou nem por isso?
4: Boa noite lá na casa, boa noite aqui.
5: Boa noite.
4: Mariana, tu sabes a resposta, conheces-me. Se eu mantenho ou recuo, eu mantenho. É burro quem pensa assim. Portanto, eu penso que ele estava numa brincadeira, o presidente do Futebol Clube Porto, saiu-lhe aquelas palavras numa brincadeira e não na seção da palavra ou daquilo que ele sente. Então eu estou um mês e meio. Eu devia de estar a jogar esse mês e meio, a ir a casa, estar com a mulher, com os filhos, com os pais, com as mães, aqueles que os têm. Devia de fazer os meus passeios, devia de ir comer a um restaurante em frente ao mar. E depois jogar, treinar, correr, ganhar, estar num ambiente bom. Então qual é o problema de jogadores de um mês e meio de irem à praia? Já estive a ler, vocês puseram 3 horas. Já eu li isso, era não sei quantas horas que eles já estão em estágio e 3 horas no tempo todo uma praia. Nós estamos a brincar, ou o quê? Bom, vamos voltar ao tempo antigo, que fica numa prisão, estão proibidos de comer, de beber. Mas o que é isto? Isto evoluiu de tal maneira, o futebol, a responsabilidade e o profissionalismo de cada um, que isto de ir à praia é quase obrigatório. O jogador tem que sair, divertir-se, rir, e depois tem que treinar.
1: Mas isto, o presidente do Futebol Clube do Porto não concorda com
4: isso. É um problema dele,
1: não é?
4: É um problema dele, que ele pensa assim, eu acho que ele não pensa, ele quis brincar um bocadinho com a situação. E que lhe saiu mal, porque eu continuo a dizer e mantenho tudo aquilo que eu disse antes. Quem critica a equipa portuguesa por os jogadores irem um bocadinho à praia, até digo mais, divertir-se, comer um gelado, qual é o problema? Pelo contrário, deviam estar até mais vezes com as mulheres, com os filhos, e depois chega ao trabalho, é como eles fazem durante o ano inteiro, trabalho, trabalho, trabalho, ganhar, ganhar, ganhar, dar o máximo e acabou. Opa, agora não entendi o André Villas-Boas, estou completamente em desacordo, embora eu diga que isto saiu-lhe numa brincadeira, mas que, como tu disseste, e bem, eu já tinha dito antes, e queres que eu diga outra vez? Quem critica isto, eu digo, são uns grandes burros. Pronto. Quem critica os jogadores de ir à praia para ter um bocadinho de lazer ou com as mulheres ou com os filhos e darem um passeio a pé na praia, são burros.
1: Sendo que tem havido uma divisão de opiniões em relação a isso.
4: O problema da divisão é de quem...
1: Há diferentes opiniões, não é?
4: Eu quero lá saber, eu estou a dizer a minha. Eu não me interessa às outras. Eu vou direto...
1: Interessa-te, caso contrário, não serias tão acutilante...
4: Não me interessa. Não, não me interessa a opinião dos outros. E quando eu digo burro, não é no incito, na seção da palavra de chamar burro.
1: É como o André Villas-Boas, também não queria...
4: Não é isso mesmo, brinco um bocadinho com a burrice.
1: Uma brincadeira.
4: Entendeste, compreendeste.
1: Zé Calado.
4: Sabes que dizia o outro, o Vasco Santana, compreendido.
1: Às vezes, José Calado, a brincar, dizem-se as verdades.

0: com todo o respeito, cheira-me a vómito. Eu acho que há pessoas que falam, que, deixa-me lhes dizer, respeitando todas as opiniões, mas são um pouco ignorantes no que respeita ao futebol. Porque tenho que dizer que são, porque, vamos ver uma coisa, os jogadores chegam ao sítio...
1: O Zé Vilas Boas é alguém de dentro do futebol, não é?
0: Sim, mas é alguém dentro do futebol.
1: É presidente e foi treinador, portanto...
0: Sim, respeito, é o que eu digo, eu respeito a opinião de todas as pessoas, mas na realidade, a mim me surpreende mais pessoas do futebol...
2: Absolutamente.
0: Irem e terem esta conclusão, porque André Vilas Boas, em algumas coisas, não me surpreende, não é? Porque se de alguma maneira também foi capaz, muitas vezes, de tratar mal aquele que lhe deu a oportunidade de ser treinador.
1: Claro, a gente está a ver, o Otávio isso, e o Rodolfo estavam ali a chichar um.
3: Eu aproximei o ouvido porque ouvi um sussurro do Otávio. Eu,
4: estavam
3: e
4: a discutir os queremos,
3: do Otávio,
4: de
3: eu percebi uma coisa, eu disse, deixa o calado falar.
1: O Otávio já vai ter a oportunidade também de.
0: Em relação a esta história da praia, sinceramente,
3: eu acho que
0: há certas pessoas, eu aqui, o Dalô, houve uma coisa que disse que às vezes parece que é uma realidade. Parece que há pessoas que estão sempre à procura do mal para estar a criticar a seleção. Porque uma coisa é a gente criticar, outra coisa é faltar ao respeito. E eu no meio disto tudo, já ouvi tantas faltas de respeito, não só aos jogadores, nomeadamente até ao próprio Cristiano. Vamos ver uma coisa.
1: Mas achas que este foi um caso? O que disse André Vilas Boas?
0: Não, eu acho que neste caso o André Vilas Boas tentou ser engraçado, mas não foi engraçado. Não é? Ele tentou criar ali uma graça com a situação. Mas no André Vilas Boas, a mim, há coisas que não me surpreendem, com todo o respeito que tenho ao André Vilas Boas, porque é assim, se ele conseguiu falar mal de Jorge Nuno Pinto da Costa nas eleições, que foi alguém que lhe deu a mão para ele ser treinador, se conseguiu, de alguma maneira, algumas frases que ele tem, e esta guerra que ele tem também, ele e o Varandas, os dois, parecem duas crianças de infantário, por isso...
3: Mas isso é culpa do Varandas, desculpa lá.
0: Entram os dois na conversa.
3: Isso é culpa do Varandas. Aqui o Vilas Boas responde
0: história...
3: sempre ao Varandas e bem.
0: Esta história de ir à praia, imagina, tu descontraíres, ires à água, não é? Nós antes fazíamos bidões com água gelada, com gelo lá dentro, agora não, agora eles têm crioterapia, têm aquelas coisas todas. Ir ali, relaxar um bocadinho, estarem ali na sombra a falar um bocado, um apanhar um bocado de sol e ir embora para dentro. Mas isto influi naquilo que é a capacidade.
3: E a ver passar as garinas, não é bonito ver passar as garinas.
0: As pessoas esquecem.
3: Não é bonito, ou calar.
0: As pessoas esquecem-se.
3: Diz, não é bonito.
0: Mas as pessoas esquecem-se de uma coisa.
3: Eu quero que todo mundo diga.
0: Deixa-me lá finalizar.
3: Brinca um bocadinho, a ver passar as garinas, olha o que estavas a rir. Olha,
0: mas sabes uma coisa, sabes que eu com esta história já não tenho vontade de morrer. Não tenho mesmo.
3: E não gostas de ver mulheres bonitas a passar?
0: Quem
3: é que não gosta?
0: Eu hoje estava em casa e estava a pensar assim. Logo à noite vou ter o programa e obviamente vai-se falar novamente das pessoas que falaram outra vez desta ida à praia. Eu já não sei o que é que hei de dizer, se as hei de ofender, se não hei de ofender, se tem de ser uma pessoa, entre aspas, correta, a falar de uma maneira muitas vezes politicamente correta, porque há muitas pessoas que também não o são, mas na realidade isto já me cansa, a sério, já me cansa, e não foi por causa disto que Portugal empatou. E as críticas que houve... E depois pessoas a dizer, não, nós temos que ser capazes de criticar toda a gente da mesma maneira. Então critiquem todos da mesma maneira. Então critiquem que Portugal fez um jogo mau e que o Bruno Fernandes também jogou muito pouco e que o Bernardo Silva jogou muito pouco e que outros jogadores no meio campo criticaram o João Neves. Para mim, João Neves foi o melhor jogador da equipa nacional, sem sombra de dúvida. Mas a questão é que pode haver um dia mau no escritório. Os jogadores têm que ser profissionais e estes jogadores estão na seleção porque nas equipas deles são craques e é por isso é que toda a gente agora está a criticar, mas eles têm sido profissionais se calhar toda a sua vida, têm sido profissionais ao longo do ano, vão jogar pela seleção, que é a maior honra que nós podemos ter na nossa vida profissional de futebol, e depois levam com este tipo de críticas. Quer dizer, nós, em vez de estarmos com a nossa seleção, estamos a arranjar burburinho para que toda a gente possa criticar. E mais, ir atrás da imprensa internacional. Ir atrás da imprensa internacional, que sempre criticou a nossa seleção, sempre criticou o nosso capitão, mesmo quando ele fazia 50 golos por época, e mesmo assim o homem era criticado. As pessoas que não jogaram fora do país não sabem o que é estar fora do país, muitas vezes a representar o nosso país. Principalmente em Espanha é ser criticado. O Ronaldo estava em Espanha, no Real Madrid, e cada vez que passava um ou dois jogos que não fazia um golo, era criticado. Passava um ou dois jogos que ele não fazia um golo, era criticado quando ele fazia 50 golos por época. Nós podemos dizer assim, não é o mesmo. Não é. Com 41 anos não pode ser o mesmo. Agora, também temos é que dizer uma coisa. Da mesma maneira que alguns artistas sentavam na mesa e criticavam o Fernando Santos e nós fomos campeões europeus, não é? E que mesmo assim...

0: fomos campeões europeus e disseram que nós tínhamos uma sorte imensa porque fomos campeões europeus, critiquem Roberto Martínez e digam também para ele arranjar dentro da nossa equipa maneira de nós chutarmos mais à baliza, de haver mais cruzamentos, de se calhar jogar jogadores como o João Félix ou o Trincão, jogadores que apoiem mais, ou o Gonçalo Ramos, sei lá, uma coisa assim, qualquer.
1: Já vamos falar também sobre esses ângulos diferentes, sobre esta tirada, Otávio Machado, de André Villas-Boas. Está com o presidente do Futebol Clube do Porto nesse ponto ou não?
2: Muito, Mariana. Boa noite a todos aqueles que nos acompanham. Mariana, é uma gracinha que saiu muito mal. Porque o André sabe e sabia que, efetivamente, esta situação que foi criada e que foi logo usada em diversos termos iria ter alguma repercussão caso não ganhássemos o jogo. Mas ele também devia saber que há praias à noite e ele tem a viagem. Ele tem a viagem. E teve que resolver. Se calhar também evitam-se. Mas dizer que o resultado do jogo, o resultado foi aproveitado para criticar uma decisão que foi tomada, foi dos jogadores poderem ir à praia. E se alguém deu essa autorização, é porque, em termos físicos, não tinha qualquer problema para os jogadores. Mas qual que é uma equipa técnica? Tem uma equipa médica.
0: Fisioterapeutas, gente, tem fisiologistas, tem tudo.
2: Aquilo não é um bando de rapazinhos.
3: Mas o que é que tem a ir à praia?
2: Não é um bando de rapazinhos.
0: Então,
2: tem ali.
0: Não viste?
2: Portanto, o resultado, já uma semana, tudo isto é defuso do resultado. Agora, disse, e é verdade, nunca mais foram. Ah, pois não, isto nunca mais se vai à praia. E à praia todos os dias. Os jogos hoje já são mais... Não tem tanto espaço, não tem tanto. Há outras oportunidades de recuperação dos jogos que fizeram e outras coisas. Mas sabia-se que ia acontecer isto. Façam um mau resultado, tudo isto ia ser acontecido. Faz parte de nós.
0: Agora, se a Argentina também empatar a perder, também é o churrasco.
2: Faz parte.
0: É o churrasco que vai criar confusão também.
2: Faz parte de nós. Faz parte de nós tudo isto.
0: É querer falar agora, mal. Isso é mesquinhez.
2: Não há um jogador
0: da seleção. Isso é gente
2: não
0: mesquinha.
2: Há um jogador da seleção que não diga e que não pense que estiveram longe daquilo que eles próprios queriam e ambicionavam. Não chegaram lá.
0: Claro.
2: Outras gerações existiram, claro, não chegaram claro. Lá.
0: E mas na boca de algumas isso. pessoas, parece que eles não querem representar a seleção. É isso é que me chateia. Parece que não somos portugueses, porra. Nós somos portugueses. Devíamos era de apoiar a seleção, muitas vezes, criticar e com respeito, Otávio. E tu és jogador da... Foste jogador da bola, és treinador... E não te chateia a ti quando estás a ver uma equipa tua a ser completamente massacrada? A seleção tem sido massacrada. Calado, massacrada.
2: Calado.
0: Fez um jogo, tem sido massacrada.
2: Calado.
0: É surreal.
2: Claro.
0: Eu acho isto surreal. Eu estou. Sério.
2: Não há ninguém na seleção nacional.
0: Mas não é isso, Otávio. Criticar com respeito. Nós somos comentadores também. Temos que criticar com respeito.
2: Que não reconheça que estiveram longe daquilo que
0: claro,
2: são capazes.
0: Claro.
2: Não há. Não tiveram
0: e
2: bem.
0: Achas que eles não sabem?
2: E
0: achas que eles não sabem?
2: Houve algumas declarações de alguns jogadores que também não caíram bem.
0: De quê?
1: Por exemplo,
2: alguns esportes, por exemplo, de qual foi o primeiro a falar?
4: O Rubem Dias.
0: O Rubem Dias.
2: O Dalot.
4: Ah, o Dalot foi
0: o Rubem não, Dias. O primeiro foi o Rubem Dias.
2: O Rubem Dias. Disseram coisas que também eram evitáveis.
0: De quê?
2: Também, para justificar o que aconteceu. Eram evitáveis aquelas declarações.
0: Justificar?
2: Eram evitáveis.
0: Olha, eu vi palavras de alguém que a mim parece ser um líder também.
2: Mais, nenhum jogador da seleção que não, neste momento, ou depois do jogo, não tenha sentido que ficaram longe
0: claro.
2: Daquilo que eu sou esperado.
0: Claro!
2: Não há nenhum!
0: Olha,
2: portanto, também não.
1: Mas hoje, se calhar, disse que a seleção não conseguiu executar
2: claro.
1: O plano.
2: Ponto final, mas arranjou-se diversos.
3: Mas nós fomos jogadores. Quem é que sente mais isso?
2: Claro.
3: São nós jogadores dentro do campo que não conseguimos ser iguais a nós próprios, ser melhor que os outros. Mas quem é que sente? É quem está na bancada.
5: A discussão estava boa, mas interrompemos excepcionalmente este simultâneo, a ligador, com a Mariana Águas, os comentários do Otávio Machado, o Rodolfo Reis, o Ricardo Tavares e o José Calado. Isto porque vamos agora entrar num exclusivo Correio da Manhã Rádio para acompanhar a segunda jornada do Grupo H, jogo entre o Uruguai e o Cabo Verde. 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
1: Agora, a 3 minutos das 11 da noite, está quase a começar esse encontro entre o Uruguai e o Cabo Verde, segunda jornada, Grupo H deste Mundial 2026. Para acompanhar tudo e tudinho, tenho aqui em estúdio o Gustavo Lourenço e o Felipe Alexandre Dias. Boa noite, meus senhores.
2: Ora, boa noite a todos os nossos ouvintes que vão connosco acompanhar este jogo, esta segunda jornada do Grupo H, o jogo entre Cabo Verde e Uruguai. Está tudo em aberto para Cabo Verde se poder qualificar para os 16 avos de final deste Campeonato do Mundo. O sonho está bem vivo e depois desta presença inédita, que ganhou maior destaque ainda depois do empate no primeiro jogo frente à Espanha de Lamine Yamal e companhia. Vozinha foi uma das vozes de destaque da seleção cabo-verdiana e como tal foi premiado não só com o prémio de melhor em campo ou todos os seguidores que ganham no Instagram, mas também com a presença da mãe Ana Cândida Évora hoje neste jogo frente ao Uruguai. O Uruguai que empatou no primeiro jogo frente à Arábia Saudita, mas que hoje também vai querer vencer Cabo Verde neste encontro, que vai contar com a arbitragem de Espen Eskas, o árbitro norueguês. É o estádio que vai acolher este encontro, é o Hard Rock Stadium em Miami. 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Vamos conhecer os 11 destas duas seleções. Primeiro vamos ao Uruguai, a seleção orientada por Marcelo Bielsa, o técnico de 70 anos, que vai alinhar com Fernando Muslera na baliza, Guilherme Varela como lateral direito, Matias Oliveira e Sebastián Cáceres fazem a dupla de centrais, o sportinguista Maxi Araújo como lateral esquerdo e depois no meio-campo a dois, Manuel Ugarte e Rodrigo Betancourt, mais à frente à direita, Federico Vinhas, Fede Valverde a jogar atrás do ponta-de-lança, Juan Sanabria à esquerda e na frente Agustín Canóbio. Já do lado de Cabo Verde, os Tubarões Azuis, orientados por Pedro Leitão Brito, vão alinhar com Vozinha na baliza, Steven Moreira é o lateral direito, o lateral esquerdo é o ex-Benfica Sidney Lopes Cabral, o centro da defesa vai estar Dinei Borges e Roberto Lopes, depois no meio campo a 4 à direita Telmo Arcanjo, bem no meio Jamiro Monteiro e Kevin Pina, na esquerda é Ryan Mendes que vai alinhar mais à frente de Sidney Lopes Cabral. Na frente os dois ponta de lança são Gary Rodrigues e também Gilson Benchimol. Comigo está Filipe Alexandre Dias, editor executivo do Record. Filipe, boa noite. Que primeiro retrato fazes destes dois 11, mas principalmente da seleção de Cabo Verde?
3: Boa noite, Gustavo. Boa noite a todos os ouvintes da Correio da Manhã Rádio. É um prazer estar na vossa companhia. Olha, não há assim muitas mexidas de parte a parte. O Uruguai faz duas modificações. Uma das saídas é do nosso bem conhecido Darwin Núñez, além do Vinha. Entrou Sanabria e o Canóbio, o Canóbio tinha entrado muito bem no jogo anterior frente à Arábia Saudita. Portanto, o Uruguai ficou a dever muito assim mesmo nesse jogo, mas faz uma boa segunda parte. Podia perfeitamente ter vencido. E Cabo Verde tem três modificações do meio campo para a frente, entrou o Tomás Arcanjo, o Guerri Rodrigues e o Benchimol, o avançado, e portanto não há assim muito a registar. Agora, espera-se um bocadinho mais de Cabo Verde neste encontro a nível ofensivo, porque obviamente que contra a Espanha foi aquela exibição heroica a nível defensivo, com o nosso cada vez mais sensacional Vozinha, que é um fenómeno no centro das atenções, mas Cabo Verde não tem tido capacidade para ferir o adversário e portanto vai-se pedir um pouco mais num jogo que vai ser difícil, creio eu.
2: É verdade, e Vozinha, que agora é uma das vozes deste Mundial, um dos jogadores de destaque numa altura em que rola a bola no Hard Rock Stadium em Miami. Posse de bola para já para a seleção cabo-verdiana, que vai tentar ser pelo meio. Olha, até o Marcão já apareceu pelo meio, já tentava lançar Ryan Mendes na esquerda, mas acaba interceptado este lance, com a bola a sobrar ainda para a defensiva cabo-verdiana, que vai jogando perto do grande círculo, passos curtos e eficazes. Olha ali o passe a sair mal por parte de Kevin Pina, mas a pressão cabo-verdiana a obrigar a jogar mal o lateral esquerdo, Maxi Araújo, ali da seleção do Uruguai, que lança já para trás, onde está o central Sebastián Cáceres, tenta jogar pelo meio, ali a pressão de Jamiro Monteiro, com a bola a sobrar para Cabo Verde, Jamiro Monteiro a circular por trás, olha Dinei Borges a tentar procurar ali Ryan Mendes, mas mas acaba por cair o extremo esquerdo desta seleção cabo-verdiana. Agora posse de bola da seleção do Uruguai, perto do grande círculo, no meio-campo defensivo, vai progredindo Manu Ugarte, ex-Sporting, que soltou para trás. Sebastián Cáceres devolveu para Manu Ugarte, procurou

0: ações, jogou para o lado esquerdo, perto da linha lateral, ali é Sebastián Cáceres que volta para trás, onde está o central, neste caso do Uruguai, Matias Oliveira, que jogou para a direita, onde está Guilherme Varela, devolveu para Matias Oliveira, agora novamente Sebastián Cáceres vai progredindo com a bola, passou o grande círculo, já está no meio campo defensivo de Cabo Verde, mais ao lado esquerdo, insiste com uma virada de jogo a aparecer ali, neste caso é Canóbio, tentava ir Canóbio para cima, mas há uma irregularidade no lance, esta entrada contudo da seleção Cabo Verde, mas agora com um contra-ataque em forma de resposta por parte da seleção do Uruguai, era Canóbio ali numa disputa de bola com o Sidney Cabral, que acaba por fazer falta nesta altura em que estamos com 2 minutos de jogo. Cabo Verde bem ao seu estilo, a jogar olhos nos olhos do adversário, como fez no primeiro jogo frente à Espanha, bola bombardeada por Vozinha à procura das soluções, atacantes de Cabo Verde, acaba interceptada a bola aí na posse do Uruguai, pressão por parte de Benchimol, mas acaba por bater longo um dos defesas do Uruguai, atrás de Roberto Lopes para as mãos de Vozinha, neste caso não acaba por não agarrar e sai a jogar com o Dinei Borges, que procura Sidney Lopes Cabral, grande jogo que fez frente à Espanha, aqui o ex-Benfica, que agora está ao serviço do Trabzonspor, acaba outra vez por ser derrubado em falta, desta vez pelo camisola 21, Federico Vinhas, acaba por se desentender ali com a Sidney Lopes Cabral, um lance, neste caso foi Betancourt, que acaba por puxar e agarrar Sidney Lopes Cabral, por atirá-lo ao chão, assim dizendo, mas o árbitro naturalmente acabou por fazer essa irregularidade, por assinalar essa irregularidade, numa altura em que reposição de bola para Cabo Verde, bola nos pés de Vozinha, o guarda-redes sensação deste Mundial até agora, lança em Dinei Borges, central do lado esquerdo de Cabo Verde, tenta bater longo, mas a bola sai mal direcionada, lançamento para Uruguai, pelo lado direito, vai ser executado por Guilherme Varela, aqui um jogo que promete estes primeiros minutos, pelo menos estamos a ver as duas equipas na raça, muita agressividade, agora Dinei Borges também acaba por levar a melhor sobre o adversário, entrou na raça e acaba por ceder também um lançamento para o Uruguai, Guilherme Varela para executar, lançou à procura de Canóbio, mas Dinei Borges novamente a mostrar que não está aqui para brincar, acerta no adversário que fica queixoso, mas o árbitro não entende que não há razões para assinalar falta. Estamos a aproximar-nos do quarto minuto de jogo. Filipe Dias, até agora, que lações tiras deste encontro?
1: Olha, tu já disseste a palavra que tem sido chave nestes primeiros 4 minutos da partida, agressivo. O jogo está agressivo, está quente, está intenso, com muitas divididas, Cabo Verde a tentar ter mais confiança com bola, a mostrar os dentes, claramente, mas tem que ser rápido, porque, como sabemos, o Uruguai é extremamente agressivo também, e agressivo é a mesma palavra aqui, na procura do esférico, e pode causar problemas. Aliás, já entrou no último terço de Cabo Verde, Não causou grande perigo, mas percebeu-se rapidamente que o Uruguai, se tiver bola a um, dois toques, consegue criar ali um desequilíbrio. Portanto, Cabo Verde está com uma boa atitude para já.
0: E é isso que os adeptos e os cabo-verdianos esperam, que a seleção possa, neste caso, vencer aqui o Uruguai, um jogo difícil, mas já mostraram que não há impossíveis, conseguiram empatar com uma das candidatas, uma das seleções favoritas à conquista do Campeonato do Mundo na primeira jornada, empataram com a Espanha, que hoje venceu bem a Arábia Saudita e dá mais um passo rumo a esse apuramento para os 16avos final, resta saber também quem poderá acompanhar eventualmente a Espanha, se Cabo Verde, se Uruguai e até eventualmente as duas seleções, que pode também apurar-se,
1: sim, sim,
0: um dos melhores terceiros, Filipe, mas para já, cartão amarelo para Sidney Lopes Cabral, fez também um grande primeiro jogo frente à Espanha, esteve em grande destaque, agora resta saber também se vai dar continuidade. Para já, Muslera bate longo à procura de Canóbio no lado direito, vai disputar com Sidney, ganha Sidney de cabeça e cede o lançamento de linha lateral, ainda no meio campo defensivo, mas já aproximar-se da linha do grande círculo, o Uruguai que tenta fazer essa transição para o ataque, mas para já vai circulando por trás, olha, Matias de Oliveira passa para Muslera, que devolve para Sebastián Cáceres, e agora bate longo, Cáceres à procura de Federico Vinhas, também Valverde que aparece naquela posição, a aparecer pela esquerda é Maxi Araújo, meteu para Valverde, ali um grande corte de Roberto Lopes, a ceder o canto à seleção do Uruguai, ali Roberto Lopes com um grande corte e também decisivo neste plus, e agora vai ser canto pelo lado esquerdo do ataque do Uruguai. Estão à espera dessa indicação do árbitro. Para já, a Vozinha organiza a defensiva.

0: Verdiana, era canto para Valverde, mas parece que não será ele a efetuar este lance de bola parada. Vai ser o sportinguista Maxi Araújo, um jogador também que marcou no primeiro jogo frente à Arábia Saudita. Vai preparar-se para bater o canto. Maxi respira fundo à procura da movimentação de algum dos seus colegas. Bateu, atenção ao cabeceamento, Roberto Lopes, ali foi Ryan Mendes, perdão, no cabeceamento. Ainda disputa a bola Ryan Mendes com o camisola 3, Sebastián Cáceres do Uruguai. A bola, sacode a bola, a defensiva do Cabo Verde ainda sobra para os cabo-verdianos, agora que recorrem a vozinha para pontapear a bola, tentam sair para o ataque, mas a bola não passa do meio campo defensivo, fica na posse da seleção do Uruguai. Ali com a bola, Canóbio consegue jogar com Guilherme Varela, devolve para Canóbio, mas há um corte do camisola 11, Gary Rodrigues, que está a jogar no ataque, mas que aparece também aqui em posições mais defensivas para ajudar a seleção cabo-verdiana a resistir a esta armada do Uruguai. Filipe Dias, o que é que estás a achar até agora? Achas que Cabo Verde vai limitar-se a defender como fez contra a Espanha? Ou pode explorar aqui certas zonas de contra-ataque frente ao Uruguai?
1: Não, Cabo Verde agora se calhar está aqui a tentar fazer uma espécie de rope-a-dope, que é deixar-se encostar às cordas e depois conseguir sair em transição. Para já está a fazer uma coisa bem, está a ser uma equipa bastante solidária, e este lance há pouco tu referiste, o Gary Rodrigues a vir atrás compensar, é a expressão disso mesmo. O lado esquerdo, o lado direito, a forma como o Uruguai ataca é importante por causa da entrada do Canóbio, que o Sidney Lopes Cabral para já está a aguentar-se muito bem. Essa é uma zona que pode ser nevrálgica neste jogo e, portanto, Cabo Verde está a aguentar-se bem. Agora, claro, não pode passar o jogo inteiro só a aguentar e levar pancada como foi quase contra a Espanha. Tem de ir à procura de algo mais e parece-me que está a espreitar exatamente isso.
0: E, Filipe, deixa-me também perguntar-te, contra uma seleção tão agressiva, neste caso uma seleção com sangue sul-americano esta do Uruguai, como é que Cabo Verde pode arranjar recursos para fazer frente a esta seleção?
1: Olha, é aquilo que eu estava a te dizer aqui, basicamente é tentar fazer as coisas pela certa, fazer as coisas de uma forma precisa. Cabo Verde tem que ter muita calma e está a procurar ter... Olha, por exemplo, se olharmos agora para esta fase de Cabo Verde a trocar a bola, a fazer o Uruguai correr um bocado e depois ficar à espera de um espaço ou direto em construção, é um bocadinho mais difícil. Tentar lançar um dos avançados em velocidade, Cabo Verde tem jogadores para isso, não vai ter tanta bola como o Uruguai, até tem tido mais do que eu esperava. Atenção agora.
0: Atenção Uruguai, Maxi Araújo pela esquerda, o que vai fazer? Cruzamento, aparecia ali Valverde, mas sem sucesso. Tenta ser agora Telmarcan, jogador do Vitória Guimarães, que faz aqui a estreia titular neste Campeonato do Mundo, mas para já a desarme por parte de Matias de Oliveira, aparece ali sobre a esquerda, tocou para Maxi Araújo, vai para dentro, mas Roberto Lopes no desarme, muito bem, grande jogo também que fez frente à Espanha. Agora também aqui espera-se que o central cabo-verdiano consiga replicar mais uma grande exibição. E Filipe, parecia-me que querias dizer qualquer coisa.
1: É isto que faz falta, é neste tipo de decisões haver um pouco mais de critério. Está bem que é verdade que não havia muitos apoios, havia só um jogador, mas Cabo Verde quando sai não pode ser precipitado, tem que colocar bem a bola, os jogadores têm que estar bem posicionados, não pode ser aquela coisa do alívio pelo alívio, ou seja, tem que haver um bocadinho mais de certeza e de critério, porque, como eu dizia há pouco, Cabo Verde não vai ter tanta bola, como nós percebemos, o Uruguai consegue entrar muito mais rápido na área do que o adversário, e portanto vai ser preciso muita, muita certeza nas ações e, acima de tudo, muita calma e cabeça fria.
0: É verdade, é um Uruguai com mais objetividade para a semana, no lugar até para Maxi Araújo, o cabeceamento de Canóbio, mas contra ali Direi Borges, o central de Cabo Verde, mas parece que havia fora de jogo no lance. Os jogadores do Uruguai ficam a pedir mão dentro da área de Cabo Verde, ali um alegado corte com a mão por parte de Direi Borges, que aparece ali para salvar a seleção de Cabo Verde, mas parece que Maxi Araújo foi apanhado em posição irregular, estava uns centímetros fora de jogo, mas aqui um lance bem desenhado por parte do Uruguai, Filipe.
1: Sim. A partir dos flancos, quer pela esquerda, quer pela direita, sobretudo pelo eixo central, não se tem visto tanta coisa. Tem procurado flanquear mais o jogo e depois colocar na área. Isso o Uruguai consegue fazer muito bem, com o Maxi Araújo na esquerda, o Maxi Araújo e o Canóbio na direita. Portanto, agora Cabo Verde já está um bocadinho a sentir mais o sufoco, eu diria. Claramente o Uruguai a apossar-se do jogo e a criar perigo.
0: É verdade, e sai para o ataque, neste caso a seleção do Uruguai, mas está ali Steven Moreira para bloquear esta saída pelo lado esquerdo, o lateral direito de Cabo Verde, que agora acaba por entregar o ouro ao bandido. Olha Canóbio, tenta jogar com Vinhas para Maxi Araújo, mas há um corte, novo corte por parte de Roberto Lopes. Era aqui Vinhas que ia cruzar, provavelmente para o aparecimento de jogadores como Valverde ou

0: Até mesmo o Canobio, que estava na área e que tem dado bastante trabalho também até agora à defensiva cabo-verdiana. Para já, novo canto para o Uruguai pelo lado esquerdo do ataque. É o segundo canto já neste encontro do mesmo lado. Vai ser cobrado por Maxi Araújo, jogador do Sporting, que vai colocar a bola na grande área. Bombardeou a bola à procura de alguma referência ofensiva. Cabeceamento de Vinhas, mas sai para Ryan Mendes sacudir, ainda sobra na grande área, bola para Cine Lopes Cabral, que ele via de cabeça, mas a bola ainda fica ali perto da meia lua da grande área de Cabo Verde. Tenta-se ir para o ataque agora com Benchimol, olha Benchimol à procura de soluções, mas há um alívio por parte de Guilherme Varela, que faz com que a bola saia pela linha de fundo. É pontapé de baliza para Cabo Verde. Jenny Infantino, que está presente neste encontro, o presidente da FIFA, que tem estado sempre atento aos desenvolvimentos destes jogos do Campeonato do Mundo. Tenta sair Cabo Verde com critério pelo meio. Que grande pormenor muito por bem. Parte de Jamiro Monteiro. Tenta lançar ali Benchimol, que corre e tenta segurar a bola perante a pressão. Matias Oliveira jogou para trás. Gary Rodrigues no apoio. Vai para cima Gary de Guilherme Varela. Grande pormenor. Sai sobre o adversário. Cruzamento. Vai para o Cortel Marcanjo. Mas Benchimol intromete-se e acaba por dar um toque desastrado que atrapalhou o lance. Mas aqui grande saída rápida e com critério por parte de Cabo Verde para o ataque.
1: Sim, Gustavo, é isto que Cabo Verde tem de fazer, é esperar que, ou aproveitar, melhor dizendo, o balanceamento claro do Uruguai e tentar a transição. É essa a fórmula. E aqui houve já algum aparato, é a primeira sensação, digamos, de perigo, não é perigo, é sensação de perigo, que Cabo Verde consegue exatamente apanhando o adversário em contrapé desorganizado, tentar criar uma situação de superioridade numérica, e aqui foi quase.
0: E tem os jogadores muito rápidos para este tipo de lances, Filipe.
1: Exatamente.
0: Cine Lopes Cabral é um exemplo também.
1: Exatamente.
0: Para ali, Canobio, o grande pormenor do jogador do Fluminense, mas acaba desarmado por Dinei Borges, um dos homens fortes desta defesa, mas depois um passo desastroso. Olha a bola bombardeada para as mãos de Vozinha, amarra Vozinha, a esperança dos cabo-verdianos, que agora estão também às costas de Josimar Dias, mais conhecido como Vozinha, esteve na última temporada ao serviço do Desportivo de Chaves e agora carrega o sonho cabo-verdiano neste Campeonato do Mundo. Uma estreia inédita. Que grande pormenor de Gary Rodrigues, meio campo defensivo do Uruguai, vai para cima Gary Rodrigues, ali já pressionado, ui, e vai para cima, sem medo, encara ali Matias de Oliveira, neste caso Sebastián Cáceres, jogou para trás, olha o camisola 10, Jamiro Monteiro, grande cruzamento à procura de Steven Moreira, mas há um corte in extremis de Matias de Oliveira, ainda segura ali Kevin Pina, mas sem sucesso. Sai para o ataque agora Canobio, no lado direito, vai para cima, ultrapassou o grande círculo com Maxi Araújo, está Valverde sozinho, o remate ao lado, estava sozinho o Frederico Valverde, que apostou no remate já dentro da área com o pé esquerdo, que saiu muito ao lado do poste esquerdo de Vozinha. Atenção, porque houve aqui uma falha de marcação, Filipe.
1: É verdade, aqui claramente o Cabo Verde ficou desbaratinado, digamos assim, porque não conseguiu recuperar nesta situação, foi quase fatal. Por acaso o remate saiu mal ao Fede Valverde, porque claramente a equipa aqui desposicionou-se e o Uruguai podia ter tirado partido da situação, porque os papéis até estavam um bocadinho invertidos. Agora era claramente Cabo Verde que estava a tomar a iniciativa, que se entusiasmou, e lá está, tem que haver aqui muita, muita calma.
0: Pode-se dizer que Cabo Verde foi com sede ao pote, foram todos para o ataque e depois na defesa.
1: Exatamente.
0: Ficaram poucos, ficaram os dois, ficaram só os dois centrais, e numa altura em que a posse de bola está em Juan de Sanabria, jogou para o meio para Manu Ugarte, vai ali buscar também para construir nesta primeira fase de construção, vai apostar na bola longa, ali Matias Oliveira, grande bola, à procura de Araújo, corte de Dinei Borges, que joga pelo seguro e cede novo pontapé de canto, desta vez pelo lado direito ao Uruguai, que agora também vê que pelas alas está difícil jogar, Filipe, aposta mais na bola longa agora.
1: Sim, mas até se eu quero dar uma nota positiva, pelo menos até aqui à última linha de Cabo Verde. Cabo Verde tem suportado muito, muito bem a pressão em situações de limite, mesmo muito complicadas, tem-se conseguido segurar, e isso obviamente também dá ânimo à equipa. Vamos ver se assim se mantém.
0: É verdade. Novo pontapé de canto, agora pelo lado direito, vai ser Maxi Araújo a bater, e agora pode bater mais curvado, é pé esquerdo no lado direito, tem tudo para correr bem esta bola venenosa de Maxi Araújo, bola bombardeada à procura de alguém, mas quem aparece é a Vozinha, com um vozeirão enorme a impor-se dentro da área e a ficar com a bola nas mãos, lança rápido o contra-ataque, tem grandes armas na rapidez, naquilo que há rapidez diz respeito, aqui a Vozinha, o pontapé que não sai tão bem, era à procura de Ryan Mendes, hoje à esquerda contra a Espanha, atuou

0: grande parte do tempo à direita, hoje aqui a aparecer na esquerda a fazer parelha com Sidney Lopes Cabral, mas para já Uruguai com a bola nos pés, com neste caso o Rodrigo Bentancur, jogador do Tottenham, que vai progredindo com a bola colada no pé direito, passou o grande círculo, aqui também à espera de movimentações, à espera de quebrar esta defensiva dos Tubarões Azuis, aqui bola longa, mas sem critério, a bola acaba por sair pela linha lateral, vai ser lançamento pelo lado direito, no meio campo defensivo de Cabo Verde, aqui um mau passe de Manu Ugarte, parece estar em baixo de forma, não teve também uma grande época ao serviço do Man United, mas ficam também na memória aquelas épocas boas ao serviço do Sporting, parece estar à procura do melhor momento de forma, Filipe.
1: É verdade, este não é o Ugarte que nós nos habituámos a ver aqui, aliás, a sua carreira internacional ainda não foi tudo aquilo que se calhar nós julgávamos que poderia ou deveria ser, claro que ainda vai bem a tempo, mas é um jogador de enorme valia e é titular deste Uruguai de caretas.
0: É verdade, e aqui bola longa à procura de Guilherme Varela pelo lado direito, mas a recepção de peito deixa a desejar, bola a sair novamente pela linha de fundo, novo pontapé de baliza para Josimar Dias, vozinha de, como é conhecido no mundo do futebol,
1: ali
0: também Arsène Wenger.
1: Arsène Wenger, Stoichkov, Lugano, temos ali grandes figuras. O Diogo Lugano era um centralão feito de aço, descascava dois ao mesmo tempo, era duríssimo, grande internacional do Uruguai.
0: É um pouco aqui à semelhança do Dinei Borges, está aqui a secar o ataque do Uruguai.
1: Não, acho que era aprendiz, acho que era o Lugano, quando abria a caixa de ferramentas ao pé dele, ninguém apanhava frio.
0: Grande nome, Diogo Lugano também aqui a assistir a este encontro no Hard Rock Stadium em Miami. Muito mal Dinei Borges também a entregar, revela também algumas fraquezas neste aspecto de criação na saída de bola, aqui há uma irregularidade, falta sobre Sidney Cabral, parece estar ali também meio picado com Canóbio, Filipe, ali este lado esquerdo de Cabo Verde
1: está
0: ali com Canóbio, está aceso.
1: Está a fazer fisca desde o início, é verdade, mas olha, isto aqui é tudo o que não pode acontecer na perspectiva de Cabo Verde, já não é a primeira vez que cometem erros infantis, até eu diria, com saídas em que há espaço, há opções, há linhas de passe e entrega-se a bola ao adversário. Isto pode ser fatal. Isto é tudo aquilo que o Cabo Verde não pode permitir. Mas deixa-me dar duas notas também, ou uma nota em particular, que é, o Uruguai já percebeu uma coisa, a bola não pode cair ali no meio-campo, no Jamiro Monteiro ou no Guerreiro Rodrigues, porque são jogadores com capacidade de drible, bons no 1-1, já se livraram bem da marcação e que se eles recebem, rodam e se enquadram e têm espaço para correr, pode ser muito perigoso para o Uruguai.
0: É verdade, são jogadores rápidos na transição ofensiva, jogadores que podem ser cruciais em jogadas de contra-ataque ou até mesmo ataques desenhados pela seleção de Cabo Verde. Olha aqui, Telmo Arcanjo, e que pormenor ali a sentar, Maxi Araújo ficou para trás, Araújo arranca, Telmo Arcanjo passou o meio campo defensivo de Uruguai, acaba a ser derrubado, e que grande pormenor de Telmo Arcanjo encher as medidas, tinha entrado muito bem já à frente à Espanha e agora mereceu a titularidade e também entregar aqui bons pormenores.
1: Muito bem, nosso conhecimento. Conhecidíssimo, Tomás Arcanjo, como sabemos, um jogador que, como tu referiste bem, já tinha entrado bem. Aliás, pergunta-se porque é que ele não teria sido titular, mas isto é muito aquela mania quando o jogador entra bem, não é? Agora, aqui é para isto que ele serve, exatamente. É explosivo, é um jogador com drible, é um jogador rápido quando mete uma abaixo, portanto, o Uruguai também percebeu que tem aqui mais uma ameaçazinha a ter em conta.
0: É verdade, um jogador bom de bola, criativo, e esse que faz falta também aqui no ataque de Cabo Verde, tentou criar, conseguiu, foi derrubado em falta, foi a única forma que os jogadores do Uruguai encontraram para travar Telmo Arcanjo, jogador do Vitória de Guimarães, uma época também boa no geral por parte de Telmo Arcanjo, e aqui a merecer a chamada à seleção cabo-verdiana para esta estreia no Mundial. Grande arranque, grande arrancada por parte de Telmo Arcanjo, que só parou quando foi derrubado, e foi a tal agressividade dos jogadores do Uruguai. Para já, 20 minutos de jogo, vai ser livre, um pouco afastado da zona da meia-lua, a Sidney Cabral, mas é Roberto Lopes que bate e sai ao lado, foi o Dinei Borges.
1: É gol.
0: Aí até a mim me enganou, um grande golo, um grande tiro.
1: Golaço.
0: E a ilusão aqui deste ângulo falhou. É golo de Cabo Verde, golo, e fazem a festa os jogadores. É golo de Cabo Verde. Grande golo, Filipe.
1: É verdade, e iludiu-nos este lance, porque parecia que tinha batido na malha lateral, e a verdade é que, para a alegria de Cabo Verde, está um arquipélago em festa, e a sua imensa comunidade, já para não falar no estádio, como é óbvio, é só olhar para as imagens, a surpresa absoluta.

0: aqui em Miami. E é um, isto é um tiraço, é um gol de...
1: Foi quase um gol fantasma.
0: É verdade, mas foi de uma precisão quase ilusória, digamos assim. Sei que essa expressão existe, mas acabámos de inventar, não faz mal. E portanto, 1-0 para Cabo Verde, uma bola parada, esquema de jogo, tudo muito bem, certinho. Cabo Verde a aproveitar, é tudo aquilo que se pretende.
1: Grande gol do Kevin Pina, aqui um autêntico estouro. Que tiro! Aqui a apanhar todos os prevenidos, a passar bem no meio da barreira e a atrair Fernando Muslera, que talvez tenha sido ele próprio a montar mal esta barreira. A bola passa no meio de Maxi Araújo e também de Vinhas e a apanhar completamente desprevenido o guarda-redes Fernando Muslera. Aqui aplausos do técnico Pedro Leitão Brito. Vimos também Ana Cândida Évora, a mãe de Vozinha, que veio ver também este jogo e que acaba aqui por festejar. Faça festa, Cabo Verdeano. E Filipe, podemos ter aqui uma das grandes surpresas destes 16 à final.
0: Para já é a grande surpresa, parcialmente é, mas olha, deixa-me só amplificar um bocadinho aquilo que tu disseste há pouco, porque eu fiquei com a mesma ideia, Gustavo. Uruguai aqui facilitou um bocadinho na formação daquela barreira.
1: É verdade,
0: deixou muito espaço. Não sei se há aqui distração, se há aqui sobrançaria, se o que é que há. Eu sei que a posteriori somos todos muito bons juízes, mas este é o nosso trabalho, é de analisar e explicar às pessoas. Mas eu vou te dizer, eu até gostaria de ver mais uma repetição, porque me parece que estavam ali dois homens e foi dado muito, muito espaço para a execução deste livre direto.
1: Pareceu muito explicente, tanto Maxi Araújo como Vinhas.
0: Não quero ser injusto, mas pareceu-me.
1: Podiam ter feito mais, essa a percepção com que ficamos. Para já, o Uruguai tenta responder este golo sofrido à passagem do minuto 22. Para já, ali, Canóbio pela direita, o jogador do Fluminense tenta criar, mas Cabo Verde está motivado e agora defende com tudo para fazer esta muralha, para que o Uruguai não consiga furar. É ali Cáceres pelo lado esquerdo, joga com Betancourt, que devolve para Cáceres, tenta furar pelo lado esquerdo, jogou para Sanabria volta para trás com o apoio de Betancourt, tenta o remate de longa distância, mas bate em Telmo Arcanjo e sai pela linha de fundo. É novo canto pelo lado esquerdo para a seleção do Uruguai, que para já está a ser surpreendida pela seleção cabo-verdiana. Grande golo de Kevin Pina, enganou tudo e todos, inclusive a mim e ao Filipe Alexandre Dias, que também fomos apanhados de surpresa, mas o que conta é que a bola está lá dentro e Cabo Verde está a fazer magia aqui no Hard Rock Stadium. Olha, o Valverde vai para o remate, rematou, desviou alguém e acaba Sidney Lopes Cabral. Não foi Sidney,
0: foi Dinei Borges.
1: Foi Dinei Borges, grande corte ali na pequena área, na hora H, a desviar a bola para lançamento de linha lateral, um remate de Fede Valverde a bater no braço de Roberto Lopes, mas estava em posição natural. Depois Dinei Borges limpa a casa e afasta o perigo deste ataque do Uruguai, Filipe Dias.
0: Sim, olha, quem, meu caro Gustavo, visto quem adormeceu a sonhar que ia ser um passeio para o Uruguai, é bom que acorde e peça desculpa, porque aquilo que estamos a ver não é nada disso. É verdade que o Uruguai estava com mais iniciativa, como era de esperar, e até lhe competia, dada a qualidade e a força de uma e de outra equipa, mas isso é tudo teórico. Aquilo que estamos a ver é Cabo Verde a fazer o que pode, a aproveitar bem a primeira bola parada a sério que teve ao seu dispor. Algum facilitismo, quer me parecer, repito, do Uruguai, da parte da equipa sul-americana nesse mesmo lance.
1: Talvez agora dê para ver a repetição, filho.
0: Certo, já lá iremos agora com a pausa para a hidratação. Agora, vamos ver também se esta pausa para a hidratação não vai mudar o ímpeto do jogo.
1: Era isso que eu te ia perguntar.
0: Sim.
1: Achas que pode quebrar um pouco o ritmo, não só de Cabo Verde, mas...
0: Olha, eu vou-te dizer, não sei, e esta também é a percepção de muita gente que se calhar nos está a ouvir, é que isso influenciaria. Eu ontem estive a fazer o jogo da Alemanha com o Costa do Marfim e vi que o ímpeto do jogo mudou completamente a seguir à primeira pausa para a hidratação. Completamente. Portanto, aquilo que os ingleses chamam momentum, não é momento, é ímpeto do jogo, muda mesmo, isso acontece. Agora, não estou a colocar em causa se a pausa para a hidratação é benéfica ou não, se deve ser ou não, não é nada disso que eu estou a discutir. Agora, é objetivo que isto pode alterar. Agora, vamos ver já a seguir. Porquê? Porque eu e tu, e quem nos está a ouvir, está com esta curiosidade grande, é como é que o Uruguai, porque ainda não percebemos isso, vai reagir a este soco no estômago que acabou de levar, portanto. E como dizias, e bem, recuperando, para te passar já a palavra, esta é a grande surpresa à TV.
1: É verdade, e para quebrarem essa defensiva, essa armada defensiva da seleção de Cabo Verde, vão ter que lidar com Vozinha, que foi um dos grandes destaques do primeiro jogo. Parece estar motivado, hoje tem a mãe na bancada e deverá estar com a força extra, mas para já essa pausa para a hidratação. E Filipe, permite-me aqui também uma pequena analogia. Podemos comparar sequer estas pausas para a hidratação àqueles momentos em que uma equipa que está a ganhar, neste caso Cabo Verde,

0: manda o guarda-redes cair no chão para quebrar o ritmo de jogo da equipa,
1: claro,
0: que está a atacar?
1: Sem dúvida, eu estava a pensar exatamente nisso. Tem graça estares a fazer a pergunta nesse sentido. Estava a pensar nisso e estava a pensar noutra coisa, que é, por exemplo, noutros desportos acontece os descontos de tempo, no basquetebol, mas são desportos diferentes, quando tem mistura são diferentes, é diferente em muita coisa. E muitas das vezes o desconto de tempo serve exatamente para isso, é para cortar. Para cortar o ímpeto, especialmente quando se a tua equipa está por baixo, é logo o primeiro recurso, ou se estás a cair em desvantagem, se estás a ficar muito por baixo, é cortar logo. E portanto, a pausa para a hidratação pode de facto alterar, pode cortar o ímpeto de quem está por cima e pode acalmar e aliviar quem está por baixo no jogo e fazer com que. Não é aquela coisa rápida que tu vês quando há uma interrupção e o treinador aproveita e tem ali um jogador ou chama o capitão. Não é, isto é muito mais do que isso. O Bielsa não está a falar com ninguém, mas pronto, sabemos que o Marcelo Bielsa é outro tipo de criatura. Não sei se tu um dia não vais fazer, se é que não fizeste já alguma conferência de imprensa do Marcelo Bielsa, mas tu que eu não acho que estás a fazer uma grande carreira, eu sei que já estás a fazer uma grande carreira, mas ainda és novo e quando tu fizeres uma conferência de imprensa do Bielsa vais-te lembrar daquilo que estou aqui a dizer, que é uma viagem autêntica, ele não olha para ninguém e portanto não me admira que ele não aproveite para não falar com ninguém nesta altura.
0: Muito bem, Filipe, retoma o jogo depois desta pausa para a hidratação. Sanabria procurava ali, vinha a zona remate de Valverde aqui a ameaçar a baliza que está à guarda de Vozinha, mas o tiro saiu um pouco por cima da trave da baliza. Aqui vemos pela câmara do árbitro, um remate que levava fogo, não levava, era a direção certa da baliza de Cabo Verde, para desespero de Valverde, que tal como os uruguaios tentam à força toda chegar ao gol do empate para que possa dessa forma possam eles relançar o jogo. Para já Muslera bate longo à procura de Vinhas, que consegue pentear, mas a bola fica na posse de Jamiro Monteiro, que atrasa para Dinei Borges. Olha o meio campo defensivo de Cabo Verde, vai sugando por lá, Jamiro também a acalmar o ritmo de jogo. Roberto Lopes com calma, com critério para Steven Moreira, tenta lançar o ataque, procura Gary Rodrigues, mas sem sucesso porque estava lá em cima Matias de Oliveira na marcação. Guerra Rodrigues tentava disputar este lance. Para já lançamento de linha lateral pelo lado direito para Cabo Verde, já executado por Silvano Moreira, atrasa para o meio campo defensivo de Cabo Verde, uma rosca autêntica de Telmo Arcanjo, pode resultar num ataque perigoso de Uruguai, mas grande descontração e grande relaxamento por parte de Dinei Borges, mas não revelar nervos e a fazer um chapéu por cima de Federico Vinha. Olha, ali a tentar se ir para o ataque Cabo Verde, mas mesmo pressionado Cabo Verde vai conseguindo resistir e a sair a jogar no meio campo, mas para já perde com a Vinhas, tenta criar ali, mas sem sucesso acaba Dinei Borges por se impor e limpar a casa, tenta se ir para o ataque Cabo Verde perante esta proteção de bola de Ugarte, atrasa para trás, bola nos pés de Muslera, que bate novamente a bola a querer carregar no ataque, mas a acabar por dar a posse a Cabo Verde, que devolve aqui com o mau alívio de Kevin Pina. Bola novamente nos pés de Muslera, sai pelo lado esquerdo, é Juan de Sanabria que assume a vaga de lateral esquerdo. Maxi Araújo joga aqui mais como extremo, também o vimos fazer isso em alguns jogos da época do Sporting, mas estamos mais habituados a vê-lo como lateral. Para já, camisola 3, Sebastián Cáceres com Ugarte aqui a jogar no meio campo. Ugarte que vem buscar jogo, meteu já para Matheus Oliveira, o central do Nápoles, que devolveu para Ugarte ali com Guilherme Varela pelo lado direito, com Canóbio a combinar muito bem. Olha Canóbio nas opções, consegue jogar com Valverde, é Betancourt, olha agora Valverde vai tentar o remate, Jamiro Monteiro no corte, não, olha Valverde consegue passar, combinação, mas sem sucesso, novamente interceptado por Cabo Verde. Olha Rain Mendes com o Cine Lopes Cabral, agora o camisola 10 Jamiro Monteiro com um pormenor habilidoso, mas acabar derrubado em falta por Manuel Ugarte. Maior de jogo para já Filipe Dias, com 30 minutos já jogados. Que retrato é que faz este jogo?
1: Olha, Cabo Verde atrevidote, pragmático, atrevido com bola desde o início, ousada, a não mostrar medo do adversário, pese a grande pressão e agressividade e maior iniciativa também da parte do Uruguai. E agora estamos numa fase em que Cabo Verde, depois de ter chegado à vantagem através daquele livro do Kevin Pina, está a tentar dizer ao adversário, nós não vamos sair daqui, portanto não temos medo. Estou a gostar da atitude de Cabo Verde, sinceramente, embora seja um pouco arriscado. Porquê? Porque é como eu dizia de início, Cabo Verde tem que fazer tudo pela certa, não pode facilitar nas trocas de bola, não pode ser lento, não pode ser displicente, porque o

0: O Uruguai é rápido, é agressivo, está sempre de faca nos dentes e, portanto, tenho gostado do comportamento de Cabo Verde, mas é preciso manter o discernimento bem, bem vivo.
1: Uma grande atitude por parte da seleção cabo-verdiana, já o tinham mostrado frente à Espanha, e relembrando também o golo de Kevin Pina, só tenho uma coisa a dizer. Kevin Pina, que tiro foi esse que apanhou toda a gente desprevenida? E para já está a dar a vantagem à seleção de Cabo Verde. 31 minutos, vai tentando construir a parte de trás. A seleção do Uruguai que se aventura no meio campo defensivo de Cabo Verde, que afasta a bola. Roberto Lopes, sem problema algum, afasta aqui também a carregar novamente a bola para o meio campo defensivo do Uruguai, que para já passa novamente o grande círculo com a posse de bola com Sebastián Cáceres, agora com o apoio de Matias de Oliveira, progride com a bola no pé esquerdo, jogou já para Manu Ugarte, vai buscar a bola, transporta com o pé direito com Valverde ali a combinar com Guilherme Varela, novamente Matias de Oliveira, bola no pé esquerdo, vai tentar carregar, aparece Guilherme Varela nas costas de Sidney, cabeceamento, mas afasta Sidney, sacode a bola para a meia-lua, tenta afastar ali o camisola 8, neste caso o camisola 6, Kevin Pina, perdão, mas sem sucesso, acaba por sair a bola pela linha de fundo, novo pontapé de baliza para Cabo Verde, ali vemos também mais um espectador atento a este encontro e com cara de poucos amigos, não gosta do que está a ver, Luís Soares, experientíssimo, avançado, e aqui Filipe, a cara dizia tudo.
0: Ainda mordem alguém, não chateia muito, senão ele é de morder. Sim, olha, aquilo que nós acabamos de ver nesta última investida do Uruguai é Cabo Verde muito denso, muito fixo, muito organizado na sua defensiva, chega a fechar com 6 atrás na última linha, mas atenção agora.
1: E atenção, vai Benchimol, avançado, formado no Benfica, aqui tentava o pormenor, mas sem sucesso, fez parte da formação do Benfica, Gilson Benchimol também esteve no Estoril, mas para já tentava aqui uma grande jogada de contra-ataque, mas acabou desarmado por Sebastián Cáceres, para já Betancourt com a bola, passou o grande círculo, jogou com Canóbio, novamente para Betancourt, vai orquestrando este ataque da seleção do Uruguai, agora pela esquerda com Juan Sanabria, procura de apoio, jogou com Manu Ugarte, com agora Sebastián Cáceres, com espaço, pode arriscar o remate, arriscou, mas sai ao lado do poste direito da baliza, defendida por Vozinha. Fede Valverde parece estar com bolinhas no sapato, Filipe.
0: Sim, já há pouco também deu um sinal logo a seguir ao gol de Cabo Verde com um remate espontâneo, forte, saiu um pouco por cima, mas não está insatisfeito. O jogo também não está a sair, ou ainda não está a sair ao Valverde.
1: Não está a sair nem ao Valverde e também praticamente ninguém desta seleção do Uruguai. Para já, vira o flanco, Dine Borja procura o Telmo Arcanjo, mas Sanabria consegue o desvio, vai ser lançamento para efetuar já Steven Moreira, procurava Telmo Arcanjo, mas está marcado e agora sim Telmo Arcanjo com a bola. Devolve para Steven Moreira, com critério, com calma, a jogar para Roberto Lopes, que atrasou para Vozinha. Vozinha com tempo e espaço, o que vai fazer? Joga no meio, onde está Dine Borja, transporta a bola Dine, com muita calma, também gosta de ter bola, o central da seleção de Cabo Verde agora a meter pela direita, era para a aparição de Telmo Arcanjo, sem sucesso, bola na posse do Uruguai, Manu Ugarte tenta-se ir para o ataque, pelo lado esquerdo, passou o grande círculo, no lado esquerdo está aberto o Maxi Araújo, vai para cima Maxi, agora com a bola, Maxi, o jogador do Sporting, rodeado de vários adversários, novamente nos pés de Sebastián Cáceres, agora a jogar com Fede Valverde, com espaço, jogou para a esquerda, Juan Sanabria, o que vai fazer Sanabria, procura o cruzamento, ameaça, mas acaba por jogar para Maxi Araújo, mau passe de Maxi, a ficar na posse de Gary Rodrigues, tenta-se ir para o ataque Gary, agora a jogar para a esquerda onde aparece Sidney Lopes Cabral, pode arrancar, tem espaço, ele gosta de fazer Sidney, mas tem um adversário pela frente, o pormenor técnico não sai tão bem, acaba derrubado por Canóbio, o árbitro cede a falta a Cabo Verde e está muito queixoso, Sidney, que para já uma partida muito discreta por parte de Sidney.
0: Sim, defensivamente tem mostrado alguma coisa no duelo com o Canobi. Ofensivamente, porque nós estamos habituados a vê-lo a dar muita dimensão ofensiva, ele é um lateral, ou um ala, até se quiseres, muito afoito, muito participativo no processo ofensivo, e aí ele não tem conseguido dar tanto à equipa. É verdade que o Canobi também é um jogador que, como podemos ver aqui, que é agressivo na recuperação, tem travado um duelo muito interessante, como ele dizia, eu desde o início, quintinho até, mas está a faltar essa parte.
1: Mas falando ainda de Sidney, Filipe, aproveito também para te fazer esta pergunta. Os benfiquistas e os portugueses no geral estavam habituados a vê-lo em posições mais ofensivas, como falavas, mas para já está aqui a secar Canóbio e no último jogo

0: secou até mesmo o próprio Ferran Torres, um grande jogo defensivamente. Lá está, a malta não está habituada a vê-lo, mas já lá vamos. Olha o Jamiro Monteiro, com espaço, perto do meia-lua, é desarmado, ainda sobra para Cine Cabral, grande por normas, acaba derrubado, o árbitro manda seguir, vai ser para o ataque, Uruguai, Betancourt com a bola dos pés para Maxi, um passo sai mal e acaba em Dinei Borges, tentava ser para o contra-ataque, ainda sai Cabo Verde no meio-campo defensivo, vai para cima o camisola 11, Guerreiro Rodrigues, a combinar com Benchimola, sobrava para Rain Mendes, mas sem sucesso, e atenção que Rain Mendes está agora a jogar à direita, parece que Telmar Cancho está mais no meio, Jamiro a descair mais para a esquerda, sai por trás Cabo Verde, Roberto Lopes com Dinei, dupla muito assertiva até agora, muito segura, a par de Vozinha que está a comandar estes centrais, mas para acabar aquele assunto que tinha começado, Filipe, está a fazer uma boa campanha defensivamente, Sidney, e poderia até ter sido aposta no Benfica como lateral esquerdo, se calhar ali a dar luta a Dalco.
1: Cabe essa pergunta. Olha, eu ainda há pouco tempo tive a oportunidade de falar sobre isso no videocast do Record, e eu acho que não foi feita a devida justiça ao Sidney Lopes Cabral. Eu confesso, é um jogador que eu gosto, é um jogador útil, um jogador que joga nos dois lados,
0: também
1: tem essa dimensão. Não é pior que o Dalco. Não é. Na minha ótica, ele é tão bom ou melhor. Acho que o Dal é mais curto para o Benfica, na minha opinião, do que o Sidney Lopes Cabral. Vamos ver se o Benfica não se vai arrepender, porque ele está a fazer.
0: Ui, atenção, que grande cruzamento! Falávamos dele, Sidney Lopes Cabral, tanto joga com o pé direito como o pé esquerdo. Aqui um grande cruzamento largo com o pé esquerdo, que obrigou Fernando Mocera a puxar dos galões para interceptar este cruzamento teleguiado que ia para a cabeça de Gilson Benchimol, que já estava pronto para marcar aqui e aumentar essa vantagem de Cabo Verde.
1: Nem de propósito. Era disto que estávamos a falar, da grande prestação. Quer dizer, isto era o que estava a faltar neste jogo, mas que ele tem. Que é grande participação no processo ofensivo, muito bom a cruzar, quanto a mim, joga bem nos dois lados, joga bem com os dois pés, mais um canhoto, mas atenção, eu acho que é um jogador que poderia perfeitamente ter ficado no Benfica.
0: Ui, aqui a Sene, falávamos de cruzamento de pé esquerdo, agora aqui com o pé direito um canto, mas ainda assim, a sair à malha lateral, mas quase a sair direto.
1: Sim, ele é mais pé esquerdo, também dissemos isso ainda agora, mas sem prejuízo de um momento pode sair melhor ou outro pode sair pior, o Sene Cabral está a fazer um ótimo campeonato do mundo.
0: E o Benfica poderá também aqui perder certamente alguns milhões perante a valorização do jogador que está a acontecer.
1: É verdade, agora começa, estes jogadores de Cabo Verde estão a mostrar as suas credenciais, estão a mostrar-se ao mundo. Essa é que é a verdade, e não é só o caso do Sidney Lopes Cabral, vamos ver, e o próprio Vozinha, que obviamente está numa fase da carreira completamente diferente, mas não deixa de ser engraçado, e o futebol tem destas coisas bonitas, e vai ficar na história dos mundiais, creio eu, se tudo continuar a correr assim ou parecido. Agora, o Sidney Lopes Cabral, eu volto a mim, o Sidney Lopes Cabral tinha lugar no Benfica e tinha valor para ficar neste Benfica.
0: E vai saindo agora, bola nos pés de Betancourt, no meio campo defensivo de Cabo Verde, vai o Uruguai para a frente, cruzamento de Canóbio, à procura do segundo poste, Maxi Araújo de cabeça, mas sai por cima este aviso do ala do Sporting, o ala Escardino, que aparece aqui ao segundo poste com um cabeceamento a responder este cruzamento de Canóbio, mas não sai bem o gesto técnico de cabeça, sai por cima, muito em balão este cabeceamento e sem qualquer susto para a Vozinha, fica descontente também a Maxi Araújo, mas o Uruguai que tenta responder e tentar chegar ao empate neste encontro, para já Canóbio novamente a tentar colocar a bola no espaço entre Sidney Lopes Cabral, mas acaba por ser interceptado por uma boa dobra de Dinei Borges, muito atento, muito certinho estes dois centrais de Cabo Verde. Para já os cabo-verdianos fazem a festa na bancada, está a fazer história aqui, Cabo Verde também pode chegar à primeira vitória em campeonatos do mundo. Aqui o Uruguai a tentar resistir e a pota, olha o Valverde com o Vinhas, mas um corte, olha, ainda sobrar para Vinhas, está lá Kevin Pina a estar ali a sacudir o perigo. Para já a bola novamente nos pés de Matias Oliveira, central do Nápoles, a jogar com Betancourt, médio do Tottenham, que jogou com o camisola 11 do Uruguai, era Canóbio, perdão, 14, com agora novamente a devolver para Betancourt, ali com Sebastián Cáceres, o cruzamento de Sanabria à procura de Ugarte, sai o alívio, a bola nos pés de Telmo Arcanjo, bate em vôlei para afastar o perigo, ainda sobra, ainda tem a bola nos pés de Ugarte com ali Juan Sanabria, olha ali a

0: Guilherme Varela com Canóbio, jogar no espaço para aparecer ali Betancourt, segura a bola perante a pressão de Dinei Borges, é uma carraça, não sai de cima e obriga Betancourt a jogar para trás, circula por trás, Matias de Oliveira agora com a bola no pé esquerdo, vai arriscar o remate, simula, atirou para a esquerda para Sanabra, cruzamento contra Rain Mendes, ainda na raça Rain Mendes, ui, que combinação ali entre Maxi e Sanabria, já ganhou agora ali o camisola 22 de Cabo Verde, Steven Moreira a afastar, afasta o perigo, vai respirando o Cabo Verde, vai tentando resistir esta armada ofensiva do Uruguai, agora com Matias de Oliveira a jogar para Cáceres, devolve a Oliveira, agora é o Garte com a Sanabria aberto no lado esquerdo a tentar o cruzamento, não, meteu para Maxi, olha Maxi com a bola nos pés, já meteu para Cáceres, vai arriscar o remate Cáceres contra Jamiro Monteiro, ainda sobra, vai parece-me ali o camisola 11, neste caso era Guerra Rodrigues, tenta lançar bem Simão do ataque, mas sem sucesso, ainda sobra para Matias Oliveira, muito participativo neste jogo, o central canhoto ali à procura de opções, jogou para Sanabria, Sanabria levanta a cabeça, espera a movimentação dos colegas, respeita, jogou novamente para de Oliveira, agora para Guilherme Varela, o que vai fazer Varela, espera o apoio, jogou para Canóbio, muito participativo Canóbio, ofensivamente vai para cima de Sidney Lopes Cabral, já chegou o apoio para Sidney, tenta jogar por dentro, Canóbio sem sucesso, sai para o ataque Kevin Pina, pressionado, é Dinei Borges a proteger, protege a bola de Dinei Borges, ui, que categoria a sair do meio 3, tenta lançar o remate, tenta surpreender Mussera, mas sem sucesso, numa altura em que faltam por jogar cerca de 2 minutos mais a compensação, e aqui Felipe Cabo Verde a bater-se bem para já nesta primeira parte.
1: Muito bem, com grande galhardia e atenção, e a fechar muito bem os espaços.
0: Olha o cruzamento do Uruguai, Sanabria não sai, sai atrasado, é Cáceres, cruzamento à procura de Valverde, era Betancourt, cruzamento ao posto, recarga o golo de Uruguai, é Maxi Araújo que faz o segundo golo neste Campeonato do Mundo, não está no lance numa primeira instância, mas aparece bem na recarga ao segundo posto a apanhar tudo e todos desprevenidos também, Filipe.
1: É verdade, o Maxi Rodrigues não perdoa, ele está sempre em cima do lance, é um jogador insistente, um jogador que nunca desiste, e leu bem o lance e foi lá para fazer a emenda. Na primeira falha de Cabo Verde Real, ali mais próximo da sua baliza, Cabo Verde estava a fechar bem os espaços, o Uruguai estava a ter muita dificuldade em conseguir encontrar ali uma brecha, mas a verdade é que, de tanto insistir, o Uruguai também procurou, não criou muitas ocasiões de golo até aqui, mas procurou bastante, e portanto agora volta tudo ao mesmo, vamos ver se Cabo Verde consegue voltar a meter a cabeça de fora, digamos assim, porque a partir daqui eu penso que Cabo Verde ainda vai ser, o Uruguai, perdão, ainda vai ser mais agressivo.
0: Aqui um primeiro cabeceamento de Betancourt, não, foi Sidney Lopes Cabral mesmo a trair vozinha, sim, um cabeceamento, sim, ao poste, e depois Maxi na recarga a aproveitar, ou seja, aqui teve azar Sidney Lopes Cabral.
1: Foi. Sim, é verdade, foi um lance infeliz, um lance em que ele tenta ir lá emendar mais junto ao primeiro poste, mas pronto, aqui não houve muito a fazer, mas dizia teu, até aqui Cabo Verde que soube suportar muito bem, até estava a sentir o Uruguai mais nervoso do que no início, já não estava a ser uma equipa tão paciente, estava a ser uma equipa a fazer mais as coisas com o coração do que com a cabeça, mas a verdade é que foi sempre e sempre procurando, e agora com alguma felicidade à mistura, disseste bem, e consegue-se ver através deste lance, consegue atingir a igualdade.
0: A felicidade também nas bancadas de Luís Soares, já não vai morder ninguém, Filipe,
1: vamos ver
0: na cara dos cabo-verdianos.
1: Sim, é verdade, e futebol é isto, contrastes, há bocadinho estávamos a ver quase o desespero no rosto dos adeptos do Uruguai que estavam nas bancadas agarrados à cabeça a cada oportunidade ou cada aproximação que falhava, porque era aquilo que eu te estava a dizer, eu estava a sentir que o Uruguai não estava a ter tanto critério e foi feliz neste lance, mas a verdade é que estava por cima no jogo.
0: E atenção, porque agora espera-se também, esse compasso espera para a compensação, se é que vai haver nesta primeira parte. Para já Telmo Arcanjo parece estar em dificuldades físicas, o gol também acaba por nascer do momento em que Telmo Arcanjo estava queixoso no chão, um jogador do Uruguai até inclusive pegou na perna do jogador de Vitória Guimarães e abandonou o jogador para o lance de ataque.
1: Porque o jogo não tinha parado, aliás, o Telmo Arcanjo já tinha feito isto, já tinha acontecido num lance anterior, portanto ele deixou-se cair e o árbitro mandou seguir o jogo, e agora aconteceu por uma segunda vez e penso que agora vai ser substituído.
0: É verdade, vai haver substituição, vai entrar o camisola 14 da seleção cabo-verdiana, é Duarte aqui que vai entrar, Deroy Duarte.

que jogou também no último jogo à frente à Espanha, mas para já até o Marcanjo dá essa indicação para esperar, mas não sei se vão atender ao pedido do extremo do Vitória Guimarães. Parece que sim, está em dificuldades Telmo Arcanjo. Entramos nos últimos 3 minutos e meio, até porque o árbitro deu mais 5 de compensação. Parece que está a dar a ordem para que Telmo Arcanjo saia de campo. Vai mesmo haver essa substituição. Uma primeira parte boa por parte de

0: tirá-lo de campo, portanto não pode estar mesmo em condições, porque ele é um jogador importante.
1: E atenção, porque sai de novo o Cabo Verde na construção, depois deste gol sofrido, um verdadeiro balde de água fria ao cair do pano antes da ida para o intervalo, mas para já bate longo Dinei Borges, bola para os pés de Fernando Mussolera, que agora amarra e lança já o central esquerdo, Matias de Oliveira, pé esquerdo na bola, vai na progressão a aproximar-se o grande círculo, à procura também de soluções, adianta a bola, à procura de Sanabria, aparece Sanabria pelo lado esquerdo, é Maxi Araújo, o cruzamento rasteiro, mas intercepta ali Roberto Lopes, aqui posse, bola na posse dos homens de Cabo Verde, Ryan Mendes jogou para trás, Steven Moreira aqui a jogar para Jamiro Monteiro, muito bem a sair Cabo Verde, parece uma equipa grande até a sair a jogar, olha Sidney Lopes Cabral pela esquerda, uma revienga ali a tirar, Betancourt da frente, Jamiro Monteiro, grande virada de jogo, mas sai um pouco longa demais, Ryan Mendes não tinha pernas para chegar à bola. Para já, Telmo teve que abandonar o campo, mas não foi substituído. Vai agora retomar, teve que sair de campo, pois tinha caído no chão. Tinha a ordem do árbitro para abandonar, mas agora teve essa mesma ordem para reentrar no jogo. Parece que será substituído só ao intervalo. Vai dar esse último sprint nesta primeira parte. 3 minutos de compensação, faltam 2 por cumprir aqui no Hard Rock Stadium em Miami. Para já, Betancourt perto do grande círculo a jogar com o Ugarte, o médio ex-Sporting que vai transportando a bola junto ao pé direito. Jogou para Sanabria, jogou para Araújo. Aqui volta atrás, Maxi Araújo com Sanabria. Cáceres com a bola no pé direito, levanta a cabeça, é à procura de opções, tem agora Guilherme Varela, que pensa o jogo e joga para trás perante a pressão dos homens de Cabo Verde, vai jogando também aqui muito estrategicamente. A seleção do Uruguai agora já não tem que ir atrás do prejuízo, olha o cruzamento de Valverde, muito boa bola na grande área, o cruzamento de Araújo, procurava Betancourt, mas afasta Kevin Pina, ali ainda fica com a bola nos pés, afasta agora, mas para ninguém, fica na posse de Oliveira, que vai carregando novamente no ataque, olha ali o grande pormenor de Valverde, tentava procurar ali, há um braço na cara de Vinhas, fica a protestar, penalti, ali via Roberto Lopes, Vinhas bastante queixoso na grande área, o árbitro manda parar o jogo, será que vai ver se há contacto, Filipe?
0: Talvez, mas nós sabemos também que os jogadores uruguais ao mínimo contacto tentam logo teatralizar um bocadinho.
1: Ui, mas parece que ele
0: acerta. Mas aqui parece-me que há um contacto.
1: Dinei Borges ali acertar uma cotovelada, para já parece que vai seguir o jogo, o árbitro fecha os olhos a este lance, olha Guilherme Varela sobre a ala direita, ali a driblar, a fazer o compasso de espera, jogou com Betancourt, que pormenor, olha o Uruguai a recriar-se bem no, ofensivamente, perto da meia-lua da grande área, olha Sanabria com um pormenor também de grande estilo, mas realmente da pressão, olha o cruzamento, afasta Dinei Borges, cruzamento pela esquerda, mas Dinei Borges muito certinho, grande primeira parte do central cabo-verdiano, vai tentando carregar ainda o Uruguai, últimos 3 segundos, último ataque, cruzamento do Ugarte à procura de Maxi, cabeceamento, olha o golo do Uruguai, é Canóbio a aparecer para finalizar, e um verdadeiro balde de água fria ao cair do pano nesta primeira parte, Filipe.
0: Sim, sem dúvida, porque era importante que Cabo Verde, entre aspas, fosse vivo para o intervalo. Isto é uma machadada muito, muito forte. É uma jogada muito bem desenhada, de resto, da parte do Uruguai, é preciso frisá-lo. Uma jogada muito bem desenhada e muito bem concluída, obviamente, pelo Canóbio, que aparece bem a vir da direita para dentro e aqui finaliza bem. Agora o Uruguai já estava bem mais confiante no jogo, agora sim estava completamente por cima do adversário. Agora o Cabo Verde não tinha sequer tempo para respirar, mas de facto na perspectiva cabo-verdiana é pena não ter suportado o empate até ao período de intervalo. Foi a segundos do fim, como tu mencionaste, os 5 minutos foram dados de desconto, mas aqui muito, muito bem o Uruguai.
1: É a cambalhota no marcador e ali uma assistência sublime de cabeça de Maxi Araújo. Agora os homens de Cabo Verde têm de ir atrás do prejuízo, se também ainda querem sonhar nesta competição. Nem Vozinha conseguiu travar este jogo, este golo ficou sem reação, ficou pregado ao chão. Uma finalização certeira de Canóbio, avançado do Fluminense, aqui grande festa de Marcelo Bielsa, o técnico de 70 anos que mostrou agora a verdadeira essência da festa ao celebrar este golo. Para já, Betancourt, pressionado por Jamiro Monteiro, acaba por ganhar a posse. Cabo Verde que sofreu um golo naquele que poderá ter sido um dos últimos ataques.

0: Esta primeira parte, o tempo já vai para lá dos 5 minutos dados. Aqui Telmo Arcanjo com um passe para ninguém, sai pela linha lateral. Aqui o selecionador Cabo Verdeano também a puxar pela equipa, mas é o Uruguai que vai construindo agora também a jogar com o relógio e com calma nesta primeira parte. Parecia mais desesperado, principalmente depois de ter sofrido o golo de Cabo Verde, mas depois encontrou-se e acabou mesmo por assinar esta cambalhota no marcador. Para já 7 minutos para além dos 45 nesta primeira parte. Sai pelo lado esquerdo Sanabria com Martin, neste caso Cáceres. Sebastián Cáceres joga para Guilherme Oliveira, que joga novamente para Canobi, o homem do golo, que tenta sair em transição, mas perante a pressão de Jamiro Monteiro acaba por ganhar o lançamento. O árbitro vai deixando de jogar para já. O além Sebastián Cáceres, agora com Valverde, neste caso o Manu Ugarte, procura Valverde, mas sem critério, sem objetividade. É Telmo Arcanjo quem leva a bola, agora tenta ser pelo meio. Kevin Pina ali perante a pressão dos homens do Uruguai, consegue sair bem. Olha Steven Moreira, grande bola a procurar Gary Rodrigues, mas ali bem a ganhar à frente Sebastián Cáceres e a deixar o caminho para todo livre para Muslera amarrar a bola. Fim da primeira parte, o Uruguai vai vencendo por 2-1, uma reviravolta no marcador, um golo e uma assistência para Maxi Araújo. Para já vai sendo um dos destaques deste Uruguai. E que análise fazes desta primeira parte?
1: Olha, Maxi Araújo, como disseste bem, é um nome incontornável, um golo e uma assistência, portanto tem tudo a ver com este resultado e com esta vantagem do Uruguai. Ainda assim, boa atitude Cabo Verde, é preciso dizê-lo, sobretudo até ao momento em que se coloca em vantagem, mesmo nos minutos a seguir. Conseguiu suportar muito bem a agressividade do Uruguai e o maior assédio do Uruguai, e tentou sempre tirar máximo proveito das escassíssimas ocasiões que teve. Primeira bola parada, faz um gol, aliás foi a única bola parada, o único livre com relativo perigo, ou poderia lançar relativo perigo, consegue fazer o golo. O Uruguai passou ali por momentos de algum desnorte, mas depois a partir do 1-1 o jogo mudou. A partir de o Uruguai começou a ter muito mais confiança, muito mais calma, com alguma ânsia, é verdade, mas conseguiu mesmo em cima do intervalo chegar ao 2-1. Cabo Verde bem tentou suportar até aí, mas não conseguiu.
0: E o que é que Cabo Verde pode fazer nesta segunda parte?
1: Olha, aqui vamos ter que ver Cabo Verde a tomar a iniciativa e a ter que assumir o risco do jogo, que é algo que não está muito habituado, ainda para mais contra uma equipa que tem muito mais argumentos. Talvez lançando Jovem Cabral, que como sabemos é um jogador destemido, um jogador rápido, um jogador que já tem experiência e que é forte. Acho que é um jogador que pode trazer algo novo à equipa de Cabo Verde.
0: É isso, vamos esperar para ver. Para já, pausa e ida para os balneários para refrescar também a energia. Esperemos que Cabo Verde consiga fazer também algo diferente nesta segunda parte. Para já, segue contigo, Ricardo Matos, a emissão.
2: Muito bem, estamos a acompanhar esse jogo da segunda jornada do Mundial 2026, Uruguai 2, Cabo Verde 1. 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
2: Estamos agora a 4 minutos da meia-noite. Marta Plonté, aqui a pontuar o intervalo do Mundial 2026 com Remédio Santo. E agora o Cabo Verde vai precisar.

0: Com intervalo do Uruguai e Cabo Verde, o ritmo de Adam Porte e Camila Cabello neste The Drum. Já passam 3 minutos da meia-noite, mas ainda há dificuldades para fazer a travessia da Ponte 25 de Abril, de Almada para Lisboa, devido a vários problemas ao longo desta noite de domingo. Um deles envolveu 8 viaturas no acidente no final do tabuleiro da Ponte 25 de Abril. Portanto, a esta hora ainda não está totalmente resolvido, com a fila a começar na A2, na zona do radar de velocidade, Parque Empresarial do Feijó, para trás da segunda Ponte do Feijó. Ainda vai tudo em para-arranca direção à Ponte 25 de Abril. O IC20 já está melhor, mas também ainda há dificuldades na saída de Almada, rotunda do Centro-Sul, totalmente preenchida. Este o maior problema no trânsito a esta hora.
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0: Recordação agora para os Orchestral Maneuvers in the Dark. Vamos a outras manobras, as do futebol. Vamos para a segunda parte do encontro entre o Uruguai e Cabo Verde. 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
0: Eu no estúdio da Correio da Manhã Rádio para acompanhar este encontro, o Gustavo Lourenço e o Filipe Alexandre Dias. Vamos lá.
2: É verdade, estamos de volta para este segundo tempo. O Cabo Verde vai atrás do prejuízo depois de uma verdadeira cambalhota no marcador na primeira parte, um verdadeiro balde de água fria, com o Uruguai a conseguir uma reviravolta nos últimos minutos do encontro. Ganhou confiança e foi para cima, aproveitou também algumas debilidades defensivas de Cabo Verde para chegar a esses dois golos nos últimos minutos. Filipe Dias, na tua companhia, pergunto, o que é que esperas desta segunda parte?
3: Olha, muita curiosidade para ver como é que Cabo Verde vai descalçar esta bota, porque agora é um jogo completamente novo, ou seja, Cabo Verde agora vai ter que ir atrás do prejuízo. Tu próprio já tinhas feito também menção a isso, é natural ainda durante a primeira parte, depois de Canobi fazer o 2-1 para o Uruguai. Portanto, deixa ver como é que ofensivamente se vai reorganizar. Vamos ver o que é que o selecionador de Cabo Verde tem para que nos possa de alguma forma surpreender a nós e ao Uruguai, porque vai ser muito, muito difícil. Há aqui uma montanha grande para escalar.
2: No futebol tudo é possível, vamos ver. Para já, os jogadores cabo-verdianos reúnem-se num círculo, numa roda, a famosa roda que as equipas costumam fazer também para dar algumas últimas palavras de incentivo antes que a bola comece a rolar. Para já, confirma-se essa substituição. Sai Telmo Arcanjo, camisola 18, para a entrada de Teroy Duarte, o jogador médio que vai entrar ali para render o jogador do Vitória de Guimarães, Teroy Duarte, que está ao serviço do Ludogorets, vai reforçar a seleção cabo-verdiana para esta segunda parte. Também entrou no decorrer do jogo frente à Espanha, uma boa exibição também. Vamos ver o que nos reserva neste segundo tempo. Para já vai ser Uruguai a dar início a este segundo tempo com o pontapé de saída, e faz também esse compasso de espera para que o árbitro Espen Eskas assinale também com o apito o início deste segundo tempo. Vai ser o toque de Vinhas para trás e rola a bola neste segundo tempo, bola nos pés de Matias de Oliveira, que joga já com Sebastián Cáceres. Vai progredindo lentamente, até porque agora o Uruguai está por cima deste encontro, está a assumir as rédeas deste encontro. Vitória por 2-1 até o momento, vai vencendo e vai também gerindo o jogo com Manu Ugarte. Agora com Oliveira, vai saindo com a bola Uruguai lentamente a passar o grande círculo, camisola 5, Ugarte já com Oliveira, pé esquerdo na bola, à espera das movimentações. Jogou com Betancourt, que entregou novamente para Sebastián Cáceres, vai respeitando a movimentação dos colegas. Ugarte tocou novamente, devolveu aqui umas combinações curtas mas objetivas, à procura dos, olha o passo longo à procura de Sanabria, ganha ali Steven Moreira, afasta para o lançamento que é para a seleção do Uruguai. Araújo, Maxi Araújo perto da bola, vimos ali Gary Rodrigues também a ajudar a defender aqui o jogador da seleção de Cabo Verde. Agora é o lançamento para Sanabria, joga para trás, entregou para Oliveira com o pé esquerdo na bola, atrasou para Manu Ugarte. Olha o Ugarte, bola longa para Araújo, primeira para Vinhas, já ali um corte de Roberto Lopes a ceder novo lançamento para a seleção do Uruguai. 1 minuto e meio deste segundo tempo, com ali Sanabria a jogar com Ugarte. Ugarte para Sebastián Cáceres, insiste, o lado esquerdo, vai jogando pelo lado esquerdo a seleção

0: do Uruguai, Matias Oliveira, com a bola nos pés, passou o esférico, entregou a batata quente para Sebastián Cáceres, jogou com Guilherme Varela, a tentar sair para o ataque a Nóbio, olha com o apoio de Betancourt, segurou Betancourt, faz uso do porte físico, pressionado por Kevin Pina, entregou para o Garte distribui mais para a esquerda, assume Oliveira, o defesa do Nápoles, jogou para Sanabria, com a Maxi Araújo, olha a tentar sair o Uruguai no meio campo defensivo de Cabo Verde, junto ao lado esquerdo, à procura de entrar no enfiamento da grande área, domina ali a bola, Steven Moreira, com o apoio a bater Roberto Lopes ali a aliviar esta bola para já, Filipe Dias, Uruguai a tentar sufocar aqui Cabo Verde nestes primeiros minutos.
1: Claramente, o Uruguai está a voltar com sangue nos olhos, decidido à procura do terceiro golo e assim conseguir matar já o jogo e depois, vá lá, passear um bocado com bola e descansar e poder respirar um bocadinho melhor, para essa expressão. Mas sim, temos um Uruguai a voltar com muita agressividade à procura rapidamente fazer o terceiro golo.
0: E atenção, para já, lançamento sobre o lado direito do ataque do Uruguai, meio campo defensivo da seleção cabo-verdiana, foi Sidney Cabral que cedeu o lançamento, mas segue o jogo e a posse de bola está nos pés de Sebastián Cáceres, com muita calma, o central do Uruguai a bombardear a bola para a grande área, Sidney não consegue cortar, limpa ali, Tinei Borges, ainda sobra, olha ali, sempre pelo lado esquerdo, o Cabo Verde, uma seleção de Cabo Verde, mas sem sucesso, ainda sobra para Sebastián Cáceres, era o camisola 11, Gary Rodrigues, a tentar sair por aquele lado, mas insiste pelo lado direito do Uruguai, cruzamento à procura das referências ofensivas, foi a partir de cruzamentos que nasceram os golos do Uruguai, aqui a corte de Sidney Lopes Cabral a ceder o pontapé de canto sobre o lado direito do ataque uruguaio, para já vemos a mãe de vozinha nas bancadas agora com cara triste, porque o resultado assim o vai ditando, ou seja, vai fazendo também com que os adeptos de Cabo Verde não fiquem, tirou o sorriso da cara aos adeptos de Cabo Verde, canto para Maxi Araújo, cobrar, bateu, bombardeou a bola à procura de alguém que surgisse para cabecear, mas Dinei Borges impõe-se, um verdadeiro patrão da defesa, a limpar o perigo, era Guilherme Varela aqui que tentava chegar à bola, para já recompõe-se no seu posicionamento, o lançamento para ser efetuado junto ao lado esquerdo do meio campo defensivo de Cabo Verde por Sidney Lopes Cabral, lançou Sidney à procura de Gary Rodrigues, agora mais à esquerda, deixou o Benchimol sozinho na frente, Dinei Borges a aliviar, Jamiro Monteiro com ali é Kevin Pina, não consegue manter a posse de bola, Kevin Pina tem Betancourt, a bola nos pés, mas há irregularidade na saída de pro-ataque de Cabo Verde, parece ter havido uma falta de Vinhas e por isso o árbitro Espanescas a assinalar um livre perto do grande círculo, era ali Kevin Pina, mas acaba derrubado e por isso o árbitro cede pontapé livre para Cabo Verde, é o próprio Kevin Pina quem assume, jogou para Roberto Lopes mais à direita, o central de Cabo Verde, camisola 4, entrega para o 3, Dinei Borges, com o apoio de Sidney Lopes Cabral, mas pressionado por Maxi Araújo, que aparece agora ali à direita. Muito bem, Sidney Lopes Cabral, mas acaba derrubado. O árbitro assinala a falta. Filipe, aqui a agressividade de Maxi Araújo perante Sidney, bem evidente, e o Uruguai quer mais, parece.
1: Muito, muito complicado o jogo para Cabo Verde neste momento, Gustavo. Está-se a jogar praticamente só nestes primeiros 5 minutos no meio-campo da equipa de Cabo Verde. Ainda não se viu a baliza do Muslera desde que a segunda parte se iniciou. Portanto, eu penso que isto diz tudo. O jogo de um só sentido, jogado quase exclusivo numa das metades do campo, portanto isto é o reflexo do assédio e do ascendente absoluto da equipa sul-americana.
0: E para já sai com a bola Cabo Verde, Steven Moreira à procura de Deroy Duarte, é Ryan Mendes quem aparece para tocar para Roberto Lopes, tenta sair Jamiro Monteiro, olha ali Cabo Verde, era Ryan Mendes a tentar chegar à bola, chegou Benchimol, entregou para trás Dinei Borges, ali com critério a jogar para o camisola 11, Gary Rodrigues a jogar com Sidney, olha Sidney a tentar o passe e vai, mas não entrega, de volta ali Gary Rodrigues, sai Kevin Pina com a camisola 14 de Cabo Verde, é Deroy Duarte ali a jogar pelo lado esquerdo, ainda aparece Sidney, vai para cima Sidney, tem pela frente Guilherme Varela, já ficou para trás, era Maxi, vai no remate Sidney, ao lado do poste direito da baliza de Fernando Muslera, mas fica aqui o aviso da Sidney, Filipe.
1: Sim, é importante este momento, é muito importante porque isto é uma prova de vida, isto é claramente Cabo Verde a mostrar que ainda está no jogo, que ainda busca alguma coisa, não é um

0: Uma jogada muito bem conseguida, não é sequer um remate enquadrado, mas é um lance que ilustra ainda algum pulso e alguma atitude que era necessária. Era necessário que Cabo Verde desse este sinal nesta fase.
1: Um sinal de vida dado por Cabo Verde, que agora vê o Uruguai ser para o ataque. Ali Sidney muito bem a tirar o pão da boca. Federico Vinhas muito bem, Sidney a arrancar, a tentar tabular com o Jamiro Monteiro, mas Manu Ugarte muito bem a ler o jogo, a sair com Valverde. Ugarte com calma, passe rasteiro a meter no lado direito, onde aparece Guilherme Varela. Levantou a cabeça, simulou, tirou o adversário, aparecer ali Maxi, mas entrega para Ugarte. Agora do lado esquerdo onde se joga Valverde, meio campo defensivo de Cabo Verde, vai para o cruzamento de Sanabre, entregou o Ugarte, tentava jogar com Araújo sem espaço, e ali vê a Cabo Verde, insiste ainda Cáceres, mas acaba nas mãos de Vozinha, lança já ali Steven Moreira, mas o passe sai muito mal, fica a bola na posse do Ugarte, levanta a cabeça e joga com calma perante a pressão de Deroy Duarte. Joga Uruguai com Sanabria, Sanabria com a bola nos pés, jogou para Betancourt, Rodrigo Betancourt, o médio do Tottenham, que jogou já para Guilherme Varela, vai jogando também com o Lógio e pautando o jogo com calma. Betancourt entregou para Matias Oliveira, pé esquerdo na bola, aqui que olhou, meteu para Ugarte. Ugarte com calma devolve para Oliveira, pressionado agora por Rain Mendes, não vai na falta, passou Oliveira, entrega para o lado direito, onde aparece o outro central, Sebastián Cáceres, o homem da máscara, está ali também protegido, parece o Zorro ali a jogar, camisola 5, Ugarte com muita calma, tira bem Chimol, grande variação de jogo, à procura de Sanabri, mas o passe sai muito longo, ainda a investir nos passos longos do Uruguai, Filipe.
0: Sim, é verdade, tem sido uma das jogadas mais tentadas pela equipa sul-americana, tentar colocar a bola em largura e aproveitar um bocadinho a profundidade, sem grande sucesso, diga-se de passagem, mas agora o ritmo atenuou ligeiramente, o Uruguai já não está tão intenso quanto esteve nos primeiros 5 minutos desta primeira parte, de segunda parte, perdão, pá, que foram avassaladores. Deixa ver se este gelo que Cabo Verde está a tentar meter aqui, se produz algum efeito ou não.
1: É verdade, vamos ver se o Uruguai aqui consegue fazer frente também agora a esta muralha defensiva de Cabo Verde. Para já, Oliveira joga com Sebastián Cáceres pela direita, serviu aqui, deram uma Varela, olhou, aqui à espera de opções, tocou para Canóbio, devolve para Guilherme Varela, com calma. Uruguai agora tem tempo também, pode jogar com o relógio, está a vencer por 2-1 e Cabo Verde tem que ir atrás do prejuízo. Para já a pressão de Benchimol aqui sobre Matias Oliveira, mas muita calma do central do Nápoles aqui, muito bem, muito tranquilo a jogar com o Muslera, que na primeira parte batia muitas bolas, agora joga com mais calma naturalmente também, ele a acusar nessa altura um pouco de nervosismo, mas agora mais tranquilo e a entrar na onda dos jogadores do Uruguai. Ali Cáceres joga com Muslera, muita calma, entrega para Oliveira, Oliveira aqui a jogar com Manu Ugarte, perante a pressão, olha Rain Mendes ali com Deroy Duarte também a pressionar, mas vai gerindo o jogo. Uruguai bateu Muslera, perante a pressão tentava encontrar Guilherme Varela, mas sai mal o passo, lançamento de linha lateral no meio campo defensivo do Uruguai para Cabo Verde, vai tentar carregar agora Cabo Verde, ali também Diego Forlán na imagem a assistir a este encontro, Roberto, grande ponta de lança Uruguai.
0: Sim, sim, sim, e o Roberto Baggio também, grande, grande figura italiano, um enorme craque. Portanto, temos muita gente ilustre aqui a ver este jogo.
1: Só grandes referências, grandes lendas do futebol mundial. Para já parece que Cabo Verde vai meter mais sangue novo no jogo. Aqui o selecionador Pedro Leitão Brito vai refrescar a equipa, que vai, se prepara para ver um novo jogador entrar. É o camisola 26 que se prepara para ir a jogo por a seleção de Cabo Verde. Vamos fazer também esse compasso de espera, mas para já Kevin Pina entrega para Jamiro Monteiro, do lado esquerdo. Cabo Verde em aventurar-se no meio ofensivo do Uruguai, ali Sidney Lopes Cabral tentava passar por Canóbio, mas sem sucesso também Canóbio a ajudar no processo defensivo. Sidney no lançamento, ainda pelo lado esquerdo, mais ou menos a meio do meio campo defensivo do Uruguai, ali Jamiro Monteiro entrega mal, sobra para Valverde, tentava entregar para Betancourt, muito rápido Betancourt da reação, olha Valverde, uma rosca que vai parar nas mãos de Vozinha, aqui o experiente guarda-redes que quer lançar já o contra-ataque, mas não há resposta da equipa. Se calhar também já não há pernas nesta altura do jogo. Muito calor também, e Filipe, poderá ser esse fator físico, neste caso a disponibilidade física dos jogadores, também um fator decisivo para este jogo?
0: Ah, completamente. Se tu comparares o que foi o início da primeira parte com o início

0: A segunda parte, quer dizer, que foi rasgadíssimo, o jogo começou a um ritmo frenético e agora claramente está a haver uma gestão do esforço e uma maior também capacidade dos jogadores, não é só por o jogo já estar numa fase mais adiantada, tem a ver também com outros fatores que mencionaste, o clima e etc. Agora, aquilo que estamos a assistir é um jogo com um ritmo mais atenuado, é verdade, com Cabo Verde também conseguir fazer alguma pressão e a conseguir jogar um bocadinho, disputar um bocadinho mais o jogo, embora sem causar perigo.
1: É verdade, às vezes vai dependendo também de alguns rasgos de criatividade de jogadores com essas características. Aqui foi a Ryan Mendes, aqui aos 57 minutos, tentava criar e tentava isolar até o Gilson Benchimol, que acabou travado em falta por Matias de Oliveira. Aqui também a experiência foi ultrapassado e não deixou Benchimol isolar-se, um avançado muito rápido, que bem conhecido também em Portugal, passou pela equipa B do Benfica e também pelo Estoril Praia. Aqui Matias de Oliveira a ser advertido com amarelo e Cabo Verde pode aproveitar para forçar a zona central da defesa do Uruguai, Filipe.
0: Sim, porque o jogo está 2-1, portanto Cabo Verde está completamente ainda por dentro da discussão da partida e esta é a fase de arriscar. Ainda há pouco falámos do maior desgaste que há entre uma e outra equipa. Esta jogada agora também foi um sinal disso mesmo, portanto tiveste um jogador do Uruguai amarelado por causa da ação do Benchimol e Cabo Verde tem que se mexer, tem que fazer alguma coisa e este é de facto um momento importante. O jogo está a chegar aos 60 minutos, portanto, e Cabo Verde tem que ir à procura de uma coisa diferente e tem que agitar.
1: Para já vão ao jogo Nuno da Costa e também Hélio Varela, jogador que também passou por Portugal, passagens pelo Portimonense e agora está a jogar noutros, neste caso noutras paradas, outros objetivos também para o jogador Hélio Varela, que aqui vai também dar sangue novo à equipa de Cabo Verde. Olha o livre de Jamiro Monteiro contra a barreira do Uruguai e ali um jogador queixoso é Manu Ugarte, acaba por levar com a bola no peito e fica queixoso. Era um livre promissor de Jamiro Monteiro, a bola podia ir mesmo na gaveta e a bola sai, ficou só.
0: Ficou ali um pouco maltratado. Há pouco falavas do Hélio Varela, exatamente, um jogador bem nosso conhecido pelos anos que passou, sobretudo no Timonense, depois foi jogar para a Bélgica, está agora no Maccabi Tel Aviv, como tu disseste, foi à procura também de um desafio diferente na carreira e agora está no maior dos palcos.
1: É verdade, mas o jogador que deixou marca cá até chegou a ser associado aos clubes grandes cá em Portugal, grandes temporadas que fez pelo Portimonense na Primeira Liga, mas depois também a ter que sair e agora aqui ao serviço do Maccabi e a merecer esta chamada para a seleção, para o sonho cabo-verdiano. Aqui a seleção de Cabo Verde que tenta também fazer história, vai aqui à procura do empate frente ao Uruguai e depois, quando chegar ao empate, logo se pensa em algo mais. Pode até ser a vitória, o Uruguai conseguiu virar o jogo na primeira parte, Cabo Verde também pode conseguir o mesmo na segunda. Para já tenta sair ali pela esquerda do Uruguai com o Sanabria, mas atrasa o jogo, atrasa também o ritmo aqui. Sanabria, um jogo mais lento por parte do Uruguai, Betancourt, Sanabria, ali pressionados por três, Tubarões Azuis, os jogadores de Cabo Verde ali com uma pressão constante à procura da bola, 60 minutos, aqui um grande corte por parte de Nuno da Costa, vai sair para a construção. Olha, atenção, um grande erro de Matias de Oliveira, fica com a bola do Varela, o remate e o golo! Marca Cabo Verde! Golo! É de Hélio Varela! Substituição, para já uma aposta ganha de Pedro Leitão Brito. Hélio Varela entrou e marcou, passados os minutos, é o herói de Cabo Verde para já e festeja com sentimento nas bancadas. Também Hélio Varela ali a protagonizar um momento com os adeptos de Cabo Verde. Vimos a mãe de vozinha também emocionada e a partir de agora o jogo é outro, Filipe.
0: É verdade, isto foi uma barraca autêntica, foi uma casa da defensiva uruguaia, porque o Uruguai, se não cometesse erros, que cometeu, tinha o jogo praticamente na mão, seria muito, muito difícil, mas aqui Cabo Verde bem. O Hélio Varela soube ler muito bem aquilo que estava a acontecer, percebeu de que lado o pão é que estava a manteiga e chegou lá e fez aquilo que competia muito, muito bem. Há pouco referimos que, portanto, o selecionador de Cabo Verde foi à procura de uma coisa diferente ao fazer esta substituição, estas substituições, e olha, encontrou.
1: E atenção, porque Matias de Oliveira deixou-se dormir, entregou o ouro ao bandido e Hélio Varela correu mais rápido aqui. O ladrão fugiu à polícia e conseguiu mesmo roubar esse golo e fazer o empate aqui no Hard Rock.

0: Stadium em Miami. Festa cabo-verdiana, o Cabo Verde que pode aqui fazer história. E agora, eu há pouco falava que o mais importante era chegar ao empate, agora já podem pensar em algo mais até, Filipe.
1: É verdade, porque isto só pode galvanizar a seleção de Cabo Verde, porque, vamos lá ver, é verdade que isto foi um bocadinho contra a corrente do jogo, mas o futebol não está cá para lógicas, nem está cá para tendências. As coisas acontecem e ponto final. E Cabo Verde aqui teve mérito, porque o bobista, o selecionador, mexeu numa altura que era importante, consegue, fruto da destreza e da agilidade mental do jogador que colocou em campo, aproveitar um erro defensivo. Portanto, Cabo Verde está a fazer aquilo que pode e aquilo que deve, que é aproveitar, porque não vai ter muitas oportunidades. Cada oportunidade para Cabo Verde conta muito, muito mesmo. E agora vamos ver como é que o Uruguai sai desta.
0: É verdade, vai tentar buscar algo mais também o Uruguai, mas agora Cabo Verde está motivado e sai para o ataque. Ali a bola nos pés de Dero Duarte. Olha, Jamiro Monteiro vai para o remate. Jamiro Monteiro, esta passou perto, Filipe.
1: Agora o Uruguai abanou por completo, não é? Agora o país abanou. Não é um país grande, mas enfim, é a grande tradição futebolística. Bem, agora sim, agora temos jogo. Não foi um ato isolado aquilo que aconteceu há bocadinho. Cabo Verde está definitivamente a discutir o resultado e a querer mais do que o pontinho. Portanto, esta é a prova disso mesmo. Vamos ter jogo até ao fim.
0: E pode fazer história também em Cabo Verde, garantindo já esses 4 pontos nesta primeira participação em campeonatos do mundo. Depois, o último jogo será com a Arábia Saudita e aí um adversário também à partida mais acessível.
1: Sim, aliás, estas duas equipas, Uruguai e Cabo Verde, também partem para este jogo pressionadas por aquilo que a Espanha fez. A Espanha acabou de desmembrar a Arábia Saudita, portanto, e com isso colocou-se numa posição muito, muito cómoda e fez com que estes dois opositores tivessem que se mexer. Portanto, isto aqui não há lugar a relaxamento e torna tudo mais interessante, na verdade, Gustavo. O jogo está muito, muito suculento.
0: É verdade, um jogo que fica cada vez mais partido e Cabo Verde pode aproveitar com isso. Tem jogadores rápidos para as transições, agora ainda para mais com Hélio Varela, muito rápido também, ia ser decisivo com a sua velocidade neste golo, que dá para já o empate neste encontro. Novamente tudo empatado, depois na primeira parte também a ter havido essa altura em que o jogo esteve empatado por um igual. Aqui Hélio Varela a assinar o segundo golo do jogo de Cabo Verde, 64 minutos e grande festa agora nas bancadas por parte dos cabo-verdianos, que vão ficando eufóricos também com esta nova parte do jogo, um novo momento no encontro. Agora está tudo relançado e os tubarões azuis vão em busca de algo mais. Aqui a Uruguai a não saber surfar muito bem a onda e os tubarões estão habituados a estar dentro d'água, aqui a darem boa resposta a essa desvantagem com que chegaram à segunda parte. Olha a bola longa à procura de Maxi Araújo, mas um grande corte de Steven Moreira, vai tentar limpar a casa, mas Maxi a ir até à última e com um corte a não permitir que a bola transitasse para o meio campo defensivo do Uruguai. Aqui Maxi também descontente com este golo consentido, uma desatenção na defesa do Uruguai. Para já, Steven Moreira vai lançar a bola à procura de Rain Mendes, mas há um corte de Sanabria. Ainda insiste Steven Moreira à procura de Rain Mendes, sobra para Vinhas. Olha, Vinhas dentro da área, mas Dine Borges está lá e sacode a bola para o meio campo defensivo do Uruguai. Aproveita para respirar Cabo Verde e vai subindo as linhas novamente para pressionar a defensiva do Uruguai. Para já, Sanabria lança para Oliveira, ele que esteve no seio do segundo gol de Cabo Verde. Um mau passe, olha, o Ugarte com a bola nos pés, vai transitar para o meio campo defensivo de Cabo Verde. Já passou o grande círculo, entregou para Sanabria mais à esquerda, à procura de movimentações. Sanabria com a pressão de Rain Mendes. Cabo Verde agora também a jogar com outro ritmo. Olha ali Ugarte com a bola à procura de posições. É Valverde com espaço. Valverde no remate, grande corte de Lopes, ainda sobra Roberto Lopes. Sidney afasta mal de cabeça. Sidney ainda tenta entregar. Valverde sobra dentro da área com a bola, mas Roberto Lopes, que jogaço que está a fazer Roberto Lopes, Filipe.
1: E é verdade, e o Dine Borges também, deixa-me dizer-te, já perdi a conta, tenho de ver os números, estou muito curioso, mas vou esperar pelo final, porque já perdi a conta aos duelos que eles ganharam, às interseções que fizeram, às ações meritórias e no limite in extremis defensivas que tiveram. Portanto, nota muito, muito alta, frente a jogadores como tem o Uruguai, não é nada, nada fácil.
0: É verdade, e agora o Uruguai também vai ter que ir atrás do

0: prejuízo, se quer algo mais neste Campeonato do Mundo, até porque este empate vai fazer com que as duas equipas passem a somar 2 pontos e depois vai ser tudo decidido na última jornada. Para já, Sebastián Cáceres com Guilherme Varela, tenta sair a seleção do Uruguai, vai ali pela direita Canóbio tenta criar, mas Cidney Lopes Cabral acaba por afastar com o pé esquerdo. Ali Cidney muito bem defensivamente a secar completamente o Canóbio, ainda assim Canóbio que acabou por contribuir com um golo para esta seleção do Uruguai, que vai mexer no jogo. Vai a jogo Darwin Núñez e também De La Cruz vai mexer com o jogo. Bielsa,
1: tem de ser porque há aqui um dado importante. Deixa ver se este canto não vai já desmentir-me.
0: Atenção, Maxi no canto à procura de... Neste caso foi Dinei Borges que chegou à bola. Ainda sobra. Olha, Maxi vai para cima, deixou-o para trás, entrou na área, que remate o Garte. A bola trai o guarda-redes, mas Vozinha, ui, atrapalha-se. Vozinha, é o gol do Uruguai. É o golo do Uruguai, mas posição irregular. Sim. E uma trapalhice autêntica na área de Cabo Verde. Não conseguiram aliviar a bola, parecia que queimava a bola até nas mãos de Vozinha, Filipe.
1: Sim, é verdade, esta foi uma jogada muito, muito confusa e com muita atrapalhação à mistura. Mas deixa-me dar-te aqui um dado que é importante, até porque este lance foi invalidado. O Uruguai ainda não fez um remate enquadrado à baliza de Cabo Verde em toda a segunda parte. Portanto, isso também quer dizer...
0: Eu não sei se está em posição irregular.
1: Vamos ver, eu também fico com dúvidas. Fiquei com dúvidas agora com esta imagem. Tenho de concordar contigo, vamos esperar. Mas até esta jogada, o Uruguai ainda não tinha feito um único remate. Parece todo o ascendente, que foi efetivo e que nós aqui relatámos, porque era a realidade. A verdade é que isto diz muito também da forma e do acerto e do rigor defensivo de Cabo Verde até aqui, que, repito, é uma diferença de forças muito, muito considerável. Estamos a falar de jogadores que jogam em campeonatos periféricos, em equipas periféricas de campeonatos periféricos, contra jogadores que jogam no Real Madrid e na elite do futebol europeu, alguns deles nossos conhecidos. Portanto, há que salientar isto, não é?
0: É verdade, precisamente, Filipe, numa altura em que o árbitro Espan Escas faz o compasso de espera, está no vídeo-árbitro o lance de golo e a festa cabo-verdiana pode ter aqui uma pequena pausa, digamos, até porque assinala fora de jogo, está confirmado, o árbitro norueguês dá esse fora de jogo por assinalado e vai haver reposição de bola na área de Cabo Verde, mas para já, momento para substituições. Entra Darwin Núñez, sai Vinhas e entra o ex-ponta de lança do Benfica e do Liverpool, agora ao serviço do Al Hilal, e também De La Cruz, o camisola 7 desta seleção uruguaia, que vai render também aqui no compasso de espera. Também não percebi bem quem é que vai render, mas em Cabo Verde também parece que vai ser Kevin Pina.
1: Sim, vai ser o Kevin Pina, autor do primeiro gol de Cabo Verde. Quem é que diria isto? Primeiro gol de Cabo Verde, portanto, se não marcou já mais do que um, são dois ao Uruguai. É, quem começou a ouvir-nos agora, acredite, porque é verdade. Uruguai 2, Cabo Verde 2, tudo em aberto. E agora vamos ver. Temos o selecionador cabo-verdiano também a refrescar ali um bocadinho a zona intermédia, porque vem artilharia pesada do lado do Uruguai.
0: Precisamente, Filipe, o Uruguai também aqui a refrescar o jogo, a mexer Marcelo Bielsa e a lançar também Darwin Núñez e também De La Cruz, numa altura em que o jogo fica interrompido também para pausa, para hidratação, que acontece tanto na primeira parte como na segunda. Temperaturas muito altas no que diz respeito ao calor nos Estados Unidos, aqui no Hard Rock Stadium, e também os jogadores aproveitam para se refrescar naturalmente e trocar algumas ideias com os selecionadores. Tanto o Bobista como o Marcelo Bielsa aproveitam para dar alguns retoques táticos também e afinar alguma estratégia com os jogadores. E, Filipe, se na primeira parte falávamos que estas pausas poderiam quebrar o ritmo de jogo e na altura poderia ser desfavorável à seleção de Cabo Verde porque estava em vantagem, agora com o empate, o que é que tu achas que pode resultar daqui?
1: Sim, não podem inverter, invertem mesmo. Estas pausas têm este condão. Bem, o Uruguai aqui tem muito em que pensar, porque Cabo Verde não leu o guião, está-se marimbando para isso, não é? Mais uma vez, esta não estava no programa, porque a verdade é que o Uruguai iniciou com grande agressividade e adivinhava-se o terceiro gol a dada altura, embora não houvesse remates à baliza, mas o ascendente era muito, muito, muito efetivo da parte da equipa sul-americana. Mas a verdade é que o Cabo Verde, primeiro numa iniciativa a que nós aqui fizemos referência,

0: enaltecemos. Sem grande perigo, é verdade, mas foi uma prova de vida dada pelo Lopes Cabral. Portanto, Cabo Verde não estava rendido. Cabo Verde estava de olho na bola. E tanto estava de olho na bola que a primeira vez em que o Uruguai se distraiu, levou o segundo golo e levou o empate, e o jogo voltou todo à estaca zero. Os selecionadores agora estão cada um a mexer, a alterar as pedras do xadrez, a ver como é que conseguem fazer, o que é que conseguem fazer diferente. Vai ter uma referência ofensiva diferente em Darwin Núñez, o Uruguai, e mesmo com o Nicolás de la Cruz, também uma unidade que tem criatividade e tem muita experiência, embora tenha uma relação um bocadinho difícil, tem quase todos, com o Marcelo Bielsa, que aquela sua personalidade indecifrável, mas é um homem que sabe muito de futebol, parece ser assim um bocadinho estranho, mas muita curiosidade agora, Gustavo.
1: E atenção, Filipe, porque parece que Valverde vai recuar para a posição de Ugarte e vai haver aqui outro desdobramento por parte da tática do Uruguai. Ugarte estava no meio a jogar como médio mais recuado do Uruguai, e De La Cruz tem outras características, é um médio mais ofensivo, extremo também, com características para criar e desequilibrar a defensiva de Cabo Verde.
0: Sim, mas o Uruguai com isso diz muito bem, portanto vai haver uma reconfiguração tática, mas com isso o Uruguai vai, porque tem também essa obrigação, vai ter de se projetar muito mais para a frente, vai arriscar mais, e com isso pode expor-se. Porque, repetimos, Cabo Verde tem jogadores muito rápidos na transição, jogadores que podem esfaquear a qualquer instante o Uruguai. Isso ficou patenteado numa saída do Uruguai, no lance do 2-2, mas numa transição, num contra-ataque rápido, vamos ver.
1: Pode ser letal, pode ser decisivo, e para já reata o jogo aqui no Hard Rock Stadium, 73 minutos, vai tentando sair Cabo Verde para o ataque ali com Nuno da Costa, mas acaba derrubado por o opositor, neste caso foi Darwin, que entrou e já está a fazer estragos, não com golos, mas danos físicos aqui aos jogadores de Cabo Verde, também Canóbio, sempre ligado à corrente e sempre muito agressivo, mas Espanescas aqui a meter ordem nos jogadores dos dois lados. Do lado de Cabo Verde é Sidney Lopes Cabral, parece estar aqui numa picardia com Canóbio, tem sido assim desde que o jogo começou. Sidney reata o jogo com um lançamento, 74 minutos, Dinei Borges e a construir por trás, vai na pressão, Darwin Núñez entrou com a pica toda e obriga a vozinha a pontapear a bola para o meio-campo do Uruguai. É um corte de Guilherme Varela, sobra para Roberto Lopes, tenta reatar o contra-ataque, Cabo Verde sai no contra-ataque, vai Hélio Varela pela esquerda, Hélio muito bem para dentro, muito bem Hélio Varela a sair, que passa para Rain Mendes pela direita, já dentro da área, olha Rain Mendes no remate contra Sanabria, e vai ser canto para Cabo Verde. Cabo Verde aqui mais motivado para chegar ao golo.
0: Claramente o jogo está dividido, Gustavo, agora tu não tens uma equipa com o ascendente, isto, o jogo anda sem dono, e portanto torna tudo muito mais interessante, e aqui não é propriamente um contra-ataque, uma transição, é uma saída de Cabo Verde organizada e que causa aparato.
1: E atenção, vamos ter canto, o lado direito do ataque, Jamiro Monteiro pega na bola, levantou à procura de Roberto Lopes, grande corte de Rodrigo Bentancur, mas parece que ainda toca em Lopes, ou então vamos ter novo canto, é isso.
0: Ah, vai ser canto.
1: Vai ser novo canto, aqui grande movimentação de Roberto Lopes ao primeiro poste, canto de Jamiro Monteiro, mas Rodrigo Bentancur muito atento e também ele muito decisivo neste lance de bola parada, tem uma grande altura, é muito grande e por isso aqui a fazer-se valer pela sua altura, mas novo canto para Jamiro Monteiro, levantou é Sidney Lopes Cabral a levantar a bola, desta vez grande corte de Matias Oliveira, é Maxi Araújo no corte, sai por trás Cabo Verde com o Dérao Duarte, meteu já para a esquerda, onde aparece ali Laros Duarte, entrou também nesta segunda parte para substituir Kevin Pina, sai por trás ali Hélio Varela com Vozinha, ui, e Vozinha, o avançado Darwin foi de garfo e Vozinha mostrou-lhe que afinal era sopa hoje, sai para o ataque Hélio Varela, ali com muita calma, entregar para Jamiro Monteiro, também bom de bola, uma trivela a Quaresma, belíssima, a virar o jogo para camisola 21, Nuno da Costa com Hélio ali com espaço, mas afasta a Betancur, afasta o perigo.
0: Bem, aquela do Vozinha há bocado ao Darwin, não sei se o Darwin não se vai esquecer desta não se vai esquecer,
1: esta é para mais tarde recordar.
0: Sim, esta já foi assim um bocadinho a campeão, vamos ver.
1: Mas um grande pormenor, e preciso também ter sangue frio para fazer isto
0: muito, sem deslustrar o Vozinha.
1: É o Vozinho aqui a fazer-se valer da experiência, está a viver uma grande altura, uma grande fase da carreira também neste Mundial, já muito

0: conhecido, teve também montes de seguidores nas redes sociais devido à exibição no primeiro jogo, mas é Cabo Verde quem tenta assumir o jogo agora. Ali um mau passe de Sanabria à procura de Maxi Araújo, que vai com Vozinha agora, e Vozinha também com muita tranquilidade a agarrar a bola e a iludir aqui Maxi Araújo. Sai Dinei Borges com Sidney Cabral do lado esquerdo. Olha Sidney, grande bola de pé esquerdo à procura de Nuno da Costa, amorteceu para Laros Duarte, grande pormenor. Olha o Cabo Verde no ataque, bola na esquerda, Nuno da Costa, o cruzamento rasteiro para a entrada da área, sai mal e apanha a bola Nico de la Cruz, ali a tentar lançar a velocidade de Canóbio, mas está protegida a bola por Dinei Borges, que consegue ceder o lançamento para o Uruguai perante esta pressão constante de Canóbio. Olha ali Valverde no apoio a Canóbio. Canóbio entrega para Guilherme Varela, com espaço o Varela, pé direito na bola, meteu para Sebastián Cáceres, vira o jogo para De La Cruz, camisola 7, pé esquerdo na bola para Sanabria. Olha Sanabria muito bem ir para dentro, o pé esquerdo na bola, cruzamento belíssimo para ali, aparece Darwin segura a bola, tem espaço para o remate, ele é muito perigoso com o espaço ali a entregar. Valverde entrega para a direita para Varela, ali o Uruguai vem com tudo agora, mas também a pautar o jogo, orquestra ali o ataque Betancourt pela esquerda, Oliveira para Sanabria, ali De La Cruz no limite, um passo para Darwin, com espaço Darwin vai para o remate, mas é desarmado por Deroy Duarte. Sai para o ataque agora a seleção de Cabo Verde, tenta criar com Hélio Varela, muito bem Hélio, deixou para trás, mas um grande corte de Guilherme Varela, grande corte,
1: enorme aqui, corte,
0: um
1: enorme,
0: desarme in extremis, Filipe.
1: Enorme, se o jogador de Cabo Verde sai nesta jogada, podia ter sido a morte do artista, é um enorme corte.
0: Podia ter sido muito perigoso, cruzamento de Valverde, encontra Sanabria, pode ser perigoso, cruzamento de Sanabria, mas afasta Roberto Lopes, ainda sobra para o camisola, neste caso o camisola 16, Matias de Oliveira, que ia jogar com De La Cruz, vai para o remate, De La Cruz atirou por cima, aqui um remate sem perigo, Filipe, numa altura em que entramos nos últimos 10 minutos deste encontro.
1: Sim, ainda não se viu grandes efeitos das substituições do Uruguai, vê-se alguma vontade, mas não se vê uma mudança concreta, desde a parte do tanto da parte do De La Cruz, que agora fez um remate, arriscou, fez bem, mas não lhe saiu bem, e como da parte do próprio Darwin Núñez, vê-se que há diferenças no jogo, está a tentar outro tipo de soluções o Uruguai, mas até ver, há muita posse, há um maior assédio, há uma maior presença junto à área, mas não há, o Vozinho não se está a chatear muito.
0: Pois não, o Vozinho até está a ter um jogo tranquilo, tirando os dois golos que sofreu, mas para já nova alteração na equipa de Cabo Verde. Ui, uma entrada matadora ali de Steven Moreira, o árbitro deixa jogar porque o jogador levantou-se rápido, o jogador do Uruguai quer mais, quer ir atrás, mas ali Steven Moreira parece ficar em dificuldades, mas ia dar conta também de que há uma nova alteração na equipa de Cabo Verde, entra com, neste caso é Yannick Semedo, um jogador experiente também, com passagem por algumas equipas do futebol português, como o Vizela, Santa Clara, e agora está ao serviço do Farense na 2ª Liga Portuguesa. Na última temporada esteve ao serviço do Farense, e Yannick Semedo aqui a render, neste caso, Jamiro Monteiro, uma das revelações desta seleção de Cabo Verde, que para já tenta partir para o ataque com Yannick Semedo. Olha aqui, Laros Duarte, mal na saída, não consegue sair Cabo Verde, e o Uruguai ficar com a posse da bola. Agora aqui, Betancourt acelerar o jogo pela esquerda com De La Cruz, já para Sanabria com Araújo a passar nas costas. Araújo no cruzamento à procura de Darwin, afasta Dinei Borges, aqui a confusão, Dinei Borges, Imperial ali a varrer o lance, Filipe.
1: Sim, mas bem, o Maxi Araújo é um jogador de uma entrega, de um compromisso, de uma energia inesgotáveis, é um jogador de uma enorme valia, mas está quebrado, já não dá para mais dele, dá para muito, mas não dá para tudo e não dá sempre, e foi agora substituído.
0: É verdade, rebentou ali Maxi Araújo, entra Rodrigues para o seu lugar, Brian Rodrigues, jogador do Clube América, que entra também aqui para render o jogador do Sporting, mas para já a bola controlada por Vozinha nos pés do experiente, que vai aqui atraindo também a atenção de, neste caso, quem está a ver este jogo. O guarda-redes foi protagonista no primeiro jogo, para já ser protagonista

mas em pequenos lances, porque não teve muitas oportunidades para intervir, mas a ser protagonista, porque é uma das vozes de comando desta seleção. Olha, Nico Dela Cruz com a bola no pequeno círculo, a jogar com calma. Dela Cruz para Sanabria. Sanabria aqui a combinar com o camisola 18,

0: Será que vai soltar longo? Parece que vai tentar lançar para a grande área. 82 minutos, 2-2, Uruguai e Cabo Verde, o sonho está vivo para os Tubarões Azuis. Olha o lançamento para Darwin, afasta Roberto Lopes, ainda fica-nos na posse de Laros Duarte, sai o alívio de Roberto Lopes à procura de Hélio Varela, uma das referências agora do ataque de Cabo Verde, fica na posse de Canóbio, ali circulado por dois jogadores e a ganhar o lançamento, circula por trás, ali é Guilherme Varela com Sebastián Cáceres, insiste em Valverde, transporta a bola, o jogador do Real Madrid, entregou para Canóbio, tenta o apoio de Valverde, grande combinação, uma tabelinha das antigas, cruzamento de Canóbio, para as mãos de Vozinha, impõe-se Vozinha, o nome é Vozinha, mas na área tem um vozeirão, chega a todas e acaba com este ataque do Uruguai, tenta sair ali, Nuno da Costa, acaba derrubado, bola a sobrar para Canóbio, entrega para Valverde, que tenta jogar para a esquerda, aparece Brian Rodrigues, rodeado por três, entrega, mas mal, sai Steven Moreira no alívio, joga para Nuno da Costa, Nuno da Costa segura, tenta rodopiar por um adversário, mas sem sucesso, sai o Uruguai para o ataque, 83 minutos, Brian Rodrigues pela esquerda, a procura de entrar na grande área, cruzamento de Sanabria contra Steven Moreira, ali fica queixoso, levou com a bola na perna, aí não deve ter doído pouco, fica ali queixoso, entretanto lançamento pela esquerda de Sanabria, combina com a Valverde, cruzamento, insiste no jogo aéreo, afasta Sidney, ainda sobra, vamos ver o que vai acontecer, Dinei Borges não consegue aliviar, mas vai, parece um touro, Dinei Borges varre tudo, mas agora ainda fica nos pés de Brian Rodrigues, mas esbarrar em Deroy Duarte aqui,
1: muito
0: um
1: compacto,
0: jogo partidíssimo.
1: Sim. Sim, mas muito compacto, Cabo Verde a defender, mais uma vez é preciso dar essa nota, está a fechar-se o melhor e o mais que pode, e o Uruguai está a tentar desorganizar e desbaratinar, a fazer circular a bola, a girar o jogo, mas não está a conseguir encontrar o espaço.
0: É verdade, também não estão a permitir, olha o canto, o Brian Rodrigues bombardeou para a área, afasta ali o próprio Hélio Varela, ali a aparecer num compromisso defensivo e a aliviar, grande Hélio Varela no corte, entrou com tudo, marcou e agora está a ajudar a manter o resultado e quem sabe pode até contribuir com o gol da vitória para Cabo Verde. Vai jogando ali Matias Oliveira com Sanabria, muita calma, Oliveira que entregou ao bandido no segundo golo, para já Sebastián Cáceres com Guilherme Varela, ali com a ajuda de Canóbio a combinar, Nico de la Cruz agora a virar o jogo para a aparição do Valverde, grande passe e que corte de Dinei Borges, ainda sobra, atenção, Guilherme Varela, meio campo defensivo já dentro da área, vai para o cruzamento de Canóbio, Vozinha que desvio, olha o remate por cima, Brian Rodrigues na existência, mas sai por cima e aqui a Cabo Verde, uma grande união, Filipe, a ajudar com que o gol não se concretizar.
1: Claramente, isto é vital, é crucial esta interseção, porque tinha toda a carinha de gol. Isto é o espelho da solidariedade cabo-verdiana.
0: E está a fazer a diferença até agora. Novo canto, Brian Rodrigues na execução. Olha o cruzamento, o grande corte de Roberto Lopes, porque parece que este cabeceamento de Betancourt tinha o seu gol.
1: Mais um. É tirado quase a papel químico na intenção, não no desenho da jogada, mas no desfecho.
0: Mais um, e se no primeiro jogo falávamos de Vozinha, aqui temos que dar também os créditos a esta dupla do centro da defesa. Olha o canto, o novo canto, afasta ali, parece-me Laros Duarte, se não estou em erro ali, é Laros Duarte, exatamente, grande cabeceamento, aceder o canto e vai resistindo esta ofensiva do Uruguai.
1: A palavra é essa, imensa resistência, não, em termos de atitude, de entrega e compromisso, não dá para pedir mais a Cabo Verde.
0: E está a entregar tudo o que tem, olha a bola aliviada para fora da grande área, tenta sair Cabo Verde com Hélio Varela, ali encara Sanabria, mas o toque sai desastroso, é lançamento para Uruguai, tem a bola na posse, Valverde com uma grande variação de jogo para o lado direito, onde está ali De La Cruz, vai para dentro De La Cruz, é bom de bola também, tem dois bons pés ali a entregar para Bentancur, o Rodrigo Bentancur do Tottenham a gerir ali e a pautar o ritmo de jogo com a Guilherme Varela, novamente nos pés de Bentancur, agora que joga com o Sebastián Cáceres. Cáceres leva a bola, entrega para a esquerda para Sanabria, mas sai mal, olha Cabo Verde assim para o ataque, Ryan Mendes ali a jogar para trás, Roberto Lopes entrega no meio, passo muito arriscado e não consegue chegar ali Nuno da Costa, vem para o ataque Uruguai, grande corte e grande compromisso defensivo, agora a bola nos pés de Vozinha que alivia para fora do estádio, neste caso fora do relvado, aqui o alívio de Vozinha que cumprimenta também ali Darwin Núñez, vai tentando

0: criar também oportunidades de Darwin, mas Vozinha é também muito atento sempre. Sai o Uruguai pelo lado esquerdo, no bola nos pés de Valverde, entrega para Breno Rodrigues, ali substituiu Maxi Araújo, tenta fazer a cabeça em água de Steven Moreira, o lateral direito é o seu adversário direto e afasta ali Steven Moreira, aquele passe de Sanabria, joga-se pelo lado esquerdo do ataque do Uruguai no meio campo defensivo de Cabo Verde. Vai sendo Valverde agora a assumir mais o jogo, a assumir mais a batuta. Valverde, olha a bola nos pés de Breno Rodrigues, vai para cima o jogador uruguaio, grande corte, mais um de Steven Moreira. Aqui o compromisso, sim, ninguém pode apontar nenhum deles.
1: E o Steven Moreira já está a mancar para aí há 5, 10 minutos, se calhar mais. Está num esforço tremendo, hercúleo. É, de facto, admirável a maneira como Cabo Verde está a defender.
0: É de enaltecer todo esse esforço. Joga com o coração o Cabo Verde. Bola bombardeada para a cabeça de Guilherme Varela. Ainda insiste. Uruguai afasta ali. Laros Duarte pede a falta e é livre. Perigoso para... Pregou-se para o Cabo Verde, porque vai ser um livre na meia-lua, perto da grande área de Cabo Verde. Falta de Laros Duarte sobre Dela Cruz e vai ser um livre muito perigoso, Filipe.
1: Sim, atenção a este lance, porque é muito, muito em cima, é muito próximo e agora pode ser um momento importante do jogo.
0: Pode ser uma ação fatal que tentava aliviar a bola. Cabo Verde acabou o jogador, Laros Duarte, por acertar em cheio no pé de Nico Dela Cruz. Apareceu ali bem sorrateiro, ali a conseguir chegar primeiro à bola. Para já a Vozinha organiza a armada defensiva cabo-verdiana, organiza a barreira que vai ter, parece-me, 4 homens, mais um deitado. Aqui esta modernice também, para o caso da bola se rasteira e os jogadores saltarem. Filipe, vai ser o próprio Dela Cruz
1: já
0: a subir.
1: Já não é tão modernice assim.
0: É verdade, é verdade.
1: Já não é tão Talvez o Dela Cruz diria que sim, Gustavo, desculpa.
0: Ou até o próprio Valverde. Mas parece mesmo Dela Cruz.
1: Sim.
0: Pode ser um livre perigosíssimo, 89 minutos, e pode acontecer tudo como na primeira parte. Sim. E Cabo Verde voltar a sofrer gol ao cair do pano.
1: Para vamos já, ver o que é que sai.
0: Barreira
1: daqui.
0: Feita, partiu Valverde, na bola remata por cima, Filipe.
1: Sim. Estava à espera que ele batesse em potência, mas desacerto. Aliás, o Valverde não é uma questão de qualidade, seguramente, mas um pouco a imagem do Uruguai no resultado está a ter uma exibição um bocadinho errática. Não pode ser julgado por este livro, até porque o discernimento nesta fase já é muito, muito pouco, mas isso que estou um bocadinho por alto.
0: É verdade, joga-se mais com o coração do que com a cabeça. E aqui o livre de Valverde em jeito, mas também levava força a não sair bem enquadrado com a baliza. E para já faz-se esse compasso de espera também para ver quantos minutos vai dar de compensação o árbitro Espenescas, até porque entramos nos 90 minutos deste jogo. Estão cumpridos os 90 minutos deste encontro. Resta saber quantos mais é que se vão jogar de tempo adicional. Para já, Hélio Varela,
1: creio
0: uma coisa é certa.
1: Creio que são 8 minutos. Deixa
0: 8
1: ver.
0: Minutos.
1: Sim.
0: Vamos ver, mas para já ia dizer, Filipe, Hélio Varela, uma aposta ganha, entrou e mexeu com o jogo.
1: Claramente, agitou e baralhou completamente os planos ao Uruguai. O Uruguai não estava a contar com esta. Não só pelo golo, mas pela forma como foi um incómodo e uma dor de cabeça constante para o Uruguai, principalmente quando o Uruguai saía a construir. E claro, é um jogador que quando é lançado já teve outra investida, muita investida esquerda para dentro, no corredor central também, sobretudo, se calhar. É um jogador perigosíssimo.
0: E aqui, Bobista, tirar um autêntico coelho da cartola. Tenta sair agora Cabo Verde, no enfiamento da grande área. Olha Da Costa, é desarmado por Dela Cruz a aparecer no compromisso defensivo. Lança já o contra-ataque. Olha Darwin, muita velocidade de Darwin Núñez. É muito bom nisto, nestes sprints explosivos. Vai num para um, passa por Roberto Lopes, grande pormenor Darwin. Vai para o cruzamento, Vozinha deixa passar entre as mãos. Parecia que tinha manteiga nas luvas, mas não consegue criar algo mais o Uruguai. Tenta sair agora Cabo Verde no ataque, vai Nuno Da Costa no 1 para 1, mas é desarmado por Matias de Oliveira. E aqui é um momento de grande perigo.
1: Sim, o Darwin Núñez, como tu dizias, faz este movimento muito bem, passa bem pelo defesa cabo-verdiano e depois coloca a bola atrasada e por muito, muito pouco não chega ali o Valverde para fechar para golo. Sorte aqui também para Cabo Verde, é preciso dizê-lo. E o Vozinha não ficou bem neste lance.
0: Exatamente, Vozinha aqui com uma queda muito lenta, pouco dinâmico até, mas o que importa é que acabou por passar esta jogada de perigo. Tenta sair Cabo Verde a jogar nos olhos do Uruguai. Olha, Laros Duarte a meter para Deroy Duarte, que aparece ali, mais nessa posição mais ofensiva, perto da grande área. Vai sair

0: remate de Sidney, ainda sobra, olha Nuno da Costa contra Matias de Oliveira, ali sai Betancourt, grande corte, Lares Duarte, ui, sai agora para o ataque o Uruguai, olha Canóbio, tem espaço e tem tempo para o golo, vai para o remate Canóbio, rematou ao lado e Roberto Lopes foi até à última também, não sei se ainda toca na bola, parece-me que não, mas Canóbio aqui numa transição muito rápida, deu tudo o que tinha neste lance, o remate fica muito aquém do esperado.
1: Sim, tinha que fazer melhor aqui o Canóbio, sem prejuízo da entrega que ele tem, do jogo que ele tem feito, da fase do jogo, os jogadores já estão estourados, mas aqui tinha a obrigação de fazer melhor, porque teve espaço e até algum tempo para isso. O Uruguai não está a aproveitar, não está a conseguir, não está a ter clareza, está a ser punido por isso.
0: E Filipe, deixa-me perguntar-te, um empate neste jogo para Cabo Verde acaba por ser um grande resultado também.
1: Grandíssimo resultado. E depois tendo o terceiro jogo, vamos lá ver, isto já não vou em teoria, não é? Mas a priori, mais acessível, quer dizer, o sonho vai se mantendo mais e mais vivo e nós estamos aqui com um verdadeiro mar de tubarões neste Mundial, não é?
0: É verdade, é verdade. Para já o sonho está bem vivo, estes 11 jogadores de Cabo Verde carregam às costas o sonho de todos os cabo-verdianos, é fazer história e ir até onde der neste campeonato do mundo. Para já 2-2 com o Uruguai, tenta ser aqui no ataque, grande transição agora, aqui uma grande virada de jogo, tenta segurar ali Leroy Duarte, ui, um remate de Laros Duarte para as mãos de Fernando Muslera. Para já estão cumpridos 4 minutos deste tempo regulamentar, o árbitro deu 8 de compensação e aqui Cabo Verde a dominar este tempo de compensação, podemos dizer isso?
1: Sim, até porque se tu olhares para os números, eu sei que isto pode ser um pouco relativo, mas os números não mentem. Em remates enquadrados, Cabo Verde já tem mais do que o Uruguai. O Uruguai tem 2 que são os golos. Portanto, isto permeia, e é aquilo que explica muito do que está a passar, a firmeza e a qualidade defensiva que Cabo Verde tem conseguido exibir aqui. E eu não diria dominar, mas vá, quase que diria controlar melhor o jogo. Está mais confortável no jogo Cabo Verde nesta fase, sim, aí concordo contigo. Vamos ver.
0: E sai agora para o ataque, olha agora, Laros Duarte a isolar Nuno da Costa, olha Nuno da Costa com espaço, pode ir para o gol, parece-me que é penalti, Filipe, ali um lance, o árbitro não tem essa indicação, um corte in extremis, a ceder canto, parecia-me penalti, Filipe, não sei se ficaste com essa mesma ideia.
1: Quer-me parecer que o jogador uruguai é o Bentancur, não é?
0: É o Bentancur, exatamente.
1: Tenta ir na disputa da bola, mas que há ali uma carga, deixa perceber melhor.
0: Uma grande saída ofensiva de Cabo Verde, grande trabalho de Nuno da Costa, que acaba de roubar Betancourt, e atenção Filipe, parece mesmo que atinge o jogador de Cabo Verde.
1: Sim, ele disputa a bola e aliás ele acaba por cortar a bola, mas depois o contacto é inevitável, pode ser um lance de interpretação, já vi penaltis marcados por menos.
0: Tal e qual, mas para já a Sidney Cabral posiciona-se para o canto, canto batido com o pé esquerdo à procura de Dinei Borges, afasta Betancourt e sacode ali Nico Dela Cruz à procura de Darwin, afasta Roberto Lopes, já não vai com tudo Cabo Verde para este lance de bola parada. Atenção ao cruzamento ali, Ryan Mendes à procura de Laros Duarte, vai para cima Laros, atenção, tem pela frente Sanabria, ui, que pormenor de Laros Duarte, olha Rain Mendes, pode ir para o remate, vai arriscar o remate para direito contra Sanabria, sacode, a bola sai pela linha lateral, lado direito, 6 minutos de compensação já cumpridos, fazem a festa os adeptos de Cabo Verde e joga também a seleção dos Tubarões Azuis com o relógio, lançamento para Steven Moreira, entrega para Ryan Mendes, devolve para Steven Moreira, recolhe Steven a tentar jogar novamente para Ryan, afasta Sanabria, bola nos pés de Roberto Lopes, lança já Laros Duarte, que é derrubado por Bentancur. E atenção, Filipe, eu digo-te, se o jogo tem mais 10 minutos é capaz de dar Cabo Verde.
1: Cabo Verde está melhor, é verdade que nos instantes iniciais destes 8 minutos há 2 aproximações perigosas do Uruguai, mas entretanto Cabo Verde em transição conseguiu criar mais perigo, rematou à baliza e agora está muito melhor. E este lance de facto é duvidoso.
0: É duvidoso mesmo, poderia ter sido penalti a favor de Cabo Verde e até por esta repetição parece que o pé de Nuno da Costa fica ali no mau estado.
1: Sim.
0: Para já, livre, a bola bombardeada, sai o tiro de Laros Duarte para as mãos de Fernando Muslera. Tiro que saiu um pouco em força, mas perdeu também gás a meio do caminho. A bola fácil para Fernando Muslera. Agora 7 minutos e a pressão de Darwin perante Vozinha. Vozinha também aqui a jogar com experiência.